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1: 9:04.
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1: Marcelo Araújo. Boa noite. Chegamos à quinta-feira, dia 27 de agosto de 2026. Tudo bem com você? Seja muito bem-vindo, seja muito bem-vinda. Movimento Cultural de hoje, que tem a produção de João Lubambo, tem os trabalhos técnicos de Aldo Leite, também Emílio Bezerra, Guga Laruso. Na redação, José Roberto. Movimento Cultural de hoje traz a produtora cultural Vanessa Rio. O cantor, a Vanessa Silva, o cantor André Rio vai estar com a gente no Movimento.

0: Dia Musical tem outra grande atração pra você, você vai saber daqui a pouquinho. André Rio conversa com a gente.
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1: Essa grande figura, esse grande artista da música pernambucana, nordestina e brasileira, André Rio, com a gente no Movimento Cultural.
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1: Às 9:07, tem muito mais pra você, tá só começando, tem uma super biografia musical e hoje tem estreia no programa Movimento Cultural, tá? Hoje estreia o quadro semanal Corrida em Movimento, com a apresentação do nosso querido Wallace Santos, o locutor da corrida, Salvino Gomes.

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1: E o velho lobo uivando aqui no Movimento Cultural. Você lembra dessa? 912 Lobão.

0: no programa Movimento Cultural. Às 9 horas e 16 minutos no Movimento Cultural.
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1: Agora 9 horas e 18 minutos.
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1: Vamos aos destaques do JCPE. Você acompanha no jc.uol.com.br. Frente Popular anuncia medidas contra suposto gabinete do ódio ligado ao governo de Pernambuco. De acordo com a denúncia, uma rede coordenada de ataques seria operada por páginas financiadas com recursos do governo do estado. SECOM nega. Raquel comenta a exoneração de servidor e nega gabinete do ódio.

0: Suspeito de liderar esquema de corrupção no presídio de Vitória de Santo Antão segue foragido. Pernambuco sobe 2 posições e chega ao 17º lugar no ranking de competitividade dos estados. Belo Jardim, Serra Talhada e Goiânia puxam avanço de Pernambuco no ranking de competitividade dos municípios. Fernando Castilho, estudo mostra estrago que bets causam às famílias a partir da visão das mulheres. Humberto Costa promete atuar contra as bets, defende unidade da chapa e rejeita impeachment de ministros do STF. Dia Nacional da Habilitação. Brasil registra recuo no déficit habitacional, mas 5 milhões de domicílios ainda apresentam condições inadequadas. Neurológica. Doença rara de Lito Souza. Entenda como o Creutzfeldt-Jakob afeta o cérebro e evolui rapidamente. Defensoria oferece testes de DNA gratuitos para reconhecimento de paternidade em Pernambuco. Moradores denunciam esgoto a céu aberto há 4 anos em bairro do Grande Recife. Recepcionista denuncia agressões do ex-companheiro e suspeito é preso no Grande Recife. Servidores públicos são suspeitos de fraude no concurso da Polícia Militar de Pernambuco. Um soldado aprovado no certame de 2024, após um servidor fazer provas por ele, foi afastado das funções públicas nesta quarta-feira. SDS expulsa 9 policiais após acusações de crimes cometidos no estado. Orquestra Criança Cidadã realiza concerto gratuito no Teatro de Santa Isabel. João Carlos Paes Mendonça recebe homenagem na Paraíba por trajetória no setor de mercados e supermercados. Petista quer Banco Central com autonomia relativa para chamar de seu, na coluna de Romualdo de Souza. Taxa de desemprego cai para 5,3% em julho, afirma IBGE. Propaganda de Lula tem áudio de Flávio chamando Vorcaro de irmão ao pedir dinheiro a banqueiro. Trump afirma que Putin não atacará território da OTAN e minimiza a ida do chefe da CIA a Moscou. Abre aspas. Está claro que tem um componente de crime cometido, fecha aspas, diz João Campos sobre a ação contra Raquel Lira. João Pedro é liberado e pode reforçar o Santa Cruz contra o Anápolis. Barreta deve ficar de fora do jogo do Sport diante do Novo Horizontino pela Série B. Esta sexta-feira, Diogo Nogueira leva o espetáculo Infinito Samba ao Recife com a participação especial de Joyce Alane. Esses e outros destaques você acompanha no JC PM, no JC PE, jc.uol.com.br. Agora 9h22.
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0: Zé Brown.

0: Zé Brau junto com Maciel Melo no Movimento Cultural 925.
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0: Agora 9 horas e 28 minutos, abraçando a amiga Wanda Moraes. Grande abraço a Wanda e todos os amigos e amigas aí do GEAC, né, da Ilha do Retiro, o Grupo Espírita Allan Kardec, que estão ligados com a gente. Um grande abraço e muito obrigado pelo carinho da audiência. São 9 horas e 28 minutos. Interessante, né? O debate amanhã com a Natália, super legal, aliás, como sempre, né? O debate a partir das 11 da manhã e com um tema que chama atenção, que é sobre saúde mental. Eu não poderia deixar passar assim de graça, não, tá? O título vai ser Sociedade do Cansaço, e a sociedade

0: do cansaço, quem gosta de ler, principalmente quem gosta de temas atuais, gosta de temas filosóficos, é um livro de muito sucesso do filósofo sul-coreano Byung-Chul Han. Byung-Chul Han, Sociedade do Cansaço. O livro é espetacular, é um livro pequeno. Não sou vendedor não, né? Você sabe que eu não sou vendedor. Na... Você, como orientação, Bill mostra que a sociedade disciplinar e repressora do século XX, descrita por Michel Foucault, perde espaço para uma nova forma de organização coercitiva, a violência neuronal. As pessoas se cobram cada vez mais para apresentar resultados, tornando elas mesmas vigilantes e carrascas de suas ações. Então nem precisamos de alguém nos pressionando, não. Nós mesmos é que estamos nos pressionando. É uma época onde poderíamos trabalhar menos e ganhar mais. A ideologia da positividade opera uma inversão perversa. Nos submetemos a trabalhar mais e a receber menos. Essa onda do eu consigo e do yes, we can, tem gerado um aumento significativo de doenças como depressão, transtornos de personalidade, síndromes como hiperatividade e burnout. Esse livro transcende o campo filosófico e pode ajudar educadores, psicólogos e gestores a entender os novos problemas do século XXI. E ajuda cada um de nós também. É um dos meus livros de cabeceira no momento, Sociedade do Cansaço, de Byung-Chul Han. Agora, 9 horas e 30 minutos no Movimento Cultural. Daqui a pouquinho tem André Rio. Deixa eu dar um toque aqui somente. Nós estamos conectados aqui com a produtora cultural Vanessa Silva, mas aí a nossa técnica, o nosso querido Google, não está conseguindo contato. E aí a gente pede para Vanessa acionar o seu contato, acionar o seu microfone, né, no seu aparelho, para a gente entabular essa conexão e a gente conversar daqui a pouquinho. 9 horas e 31 agora.
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0: Agora tem Leonardo Sullivan, grande Leonardo Sullivan, 9:31.

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2: Agora 9:46.
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3: Uma das maiores canções que Menescal fez, eu acho que essa é uma das, são muitas, mas essa também eu amo muito, que fala do Rio.
4: Ele gosta porque eu botei o nome da música de Rio. Ele acha que foi pra ele, né?
3: Vamos lá.

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1: Grande André Rio com a gente aqui no Movimento Cultural.
2: E aí, André? Que prazer, viu? E olha, uma abertura dessa, né, a gente ouvindo a voz do mestre Roberto Menescal. Poxa, esse show foi inesquecível, né? Foi um show que fizemos no Teatro Rio Mar e gravamos, ele tá inclusive no YouTube. É um show que está lá completo e um momento feliz, né? Se dividir o palco e a vida com um amigo desse, uma pessoa que ajudou a escrever a história da música popular brasileira, né? Menescal tem uma história com o violão na mão e tem uma história sem o violão. É porque ele foi produtor da Polygram, que era a maior gravadora, junto com a Sony, né? Sim. Eram as maiores gravadoras majors, né? E ele, na verdade, lançou na década de 70 muita gente e gravou o antológico disco de Elis Regina com Tom Jobim, imagina, aquele disco de Los Angeles, que tem Algas de Março, que a gente até hoje... E lançou uma infinidade de artistas, né? Deu oportunidade ao Alcione, a Elba Ramalho, a todos os... Como ele fala, né? Havia uma entrada muito grande dos nordestinos. Pio, Fagner, Alceu, todo mundo, né? Ele passou como diretor de gravadora em tudo isso.
1: Poxa, muito legal. Roberto Menescal. Rapaz, eu fui olhar aqui, 88 anos de vitalidade.
2: E vitalidade braba, né? Viajando. Eu tô, na verdade,

0: Na verdade, assim, a gente tá tentando, a gente lançou um disco agora.
1: Sim.
0: Que é o MP Bossa 2, que é o de estúdio. E a gente tá tentando fazer com que as agendas se casem. Sim. Tanto a de Luciano, a minha e a de Menescal, porque a gente tem esse projeto que é conjunto, né?
1: Uhum.
0: E a obrigatoriedade é a gente estar juntos no palco.
1: E agora, vai pra lá ou vem pra cá?
0: Então, a gente vai começar em outubro a fazer uma divulgação mais maciça desse trabalho, porque ele, Menescal, na verdade, ele está com três discos ao mesmo tempo. Ele está com um disco com Gilson Peranzetta, que é um dos maiores arranjadores e pianistas. Está com um disco com Luísa Sonza, que inclusive ele estará agora esse final de semana no Rock in Rio, fazendo com a Luísa Sonza. É um disco que ela gravou sobre bossa, sobre a música popular brasileira. E está com esse disco nosso. Então a gente está fazendo essas três coisas ao mesmo tempo. Menescal virado aí para um lado e eu para o outro. Mas, assim, é a felicidade que a música nos dá, né? Uhum. São as portas que se abrem, os convites, Marcelo. Eu estou muito feliz. E uma felicidade maior ainda, porque sábado eu estarei, pela primeira vez, fazendo aqui na minha terra uma coisa incrível. Você vai saber já já.
1: Antes de saber, eu quero saber. Eu tenho medo quando você vem por aqui, porque eu tenho medo que você volte falando alemão, volte falando italiano, entende? E eu não consigo entender o que é que você... Você foi para onde agora, André?
0: A gente fez Portugal, fez o Festival de Coburg, incrível, né? Então a gente deu uma viajada pela Europa e dividiu...
1: Coburg fica
0: na Alemanha.
1: A Alemanha.
0: Uma cidade que fica, é como se fosse... tipo assim, a nossa cidade feito Gravatá, mas um pouquinho mais longe até.
1: Sim.
0: Mas é uma cidade que, pra você ter uma ideia, é uma das principais da região da Bavária, na Alemanha.
1: Sim.
0: A gente conhece a Bavária por conta da cerveja, e é mesmo, né?
1: Exato.
0: Se bebe cerveja como água lá. Na verdade, a cerveja é mais barata do que a água mineral. Quando você compra uma água de garrafa mineral, é mais cara do que a cerveja.
1: Tem mais ou menos álcool em relação a nós?
0: Depende, mas assim, a Pilsen lá, que é a mais equilibrada, é o mesmo álcool daqui. Mas as cervejas... que são mais artesanais, aquela cerveja preta, pô, aí é álcool valendo.
1: Galera gosta de beber, as canecas são grandes.
0: Então, e a gente vê a Oktoberfest, né, todo mundo em cima das mesas, aquela história. Mas é muito bom, assim, você ter a oportunidade de conhecer uma cidade dessa, né? Uma cidade que tem mais de 1000 anos.
1: Espetacular. Eu gosto de saber das coisas técnicas. Se eu, por exemplo, for narrar um jogo, apresentar um programa, eu não tomo mais cerveja, mas vamos dizer que eu tomo uma cerveja zero. Se eu tomar antes... Eu sei que vai minha garganta. Você gosta de uma cerveja? Toma antes ou depois? Se toma antes, causa algum problema ou não?
0: Eu também não... Veja, tem dois fatores aí. Que um é o álcool em si.
1: Sim, sim.
0: Que não é legal para as cordas vocais, porque ele resseca, né? Tudo full para ressecar. A gente precisa da corda vocal a umidade correta.
1: Isso.
0: E o segundo é que você perde um pouco a capacidade de controle, aquele grito a mais. É como você tivesse, por exemplo, não sei se aconteceu com você, que deve ter acontecido, quando você vai para uma festa que é muito barulhenta, você conversa com o seu...
1: Exatamente.
0: Quando você está sem falar direito.
1: Exato,
0: porque você não tem a noção.
1: Não percebeu.
0: E acontece muito isso com a bebida, com o álcool. Né? Para quem trabalha com a voz, isso não é muito legal. A gente tem que ter um certo controle, porque você está todo dia no ar.
1: Agora, depois está tranquilo. Né?
0: Depois está liberado. Embora a minha bebida mesmo forte... eu sempre gostei mais do uísque, engraçado, né?
1: O uísque.
0: Que é mais forte, inclusive. Mas eu adoro beber uísque, ganho dos amigos, assim, as pessoas já sabem. Nunca fui um bom cervejeiro, não. Tomo tudo, sempre fui um bom frequentador de calçadas, como diria meu padrinho aqui do Recife.
1: Quem é o melhor parceiro de uísque? É Luciano ou não?
0: Luciano, sem
1: Luciano.
0: Dúvida. Já tomamos muitos. Teve um disco que nós fizemos.
1: E ainda sai música, né?
0: Saem muitas músicas. A gente fez um disco, na verdade, no Rio de Janeiro. Eu, ele, Moraes Moreira, Elba Ramalho participou também, que a gente tomou literalmente duas caixas de uísque, foram 24 caixas de uísque, que foram 30 dias de gravação do disco, que dele nós tomamos na época que eu bebia, né? Mas agora eu não bebo não.
1: Acho que os caras até pensaram em patrocinar o negócio lá.
0: Não, e eu era patrocinado pela Pernod Ricard, que era a fábrica. Mas assim, você vai ficando também um pouco mais assim... diz, né, os grandes literatos dizem que tem que rezar para ficar sábio antes de envelhecer, né?
1: Isso, exatamente. Eu não consegui ainda, eu vou aprender esse negócio
0: aí. A gente tem que entender que a bebida faz parte da vida, mas não é tudo na vida,
1: exatamente,
0: né?
1: Exatamente.
0: Você não precisa beber para se divertir, nem precisa beber para... Né?
1: É parecido com a coisa do celular, né? Você tem que ter o celular e não o celular ter você, né?
0: Exatamente.
1: Se tomar
0: esse
1: conta
0: é um
1: de você...
0: problema, né? Aliás, eu estava entrando aqui e vi que vocês vão... Que o debate vai ser sobre isso, né? Que é as redes e tal.
1: Isso, sociedade.
0: Esse é um
1: cansaço.
0: Problema, meu amigo, da vida, né? Deixou de ser um problema que a gente falava muito...

0: 3, 4 anos atrás, exato, que era um problema dos adolescentes, tal, mas é um problema da vida, né?
1: Você viu que eu acabei fazendo a propaganda aqui de Bill Shuhan, que é o sul-coreano. O cara é bom demais, é filósofo, bom demais. Eu não posso perder a oportunidade de pegar um filósofo aqui. Ah, isso aqui é popular, o povo vai entender, legal.
0: Marcelo, então... é engraçado como a gente tem essa coisa da filosofia, né? Há muitos anos, né, que a gente conversa sobre isso, e você sempre falando do... E eu amo, cara, ler tudo que... O YouTube... Ele lhe direciona para aquilo que você mais vê, né?
1: Exato, os algoritmos.
0: E mostra-me cada coisa assim.
1: Que beleza, velho.
0: Sabe, beleza. Da filosofia mesmo, sim, assim, mais, né? Eu tô um craque no estoicismo.
1: Não diga isso não, tá vendo? Tem história, tem conversa. Estoicismo é bom demais.
0: Mas a gente tem que ler, né?
1: Bom demais. E assim, ajudar o povo, ajudar, sim, o povo. O povo, claro, precisa saber que ele pode ter o domínio sobre sua mente.
0: É, o conhecimento, né? Exato. Poxa, as pessoas não leem mais quase nada, né? Porque as coisas hoje são muito
1: divulgadas
0: na internet. Tá, hoje eu recebi um post que eu até republiquei na minha rede social, que diz que o maior bem que eu posso fazer ao outro, a um amigo, o que o valha, é convencê-lo da capacidade que ele pode pensar.
1: Espetacular, isso é espetacular.
0: Porque as pessoas não estão pensando em nada, recebem as coisas, nem leem direito, já republicam, pensa um pouquinho, faz aquela pausa, respira, vê se é aquilo mesmo, se não há segundas intenções por trás das mensagens. Em época política, né, muito mais.
1: Exatamente. Quando você vai ver a briga, é interessante, você vai ver a briga das empresas de internet, elas brigam para cada vez fazerem vídeos com menos tempo.
0: Claro.
1: Antes a gente lutava para, não, vou ver o vídeo de 40 minutos, 30 minutos, não. O pessoal quer são 59 segundos. Coisa interessante, é.
0: Olha,
1: é uma nova cultura.
0: Tem um genial músico que...
1: Tomara que você não comece a fazer música com 59 segundos.
0: Eu sou completamente fora da curva, assim. Os caras, quando vinham... Agora mesmo, isso quer dizer, Toninho Horta, um grande brasileiro, né? Um grande instrumentista e tal. E eu estava falando com ele esses dias, e a gente conversando que um dos baratos mais legais, assim, de você ouvir um disco, ouvir até um CD, tô falando nem vinil, mas CD, sim, é que você, pô, ia ouvir aquela... Primeiro, uma introdução maravilhosa que o arranjador fazia, depois a parte A da música, né, que é a primeira parte,
1: sim,
0: depois tinha um refrão, aí ia pro solo, voltava normalmente na parte B da música para cair no refrão de novo.
1: Uhum.
0: Cara, isso dava 13 e pouco, né, 3 minutos, porque era o padrão,
1: isso, padrão
0: das rádios. E o streaming, na verdade, ele transformou o padrão em um minuto e pouco, um minuto e meio... Eu me recuso completamente. As pessoas dizem, ninguém vai escutar. Eu disse, tá bom, mas eu vou fazer. Alguém vai escutar, né? Porque assim, eu acho que a gente tem que respeitar, de verdade, que são os três pilares da música, né? Que são, o ritmo, a harmonia e a melodia. Ainda tem um enxerido, que é o quarto pilar, que é a poesia.
1: Exato.
0: Que é a letra que, na verdade, primeiro veio a música cantada, vieram as músicas dos grandes compositores, né? Que a gente falando de Bach, de Stravinsky, de Beethoven, tanto. Mas depois houve a inserção da poética, né?
1: Exato.
0: Vamos lá, dizer assim, Shakespeare,
1: uh-huh,
0: né, fazia os musicais e colocava a letra. Mas assim, o que eu quero dizer, na verdade, é que a gente não pode se render ao que é só modismo. Eu combato isso de uma forma veemente, porque assim, não, não, mas agora as rádios... Não, cara, a rádio vai tocar se é bom ou se é ruim. Então faz o seguinte, ela, quando tiver que botar um comercial, ela corta um pouquinho, baixa um pouquinho, bota o comercial. Mas assim, faça seu disco com a sua cara, com o seu jeito. Se tiver um solo de sanfona, bote, cara, não tire porque não vai tocar.
1: Deixa eu fazer uma pergunta em cima disso. Você lembra das tuas músicas, qual a mais longa? Qual a que tem mais minutos? Alguma tem 5 ou 6 minutos?
0: Qual é a minha, Eduardo e Mônica, né?
1: Eu fui mais longe, sabe o que eu pensei? Eu pensei nas músicas, nos álbuns conceituais de Pink Floyd. A viajada foi maior ainda.
0: Exatamente. Tem também aquela de
1: 13 minutos.
0: Vital Faria, né?
1: Vital.
0: E fazia as cantoras. Elba, né? O Nordeste Ficar Independente.
1: Isso,
0: música interminável.
1: Né? Quando você vai ler os versos.
0: Tem músicas assim, eu era muito, pelos meus parceiros, ficavam muito danados comigo, que mandavam as músicas e diziam assim que, mas rapaz, não faça ler, mas não queira ser Rui Barbosa não, porque boa, eu fazia a letra grande,
1: boa,
0: né?
1: Boa.
0: Aí eu disse, tá bom, aí eu dava eu fazia, depois eu fazia uma edição.
1: Então os caras é que precisam, se fosse deixar pela tua vontade,
0: não, era,
1: ia pra
0: assim,
1: cima.
0: Mas é um barato isso, porque também assim, sobravam pedacinhos pra botar em outra música,
1: em
0: outras ideias.
1: Boa,
0: então.
1: boa.
0: Mas as minhas músicas normalmente tem mais de 4 minutos,
1: e aí, comumente. E aí você foge também do popular, né? Se você for pra 7, 8,
0: não,
1: aí,
0: também,
1: né?
0: Vamos lá.
1: O Eduardo e Mônica, só
0: né?
1: tem um ou outro. Faroeste Caboclo.
0: Faroeste Caboclo, acho que é pior ainda, né?
1: Ela parece que tem 9 minutos.
0: Mas eu sempre falo isso.
1: São Marica Parteira. É porque. Não, vem da técnica, a música de ir no banheiro. Entendo a música do banheiro,
0: bota, né? Aqui e deixa rolando, né? Mas são músicas assim, você veja, você vai ouvir num momento especial, né? É uma coisa que você, óbvio, que você não vai ouvir toda numa rádio, né? Sobretudo numa rádio que tem propaganda, tem compromisso de horário, né?
1: Exato.
0: Mas, assim, são coisas que ficam na vida, na memória de todos nós. Quem é que vai esquecer de Samarica Parteira, né?
1: Ah,
0: quem vai esquecer, né? Até eu sei que ele está ouvindo, ele está no Rio de Janeiro, Luciano Magno, que ele não está aqui, está lá com as agendas dele.
1: O grande Luciano.
0: Então, já que você falou em Gonzaga, eu vou prestar uma homenagem a ele.
1: Opa!
0: Que ele está agora morando no Rio, porque a namorada é do Rio, a esposa, né?
1: Sim.
0: E uma música de Gonzaga, se você tiver até um pedacinho, a gente bota, né? Pra cavalo velho, remédio é capim novo.
1: Como é? Fala, Luciano, né? Alô, seu Luciano Magno. Alô, seu Luciano. Rapaz, esse André... André Rio
0: está
1: trazendo o show Viva Pernambuco 2026 ao Marcelo. Alma Arte Café.
0: Vamos começar pelo local da casa, né?
1: Vá.
0: Que foi uma grata surpresa para mim. A gente fica... eu vou até te falar a verdade, assim. Eu queria... A gente voltou... Normalmente a gente não volta, né? A gente fica lá... Mas aconteceram aqui... alguns eventos maravilhosos.
1: Eu lembro que você passava mais tempo.
0: Pois é, mas assim, aqui começou a ter um lance de
1: Pernambuco.
0: Interiorização dos shows, Pernambuco, em todos os lugares. A gente fez alguns e eu voltei porque tinha que também fazer.
1: Sim.
0: E agora a gente está voltando novamente para fazer.
1: Foi onde? Que cidade, André?
0: A gente fez Salgueiro. E fez Gravatá.
1: Uhum.
0: E eu fiquei muito contente pelo convite, fiz questão de voltar, porque a banda inteira está aqui, né?
1: Uhum.
0: E a gente, quando viaja, a banda inteira, na verdade, é quase toda de lá, porque foram viajando durante os anos e ficando por lá. E agora a gente vai voltar. Vou fazer dois shows seguidos agora, que um seria na cidade do Porto, um será na cidade do Porto, que é o Brazilian Day de Porto, é um show espetacular, para acho que dá mais de 100 mil pessoas no parque.
1: Puxa,
0: é uma coisa de louca. É o feriado mais importante para os brasileiros, né?
1: Uhum.
0: É a hora de você ver lágrimas.
1: Só brasileiro ou
0: não,
1: mescla?
0: Tem mescla, uma mescla, né? de muitos portugueses também. Mas o que é mais legal, Marcelo, que eu acho que é mais bonito, é você poder abraçar uma pessoa que está há 20 anos, 25 anos, morando fora do Brasil. Olha, tem gente que sai da Espanha e vai para o norte de Portugal, que tem uma proximidade. Mas assim, tanta gente... que vai lá abraçar a gente, porque vai abraçar, na verdade, a si próprio, a sua história, a sua música.
1: Pra gente cantar
0: uma canção.
1: Né?
0: Se eu escondo, voltei, Recife, as lágrimas jorram, né? Na plateia. E assim, duas certezas eu tenho. Primeiro é que a gente vai fazer o coração das pessoas assim, né? Acelerar,
1: sim,
0: bater mais forte.
1: Sim.
0: E que eu vou encontrar várias bandeiras de Pernambuco na plateia.
1: Ah, espetacular. Você cantou aí, eu lembrei na hora, eu sei que não tá na trilha do filme, mas eu lembrei o que a gente sentiu com O Agente Secreto, o filme.
0: Completamente.
1: Você também vibrou?
0: Vibrei demais com tudo.
1: Você dá um orgulho, né,
0: velho? Vibrei com o retrato do filme, né? Com a forma que ele fez aquela história.
1: A ponte ali,
0: tudo,
1: o São Luís,
0: cara, tudo. É muito bonito. E eu tive uma experiência tão bonita, Marcelo, com esse filme, porque a estreia do filme foi no cinema São Luís, você lembra?
1: Sim, aqui, sim.
0: E foi perto do carnaval, né?
1: É.
0: E foi a estreia também do meu clipe, então eu fiquei impresso, porque assim...
1: Legal,
0: a estreia do clipe, o clipe foi feito por um cara de cinema, né? E eu fiquei muito feliz, porque entrou na programação oficial do São Luís junto com o Agente Secreto. Então a gente até aproveitou isso, eu coloquei uma orquestra de frevo na frente do São Luís, um domingo de tarde, foi lindo, porque a gente fez o lançamento do clipe que nós estávamos produzindo e... depois a gente teve a oportunidade de também ver o Agente Secreto.
1: Você vai ficando velho e vai percebendo as coisas. Eu sabia que tinha alguma ligação, eu estava tentando lembrar qual foi, mas foi essa
0: foi
1: aí.
0: Foi essa, cara. Para mim foi marcante, né? São momentos que a gente não esquece, né? Pô, você tá ali na... Eu teve uma hora que se eu olhei assim, aquele rio lindo, aquela iluminação. E pô, você vê seu nome lá no Cinema São Luís, né? Um emblemático cinema brasileiro, né? É lindo.
1: Será que... Eu acho que com o cinema a gente conseguiu isso, com a música tem pessoas como você, como outros artistas conseguem, mas eu ainda acho que o Brasil precisava olhar mais para Recife, para Pernambuco, pela diversidade que a gente tem.
0: É verdade.
1: Né? A gente para ali só no carnaval e aí todo mundo volta os olhos para cá, vira destaque nacional.
0: Isso.
1: Mas eu acho que é muito pouco. Você não acha, André?
0: Eu acho que aqui a gente tem dois grandes ciclos, né? Que é o ciclo junino.
1: Isso.
0: Né? Que aí vamos englobar aí maio e junho, que é uma atmosfera toda. E o ciclo carnavalesco, que dobrou a esquina do dia 31 de janeiro, e esse ano muito mais, né? O nosso galo vai sair dia 6 de fevereiro. Tu imaginas como é que não vai ser?
1: Sim.
0: A doidice aí do... Como chama? Das prévias, né?
1: Sim.
0: Eu estava vendo aqui que a semana que antecede o galo sempre são os bailes municipais da cidade, né?
1: Exato.
0: A gente já tem 8 convites nesse dia. Porque, assim...
1: Espera aí, 8...
0: 8 convites para a gente ver como é que a gente vai... fazer
1: para um dia.
0: Para um dia, vê. Porque não tem como, não tem espaço na agenda.
1: Sim.
0: Quando você tem um carnaval final de fevereiro ou começo de março, você, as prévias elas ficam mais espaçadas, né?
1: Entendi.
0: E agora aqui, o danado do galo vai cantar dia 6.
1: Qual é esse dia? Esse é o sábado do
0: esse
1: galo?
0: Esse é o sábado antecedente,
1: antecedente
0: ao galo. Antecedente. Ao galo. Então, assim, vai ser uma...
1: Agora, tudo aqui...
0: Pois é, aí tem... Esse é o problema. Que
1: só Recife não, né?
0: Petrolina querendo. Então, a gente vai ter que dar uma optada para onde vai aí... Ou pegar dois aqui perto, pegar Recife, como a gente já fez, né? Por exemplo, Moreno e Recife.
1: Sim.
0: A gente tá tentando ver se organiza a agenda para esse ponto. Mas eu, se der tempo, eu queria voltar aí para o Alma Café, que é um espaço maravilhoso em Olinda.
1: Sim.
0: E é incrível, né? Como você... o casario, de uma forma geral, em Olinda, né? Você vai vendo assim uma casa, ela tem uma entrada...
1: É mágico.
0: Até pequeno. Cara, quando
1: você entra... Eu não vi ainda o Alma Arte Café, mas a conjuntura, a estrutura
0: quando
1: de Olinda...
0: Quando você entra na casa...
1: Na
0: você
1: casa.
0: Você vê um espaço para 500 pessoas, pô. Como é que pode, né?
1: Uma portinha assim... Não é isso que eu vi lá fora, né?
0: Não é. Aqui são aquelas casas que tem aquela feitura, ou no estilo holandês, ou no estilo português, ou francês, o que seja, o que o valha... Mas, assim, quando você adentra ali, cara, é um universo, assim, né? Eu achei incrível. E, assim, é um lugar que está tendo muitos shows bacanas.
1: Acústica, André, como é?
0: Acústica maravilhosa. E a gente resolveu fazer o Viva Pernambuco, que a gente, na verdade, nunca fez aqui no Recife. Como a gente tinha esse ato aí entre uma viagem e outra, a gente resolveu fazer e brindar o público. Eu estou muito feliz, porque a gente já está faltando aí 12 dias para o show e a gente está com os ingressos praticamente esgotados. Eu queria que você... A gente pode até fazer outra sessão. Mas assim, seria muito legal. Era isso que eu queria. Era mostrar aqui no Recife, mostrar aqui em Olinda, que está muito junto e abraçado, né? Cidades Irmãs.
1: Sim.
0: O show que a gente mostra lá fora, falando um pouco de Pernambuco, citando um pouco os poetas, citando, misturando poesia com música, fazendo uma ode, vamos dizer assim, aos nossos heróis, né? Que são Luiz Gonzaga, o Seu Valença, ter um pouco de tudo isso e as influências que tiveram na minha vida, na minha carreira.
1: Mais acústico ou mais elétrico?
0: Era para ser mais acústico, mas assim, os músicos começaram a me... Não, eu vou. Não quero nem saber, eu vou. Aí eu vou ter uma parte que
1: a galera pesada.
0: E vou ter uma parte que vai ter uma parte que a gente vai levar metais. Vai ter... Não dá para fazer.
1: Sim.
0: Aqui sem... A gente tem uma banda maravilhosa. São músicos que estão comigo na estrada, você sabe. Há mais de um. Que tem menos tempo, tem 20 anos. Então a gente...
1: Família
0: é
1: já,
0: mais
1: né?
0: do que um abraço musical. É um abraço de família mesmo, né? Da gente estar junto.
1: Porque às vezes você passa mais tempo com os caras do que com a família em casa, né? Acontece conosco aqui no trabalho, em todo o trabalho,
0: a
1: né?
0: A gente tá viajando, tá, né? Uma temporada fazendo, né?
1: Exato.
0: Mas é muito bom. Eu acho que vai ser um show, para mim, muito importante. Porque a gente vai ter a oportunidade de cantar o lado A, B e C das minhas músicas. E a gente preparou um repertório bem legal. O que, é que a gente faz lá? E vai fazer uma homenagem a Recife, a Olinda, aos seus compositores, aos seus cantores. E vai ser lindo. A casa vai vibrar e eu quero, faço questão que as pessoas que estejam lá sintam o que a gente mostra lá fora. Porque a gente fala muito aqui, né?
1: Isso.
0: Várias entrevistas eu dei. Mas é muito legal que a gente mostre mesmo para as pessoas o que é que a gente está falando de Pernambuco.
1: Exato.
0: Se elas concordam ou não, se é aquilo mesmo.
1: E ainda tem participações, né?
0: Tem grandes participações. A gente vai ter... É um dos maiores cantores dessa nova geração, que eu tenho muito orgulho.
1: Eu digo logo, eu sou fã dos três aqui.
0: Pois
1: dos três.
0: Meu querido Almério, né, que vai estar lá cantando comigo. Vai ter também Carla Rio.
1: Sim, grande Carla.
0: É a minha
1: Carla
0: irmã,
1: Carla
0: irmã
1: tá devendo
0: caçula, que está nos ouvindo.
1: Carla está devendo.
0: Está devendo,
1: eu
0: né?
1: acho que ele já ouviu, é mesmo? Está devendo?
0: Já
1: vamos
0: tá
1: lá. Calma,
0: ali,
1: né, Marcelo? Calma, vem
0: e
1: aí.
0: E vai ter um amigo querido, que é um cara, sabe, de Arco Verde, que traz essa coisa do essa força agreste, né? Do coração agreste pernambucano, Vermelho Coração Agreste, né? Eu compus até uma música para ele com esse nome, Vermelho Coração Agreste. E ele vai estar lá cantando, que é o Paulinho Leite, né?
1: Pare, por favor, pelo amor de Deus. Pelo seguinte, eu tinha escutado há um tempo que Paulinho Leite tinha parado E aí eu quero saber se foi você que foi lá mexer com o Paulinho. Como é que foi isso aí?
0: Ajudei.
1: Tem história.
0: Houve alguns...
1: Ele tinha parado mesmo. Ele estava meio... Né?
0: É porque assim, Paulinho, na verdade, ele sempre foi da música. E quem é da música?

0: a música...
1: E que música, sabe, né?
0: Jorra dentro da pessoa. Essa semana, aliás, ontem, ele estava ensaiando conosco aí, e eu estava observando, falei com Ana, né, minha companheira, esposa, amante e mulher. Sim. E eu disse a ela ontem, olha a cara de Paulinho, vê que felicidade. Paulinho tem empresas, trabalha com outras coisas, mas assim, quando ele está cantando, ele é diferente.

0: ao forró, se for de verdade, se existir verdade nas coisas, eu acho que é isso. As pessoas vão perceber, vão gostar. E eu estou tendo um prazer enorme nesse show, porque eu vou estar literalmente fazendo um encontro de amigos no palco. Né? E vamos ter também Márcio Oliveira, que é o nosso querido trompetista, cantador de coco, um dos maiores representantes de cantar coco e ter essa força mesmo do ritmo. Bom, vai ser um grande encontro de amigos, de felicidade. E a gente está mais feliz ainda porque a casa está quase cheia e para a gente é muito bom.
1: Sábado, a partir de que horas?
0: A casa abre às 16 horas. E a partir das 18 horas a gente começa a se arrumar para fazer o show. A Olinda tem um TAC, né, termo de ajuste de conduta.
1: Sim.
0: Só pode haver música até 22 horas. Uhum. Então a gente vai começar o show, porque eu já disse que o show era. Já disse na casa. O show é longo. Porque assim, eu estou com a saudade danada de cantar para as pessoas. E eu sei que veio gente até do interior para assistir a gente. Hoje eu recebi muitas mensagens, gente que vai vir, né? De Pau D'Ali, gente de Arco Verde que está vindo para ver Paulinho. Então, assim,
1: muito bom.
0: As pessoas têm saudade, né? De assistir os artistas que saíram da sua terra.
1: Eu sei que você é ouvinte da Rádio Jornal, escuta o Excreto. Nessa hora não vai escutar, porque é hora do jogo do Santa Cruz, né, Anápolis?
0: Olha, tu acredita.
1: Deixa não, Eliano, deixa não. Né,
0: há uma coisa boa.
1: Vai mexer com o sistema nervoso.
0: Não é, porque. Mas eu já fiz toda a estratégia da minha cabeça, assim, do primeiro tempo, né?
1: Isso, das 5 às 5h45.
0: É rezar pra gente ter o maior primeiro tempo da nossa vida. Fazer o resultado, se trancar lá atrás, né? E eu, né,
1: pô. E sim, segue adiante, né?
0: E a Lírio disse a mesma coisa pra mim.
1: Grande
0: Ele comprou duas mesas, vai lá com a família.
1: Vai.
0: Aí disse assim: mas rapaz, eu só me liguei agora que tem um jogo, mas eu vou fazer o seguinte: eu vou ver o primeiro tempo.
1: Puxa vida, espetacular.
0: Então, Marcelo, as orações serão pra gente ter o maior primeiro tempo da nossa vida.
1: Chegar, isso embora.
0: E esses jogos, assim, o Santa Cruz é um time do improvável, né?
1: É.
0: Aí aparece um daqueles jogadores que não estão brilhando tanto, aí faz. Isso. Né? Faz um gol, dois.
1: Gol de falta sábado passado do
0: Quem
1: zagueiro.
0: Imaginaria,
1: pronto,
0: né?
1: É isso aí.
0: Um zagueiro que eu sempre achei um talento, né? Mas assim. Mas fez algumas falhas no Pernambucano, não sei o quê, mas. Sim. Rapaz, eu não sabia que ele tinha essa
1: aquela
0: canhota.
1: Pancada. Relembrou o grande Amarildo, lembra de Amarildo? Isso,
0: muito. Que chute,
1: mas,
0: né?
1: Mas enfim.
0: Eu acho que ele.
1: A gente precisaria de outro programa pra isso, né?
0: Se for entrar pelo Santa Cruz.
1: Vamos cantar, bicho. Vamos cantar. Vamos cantar.
0: Já que eu vou estar em Olinda, ó, pra você. Bora, Marcelo.
1: Vamos nessa, né?
0: Fui.

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1: Bom demais, André Rio, viva Pernambuco 2026.
2: Obrigado,
1: a partir
2: Marcelão.
1: Das 5 da tarde abre as
2: 4 abre a casa, 6 horas quatro. Pode chegar bonito, a gente já está lá esperando para fazer uma grande festa.
1: Ladeira da Misericórdia, imperdível. O pessoal tem entrado lá nas tuas redes, no teu YouTube.
2: Como é, André Rio Oficial, a gente tem uma rede bem movimentada, a gente está postando muitas coisas, sempre atualizações, e quem ainda se interessar por ingresso, vai no Simpla e adquire seu ingresso online e vai lá prestigiar a música, o calor, e esse abraço musical que é Viva Pernambuco.
1: Poxa, bom demais, André, é sempre um prazer receber um amigo.
2: Muito obrigado, meu amigo querido, meu filósofo e professor de filosofia.
1: Só sei que nada sei, vamos aprendendo. André, muito sucesso,
2: obrigado,
1: abraço a toda a família.
2: Obrigado, boa noite a todos.
1: Carla está em débito com a gente.

0: daqui a pouco vai chegar por aqui também.
1: Vim cantar samba, né?
0: Isso. E lá tem, além da Carla, tem Almério e Paulinho
1: Leite. Almério, Paulinho Leite e Márcio Oliveira.
0: Me diz uma coisa aqui. Eu sei que é muito fácil pesquisar na internet. O dia do teu aniversário qual é?
1: 21 de outubro.
0: 21 de Libriano. Outubro, tá perto. A gente tem uma... Eu lembrei que você estava falando de Paulinho Leite e eu acabei lembrando de um desses caras assim que... É... Tem uma história de cantautor, que é Xangai. Fizemos ontem. Biografia musical.
1: Que lindo,
0: cara. É 21 de outubro,
1: 21
0: né?
1: 21 de outubro.
0: André Rio vai ter das 11 à meia-noite para tocar aqui.
1: Tá. Olha bom, aí, não, amor. Cara, é isso mesmo. É um dia que a gente não sai da programação. Esse dia tem para a gente escutar.
0: Beleza?
1: Um prazer, show de bola. Agradeço.
0: André, como sempre. Grande abraço.
1: Espero todo mundo lá.
0: Muito sucesso. Valeu, André Rio. Valeu,

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3: 10 horas e 26 minutos. Daqui a pouquinho nós teremos uma estreia aqui no programa Movimento Cultural. Nós teremos o Corrida em Movimento com o Alex Santos, que está trazendo Aprígio Neto e Ricardo Menezes, responsáveis pela realização da corrida Running International Life e a Corrida da Virada. Além do locutor da corrida, Salvino Gomes, nosso querido Salvino. Maravilha, grande Salvino. O Alex Santos comanda daqui a pouquinho. Mas antes da coluna, nós vamos conversar com o filósofo, tem um movimento filosófico com João Evangelista, que está lançando um livro novo. Mas antes ainda, te abraçar aqui, o Joãozinho Amorim, de Petrolina. Já estou aguardando a biografia musical com André Rio. Boa noite, Marcelo, um abraço. Chegamos? O Lucivaldo Alvirrubro de Limoeiro está com a gente. Um grande abraço. São 10 horas e 27.
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3: Pois é, antes do Corrida em Movimento, mas nós vamos abrir um espaço aqui, não poderia deixar de ser assim, para o nosso querido professor, doutor em filosofia, João Evangelista. Grande amigo, grande João. Boa noite, João. Bem-vindo. Acho que congelou a imagem. Congelou. A gente vai tentar novamente contato com o João Evangelista, porque ele está lançando livro novo e é nesta sexta-feira, está saindo do forno, tá? Está quentinho nesta sexta-feira, dia 28, e ele vai falar com a gente, vai explicar essa nova empreitada. Pronto, deixa eu ver, agora sim. Professor João Evangelista, boa noite, bem-vindo.
4: Boa noite, Marcelo. Boa noite a todo mundo.
3: Como é que tá? Tudo tranquilo?
4: Tudo em paz.
3: Maravilha. E aí, na véspera do lançamento, esse é o seu livro de número 8 ou 9 por aí já, João?
4: Não, na verdade é o quarto.
3: Quarto.
4: É o quarto livro.
3: Maravilha.
4: Na verdade é o quarto livro de autoria única, né? Eu já organizei outro, já organizei uma coletânea, uma coletânea de artigos de filosofia sobre a internet. Mas esse é o quarto livro de autoria única, né? Uhum. É o quarto livro sobre Nietzsche também.
3: Maravilha. E aí, queria que você ficasse à vontade para falar qual é este livro, o que é que está movendo a tua mente, João Evangelista.
4: Obrigado, Marcelo. Na verdade, esse livro, né, ele é um terceiro estudo acerca das relações de Nietzsche e os antigos. Ah. Os antigos aqui eu me refiro, sobretudo, à antiguidade grega. Então, eu lancei um primeiro volume em 2020, em que eu tentei compreender a cosmologia nietzschiana, me refiro aqui à doutrina do eterno retorno, que é uma doutrina que está na antiguidade, que pensa o tempo de maneira cíclica, à luz de uma apropriação dos estoicos e de Heráclito. Uhum. No segundo volume, eu tentei compreender a filosofia de Nietzsche à luz das relações belicosas que Nietzsche promove com a filosofia de Platão e com o cristianismo, mas sobretudo a filosofia de Platão. Uhum. Nesse terceiro e conclusivo livro, eu tento compreender a filosofia de Nietzsche à luz da relação com da filosofia

0: filosofia de Nietzsche com o culto dionisíaco e com a tragédia grega.
1: Sim.
0: Então, por exemplo, a noção do dionisíaco nietzscheano, que já aparece desde a primeira fase da obra de Nietzsche até a fase final. Então, a ideia é utilizar, dar uma tentativa de interpretação de conjunto das principais noções da última fase da obra de Nietzsche à luz dessa relação, aqui no caso, com Dionísio. O livro é esse, né?
1: Sim.
0: Nietzsche, o último discípulo do filósofo Dionísio.
1: Levanta mais um pouco, estamos vendo.
0: Para quem está na internet, eu estou mostrando a capa, que a capa é da autoria de Jéssica Lima.
1: Jéssica Lima,
0: todos
1: bonito,
0: os elementos dionisíacos aqui, né? As bacantes, que são as seguidoras de Dionísio, o próprio Dionísio, a pantera, que é o leopardo, a pantera, que é um animal dionisíaco, os sátiros, seguidores de Dionísio, e todo esse universo dionisíaco é apropriado por Nietzsche e transformado em filosofia.
1: Uhum.
0: Então, é um filósofo que deu aula muito tempo sobre os gregos, sobre filosofia grega, sobre mitologia grega, sobre literatura grega, e, num determinado momento, a partir de 72, né, do século XIX, ele passou a utilizar todo esse conhecimento dele em cultura grega para fazer filosofia autoral. Por exemplo, a gente está falando do dionisíaco. Dionísio é o deus grego, o deus do vinho, da embriaguez, da mistura de todas as coisas. Ele é um deus da ambiguidade, ele, ao mesmo tempo, ele é macho, é fêmea, ele é dor, é prazer, ele é morte, ele é vida. E essa ideia de Dionísio, que está no mito grego, na religiosidade grega, se transforma em conceito em Nietzsche.
1: Sim.
0: Então, ele se apropria dessa religiosidade grega para transformar em filosofia. E aí eu
1: João,
0: tento mostrar de que maneira isso acontece, né? Eu tento esclarecer.
1: nesse livro você entra com a ideia da dicotomia Dionísio-Apolo? Ou foca em Dionísio totalmente?
0: Essa pergunta é muito boa e ela é muito esclarecedora. Esses dois pares que aparecem lá no primeiro livro autoral de Nietzsche, primeiro livro de filosofia de Nietzsche, chamado Nascimento da Tragédia, é quando, pela primeira vez, ele vai trabalhar com essas duas noções, o apolíneo e o dionisíaco, que são dois deuses, que são irmãos, mas são antagônicos. O Dionísio, como eu disse, é o deus do excesso, da embriaguez, da perda de individualidade, no certo sentido, da loucura, da música de batuque, da música que embriaga. Por exemplo, o frevo é uma música dionisíaca, o rock, no certo sentido, é uma música dionisíaca, a música de batuque. Então, ele representa esse tipo de arte que embriaga. Já o irmão dele, o Apolo, ao contrário, é o deus da justa medida, da forma, da individualidade, da separação, da harmonia. Inclusive, um dos atributos dele é o arco e a flecha, né? Então, até para matar, quando ele vai matar, ele mata de longe, ele não se aproxima. A música também é um atributo de Apolo, mas uma música harmônica, né? Não é propriamente essa música que embriaga. Isso aparece, sobretudo, no Nascimento da Tragédia. Aos poucos, ao longo da obra de Nietzsche, o Apolo vai perdendo espaço e o Dioniso vai tomando mais espaço e ganha muita importância no final da obra. Então, como eu estou levando em conta, sobretudo, a última fase da obra de Nietzsche, eu não toco muito. Claro que eu faço menção, claro que eu trago o Nascimento da Tragédia, mas o mais importante para mim é propriamente o Dioniso. Como
1: perfeito.
0: essa filosofia dionisíaca vai reverberar, por exemplo, no, na doutrina do eterno retorno. A gente falou há pouco que é uma concepção cíclica de tempo. Isso já está em Dioniso. Dioniso, ele personifica uma noção grega, a noção grega de Zoé. Existem duas palavrinhas para vida, né, em grego, né? Bios, daí biologia, biografia, aqui se refere à vida individual, uma vida que é cada indivíduo, cada espécime, que tem um começo, meio e fim, né? Nasce e morre. Zoé, da zoologia, zoológico, significa, sobretudo, uma vida eterna, mas uma vida eterna na imanência, a própria imanência, que se alimenta

0: da morte e da vida dos casos individuais. Uhum. Né? Nós, eu, você, Marcelo, infelizmente vamos morrer, sim, mas nossa energia vital ela vai continuar em outros seres, vamos alimentar plantas que vão alimentar animais, etc. Sim. Só é essa noção de vida. E Dionísio personifica essa noção. Então, por isso ligado à noção do eterno retorno, então temos um tempo cíclico que não tem um começo nem um fim, e Dionísio personifica essa noção de vida circular.
1: Interessante, Raul Seixas vai falar sobre isso em Canto para a Minha Morte, né? Não sei se você já ouviu, que ele é uma canção que ele começa falando e depois ele toca um tango, vou te encontrar, ele fala sobre tudo isso, o continuar vivo, o eterno retorno. Espetacular.
0: Claro, né? Claro.
1: Espetacular. É, João, será amanhã,
0: 10 mil,
1: né,
0: anos atrás, grande LP.
1: Há 10 mil anos atrás.
0: Tá, no há 10 mil anos atrás, grande LP.
1: Oh, maravilha. A gente vai guardar essa conversa para você vir aqui, a gente continuar e enlarguecer um pouco mais, mergulhar nessa história. E eu queria que você falasse o horário e o local do lançamento. Pena que eu não vou poder estar presente, gostaria de ir, mas é na hora que nós vamos sair para a cobertura do jogo do Náutico amanhã. Vai ser onde, João?
0: Pois não, Marcelo. Primeira coisa, o seu exemplar está guardado.
1: Opa, né? Maravilha.
0: Autografado.
1: Vou ler. Boa.
0: Maravilha. O evento ele vai ocorrer das 5, das 17 horas às 19 horas, das 5 da tarde às 7 da noite, na Livraria Vozes.
1: Vozes.
0: Que fica na Rua do Príncipe, ao lado da Universidade Católica de Pernambuco.
1: Não tem erro.
0: Então, o acesso é livre, né? A gente vai ter, vai estar recepcionando o pessoal lá. Eu vou fazer uma breve fala sobre o livro lá no momento, e os livros vão estar à venda.
1: Maravilha. Professor João Evangelista, muito sucesso, grande abraço e logo, logo a gente vai aprofundar essa história. Abração, viu, João?
0: Abraço, Marcelo. Mais uma vez, muito obrigado. Qualquer dia a gente vai fazer Raul Seixas e a Filosofia.
1: Ah,
0: já que você citou Raul Seixas.
1: Espetacular. Tem que preparar uns 3 programas de movimentos. Abraço, João Evangelista. Valeu.
0: Abraço. Tchau, tchau. Obrigado, Marcelo.
1: Professor e filósofo João Evangelista conversando com a gente, lançando o seu novo livro amanhã, na editora Vozes. 10h37 e agora vamos direto para a nova sequência do programa. Corrida em Movimento vem aí com o Alex Santos.
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3: Valeu, Marcelo. Obrigado. Aqui estamos chegando no Movimento. E Movimento também é corrida. E para falarmos sobre corrida e corrida de rua, que todo mundo sabe que hoje é uma das minhas preferências quando se fala em esporte, né? Trabalhamos com futebol, mas corrida de rua também é sinônimo de alegria, de realização, de um monte de coisas. Aí uma corrida me chamou a atenção recentemente que eu participei, que foi a corrida da Rios, né? A Running International Life. E aí eu conversando com alguns amigos, encontrei com Salvino Gomes, que aqui está conosco. E Salvino me fez o convite para correr, né? Eu fui lá para correr. Que corrida fantástica. E daí eu tive o tino de conhecer os organizadores, né? Porque quando você organiza uma corrida que merece uma repercussão positiva, então a gente quer saber o pai da criança, né? Quem é o pai da criança? Quem foi o pai da criança? Uma corrida muito boa, uma festa maravilhosa, o kit que entregou tudo. Aí o Salvino me disse, eu vou levar o pessoal para a gente conversar, né? E aí estamos aqui com o Aprígio e com o Ricardo, para a gente conversar sobre outros projetos, não só o Rio que passou, né? Mas teremos outras corridas interessantes pela frente. Mas antes de mais nada, vou dar meu boa noite para Salvino Gomes. Salvino, você trouxe os caras, né? Você prometeu e trouxe, né?
4: Boa noite, Wallace. Boa noite aos amigos. É realmente importante a gente trazer esses caras, que a gente está abrindo, com todo respeito às corridas de rua, um novo tipo de entrega em participações esportivas, né? Todo mundo participando da comunidade, então um orgulho muito grande estar junto deles, né? Já todo mundo já me conhece pelas ações do metrô e também há um bom tempo eu faço corrida.
3: Todo de rua,
4: isso,
3: de
4: corrida. Isso, um orgulho rua, muito grande. É uma coisa que eu abraço de uma maneira assim. É impressionante quando você entra naquele clima, né? Existe uma comunidade que corre a corrida e que quando a gente chega é muito emocionante. Eu fui fazer o circuito agora há pouco na Arena de Pernambuco e eu chegando meio

0: até meio desanimado, o Alex e amigos. E aí, quando eu venho descer na escada, eu digo, bom dia, amigo, bom dia, amiga. E aí ele disse, chegou o maior narrador de corrida. Deve ter mentido, né? Mas aí disse que era o maior narrador de corridas esportivas. E era um carinho muito grande com isso. Então, é impressionante como a gente se autoajuda, né?
1: É verdade.
0: Então, é uma comunidade que se ajuda. E naquele dia eu tava de baixo astral mesmo, saí de casa meio chateado, sei lá.
1: Aí mudou.
0: Aí, cara, então é impressionante como os corredores me surpreendem e eu aprendo todo dia com cada corrida que eu faço. E aí me juntar com o pessoal da Rio foi, né, a gente já fez o circuito pernambucano de corrida de ruas no começo do ano e é impressionante como eu desenrolo com esses dois caras que você vai apresentar, depois eu falo deles, que são dois parceiros e amigos e irmãos que eu acabei tendo na minha vida desde quando eu conheci tanto o Aprígio quanto também o Ricardo, dois caras fantásticos que você vai apresentar em seguida.
1: Como você falou a palavra legal agora, comunidade, é justamente isso que nós encontramos hoje na corrida de rua. Aí, Aprígio Neto, queria cumprimentá-lo, dizer que é bom tê-lo aqui com a gente e dizer que aquela corrida, eu estava conversando com o Salvini Comberg, que é o nosso coordenador aqui, o cara é atleta de elite, viu? 10 quilômetros,
0: é fera.
1: 49, não é brincadeira, meu amigo, passa voando. Não foi uma corrida, foi uma experiência. Aí eu queria te falar, eu sei que você tem outros projetos, você e o Ricardo vão falar bastante sobre isso, mas atendeu aquilo que você queria? Boa noite.
2: Boa noite, Otis. A gente é novato nessa comunidade, né? A gente não tem nem um ano, né, que a gente tá fazendo corridas.
1: Novato, já entregaram?
2: É.
1: Imagina se fosse... Ei, Salvini.
2: A gente já é antigo no meio do esporte, fazendo alguns projetos, né? O ano passado, ali no mês de setembro, a gente fez o verão esportivo e o verão escolar, um lá em Jaboatão e o outro em Olinda. E junto com parceria com a ABF, a Associação Bezerrense de Futsal, esses eventos, fizemos também o Circuito Pernambucano de Corrida de Rua. E quando a gente fez o circuito, a gente fez uma entrega diferenciada, porque corrida todo mundo faz, né? O pessoal diz. Mas a gente queria criar uma experiência nova para o corredor. Uma qualidade melhor no atendimento, uma qualidade melhor no material, né? No kit, atender melhor, ter a experiência da entrega, né? Porque muita gente reclama. E aí a gente viu que dava para fazer realmente uma coisa diferente. E a Rio, assim, a gente tem como, assim, o batismo da gente nesse espaço, né? A gente pensou uma corrida que desse realmente que o corredor viesse e ele saísse feliz, né? Satisfeito. Porque é uma comunidade realmente que, assim, faça chuva, faça sol, o corredor tá lá. Entendeu? Ele não tá preocupado. Ele não, assim, a gente nota que ele não tá muito preocupado com as adversidades, né?
1: Ele vai,
2: corre.
0: Como eu digo sempre, cada um querendo superar o seu próprio limite.
2: E assim, a gente se preocupa e se preocupou nesses eventos com a condição mínima, né? Que a gente é água no percurso, é um percurso bem balizado, é um atendimento assim, humanizado. A gente tem muita gente, a gente só trabalha com profissionais de educação física e estudante. Eu acho que isso também é um diferencial.
1: Profissionais da área.
2: Da área que entende, que sabe o que é que está fazendo, sabe o que é que o corredor sente, né? E aquela que eu digo a Andrei, que Andrei é um dos coordenadores também, uma das pessoas também importantes nesse processo. Eu digo a ele, ele diz assim, e aí deu certo, eu disse, vê a alegria do pessoal aí correndo e vê a, né, com a festa no final, né, pessoal se divertindo, né? E assim, pra gente que eu fui atleta, né? Talvez hoje eu não apareça, né, só ouvindo, né?
0: Não, você
1: é. Não, né?
0: Uma vez atrás do Ricardo, você
2: é atleta. Foi teu goleiro.
1: Foi teu goleiro?
2: Foi. Eita. Aí eu digo assim, no esporte que a gente jogava, que era futebol coletivo, a gente vê a diferença na corrida, né? É o cara realmente torce pelo outro.
0: Isso.
2: Né? No esporte coletivo, embora a gente seja amigo, mas tem aquela competição.
0: Cada um quer ganhar do outro.
2: Exatamente. E na corrida a gente não vê isso. A gente vê quando a chegada, o cara chegou em segundo, se abraça e tá feliz porque o outro chegou, porque o outro.
1: Eu acompanhei a chegada do último, da última corredora na Rio.
2: Que chegou com o pessoal
1: a tropa de ambulância também.
2: Era com o pé dela e tal.
1: Incentivando e aplaudindo, e quem tava lá na linha de chegada também aplaudindo. Foi legal isso aí.

0: Então, assim, a gente está aí com esses projetos que foram feitos e outros que a gente vai destrinchar melhor aqui contigo e com o Salvino.
1: Isso.
0: E qual é a ideia que a gente tem para fazer para frente aí? Eu acho que em 2027 promete, né, Salvino?
1: Promete, sim. A gente fica muito feliz. E só falando de Aprendiz, quando ele me chamou para participar do Circuito Pernambucano de Corrida de Rua, era uma grande interrogação, Wallace, porque eu não conhecia a Prígio. Né? Daniel, que é da Federação Pernambucana de Atletismo, Salvino a Corrida, tem essa estrutura, tem isso. É um cara sério, pode. Eu digo, porque também na corrida eu empresto meu nome, né? Já que eu narro corrida há mais de 15 anos, né? Que eu comecei com a Corrida das Pontes, que é uma corrida tradicional, há mais de 20 anos que eu narro corrida, você sabe muito bem disso. Você nem ainda era atleta, você estava
2: pensando. Não.
1: Então, resumindo, a gente vai.
2: 13 anos só.
1: Isso, agora. Então a gente vai trabalhando isso. E aí a responsabilidade é muito grande, porque, queira ou não, né, Wallace? A gente, quando fala de uma corrida, as pessoas que estão me ouvindo nesse momento vão dizer, não, Salvino está colocando. Se eu estou narrando a corrida, eu estou emprestando meu nome à corrida.
2: Sim.
1: Né? E emprestando o meu know-how de narrações de corridas e emprestando também a minha credibilidade na corrida. E aí eu fui embasado com o meu amigo Daniel, que eu conhecia, mas não conhecia o Aprígio. Vá pra corrida, que vai ser tranquilo, a estrutura é fantástica. E aí na primeira, que foi aquela no Parque Dona Linduca, a estrutura espetacular. Quando acabou a corrida, eu digo, meu amigo, pode contar comigo, estamos juntos nesse projeto. Ele só vindo, vai ter mais três etapas. Porque eu fiz a primeira, tinha a segunda em Caruaru, na segunda em Olinda, terceira em Caruaru e a quarta em Bizeus.
2: Gravata,
1: aliás. Nessas quatro cidades. E aí ele disse, ó, a segunda, a terceira, a quarta, você tá comigo, não marco ninguém, porque, assim, é um compromisso, eu quero você com a gente. E depois de passada todas essas quatro corridas, a amizade da gente cresceu ainda mais. E aí ele me chamou, só vim no Rio com você também.
2: Aí ele disse, agora não tem mais o que fazer, né? Prometi agora, Salvino. Tem que segurar.
1: E aí, aguentando o Salvino. E graças a Deus, eu faço isso, você sabe disso. Eu saio andando entre os corredores e perguntando o que eles acharam da prova.
2: Legal,
1: isso
2: legal.
1: É uma coisa minha, né? Não recebo nada por isso. Mas para mim, ouvir. E até brinco, a corrida foi fantástica. Ele vai até rir quando eu vou falar, e você que está me ouvindo também. A corrida é fantástica, a estrutura maravilhosa, as camisas, o ponto de abastecimento, o aquecimento. O ruim dessa prova, eu vou falar com dor para tirar o narrador. O narrador é péssimo. Aí o pessoal começa a rir, né? E aí, não, o Salvino não faz isso. Então, na verdade, eu brinco, e aí eu tenho uma verdade. Então, é muito legal, porque a gente tem um termômetro da prova. E é impressionante, de todas as que eu faço, né, e todas que eu fiz com ele, 99,9% de gente agradecendo e elogiando a estrutura da prova, como você disse. A Rio não foi uma corrida, foi uma experiência, porque inclusive num lugar inédito, né?
2: Era isso que eu ia falar. Agora eu pedi para falar com o Ricardo Menezes aqui com a gente. Ô Ricardo, o Salvino deixou agora a bola.
1: Deixou na cara do gol, hein?
2: Ó, você fazer, você, na verdade, eu disse pra ele quando terminou a corrida que foi uma experiência, né? Porque ele duvidou que eu tivesse ido, mas isso. Eu fui, mostrei a foto.
1: Eu não tinha visto ele,
2: mas aconteceram tantas coisas ali que deu tudo certo. Mas isso é uma corrida no terminal marítimo. Aí disseram, será que vai dar certo? Deu muito certo, né, cara?
3: Deu muito certo. É emblemática, né?
2: É.
3: Aquele terminal marítimo só utilizado para chegada e saída dos navios. Acabou. E ficava lá, aquele anel de nuca, que é muito lindo.
1: Isso.
3: E a ideia foi espetacular de fazer ali, né?
2: Aquela chegada mesmo.
3: O espaço, a arquitetura daquilo ali favoreceu muito, né? Mas eu queria corroborar com a Prígio que, apesar de ser novo, né? E a gente fez a primeira corrida, que foi em Dona Lindu, né? E a gente tentou justamente tudo aquilo que ele falou. E aquilo foi um laboratório para a segunda etapa.
1: Isso.
3: Que foi a Olinda.
1: Cidade histórica.
3: Foi o que a gente errou. O que é que a gente tem que melhorar? Sempre escutando os corredores. Porque é para eles que estamos fazendo.
2: Importantíssimo isso.
3: Entendeu? E a gente conversava entre a gente também. A gente fazia reunião entre todos os coordenadores. Né? Como ele falou, a equipe, o time que a gente fez. Né? E o time vem sofrendo mudanças, né? Na questão de a gente ter os melhores. Porque para você fazer uma entrega para esse público
2: exigente,
3: né? Muito exigente, que é fiel.
2: E fiel.
3: Isso fiel, é. Tá certo? Eu me lembro, e você está ouvindo, no temporal que caiu em Gravatá.
1: Isso. Ninguém saiu.
3: Ninguém saiu.
1: Ninguém foi embora.
3: A gente preocupado. Prígio, cadê o povo? Menino.

0: quando chegou a hora, parecia formiga, assim, então, a gente veio...
1: Gente brotando do chão.
2: Superior ao tempo, né?
0: É. Pode chover, e também, pode... porque o pessoal, muita gente, inclusive a maioria, participaram das quatro etapas.
1: Impressionante.
0: Eu estive em Recife, estive em Olinda, estive em Caruaru e finalizei em Gravatá.
2: Mas essa é a ideia de vocês, é essa,
0: é,
2: né? Quem faz a primeira querer fazer o circuito, exato, completo. Né?
0: Então, voltando para Rio, né? Quer dizer que foi outra estrutura diferente, né? Porque era uma corrida para 3 mil pessoas, com mais gente, né? Então a gente tinha que ter mais gente para trabalhar, porque no início, na chegada, beleza, maravilha, chegou o primeiro, o segundo, o terceiro, o quarto, depois começa a chegar o volume maior, né? E graças a Deus, pela organização que a gente fez e pela entrega do pessoal que está trabalhando com a gente, da nossa equipe, do time, né? A coisa fluiu, né? E foi maravilhoso, quer dizer, foi a estrutura, foi tudo, tudo perfeito. E o local, volto a dizer, o local é bem animado, é lindo, tá certo? A chegada, você passar por ali, tudo iluminado, excelente.
1: E a gente tem que ter o apoio da cidade, o pessoal do terminal marítimo também.
0: Não, é agradecer, né? É gratidão, a gente tem que agradecer, né? Ao pessoal da prefeitura, né? Ao presidente do Porto do Recife,
1: isso,
0: né? E sua equipe, que foi fundamental.
1: Eles abraçaram a causa, né?
0: Abraçaram. O que eu precisei para que não falhasse nada, eu entrava em contato e eles resolviam, tá certo? Com a Guarda Municipal, a Polícia Militar.
2: Toda a estrutura.
0: Quer dizer, todos os órgãos foram perfeitos, atuaram perfeitamente, a gente muito agradecido. Né, porque
1: não tivemos nenhum incidente, nenhum.
0: Nada. E uma parceria que a gente vai fazer de muito, muito tempo.
2: Eu tenho uma pergunta para fazer, não sei qual dos três vai se habilitar a responder, mas de que foi a ideia daquele batidão lá? Meu amigo, que paredão foi aquele?
3: A ideia foi o seguinte: a gente escuta, né? Como
1: explique,
3: se diz.
1: Explica o paredão.
3: Ricardo fica dizendo assim, mas a gente escuta um, rapaz, fazer coisa diferente. A gente vai, né, no Instagram ver as coisas, né? E a ideia era colocar um baterista. Aí.
2: Baterista, legal.
3: É, ia botar e ver o local para colocar. Aí, como houve a mudança no percurso, né, por uma questão de adaptação, por causa de questão de segurança lá da CTTU, aí a gente disse: ó, não dá para botar o baterista, não. Aí, Andrei, que não tá aqui, né, ele disse: o que é que acha de botar um paredão? Eu disse: aproveita e bota dois. Aí, Andrei disse assim: eu arrumei dois paredões, mas eu acho que não vai dar certo botar dois, não. Eu disse: por quê? Disse, porque é muito grande o paredão. E eu pensei que o paredão fosse uma coisa.
1: Você não sabia o tamanho do paredão.
2: Era um paredão,
1: né? Era um paredão.
3: Aí ele disse: ó, eu vou botar só um. Aí eu disse: então bota. Aí disse: onde é que eu boto? Eu disse: bota lá na ponte, perto do Banco do Brasil, porque a turma vai fazer a volta e voltar e já tá no meio ali e pega todo mundo. Aí ele foi lá e colocou. Aí assim, foi uma coisa. A gente não fez com. A gente fez pra alegrar o percurso, mas deu muito certo, porque a galera elogiou muito. O pessoal disse que ficou bacana, que
1: ajudou,
3: ajudou pra chegar, porque já tava. Já ali, já perto da chegada, eu já
1: tava perdendo
3: gás. Que...
2: É o incentivo, é.
0: Só pra não esquecer, né? Também agradecer o pessoal da Recentro, né?
1: Sim,
0: claro. É importante, né? Que tá dentro desse processo. E também um amigo, que é Gabriel. Ele também ajudou, foi de fundamental importância. Entendeu?
2: Salve, salve, Gabriel.
0: Salve, salve, Gabriel.
2: Isso que tem nome de anjo, né?
1: É isso mesmo. Foi o anjo Gabriel. Ajudou demais.
2: Agora vamos falar de projetos, porque pelo que nós conversamos antes, aqui dá para conversar mais de uma hora, né? A gente não tem...
0: É.
2: Passou o Rio, sucesso total. E agora, qual é o próximo objetivo de vocês? Qual é a próxima corrida? Qual é o próximo evento que a gente pode falar?
3: Essas corridas todas, elas tinham um atrativo, né? Que era a lei de incentivo ao esporte. Então, tem um patrocínio de um banco, né? Então, a gente chegou, eu vou até dizer assim, o Austin, que o pessoal da
2: corrida sabe running, que
3: é Pair
2: parceiro, Run, é parceiro. Isso.
3: Ele diz assim, vocês entraram no mundo da corrida, ninguém acreditava.
1: Verdade.
3: Porque ninguém conhecia. Mas vocês fizeram um laboratório que foi o circuito. Mas a gente pôde fazer o laboratório, como o Ricardo disse, porque a gente tinha um patrocínio forte. O banco... comprou a ideia através da lei de incentivo e bancou. E aí, a gente tem outros projetos que estão sendo trabalhados nessa área também da lei de incentivo. Mas independente disso, para a gente não perder o timing do sucesso que foi a Rio, a gente lançou lá no dia,

0: quem tava na largada.
1: Vimos, né?
0: Né, Berg? A gente viu lá. A virada Run Recife, que é a última corrida aqui em Recife do ano, que é dia 27 de dezembro. Também nesses mesmos moldes que a gente fez a Rio, a intenção é essa. A expectativa é de colocar entre 2 a 3 mil.
1: Boa.
0: Corredores.
1: Qual horário já está definido isso também?
0: Vai ser pela manhã.
1: Pela manhã, né? Não é night, não.
0: Não,
1: né?
0: Vai ser à noite, porque é no domingo.
1: Aí falou da corrida, já funciona assim, ó, ao mesmo tempo. É ao vivo e é assim mesmo, acontece.
2: Aí esqueceu que está no estúdio, tudo bem.
0: Desculpa. Aí
1: acontece.
0: Aí o que acontece? Essa corrida, a gente já abriu a inscrição desde o dia 1º, né? Já se vendeu o lote de promocional.
2: Vai ter outro lote promocional, eu já aproveito aqui a audiência.
0: Esse lote promocional a gente abriu para 1000 vagas e vendeu as 1000 em coisa de uma semana.
1: Sério, Aprígio?
0: Sério.
2: É, meu amigo.
0: Aí a gente só tem mais.
2: A fama.
0: A gente não vai passar de 3 mil por uma questão até de logística de final de ano, porque muitos fornecedores entram de férias e tal. Os caras, tem que fazer o pedido até o dia 10 de janeiro, de novembro, para poder chegar. Então, por exemplo, camisa, essas coisas, a gente tem que pedir com antecedência. E aí a ideia da gente é fechar as inscrições ali pelo dia 10 de novembro. Então tem poucas, inclusive. Então,
1: tem que correr logo, né?
0: É, o pessoal que quer participar. Até Andrei diz assim pra mim, e aí, tem que ter coisa nova, né, Andrei? Porque não pode repetir o que a gente fez na Rio.
1: Quer dizer,
0: né?
1: Vocês vão, a corrida foi boa e vocês querem ainda proporcionar outra experiência.
0: Tem surpresa. Tem outras coisas boas aí pra fazer. Como diz Andrei.
2: Não, vou dizer nada.
0: O céu é limite.
1: Depois eu pergunto a Salvino, ele vai contar tudo.
2: Em off eu falo com o Alex. Ô Alex, aproveitando já que a gente tá aqui nesse bate-papo informal, que é muito importante. Dê, meu amigo, pro pessoal onde o pessoal consegue.
0: A inscrição?
2: A inscrição
0: é na MoveNow. www.movnow.
2: Né? MoveNow.
1: Movimento sem agora. É basicamente
2: daqui para o final do programa, o nosso Aprígio vai conseguir.
1: Isso é o André querendo falar com ele aí, ó.
0: Coloca no boot aí. Eu sou muito apto disso aí, não.
2: É isso.
0: Aí então que eu quero desligar, não consigo. Aí o cara tá aqui, cara, tem tecnologia ali.
2: Olha, outra coisa, sabe, o Alex e amigos que estão ouvindo a gente nesse momento, o que me deixa muito feliz é ver como a corrida foi formatada e como todo mundo curtiu a prova. Porque assim, não só quem estava correndo, que foi acompanhar também. A experiência da Will foi tão diferente.
1: Minha cunhada foi no show, lá curtindo.
2: Ela falou. Quer dizer, é uma coisa nova também que
3: Eu nunca vi tanta gente dançando. Depois da corrida.
2: Então, um negócio assim.
1: Boa, Ricardo,
2: Porque isso significa que você quando vai. Porque assim, é muito ruim quem vai correr e quem vai só para acompanhar. Aí, de repente, a Rio proporcionou outro tipo de atração para você também que estava esperando o seu marido, seu namorado, seu irmão, seu filho, seu tio, seu amigo. E aí, brincar também. Então, foi muito legal, né, esse tipo. E, na verdade, toda a prova que essa equipe faz, né, ela tem essa preocupação também com quem vai ficar na prova. Quem vai ficar, quem não vai correr. Eu acho isso também um tratamento humanizado muito grande.
1: Ah, isso é importantíssimo.
3: Também falar dos nossos apoiadores, né? A gente não pode deixar de.
2: Sim.
3: Não pode esquecer.
2: Claro.
3: É o PIN, né? É os apoiadores.
1: Os olhos de Aprígio chegam a brilhar.
3: Fala aí, Aprígio, dos apoiadores. Fala aí.
0: Tem alguns parceiros que já estão
2: fazendo. Fixos, né?
0: Que é a Iaçan, que é o pessoal do Açaí, né?
2: Açaí para todo mundo na prova.
0: Assim, eu quero destacar o importante. Quando a gente começou, a gente não tinha muito. A gente não conhecia pessoal e o pessoal também não conhecia. Então teve uns que assim que estão com a gente desde o início. Né? E hoje, assim, graças a Deus, o pessoal procura e aí eu digo muito aos meninos, agora não, quem estava com a gente comendo osso, agora tem que.
2: E aproveitar o filé.
0: O filézinho, Aí, por exemplo, tem a Iacil, né? Que é biscoito, que é bolacha, é pipoca.
2: Isso.
0: O pessoal da Iacil.
3: Iaçã,
0: aí eu agradecer a Mauro, lá, que é o nosso contato e o cara que quando a gente aciona ele não mede esforço.
2: E não faltou um açaí, não. Todo mundo comeu
0: açaí. Aí tem alguns parceiros a World Tennis também, que é antigo, tá com a gente desde do início. Tem alguns novos que chegaram agora já, que é a Fast Pace, que é o pessoal aí de
1: Grande Raquel. Conheço Raquel Moraes, beijão.
0: Tem o pessoal da
1: incentiva muita gente mesmo.

0: Poupas Caruaru, né? Também tá com a gente. Caruaru. É o pessoal da faculdade de FPS também, que esteve lá dando suporte. Muito e assim, forte. A gente tem esses parceiros e essa corrida também, eles vão estar com a gente.
1: Que bom, né? Que bom.
0: E a gente quer essa experiência. A ideia também, como a gente disse, quando a gente vai fechar o parceiro, por exemplo, com a Fast Pace, a Lupo, com a Ordem de Tênis, é o seguinte, ó, a gente não quer dinheiro. Certo? Os caras vão lá, vendem o espaço deles, vendem o material deles. Antes,
1: montaram estantes lá, eu percebi, a gente viu. Né?
0: Mas a gente quer que você dê um.
2: Para os inscritos, descontos incríveis.
0: Você quer que a gente, você gente dê, comprou, por exemplo, para o corredor, dê um brinde bacana, certo? Porque a experiência é para o corredor. Então, teve corredor que saiu de lá que o cara saiu com duas sacolas
2: de brinde.
0: Entendeu? A gente não remunerou em recurso, porque a lei proíbe, a lei incentiva. Na modalidade que a corrida está encaixada, que é de participação, de inclusão social. E aí, a gente dá brinde, né? Entendeu? Então, assim, a gente procura dar experiência realmente pro corredor, prestigiar ele e tal. Né? O pessoal que eu vejo aí corre, e às vezes chega na corrida e algumas corridas.
2: O pessoal de elite, inclusive, eu preciso registrar aqui, o pessoal de elite está indo para as provas. É. Porque tem o canal Daniel, que foi muito tempo presidente da FEPA. E além de que a corrida vale ponto por toda a corrida nossa.
0: É, toda
2: vale
0: a corrida nossa tem um permit.
1: Qual permit?
0: Permit bronze.
1: Bronze, né?
0: É, a gente tem duas, elas tem o permit bronze, a gente paga. Assim, a gente procura fazer a coisa, né, tudo certinho, entendeu? Para dar
1: condição. Eu me lembro quando eu fui buscar o kit, alguém perguntou assim: essa corrida é federada? Aí você olha pro lado, né? É quando eu dá vontade de você responder, gente, a estrutura toda dessa, eu acho que é uma...
2: corrida de brincadeira.
1: Não é, né?
2: Vale ponto pro
1: ranking. Então vai ter a corrida da virada, dia 27 de dezembro. É. Mas eu me interessei muito por essa questão desse circuito. Vai voltar também?
0: Vai voltar.
2: Do mesmo molde?
0: Talvez a gente vai mudar as cidades, né? Então a gente tá
1: aí. Eu pergunto isso porque eu sou. Já tô aqui na mente. Recife, Olinda e
0: cidade de interior. A ideia nossa é repetir Recife, Olinda.
2: Isso.
0: E duas cidades do interior que a gente tá tentando ver qual é a melhor forma de a gente encaixar, entendeu?
2: Agora tem uma história aí que eu já vou. Eu vou. Pronto, quer uma novidade? Tem uma maratona internacional aí de Pernambuco que.
1: Maratona?
0: Isso aí é uma história que, assim, não foi construída por mim só, né?
2: Sim, claro.
0: Tem Daniel.
1: Maratona.
0: É.
2: Vai ter uma maratona.
0: Tem Daniel nessa história. Tem o próprio Washington da Pera. E eu vou colocar outra pessoa aqui, que é o pessoal que é através de Lidiane da Foco. A gente conversando. Aí quando ela terminou, assim, as corridas, ela disse assim: rapaz, o nível de organização de vocês... Eu acho que vocês têm condições de fazer uma maratona.
1: Que é pegado, né, gente? Maratona é pesado.
0: O Washington chegou pra mim brincando e disse: eu acho que a gente merece uma coisa, pelo menos no nível do circuito. E se fizer ele a nível maior, já vai ser um negócio espetacular. Aí eu disse, brincando, aí Daniel, conversei com o Daniel, eu disse: Daniel, o que é que tu acha? Isso porque tu não faz a maratona internacional de Pernambuco? Porque outros não dá não, porque já tem gente fazendo e tem o menino que já estão no mercado. Faz. Aí eu disse: bora fazer, bora. Pronto. Aí surgiu. E ela já está aí, já está sendo divulgada.
1: Saiu do papel.
0: Saiu do papel, hoje é realidade.
1: Hoje é realidade.
0: É. Ela vai ser lançada dia 1º agora de setembro. Uma pré-venda, né? Nas redes sociais. E a gente vem com alguns preços diferenciados.
2: Entendeu? E a história de desafio? Vai ter desafio?
0: Vai ter o desafio.
2: Explica aí pra galera entender.
0: São dois desafios. A corrida vai ser 4 e 5, dois dias também, que é uma novidade. Certo? Aqui em Recife.
1: Berg já tá só de olho ali, ó.
2: Berg já tá olhando. Berg é brincadeira, Berg vai participar.
0: Em setembro vai ser 4 e 5 de setembro de 2027. A inscrição abre agora, um ano antes, que é justamente para o pessoal se preparar, né? Porque eu fui dizer: não, vou mais, não, tem que soltar antes, porque a galera se programa, se trabalha, se prepara. Maratonismo é diferente de corrida de 5 e 10, tu abre com 3 meses, não sei o quê. Aí eu disse: então bora. Aí conversei com o Andrei disse: bora fazer, então bora. Aí vai ter o seguinte: no dia 4, a ideia é fazer 4 e 5.
1: 4
0: de 4 de setembro de 2027.
1: Certo. Então é 5 setembro de 2027.
0: 5 km e 10 km, como fala a linguagem dos corredores, né?
1: Então teremos um ano pela frente,
0: né? Isso. Para estruturar.
1: Para se preparar, viu, Berg?
0: É. E aí 4 e 5 km no dia 4 e no dia 5, 21 e 42.

0: 2. Certo? E aí, qual é o desafio? Quem corre 5 ou 10 e escolhe o 21, ah, corri 10, vou correr 21. Corri 5, vou correr o 21. Vai correr o desafio Nova Roma de Bravos Guerreiros. A gente quer dar um... quer realmente...
1: Identificar
0: a corrida como Pernambuco.
1: Pernambuco, aí, né?
0: Fomos buscar no hino, entendeu? Algumas coisas para poder a gente desenvolver. Quem corre 5 e 10 e vai correr 42, vai para o Pernambuco Imortal, que é outro desafio, certo? Berg até perguntou assim, mas vem cá, quem vai correr? Vai ter 3 medalhas? Eu disse, vai ter 3 medalhas.
2: Berg vai levar as 3.
3: Três camisas.
0: Aí Berg perguntou, e as camisas? 3 camisas, Berg. Vai ter a camisa de...
2: Berg é perguntão, né, mano?
0: Vai ter a camisa...
2: Brincadeira, pessoal, Berg, Berg.
0: Pessoal da corrida dele, na corrida finish, né?
1: É kit finish.
0: É, vai ter ela.
2: Kit finish.
0: Certo? E assim, a gente... A ideia da gente não é fazer a corrida só. Quer vender Pernambuco como destino turístico. Naquele final de semana de setembro, ela está aí, a gente trazer
2: os feriadão, né?
0: É, trazer gente de fora, trazer os corredores do Nordeste, né? A gente vai precisar da parceria dos meios de comunicações aqui da Rádio Jornal, de outros.
1: Vocês vão proporcionar também experiências
0: na corrida.
1: O Rio foi uma experiência boa.
0: É, entendeu?
1: Essa corrida da virada vai ser uma experiência boa.
0: Também. Vai.
1: E uma maratona.
0: Isso.
1: Aí, tem que ser uma experiência muito boa.
2: Muito boa.
0: Aí,
1: você já tem locutor para a corrida, não, né?
0: Tem um locutor, já tá. Ele já fechou o resto do contrato. Já.
3: Fechou 3 anos de contrato.
1: Meu Deus do céu.
3: Recebeu luva e tudo.
2: É, né? Brincadeira.
1: Gente, olha. Passou
2: essa piadinha.
1: Passou muito rápido. Vamos ter que reagendar novas conversas futuras.
0: Com certeza.
1: Por causa do tempo. Eu vou abraçando aqui meu amigo e parceiro Salvino Gomes.
2: Uma honra.
1: Locutor da corrida de rua. Agora locutor
2: oficial,
1: né?
2: Graças a Deus.
1: Meu Deus do céu, Jesus.
2: Muito orgulho.
1: A gente vai ter que aguentar. Ô, beleza, Salvino, isso aí.
2: Tá bom.
1: Você mora aqui. Ricardo Menezes, meu irmão. Prazer, cara, conhecê-lo. E
3: obrigado.
1: Vamos conversar bastante sobre
3: obrigado isso. Obrigado pelo espaço. Tamo junto, viu?
1: Tamo junto,
3: você
1: né?
3: Você é nosso parceiro.
1: Vamos embora. Prígio, e aí?
0: Eu que agradeço. E,
1: assim, tá empolgado?
0: Demais, assim. Cada dia que mais a gente... Eu digo a Ricardo, quando a gente para de trabalhar, né? A gente descansa carregando pedra, né?
1: Isso. Não é não? Isso é verdade.
0: Aí assim, a corrida, você tem que trabalhar toda hora, todo instante, né? Tem várias coisas, todo dia tem uma novidade. Principalmente pra gente que tá montando, por exemplo, a próxima que é a virada, né?
2: Então, vamos em frente,
0: Apriso. Vamos.
1: Então valeu, gente. Obrigado por estar nos acompanhando aqui nessa noite com os trabalhos técnicos de Josenberg Oliveira. Valeu!
4: Opa! Grande Wallace! Grande Wallace! Valeu, Salvino, toda a turma aí, legal, estreando Corrida em Movimento aqui no programa Movimento Cultural. Olha, deixa eu mandar um grande abraço a um grande amigo que aniversariou no dia 26, aniversariou ontem. O Guguinho passou pra mim. Passou sim. É o nosso querido Zé da Alfaia, completando data nova. Grande Zé, o Super Zé da Alfaia. Gente fina, super legal, parabéns, feliz aniversário. É um grande amigo, né? Que Deus proporcione muitas felicidades, muita saúde para você, para toda a sua família. Grande abraço ao nosso querido Zé da Alfaia, aniversariando. Quem também tá ligado com a gente é o John Clayton. Um abraço, John, tá aí no aplicativo. Tem mais gente com a gente aqui, rapaz, espera aí. Deixa eu abraçar aqui quem tá ligado com a gente. O Rafael Monteiro, um abraço ao nosso querido Rafael Monteiro. Chico Domingos, grande abraço ao Chico, grande cantor, o Chico Carlos. Olha, o Chico mandou aqui, ó, Elton John, todos os discos, segunda edição ampliada, uma discografia comentada que aborda todos os álbuns de estúdio, as trilhas sonoras para cinema e teatro e os discos ao vivo de Elton John. Dia 2 de outubro, sexta-feira, 2 de outubro, no Conservatório Pernambucano de Música. Vale uma conversa aqui com o nosso querido Chico Carlos, tá legal? Vale uma conversa aqui futura com o nosso querido Chico Carlos, tá? Pra gente falar sobre esse lançamento do dia 2. Um abração, meu querido Chico. São 11 horas e 9 minutos no Movimento.

0: Olha aí, no Movimento Cultural Djavan, às 11 horas e 14 minutos. E vem aí pra você a biografia musical com Sandra de Sá, 11 e 14.
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0: A partir de agora, Sandra de Sá.

A carreira de Sandra começou a ganhar forma no final dos anos 70, impulsionada por seu talento como cantora e consolidada logo em seguida nos festivais de música da televisão. Filha de um baterista, ela cresceu no bairro de Pilares, no Rio de Janeiro, imersa nas rodas de soul music do movimento Black Hill. Aprendeu a tocar violão sozinha na adolescência. Sandra de Sá, na biografia musical.

Enquanto cursava psicologia na Universidade Gama Filho, Sandra despontou no cenário musical quando a renomada sambista Leci Brandão gravou uma de suas composições, a música Morenando. O fato fez com que Sandra abandonasse a faculdade, perto de se formar, para focar inteiramente na música. Sandra de Sá, essa música, Demônio Colorido, ela acabou classificando entre as 10 finalistas do Festival MPB 80 da Rede Globo. A apresentação teve enorme repercussão nacional e abriu as portas do mercado fonográfico. Sandra de Sá, na biografia musical.

com seu tom de voz grave, potente, pelo ritmo dançante, Sandra ganhou o apelido de Tim Maia de Saias. Um apelido carinhoso do público e da crítica. Bem-humorada, ela costumava rebater o próprio Tim Maia dizendo: eu nada, você que é a Sandra de Sá de calças. Tim Maia compôs o grande sucesso Vale Tudo, pensando especialmente nela. Quando a música chegou à casa de Sandra por um amigo em comum, ela não deu muita atenção no início. O amigo então ligou para o próprio Tim, que atendeu e explicou os arranjos para a cantora por telefone. Consolidou um dos duetos mais icônicos da Black Music Nacional. Sandra de Sá, na biografia musical.

0: Sandra de Sá, na biografia musical aqui no programa Movimento Cultural, aniversariando, né? Aniversariando neste 27 de agosto, completando data nova. E você curtiu aqui no Movimento Cultural, na biografia musical.
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0: E a partir de agora...
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0: 11 horas e 45 minutos, Gavião cantando alto. Olha os craques chegando.

0: Seu Raldinei, muito boa noite para você e para todo mundo que está nos acompanhando aqui na Rádio Jornal, no programa Movimento. Hoje o elenco do Náutico finalizou a preparação para o duelo que o Timbu vai ter amanhã, às 8h30 da noite, contra a equipe do Atletic. Vai ser o jogo que abre a rodada de Pernambuco na Série B do Campeonato Brasileiro. O Náutico enfrenta o Atlético no Estádio dos Aflitos e vai poder voltar a contar com três jogadores que estavam no departamento médico. O zagueiro Gustavo Henrique, recuperado de uma entorse no tornozelo, e os atacantes Vinícius e Júnior Todinho, jogadores que passaram também por problemas físicos, fizeram todo o trabalho de recuperação, voltaram a treinar junto com o restante do grupo e agora estão à disposição dos técnicos Hélio e Guilherme dos Anjos. O Náutico é o 15º lugar, tem 31 pontos ganhos até aqui e tem 3 pontos de vantagem em relação ao Ceará, o 17º, o primeiro time dentro da zona de rebaixamento. Fora das quatro linhas, chama a atenção negativamente o momento de problemas financeiros que o clube está vivendo. Salários atrasados. O técnico Guilherme dos Anjos falou sobre isso e respondeu uma pergunta sobre a situação financeira do clube.
1: Olha, se mantém, sim. O ponto principal é o fato dos salários estarem atrasados. Seguem atrasados, né? Para os atletas de uma forma, para membros de comissão de outra. Para eu e para o professor já mencionou aqui, nós somos os mais atrasados. Acho que postar eu nunca gosto, ninguém gosta. Acho que todo mundo trabalha para receber. O clube está correndo atrás, o posicionamento que o clube nos deu aqui em setembro, né, no mês de setembro, consegue colocar tudo em dia, né, mas como eu falei, hoje não está fácil, mas acima de tudo tem, ao meu ver, ainda tem muito comprometimento, né, o dia que eu não entender que tem comprometimento, tem verdade, eu sou o primeiro a falar, ó, para mim não dá, mas não é o caso, como eu falei, não é fácil passar por isso. Por isso que eu dei a entrevista do jogo passado falando que os atletas estão passando por uma coisa muito difícil, porque não é fácil. Nessas condições que eu acabei de explanar, porque como eu sempre comentei aqui, pô, as coisas aqui saem com muita facilidade. Ok, faz parte. Então eu prefiro também expor tudo isso de forma muito clara, né? Eu acho que o clube também trata as coisas assim. Sempre que o presidente vem, sempre que ele fala, ele é muito claro com as coisas, muito coerente, né? Eu acho que a gente busca isso, acho que isso a gente tem em comum, principalmente. E como eu falei, a gente espera que isso se resolva, porque é um momento decisivo para o clube. Acho que vai ser um mês muito decisivo, até mesmo, não tanto pelos 45 pontos somente, mas para entender se a gente vai conseguir galgar aquele algo a mais, a gente entrar naquela sequência de jogos difíceis. Todo mundo tem, você vai ver vai pegar uma sequência de jogos parecida agora, um Ceará também, né? A gente está analisando tudo, né? A gente vai ver outros clubes pegar uma sequência difícil. E quando a gente entrar nela, se a gente entrar com força em todos os aspectos, eu não tenho dúvida que vai ser diferente da forma que foi o primeiro turno. E eu acho que tudo isso, sem dúvida nenhuma, impacta e vejo o clube trabalhando em prol disso, né? Como eu falei, se eu e o professor não enxergássemos essa ação do clube, historicamente, eu acho que vocês veem no nosso trabalho, nós somos os primeiros a tomar a decisão. Né? Mas a princípio não é o caso.
0: Muito bem, palavras de Guilherme dos Anjos, técnico do Náutico, são destaques do Timbu aqui no Movimento.
2: Olha o Leão como destaque, 11 horas e 49 minutos, o Alex Santos está chegando, fala o Alex.
3: Valeu, boa noite para você, Marcelo Araújo, e a todos que escutam o Movimento. E o Esporte Clube do Recife entra em campo nesta sexta-feira pela 25ª rodada do Campeonato Brasileiro da Série B. O jogo, 8h30 da noite, contra a equipe do Novo Horizontino, jogo que acontece lá no interior paulista. É o confronto do sexto, Esporte com 38 pontos, contra o quarto, Novo Horizontino, que tem 40 pontos. Gilmar Dalpozo, que deve realizar duas modificações na equipe titular referente ao time que venceu o América Mineiro na última rodada. Na ala direita, Augusto Pucci deve retornar à titularidade e no meio de campo, o Biel Fonseca deve pintar como novidade. Agora, no lugar de quem? Juan Alano ou Diego Hernandes? O Diego, inclusive, pode voltar a fazer o trio de ataque, como ele realizou essa função na última partida contra o Clube Mineiro. Então seria Diego Hernandes, Pedro Perotti e o Cleison. E o Juan Alano poderia pintar como opção no banco de reservas.

0: fazendo com que o Sport ficasse no meio de campo com Zé Gabriel, William Oliveira e Biel Fonseca, uma equipe mais precavida diante de um time forte que vem crescendo muito na competição, inclusive vem de vitória fora de casa diante do Atlético. O técnico Anderson Moreira, um velho conhecido da torcida do Sport, inclusive fazendo um ano à frente do time do Grêmio Novo Horizontino. Mas vamos ouvir o técnico Gilmar Dalpozo, ele falando da dupla de zaga, nesse momento formada por Kaique Almeida e Marcelo Ajô. E ele reconhece, é a melhor desde que ele chegou.
1: Esse entrosamento que os atletas, eles precisam. Então, o Ajô e o Kaique nunca tinham jogado juntos. O Kaique chegou fisicamente um pouco abaixo e tiveram que se entrosar durante a competição de altíssimo nível. Então é muito difícil. Eu penso que eles podem melhorar ainda essa performance. E atribuo os gols que a gente tomou depois da minha chegada, foram 11 gols. E 8 deles foi ou de cruzamento lateral ou de bola parada. Então não é só os dois zagueiros, é a equipe toda. Então quando você toma um gol de bola parada, como foi o do Avaí, o primeiro, todos os atletas, inclusive os atacantes, o Perotti, naquele momento, vem ajudar a equipe. E foi uma falha mais coletiva, que a gente, com o trabalho, está tentando consertar. Então, desses 11 jogos, eu não lembro nenhum dos gols que foi criação do time adversário, tendo infiltração por dentro, criando situações claras de gol. Foi eu, os coletivos, nosso mesmo, que por conta da falta de entrosamentos que a gente cometeu esses erros. Mas agora a gente está melhorando e ainda tem margem para melhorar.
0: Só relembrando que o atacante Christian Barleta não viajou com a delegação. Ficou aqui na capital pernambucana tratando justamente dos últimos processos de transição do departamento médico para o físico. E a expectativa é que ele volte à titularidade apenas no jogo diante do Ceará semana que vem lá no Castelão. Destaques do Leão para o movimento. Valeu, Marcelo.
2: Valeu, Alex. Boa noite, amigo. 11 horas e 53 minutos. E o tricolor de ajuda como destaque. Meu querido Leonardo Boris está chegando. Um abraço, Boris. Boa noite para você, Marcelo Araújo. Boa noite para você que está ligado aqui no Movimento Cultural. Jogadores corais treinam nesta sexta-feira pela manhã e no início da tarde viajam para Goiás, onde no sábado, às 5 da tarde, enfrentarão o Anápolis. Santa Cruz é o quinto colocado com 28 pontos ganhos. A arbitragem será de Tocantins. Alisson Sidney Furtado, auxiliado por Fábio Pereira e Samuel Smith Nóbrega Silva. O quarto árbitro, Jean Carlos da Silva Narciso, de Brasília. O meia-atacante João Pedro está de volta ao Santa Cruz, depois de deixar o ABC a pedido do clube pernambucano, onde estava por empréstimo. O jogador já teve seu nome regularizado e publicado no boletim informativo diário da CBF. O Santa Cruz, que ainda não oficializou, mas perdeu uma peça titular para a fase final da Série C, o atacante Vitinho. O jogador treinou nesta quarta-feira pela manhã, mas está de saída do Arruda e vai defender o Passos de Ferreira, clube da terceira divisão de Portugal. 25 jogos nesta temporada, o atacante marcou um gol e concedeu uma assistência. Ele tinha contrato com Santa Cruz até o final do ano e veio por empréstimo da Bahia. Sem Vitinho, ficam à disposição para substituí-lo Renato, Cassiano e o próprio João Pedro. Pedro Favela, suspenso pelo terceiro cartão amarelo, pode ser substituído por Arilson ou Fabinho e ainda tem correndo por fora Andrei. E o técnico Christian de Souza fala aqui sobre estas ausências de última hora e também a volta de João Pedro.
3: É da nossa profissão, né? Por isso que a gente treina modelo de jogo, por isso que a gente treina o todo, né? Oportuniza todo mundo para... Muitas vezes as pessoas não entendem bem, né? Porque as trocas, porque colocar jogadores em posições diferentes, justamente para esses momentos, para a gente ter sempre alternativas treinadas

0: e não ser pego de surpresa. E é dessa forma que a gente conduziu a semana. Vamos fazer um jogo bastante importante, né, na história recente do clube, importante para nós que estamos agora nesse momento aqui, os jogadores. Mas a gente vai seguir competitivo, equilibrado, organizado, porque a gente acredita muito no coletivo, a gente exalta isso a todo momento, internamente e externamente também com vocês, e a gente tem certeza que o nosso coletivo e o nosso modelo de jogo vai sustentar tudo isso e vamos voltar classificados.
1: Aí a palavra do técnico Christian de Souza falando aqui no Movimento Cultural, apresentação do amigo e irmão Marcelo Araújo.
2: Valeu, meu querido Leonardo Borges, e chegamos ao término do Movimento Cultural. Obrigado, Aldo Leite, também Emílio Bezerra, Guga Laruso. Deixa eu mandar um abraço ao nosso querido Tenente Chora Ninguém, um abraço ao Tenente, um abraço a Clara Albuquerque, José Maria Filho, um abraço também ao Zeca, tomando uma gelada, eles acompanham André desde quando cantava no Overpoint, Paulo Queiroz, bairro da Mangueira, Giva do Reco, Madeira, Rildo, Emiliano de Piedade, Chiclete de Limoeiro, Andrade de Rio Doce, todos ligados com a gente, muito obrigado de coração pelo carinho da audiência. Fiquem na agradável companhia de Leonardo Borges no programa O Rei Convida. Uma ótima sexta-feira, já começa o final de semana de futebol nessa sexta. Um grande abraço! Grande abraço!

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Boa noite, tudo bem? Hoje é sexta, sextou para você, sextou para mim também, mas hoje tem a madrugada da Rádio Jornal. Hoje tem Roberto Carlos e os seus convidados. Hoje tem o Rei Convida. A partir de agora, nesta madrugada de sexta-feira, aqui pela Rádio Jornal 90.3 FM, Caruaru 91.3, Garanhuns 107.5, Pesqueira 90.9, Limoeiro 99.5 e Petrolina 90.5. É a grande rede da Rádio Jornal. Em todo o Brasil, pelo aplicativo, pelo site www.radiojornal.com.br, em todo o mundo. Boa sexta-feira, ótima madrugada. Você comigo, o Rei Convida. Madrugada, amiga, é aqui na Rádio Jornal.

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1: O Rei Convida, Roberto Carlos. Sempre uma música nacional, clássica, clássico. Sempre uma internacional, clássica, clássico. Para você, aqui na madrugada da Rádio Jornal.

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1: Uma excelente madrugada para você, onde quer que você esteja, no trabalho, descansando, se você estiver em qualquer lugar, permita-me acompanhá-lo aqui pela Rádio Jornal, na Madrugada Amiga, com o Rei Convida. Falando

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1: Meu amigo, minha amiga, que alegria estar na sua companhia. Obrigado pela audiência, produção técnica de Eduardo Silva, de Emílio Bezerra, de Aldo Leite. Valeu, valeu demais, hein? Ótima sexta-feira. Sextou, vem aí o debate, vem aí o Passando a Limpo e vem aí o consultório. Se você ouviu, ouça de novo. Se não ouviu, vai ouvir agora na Rádio Jornal. Aqui, 90.3 FM, Caruaru 91.3, Garanhuns 107.5, Pesqueira 90.9, Limoeiro 99.5 e Petrolina 90.5. É a grande rede da Rádio Jornal. E na sequência, a voz do povo. Ótima sexta, tchau.
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1: 1:54.
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2: O Serviço Nacional de Aprendizagem Industrial em Pernambuco, o SENAI, lançou o SENAI Futuro, uma nova unidade de negócios. Preste atenção nisso. Uma nova unidade de negócios criada para preparar profissionais e empresas para transformações tecnológicas da indústria. A iniciativa utiliza tecnologias como gêmeos digitais, inteligência artificial, automação e robótica. Pode até parecer que esse papo está distante da gente, mas ele está no nosso dia a dia, está na nossa vida. E quando a indústria consegue transformar isso em negócio, em serviço, certamente ajuda a todos nós. E a nossa missão hoje aqui no debate é falar com os convidados sobre inovações digitais na indústria, capacitação, impactos e como isso pode trazer benefícios para a vida da população, para a vida dos pernambucanos. E para fazer esse programa, estou aqui hoje com o Ziel Alves, que é diretor de inovação e tecnologia do Serviço Nacional de Aprendizagem Industrial em Pernambuco, o SENAI. Seja bem-vindo, bom dia.
3: Bom dia, muito obrigado, um prazer estar aqui com vocês.
2: Prazer é nosso. Também aqui na nossa bancada, Ana Vasconcelos, que é gerente de pesquisa e prospectiva do SENAI, que é o Serviço Nacional de Aprendizagem. Bem-vinda, Ana, bom dia.
4: Bom dia, um prazer.
2: Prazer é nosso. Também conosco, Aristóteles Terceiro Neto, que é gerente de transformação industrial da empresa Vivix. E aí a gente tem aqui mais um braço, né? Uma empresa que está já imersa nesse universo, que vai nos trazer informação. Bem-vindo, bom dia também para o senhor.
5: Bom dia, é um prazer estar aqui hoje.
2: Bom, eu quero lembrar aqui o nosso ouvinte que a gente está no YouTube. Você coloca lá bem fácil, o YouTube vai poder nos assistir com imagens. Tem um chat ao lado direito da tela, você deixa o seu comentário, a sua pergunta, tira a sua dúvida, faz a sua contribuição. YouTube, bem fácil, só você colocar Rádio Jornal, a gente já está ao vivo lá com as informações para você. Estou aqui acessando com você agora, nesse momento. E aí você também pode mandar mensagem para a gente no WhatsApp. Pega aí o nosso número, 991478520. 991478520 é o nosso WhatsApp. Lembrando que nós aqui no debate falamos para a região metropolitana e falamos em rede para todo o estado de Pernambuco nas nossas frequências espalhadas na modulagem FM e, claro, também na internet. Vamos então entender o que é o Senai Futuro. O Ziel vai nos explicar um pouco. O que é o Senai Futuro, Ziel?
3: Bem, o Senai Futuro nasce de uma visão olhando para como que a gente vai fazer para suportar a indústria nos desafios atuais e nos desafios que já estão acontecendo, mas que serão reforçados e amplificados ao longo do tempo, né? A gente vem passando por algumas revoluções tecnológicas muito intensivas. Existem outros
2: rápidas,
3: aspectos.
2: Né? O que existe hoje não existe mais amanhã.
3: Pois é, exatamente. É assim. Isso está mudando totalmente o modelo de negócio, a forma de operar a indústria, a forma de desenvolver os negócios, e não só no Brasil, né, de forma global. Então, olhando para isso e olhando para os desafios que já existiam na indústria, né, ao longo da última década, vamos dizer assim, a gente vem passando numa revolução industrial que iniciou em 2011, essa revolução industrial, que é o que a gente chama de quarta revolução industrial, indústria 4.0. Uhum. Isso vem acontecendo e a gente vem agora, nos últimos 5 anos aproximadamente, um grande boom de inteligência artificial em toda a sociedade. E como é que tudo isso impacta na indústria, né? Então, o Senai para, dentro de uma jornada de 83 anos aproximadamente, formando pessoas, formando competência para a indústria, competência técnica, também desenvolvendo tecnologia, inovação e projetos. O Senai para e começa a conversar com a indústria, entendendo quais são os grandes desafios. Como é que a indústria vai desenvolver a mão de obra, as competências que ela precisa para os problemas já existentes agora e para os problemas futuros. Então, nós fizemos uma grande imersão dentro de uma jornada. Isso vem sendo feito aí aproximadamente há 2 anos. Então, iniciamos uma série de benchmarks, de diálogos com a indústria regional, principalmente, porque o nosso foco é atender bem nossa indústria regional. Fomos buscar referências globais do que está sendo feito globalmente, conectando tecnologia, inovação, inteligência artificial, robótica, automação, entre outras soluções, e tentando modelar algo para que a gente pudesse atender as necessidades da indústria, além do que o Senai já faz. E dentro dessa jornada, a gente identificou questões específicas que a indústria precisa. Então, entre elas, o foco muito grande, informações de curta duração, rápidas, intensivas em tecnologia, mas uma coisa muito interessante, que foque no trabalhador e nos colaboradores que a indústria já tem. Ela já tem um quadro atual que tem muito tempo de experiência dentro da sua jornada, nas suas atividades, e que ela precisa requalificar, que ela precisa dar esse upgrade para que esses profissionais consigam introduzir essas tecnologias, incorporar elas dentro do seu dia a dia e implementar novas soluções para que elas consigam buscar maior produtividade. Então, dentro dessa jornada, tivemos uma série de interações. Esse foi um dos pontos que nós identificamos, cursos de curta duração, mas intensivo em tecnologia, mas também não qualquer curso, cursos muito práticos, objetivos, que possam ser implementados direto no chão de fábrica. Então, como é que a gente coloca IA, por exemplo, inteligência artificial, num processo produtivo, de forma objetiva, dentro de um ciclo rápido e curto e, eventualmente, sem ter um quadro altamente especializado de anos. A gente precisa formar essas pessoas. Outro ponto importante que a gente identificou nessa discussão, nesses diálogos, nessas interações com a indústria, é a necessidade de conexão, de network. Como encurtar os caminhos, né? Existem jornadas que empresas como a Vivix, por exemplo, que está aqui presente, o Aristóteles falará um pouco, que está há décadas desenvolvendo soluções, criando suas jornadas e implementando diversas tecnologias. Mas como é que a gente encurta esse caminho? Como é que a gente conversa com indústrias de diversos setores ou de setores similares e a gente consegue conectar as melhores práticas, as experiências, e com isso a gente encurta essa jornada? E no terceiro ponto, como é que a gente conecta dentro de tudo isso, projetos, soluções práticas, recursos e fomentos que ajudem a gente a ter formação de pessoas, essas pessoas se especializarem nas tecnologias, e depois como é que a gente leva essa tecnologia para a prática e viabiliza isso dentro de projetos na indústria. E aí o Senai também tem uma área que cuida dessa parte de projetos estruturantes, projetos de inovação. Olhando para tudo isso, nasce o Senai Futuro. O Senai tem como objetivo, o Senai Futuro, é justamente suportar a indústria nas tendências globais, nos desafios atuais e nas tendências e desafios futuros, na formação de mão de obra especializada, de curta duração, com alta velocidade, e isso focando num público de média gestão, um público de lideranças técnicas da indústria e um público que esteja olhando para esses desafios mais intensivos em tecnologia. O Senai não vai deixar de fazer o que ele já faz, que está no nosso DNA,

0: está aí há 83 anos, que toda a formação técnica de base profissional. Mas nós precisamos formar os profissionais do futuro, olhando para essas tecnologias, inteligência artificial, digital twin, automação, robótica, robótica autônoma, entre outras soluções. Então, foi uma decisão estratégica do Senai, construída em conjunto com o setor industrial, lançar o Senai Futuro, que é uma nova unidade de negócio que tem como objetivo promover essas formações específicas, essa jornada e essa conexão entre a experiência existente dentro do setor industrial, entre todas as indústrias, e juntando tudo que o Senai já tem no seu portfólio, dos negócios que já acontecem no Senai, os projetos de inovação, de tecnologia, os serviços tecnológicos e a educação profissional que o Senai já faz. Juntando tudo isso, a gente traz o que tem de melhor dentro de uma lógica mais avançada, olhando para essas tendências futuras, e cria o Senai Futuro, lançando um novo portfólio, um novo formato, como uma nova unidade de negócio, muito focada na dor da indústria. É algo que nasce com base na necessidade e na dor da indústria atual, além daqueles problemas do dia a dia. Precisa continuar formando técnicos em elétrica, eletrônica, em automação, entre outras áreas, mas também precisa de formação mais específica para os desafios específicos que surgiram aí ao longo desses últimos anos, vamos dizer assim.
1: Claro, já que o Zé falou de indústria, de unidade, perdão, tem algum ponto específico, tem um ponto de encontro, tem um local no Senai mesmo, aqui no Complexo em Santo Amaro, que o pessoal pode ir lá e buscar essas informações?
0: Sim, a unidade ela inicia dentro de uma estrutura já existente do Senai. Temos várias estruturas, mas tem um laboratório nosso que tem uma grande estrutura que já está em operação. Então, os primeiros cursos acontecerão na sede do Senai, aqui em Santo Amaro, que é também a sede do Instituto de Inovação. Mas o Senai Futuro terá uma unidade específica, que também é em Santo Amaro, é num complexo, né, do lado dessa estrutura atual. E esse processo de construção dessa estrutura física já vem iniciando. Então, a gente já lança a unidade, já começa com cursos práticos, rápidos, depois a gente vai comentar um pouco desse portfólio, mas a gente já inicia nessa estrutura existente, que é uma estrutura desenvolvida para tecnologia e inovação, e a gente vai construindo essa unidade fisicamente, complementar essa estrutura existente, também ali no Complexo de Santo Amaro, ao lado da sede ali do Senai como um todo e do sistema FIEP.
1: Que é bem conhecido, né? Todo mundo que passa ali na frente já conhece, já sabe. Então é bom saber também dessa localização. Ana, o Ziel trouxe aqui uma fala que é super interessante. A gente focou na dor da indústria.
2: Sim.
1: E eu imagino que a indústria tenha várias dores, né? É no plural. E aí, claro, a gente está aqui todos os dias na Rádio Jornal trazendo notícias, falando sobre a dificuldade das estradas, a questão da reforma tributária, a isenção de impostos, tudo que vai mudar. Então, a indústria, ela capacitação, funcionários, colaboradores, gente para trabalhar. Então, ela tem várias dores e várias preocupações. Ainda mais na nossa região e no nosso estado, que enfrenta desafios bem específicos. E algumas pessoas, Ana, podem estar pensando assim, poxa, será que melhorar a estrada e cobrar melhoria na estrada não é atingir de cara uma dor maior, uma dor mais latente para aquela pessoa que é o industrial? Será que aquilo não era mais importante? Por que agora, eu sei que vocês discutem isso também, mas por que colocar a tecnologia em primeiro plano, em destaque, dizendo, não, a gente precisa atacar esse ponto aqui? O que você sente da indústria? Realmente há uma preocupação muito grande com esses temas?
2: Eu acho que tudo acontece ao mesmo tempo. E a prioridade, ela se dá também ao mesmo tempo. As capacidades, elas acontecem à medida das necessidades. Então, a capacidade de qualificar o indivíduo ou requalificar o indivíduo dentro do chão de fábrica, isso acontece não agora, mas sim paulatinamente na última década. Não pode se levar em consideração apenas o momento que está acontecendo agora. Então, a necessidade da qualificação em IA é uma necessidade que vem acontecendo há uma década. Então, a mudança célere da indústria, a necessidade do aumento da produtividade nos leva a entender essa requalificação. O Senai é atento a isso e muito junto da indústria, ele também leva em consideração estudos prospectivos. Então, nós também temos uma área de negócio, que é o Observatório da Indústria. E com esse novo negócio, ele também levou a levantar informações sobre qualificações.

0: E não poderia deixar de lado é considerar não somente um contexto macroeconômico, como você falou, mas também essa qualificação inovadora. E essa qualificação inovadora nos trouxe a pensar essa área de negócio inovadora, que é o Senai Futuro, para que a gente consiga integrar não só o indivíduo, mas também essas novas tecnologias. E que não poderíamos deixar de lado, porque a produtividade não é produzir mais, é produzir melhor, integrar novos processos dentro do chão de fábrica. E é isso que essa unidade está fazendo e irá fazer em
1: E
0: pouco tempo.
1: a gente, né, Ana, claro que lhe ouvindo, eu imediatamente lembro do que o Brasil está discutindo hoje, e de forma muito intensa, deve inclusive ser votado no Congresso nos próximos dias, e aqui não estou querendo dizer que sou a favor ou contra, mas trazendo o tema, a questão da escala 6x1. Porque ao mesmo tempo em que o trabalhador, ele fica com esse medo de talvez ser substituído pela inteligência artificial, por esses mecanismos, ele também está querendo discutir, está pedindo isso, que o Brasil discuta o seu modelo de trabalho. Não é? Então, ao mesmo passo em que a tecnologia está aí, você até às vezes tem medo de ser substituído, você está querendo reduzir a carga para também pensar em outros aspectos da sua vida. Então, explicar mais sobre tecnologia para o empresário, para o chão de fábrica, pode ajudar nesse processo da gente equilibrar esses pratos e ver a importância do colaborador, a jornada de trabalho, tudo isso.
0: Isso é fadado assim, não é uma substituição, e sim uma complementação. O legado do trabalho desse indivíduo que já está lá no chão de fábrica é inegável, e isso vem só uma complementação. Agentes de IA, tecnologias avançadas, elas só vão complementar essa requalificação. Não há necessidade do temor dessa substituição. O legado do trabalho, do conhecimento, dessas competências, elas são complementares, elas não são substituíveis. Então, esse trabalhador que está nessa fábrica, ele vem só suplementar o que ele já tem. Essa tecnologia, ela só vai ajudar no, pro, no na produção, ela não vai ser substituída, porque o legado, ele é insubstituível.
1: O poder crítico que nós temos de analisar e devemos sempre manter, não é? O Ziel quer falar isso?
2: Pois é, só um complemento, né, aproveitando a oportunidade. Eu acho que, diante de tudo isso, a gente nos deparamos com esse cenário, né? Será que as pessoas serão substituídas? E, na verdade, muito objetivamente, a resposta é que não. Mas existem alguns pontos onde a gente precisa rever o nosso modelo de trabalho, hoje, como funciona, e como a gente precisa atuar para que a gente acompanhe isso. Então, é inevitável hoje a inteligência artificial não estar na vida de todos nós. Então, hoje, na verdade, a população, de forma global, já tem acesso a ferramentas, né, que são super democráticas, mas existem alguns pontos dentro desse conceito que as pessoas, elas podem, inclusive, ser menos eficientes se elas não usarem essas ferramentas da melhor forma. Ao mesmo tempo, as ferramentas têm capacidade de ajudar as pessoas a realmente focar no conhecimento específico que só as pessoas têm e nenhuma máquina terá, e a partir do uso da ferramenta, potencializar os conhecimentos que essas pessoas já existem e já têm dentro das suas rotinas de trabalho. Então, a grande questão é, e a gente não pode negligenciar isso, e a gente precisa focar nisso, precisa ajudar a indústria a levar essas tecnologias para dentro do chão de fábrica, para dentro dos seus ambientes produtivos, divulgar isso e disseminar com seus colaboradores, mas sempre pensando qual é a melhor forma de incorporar essas tecnologias de inteligência artificial como uma ferramenta de trabalho, assim como hoje, por exemplo, uma ferramenta de e-mail, ferramentas de um ERP, ferramentas de sistemas diversos, são super comuns em todas as áreas de trabalho. Então, a inteligência artificial, ela é meio que intrínseca a estar existente e presente em todas as atividades profissionais. Mas a gente precisa estruturar a melhor forma dessas tecnologias, tanto para que as pessoas, elas sejam mais produtivas e não ficam ali perdendo tempo usando a ferramenta para coisas muito simples que elas poderiam fazer diretamente, como também delegar 100% responsabilidades e atividades que são de propriedade nossa e nunca a inteligência artificial terá a capacidade de entregar, mas como é que trabalha de forma colaborativa com isso? Então, esses são pontos super importantes que o Senai e o Senai Futuro visualiza, que a grande questão é como a gente leva a IA aplicada para a indústria. Então, quando a gente leva a IA para a indústria, o cenário é diferente. A indústria, ela tem especificidades, tem controle.

0: como de forma geral. Mas o grande ponto é que, na verdade, é uma grande oportunidade da requalificação. E nesse sentido, conectado a isso, a nossa população, o nosso cenário nacional, né, e global, a população tende a crescer pelo menos mais 2 bi de habitantes até 2050, atingindo aproximadamente 10 bi. Isso vai aumentar o volume de consumo energético, vai aumentar o volume de consumo de alimentos, em outros aspectos. No Brasil, quando a gente olha para esse cenário, a gente também tem um crescimento de população, mas a nossa característica ela tem mudado, ela vem mudando. Nossa pirâmide etária ela vem sinalizando essa mudança de comportamento da nossa pirâmide. Então, a tendência é a gente ter na indústria muito menos pessoas mais jovens e ter pessoas ali na ordem de 35, 40 anos até 50, 60 anos envolvidas nas atividades profissionais. A gente vai reduzir a quantidade de pessoas jovens e teremos mais pessoas assim, em média idade, vamos dizer assim.
1: Agora fiquei mais tranquila, porque eu já estou nesse grupo aqui, meu Deus. Mas a gente tem que se pensar que o futuro é isso, o brasileiro está vivendo mais. E graças a Deus, muitas pessoas vivendo um pouco melhor também, né?
0: Com certeza.
1: Mais saúde, que é importante também.
0: Com certeza. Mas, na verdade, isso para dizer que existe uma grande oportunidade para todas as faixas etárias. Então, essa faixa etária, média idade, vamos dizer assim, e a faixa ali mais jovem, todos têm oportunidade de usarem essa onda de inteligência artificial, de tecnologia, conectado às suas atividades profissionais já existentes. Então, o grande ponto é que a inteligência artificial, as tecnologias, a automação, a robótica, ela precisa ser enxergada como um parceiro, como mais uma ferramenta que você tem à disposição para o seu trabalho e que naturalmente e obrigatoriamente, isso eu acho que é um ponto que a gente precisa ser crítico e entender, nós precisamos trazer isso para a nossa realidade, porque a inteligência artificial nunca vai substituir qualquer função que a gente pensar. Mas, por exemplo, se você pegar uma função de um analista industrial que usa inteligência artificial e um analista industrial que não usa inteligência artificial, sem dúvida o que usa a inteligência artificial ele vai ser mais produtivo do que o que não usa. Agora, ele precisa usar da maneira correta. Isso vale para todas as profissões. Então, acho que essa é a grande reflexão.
1: Claro. E é isso, né? E aí, Aristóteles está aqui para falar com a gente sobre essa visão da empresa Vivix, porque a gente está lá no nosso dia a dia, você faz uma pergunta para o ChatGPT ou para qualquer outra inteligência artificial, pede para fazer uma foto, enfim, um momento de lazer ali, né? Ok, todos nós podemos fazer isso, muitas vezes a gente está usando, inclusive, a inteligência artificial sem mesmo perceber, sem mesmo entender que está usando. Mas quando você coloca isso no âmbito da empresa, tem várias implicações. Por exemplo, Aristóteles, eu estava recentemente numa palestra. E aí um publicitário, palestrante, e que é um especialista em IA, falava assim, que foi dar cursos em empresas e que ele, com o intuito, então, de treinar a pedido do empreendedor, os funcionários, os colaboradores, para dentro do ramo de negócio, otimizarem o uso da IA e conseguirem alcançar os resultados. Mas aí o empreendedor foi questionado sobre o seguinte, o senhor vai assinar, então, o plano da inteligência artificial para ter acesso a modalidades mais específicas, avançadas. Ele disse, não, eu não quero ter esse gasto, não. Imagina eu pagar tanto para cada cabeça que está aqui. Quanto eu vou gastar? Então, eu não estou falando que a pessoa tenha que assinar, gente, mas você precisa acompanhar o movimento e estar disposto realmente a emergir nele. Mas me conte, lá na sua empresa, como está funcionando essa realidade de IA? O que vocês estão fazendo?
2: Então, Natália, primeiro, só falar um pouco da Vivix, né?
1: Claro.
2: Só para conceituar, a Vivix é uma empresa pernambucana, né? Pertence ao grupo Cornélio Brennan, que é um grupo centenário, tem diversos negócios na área de energia, manufatura em vidro, tem a real estate, né? Na parte de novos negócios. Então, a Vivix é uma empresa que é relativamente nova, vamos dizer assim, ela está em funcionamento desde 2014, um pouco mais de 12 anos de funcionamento. Então, ela já nasceu com uma tecnologia super avançada quando a gente fala de chão de fábrica, né? Então, ela já nasceu sendo considerada uma das fábricas mais modernas de vidro, não só do Brasil, mas do mundo. Então, quando a gente trata sobre o uso da IA, ela já veio ali no chão de fábrica um pouco de forma inerente. Só que quando a IA tem várias vertentes, como o Oziel comentou, né? Então, temos a IA que ajuda o chão de fábrica a melhorar a qualidade dos processos, qualidade do produto, aumentar um controle mais eficiente dentro de um forno, né? Um forno de 900

0: toneladas de vidro, por exemplo.
1: Fazer a temperagem, enfim, esses processos.
0: A temperagem fica...
1: Fica
0: um pouco depois, né? A fábrica...
1: Mas, por exemplo, vamos lá, dentro desse processo, porque é uma indústria que produz, gente, então o vidro, você não vai bater lá na porta e comprar, não. Vocês vendem para empresas e para construtoras. Dentro de todo esse processo, é possível colocar essa tecnologia em cada um desses processos, por exemplo, a temperatura do forno?
0: É possível.
1: O que muda com a inteligência artificial?
0: É possível colocar em cada camada de processo, seja ela próximo aos trabalhadores do chão de fábrica, que a gente chama, que está mais próximo das máquinas, quanto também toda a equipe de gestão, de liderança, né, corporativa, que a gente chama de middle office e back office, né? Então, todas essas equipes têm a possibilidade de ganhar produtividade e eficiência com inteligência artificial. No entanto, o que que muda quando a gente olha esses aspectos? A gente temos trabalhado muito com o Senai nesse sentido. A segurança do dado muda. Então, aquele dado, aquela IA que funciona num servidor fora da fábrica, ela não pode acessar uma máquina industrial diretamente no chão de fábrica. Então, a tecnologia hoje não permite... ainda está, né, muito próximo de permitir que um IA como o ChatGPT trabalhe diretamente dentro de um chão de fábrica. Então, para a indústria, existem várias restrições de segurança que ainda estão sendo alcançadas e vai ser alcançada em breve.
1: No sentido de proteger os dados, por exemplo.
0: No sentido de proteger os dados.
1: Que tem informações, né, que são importantes ali para a empresa, que você não quer abrir para o mundo inteiro.
0: Perfeito. Eu ainda digo mais. Ah. Além dos dados, proteger pessoas e o ativo da empresa, né? Então, o que é que muda de uma indústria para um varejo, né? É o risco de uma pessoa sofrer um acidente para um vazamento de um forno, num problema de pressão numa máquina. É o risco de um ativo que custa milhões de reais, que vende só fora do Brasil, ter um dano e ter uma parada produtiva. E onde é que impacta as pessoas? Impactando os empregos das pessoas, impactando o desenvolvimento da região. Então, a IA, ela tem vários aspectos. Então, eu vou voltar um pouco para a sua primeira pergunta, que é possível usar a IA dentro do... E como é que a gente está usando isso dentro aí da Vivix, né? Sim, eu acho que essa sua colocação quanto a comprar o estado da arte das tecnologias tem que ser avaliado aos poucos, porque isso é um custo, realmente
1: claro,
0: é um custo.
1: Claro, imagina, para cada funcionário você... Não, estou aqui colocando na sua mão um plano.
0: Perfeito. Por que não fazer experimentos, né? A gente trabalhar com o que a gente gosta de dizer, que é com a metodologia de inovação, né? Então, experimentos, né? Colocar na mão de 2, 3 pessoas que têm uma atividade, talvez não crítica, que talvez pode trazer um problema, mas uma atividade que gere valor agregado para o negócio, e experimentar. Isso traz um retorno, isso se paga. Então, a partir disso, de planejamento, você vai escalando isso dentro da organização. Então, eu acho que nem 80, nem 8, né? Então, podemos começar a usar e contratar, os empresários contratar, mas entendendo, aprendendo com essa jornada e trabalhando junto com, por exemplo, por isso existem CTs e escolas como Senai, Senai Futuro, Senai Inovação, que são ambientes que aceleram esse tipo de aprendizado, né? Então, a empresa, às vezes, tem que gerar um aprendizado do uso da tecnologia. E para mesclar esse risco, a gente trabalha junto com o Senai Futuro, junto com o Senai Inovação, para trazer talvez um fomento, né, e entender a experiência deles para acelerar. Então, acho que existem diversas maneiras de trazer IA para o nosso dia a dia. Na Vivix, eu vou poder aqui ainda falar um pouco mais. A gente tem usado de forma intensiva a inteligência artificial, até com alguns reconhecimentos internacionais e nacionais. Por exemplo, a Vivix recebeu um reconhecimento esse ano do Prêmio Nacional de Inovação para grandes empresas. Então, foi a primeira vez que teve uma categoria de transformação digital, e a Vivix, é uma empresa pernambucana, recebeu um maior prêmio nacional de inovação.
1: E o que fez para conseguir esse prêmio?
0: Vamos dizer que aplicando a tecnologia e a IA de forma que gere resultados mensuráveis e atinjam o DD da empresa. De forma...
1: Otimizando os processos.
0: Otimizando os processos, aumentando a eficiência, tendo uma satisfação do cliente aumentada, então reduzindo ineficiências,
1: perdas.
0: O aumento de produtividade das pessoas. Então, temos isso de forma mensurável ocorrendo dentro da Vivix. E podemos dizer que

0: hoje, para a Vivix, então cada caso é um caso, uhum. né? Cada indústria é uma indústria, a abordagem, a trazer tecnologia, seja um chat GPT, né? uma tecnologia próxima da IA generativa, uma robótica móvel, o uso de drones, tudo isso tem inteligência artificial embarcada, ou outras tecnologias com outros tipos de inteligência artificial têm trazido benefícios e ganhos para a empresa.
1: Hoje são quantos colaboradores?
0: Hoje temos mais de 325 colaboradores.
1: Desses 325, todos eles de alguma forma estão utilizando IA, estão imersos aí na tecnologia?
0: Eu não posso dizer que todos, que,
1: dependendo, claro, das
0: mas
1: atividades.
0: Mas eu posso dizer que é grande maioria.
1: Grande maioria.
0: Vou dizer em porcentagem, acho que mais de 60% hoje uhum. já usa inteligência artificial, sendo provido pela empresa ou simplesmente...
1: Por sua busca.
0: Por sua busca, que eu acho que o desenvolvimento do seu desenvolvimento, quem lidera é você, né? A empresa apoia, suporta e direciona, mas quem cuida de nossa carreira somos nós mesmos. Então, okay. acho que podemos até subir esse número, porque acho que todas as pessoas no seu dia a dia praticamente usam inteligência artificial.
1: E aí a gente entra num ponto, né? Não ter medo. Eu fui uma que tinha medo no início. Não quero fugir, não quero acessar, não quero entrar nesse universo... porque isso pode me corromper de alguma forma. Quando você passa dessa etapa do medo, e aí vale para todos os nossos ouvintes, no seu dia a dia, na sua rotina, a gente organizar a feira, organizar suas compras do dia a dia, tudo isso, com tudo isso e muito mais, a inteligência artificial pode lhe ajudar. Então, vamos vencer esta fase inicial do medo, para aí conseguir entender um pouco mais disso, porque a aplicação e o benefício é para a vida de todos nós. A gente vai para um intervalo bem rápido e já está de volta.
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1: Voltamos, gente, para falar aqui de inovação, para falar de alternativas que estão próximas do pernambucano e sobre, claro, a tecnologia nas nossas vidas e dentro da indústria, o impacto na nossa rotina. Já teve várias dicas aqui para a gente, de forma geral, né? Para a nossa vida, aquilo que podemos aproveitar, como devemos analisar essa tecnologia que hoje também está nas nossas mãos, não de uma forma passiva, mas sendo parte desse processo, então isso também é importante. Eu vou voltar com a Ana Vasconcelos, que é gerente de pesquisa e prospectiva do Senai Pernambuco, para a gente avançar um pouco mais nesse Senai futuro. Ana, muita gente certamente está se perguntando o seguinte: poxa, então o foco está na indústria, eu estou de fora, eu aqui não tem nada que possa mudar a minha vida. Claro que você pode ser, inclusive, um colaborador da indústria e ser atingido. Mas como essa rede pensa em levar capacitação, em conseguir estender essa mensagem para as pessoas?
4: Então, esse ano nós estamos lançando o primeiro curso em 3 módulos. E o nosso foco é alcançar as pessoas que estão na indústria. Então, o primeiro curso é integração de sistemas industriais com IA. Então,
1: aquele passo inicial, assim, começar a entender como é.
4: Essa ideia é trazer para a indústria esse primeiro curso, para que a gente consiga, com esse curso, alcançar o máximo possível dentro do contexto do Senai Futuro. A ideia é alcançar supervisores, coordenadores, dentro do chão de fábrica, fazer essa integração de forma holística. Então, a partir de tudo que o Oziel já comentou, foram 2 anos de busca intensa, né, de montar esse cenário e montar esse cenário não só de cursos, mas também de uma rede do Senai Futuro, porque essa rede ela vai trazer toda uma conectividade do que se propõe à indústria do chão de fábrica, ideias, soluções, o que a gente pode trazer é um espaço que não

0: existe, vamos dizer assim, confortável de falar dessas soluções, uhum. né? Então, a gente está montando essa rede também. E a ideia desse primeiro curso em 3 módulos é que a gente possa alcançar o máximo possível desse público para que a gente consiga estar lançando esse primeiro momento.
1: Certo. E aí, são 3 módulos tocando nesse tema. Vai para mais temas também?
0: É, na verdade, nesse primeiro momento, o primeiro módulo ele acontece agora em outubro, certo. Outubro, novembro. Uhum. É o que a gente conclui esse ano, esse primeiro curso.
1: Como se fosse uma 3 turmas, não é, para discutir esse tema. É,
0: exatamente.
1: E como vai funcionar essa dinâmica, gente? Por exemplo, a indústria que tem o contato com o Senai, que está lá participando, aproveitando os projetos, ela faz contato com o Senai. Para quem está nos ouvindo agora e pensa, isso. Poxa, eu quero aproveitar, como faz?
0: Então, vamos lá. A gente está nas redes sociais do Senai. Para o curso, a gente pode fazer a inscrição em senaifuturo.pe.senai.br e lá a gente vai conseguir também obter informação além do curso da rede Senai Futuro. Temos plotado todas as informações sobre a rede e aí a gente consegue também conectar além da rede. A gente está entrando com a comunidade, que é muito interessante, porque nessa comunidade a gente consegue aí colaborar com vários tipos de dúvidas, a gente está conseguindo fazer postagens. E aí essas dúvidas nos ajudam também a produzir soluções inovadoras. E aí é bem um espaço bem legal e colaborativo.
1: De troca mesmo, né?
0: Exatamente.
1: Osiel Alves, diretor de inovação e tecnologia do Senai aqui no estado. Tem uma pergunta aqui de um ouvinte. Eu acredito que ele tenha buscado um curso em outra área. A gente vai tentar ajudar ele. É o seu Ivanildo, ele mora em Camaragibe. Ele disse que gostaria de fazer alguns cursos no Senai. Aí ele está procurando como pessoa física mesmo. Tentou contato lá com o pessoal em Camaragibe e não conseguiu. Só para a gente conseguir levar essa informação para Ivanildo, porque hoje a gente está falando de inovação, do Senai Futuro e de tecnologia, mas existem, claro, outras iniciativas também. Esse nosso ouvinte, de forma geral, é bom que ele acesse o site? Qual é essa porta de entrada para ele usufruir dos serviços do Senai? É pessoa física? É pela empresa? Como funciona?
2: Perfeito. Ele pode acessar através do nosso site, ele vai ter acesso a um portfólio diverso, né? Então, ele pode ter informações esclarecidas lá em relação aos cursos, turmas e momentos que estão abertos. Dentro dessa estrutura, nós também temos um contato de um WhatsApp disponível, um 0800 nesse site. A gente já disponibiliza esse WhatsApp para que ele possa acessar.
1: Certo. Já a gente passa aqui no ar, então, esse contato.
2: E também nós temos o e-mail, um e-mail disponível geral, né, nesse site para que ele tenha esse canal. Mas de forma mais direta, através do 0800, toda a nossa equipe direciona para a unidade que estiver mais próximo da região dele. Então, Camaragibe, eventualmente ali dependendo do curso, a gente vai direcionar ele ali para ou para Santa Mara ou para Paulista, depende do curso e do que ele deseja.
1: Claro.
2: Mas é isso, o Senai tem todos os canais dos cursos tradicionais que nós já temos. E nessa lógica, ele pode procurar aí através do nosso WhatsApp do 0800.
1: Então, o 0800 é o WhatsApp também, é isso?
2: Sim.
1: Tá, deixa eu anotar aqui então o número e falar para o seu Ivanildo e para todos os ouvintes que estão nos acompanhando. Smartphone na mão ou caneta e papel, não é? Como você tiver aí e puder anotar agora. 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E aí vale para ligação ou você mandar o WhatsApp com calma, esperando lá o retorno, né, gente? Sem desespero e pedir ajuda do pessoal para entrar nisso. Osiel, me diga uma coisa. Quais são as pretensões do Senai mexendo nesse tema agora? Por exemplo, hoje o Senai Futuro está aí. Foi lançado, a gente está trazendo aqui esses movimentos iniciais. Mas o que está se projetando justamente para o futuro? Para breve. Tem essa turma agora que começa em outubro, esses módulos todos. Mas o que está sendo projetado para o futuro?
2: Maravilha. O Senai Futuro tem como objetivo focar nessa formação de mão de obra, nesses cursos mais especializados. Então, começa com um curso de integração de sistemas industriais com IA, que é o que a Ana Vasconcelos comentou. E esse curso ele tem como objetivo ajudar a indústria a melhorar o seu processo de integração, de comunicação, de estruturação dos dados, porque a indústria tem vários sistemas de qualidade, Sim. de gestão, de manutenção, de operação e a integração desses sistemas até um tempo atrás só era possível através de desenvolvedores de soft,

0: ser de códigos, de um processo muito técnico e muito específico. Com IA, isso tem se simplificado, mas tem especificidades, como Aristóteles comentou. Então, esse curso foca nesse ponto. Ainda no Senai Futuro, nós temos a previsão de dois outros cursos, olhando para a formação, que é o IA na Prática, que basicamente foca e ajuda, né, a indústria a identificar onde e como ela pode aplicar IA, seja nos seus processos de gestão, nos processos de tomada de decisão, nos processos de manutenção. É um outro curso que nós iremos lançar na sequência, já está disponível também no curso, no site do Senai Futuro. Todos que tiverem interesse podem também ir sinalizando esse interesse.
1: E há na prática.
0: IA na
1: E o
0: prática.
1: nome já diz tudo. Na
0: Na
1: prática, precisa
0: prática.
1: aprender, mexer, entender.
0: Exatamente. Focado na indústria.
1: Focado
0: Então,
1: na
0: o
1: indústria, claro.
0: primeiro é olhando essa dimensão de sistemas industriais, como integrar esses sistemas usando IA. O segundo, IA na prática, como levar IA para a indústria e olhando diversos pontos mais holísticos, né, da indústria como um todo. E tem um terceiro, que é Smart Industry, transformando tecnologias do futuro em resultado. Esse terceiro curso já foca um pouco mais na integração das tecnologias, como transformar uma fábrica, um processo industrial, em um processo mais inteligente, com capacidade de ter autonomia, de tomar decisão e responder a eventos que aconteçam de forma automática,
1: Claro.
0: nesse aspecto. Então, olhando para o Senai Futuro, esses são os três cursos que já estão modelados. Olhando para essa parte de formação de profissionais, teremos uma agenda. Além disso,
1: Como é a carga horária?
0: esses cursos, todos eles estão curta
1: É
0: duração,
1: presencial?
0: aproximadamente 36 horas, com
1: Certo.
0: três módulos acontecendo na sexta à noite e no sábado. Então, é um curso feito justamente para aqueles que tiverem dificuldade, né, de agenda, principalmente média, técnica, e os lideranças da indústria têm ali compromissos diários. Então, ele foi pensado dessa forma.
1: É
0: Então, são
1: bom.
0: três módulos de 12 horas, sexta, sábado, com esses três módulos, que basicamente acontecem em 3 semanas, e tem um cronograma. Esse é mais ou menos o formato que eles estão desenhados. Todos os detalhes e mais detalhes sobre esses
1: Claro.
0: cursos estão disponíveis lá no Senai Futuro e todos podem acessar. Essa é a agenda para a formação profissional, além da agenda tradicional dos cursos que nós já oferecemos. Além disso, nós temos uma área de inovação em tecnologia, e dentro dessa área nós temos alguns projetos e algumas estruturas que a gente vem desenvolvendo. Uma delas, que nós lançamos no ano passado, em outubro do ano passado, se eu não me engano, outubro do ano passado, que já passa o tempo, passa tão
1: Passa
0: rápido,
1: muito
0: né?
1: rápido. Assim como a
0: Mas
1: velocidade das
0: das
1: tecnologias, né, que vão
0: tecnologias,
1: chegando.
0: foi o Senai Park.
1: Sim,
0: O Senai
1: falamos,
0: Park é
1: sobre
0: uma
1: isso.
0: infraestrutura do Senai que está localizada no Complexo Industrial Portuário de Suape, está dentro desse negócio de inovação em tecnologia. E o Senai Park tem como objetivo acelerar o desenvolvimento de projetos de inovação, de tecnologia e inovação, e transformar esses projetos em negócios para a indústria.
1: É uma espécie de incubadora, né? Você leva lá o projeto, desenvolve lá na estrutura, não é, Zéu?
0: Exatamente. E com isso, qual é o grande objetivo? Reduzir os riscos para a indústria. Então, por exemplo, a gente ouviu falar durante muito tempo sobre hidrogênio, né? Hidrogênio verde, como é que o hidrogênio ele chega na economia, como é que o hidrogênio pode ajudar as indústrias a se descarbonizar, a produzir outros combustíveis avançados, de forma sustentável. Mas essa agenda do hidrogênio, se não existir projetos que foquem no desenvolvimento, na implementação de forma prática, fica uma agenda muito distante, né? Como é que isso chega em Pernambuco? Realmente existe? Não existe? Então, lá no Senai Park, por exemplo, a gente tem uma planta de produção de hidrogênio. É uma planta industrial de menor porte, mas é um eletrolisador com todos os sistemas conectados, e a gente está produzindo hidrogênio lá. E essa produção de hidrogênio, a estrutura que foi montada, desde a produção do hidrogênio através da energia elétrica, depois o armazenamento, depois a compressão desse hidrogênio para que ele possa ser envasado e transportado, aplicado na mobilidade, na produção de combustíveis, tudo isso está contido dentro desse projeto. É um projeto que tem empresas como a CTG Brasil, que é uma chinesa que vem trabalhando nesse projeto com a gente, e uma hidrelétrica, a Tiaia, que é uma empresa do grupo, Cornélio Brennan, que também faz parte, participação da Compesa, da Siemens, da White Martins. Então, são um grupo de empresas que estão envolvidas no projeto e um projeto que coloca o hidrogênio de forma prática, numa escala real. Então, não é um projeto acadêmico que está dentro de um laboratório guardado, é um projeto que está acontecendo. E a partir daquela estrutura que está

0: montada de hidrogênio, vários outros projetos podem ser trabalhados. Então, por exemplo, agora, esses empreendimentos que a gente escuta falar, Gol Verde está lançando um empreendimento em Suape, junto com a empresa Suape, para a produção do e-metanol, para navios e entre outras aplicações. A gente tem discussões com eles para fazer um piloto nessa estrutura de hidrogênio que nós temos lá e produzir pequena escala de e-metanol. Então, esse é um exemplo de projetos que estão dentro do Senai Park. Vou falar de um outro que é super relevante, que é um projeto que foca na nacionalização das baterias de lítio de baixa tensão. São as baterias que estão presentes nesses veículos híbridos, leves, todos esses. Cada vez mais a gente escuta, né, lançar um carro da montadora A, da montadora B, híbrido. Esses veículos utilizam baterias de 48 e 12 volts, são baterias de baixa tensão. Uhum. Os totalmente elétricos usam baterias que são maiores, que são as high voltage. Essas low voltage, elas são totalmente importadas da China. Então, a gente tem um projeto que está lá no Senai Park. Nós já temos, inclusive, uma planta de produção que está lá presente, que a gente desenvolveu essa planta, construímos todo o conceito da planta, do produto, e nós já estamos iniciando os testes para produzir essas baterias em escala menor. Não é uma indústria para vender, mas é uma indústria de produção de baterias para teste, desenvolvimento, validar o mercado. E dentro desse projeto nós temos a presença ali da Baterias Moura, que é um grande parceiro, da Stellantis, da Volkswagen, da Josp Maxion, da Horse, que é a fábrica de motores da Renault, entre outras instituições que estão dentro dessa jornada desse projeto. Mas é um projeto que ele nasce com a demanda que é nacionalizar o produto, projeto de 40 milhões, que utiliza linhas de subvenção nacionais como o programa Mover, que é o Programa de Mobilidade Verde de Incentivo ao Setor Automotivo. Ele nasce dentro de um conceito teórico, né? Mas com o objetivo de nacionalizar. Esse é um projeto que já está acontecendo há 2 anos. E hoje, após 2 anos, nós já temos fisicamente uma planta de produção instalada dentro do Senai Park, que está lá dentro do Swap. E aí não é só uma planta, não é só máquina e equipamento. Tudo isso, a jornada de pensar o produto, de desenvolver a bateria, de pensar o processo produtivo, de modelar esse processo, de construir as máquinas, de implementar a inteligência artificial para essas máquinas terem inteligência, o digital twin que tanta gente fala, que é construir tudo isso de forma virtual, testa tudo virtualmente, aplica IA, depois a gente manda e confecciona a planta produtiva que está instalada lá. Então, tudo isso está presente nesse projeto e é um projeto real que está lá no Senai Park acontecendo. Então, convido, inclusive, a todos tiverem interesse, os ouvintes, indústrias, funcionários, profissionais que têm interesse em explorar os temas, porque a gente tem essa outra iniciativa nossa que é materializando tudo isso na prática, né?
1: Imagina o que isso pode trazer de benefício para o Estado, né? Um Estado que tem um potencial, uma região que tem um potencial enorme em se tratando de hidrogênio verde, em que muitas pessoas, muitas vezes, estão aí procurando qualificação, mas também procurando emprego, procurando entrar no mercado. Então, todo esse ecossistema pode beneficiar muitos pernambucanos. E a gente tem que falar sobre isso, porque a gente está acostumado, claro, com os modelos tradicionais, mas olhar para as novidades, olhar para esse mundo, para real o que acontece nas nossas vidas, é entender que esse também é o mundo do futuro e você que precisa de emprego pode eventualmente no futuro estar ali. Eu quero ouvir de Aristóteles, que é da empresa Vivix, ele é gerente de transformação industrial, também um pouco ainda sobre isso. Eu sei que ele quer falar, mas antes queria lhe fazer uma pergunta. Por exemplo, Aristóteles trouxe para a gente a realidade do dia a dia, como é aplicado lá, como a inteligência artificial já está aplicada. Mas todo empreendedor, todo pensador de negócio, ele vai fazer isso também pensando na lucratividade, é óbvio, otimizar processo e conseguir pensar naquilo que gera de riqueza, de renda. Há uma expectativa nesse campo, por exemplo, nós vamos otimizar isso, nós vamos implementar esses processos mirando também uma ampliação da empresa, duplicar o número de colaboradores. O que a inteligência artificial e a tecnologia podem trazer para vocês nesse campo financeiro mesmo, prático?
2: Na verdade, já tem trazido resultados práticos e financeiros, né? Não é só questão de produtividade, né? Falamos muito de melhorar o dia a dia, de fazer uma apresentação, mandar um e-mail, mas o diferencial hoje que eu vejo na nossa empresa, né, a Vivix, é que a inteligência artificial ela participa do dia a dia da operação. Então, não ajudando, por exemplo, uma equipe de manutenção a detectar falhas.

0: aliás, aumentar uma vida útil de um equipamento. O que significa isso? Redução de custo na manutenção. O que significa aumentar o planejamento, melhorar o planejamento da equipe de manutenção? Significa mais pessoas, reduzindo o tempo naquilo que é desperdício e colocando tempo mais naquilo que vai trazer resultado real para a empresa. A mesma coisa acontece...
1: O ganho está aí, né? O ganho está também nisso.
0: O ganho está nisso. Falamos muito na parte que é... Ah, agora vou deixar de fazer isso. Vou deixar. Né? Vou deixar de fazer várias coisas. Mas o que é que eu vou começar a fazer? Né? A pergunta toda que você tem que se fazer no início é... Que ponteiro eu tô movendo na empresa e o que é que eu vou começar a fazer? Porque o que deixar de fazer não gera o resultado. Significa que o que vai deixar de fazer... está recuperando um problema que talvez seja da máquina e não um problema do ser humano. Então, trabalhar com dados, corrigir erros das informações, trazer ela de uma forma mais apurada, talvez não seja um problema do ser humano, talvez seja um problema da máquina. E o que é que o ser humano faz? Toma decisões melhores, toma decisões mais rápidas, ou seja, o tempo entre um acontecimento e a tomada de decisão para gerar um impacto, ele reduz bastante, e isso envolve em qualquer aspecto de uma indústria, né? Seja ela numa falha, seja ela num aumento de eficiência, seja num envio de um material para um cliente, de uma compra de um material. Então, é isso que traz esse real retorno de investimento na IA. E... uma coisa que acontece, que está ajudando bastante a Vivix nessa jornada, é os colaboradores comprarem ideia, né? Porque eles precisam... tem algumas coisas que acontecem bem interessantes na Vivix. Por exemplo, alguns movimentos, criamos alguns movimentos chamados E Agora, né? E Agora, que é um programa de desenvolvimento básico de inteligência artificial, básico mesmo para os colaboradores.
1: E aí você está trazendo para a gente o que a própria empresa entendeu e aplicou. Vocês entenderam, a direção entendeu que precisava levar esse conhecimento ao seu colaborador. Independentemente, claro, a gente está aqui com o Senai Futuro, mas não. Também precisa ter essa inteligência de perceber que precisa você também tomar atitude.
0: Perfeito. Eu até conecto muito com o Senai Futuro, claro. Porque quais empresas vão buscar o Senai Futuro? Quais empresas vão buscar a qualificação? Uhum. Aquela que começa a ver retorno de investimento no uso da tecnologia. Então, esperar as empresas que não estão se movendo, que vão ser aquelas que vão buscar, vai ser a mínima. Quem vai buscar? Aquela que... internamente já começou com alguns movimentos, já entende que esse movimento traz resultados e ela precisa de parceiros, porque sozinho, claro, não consegue alcançar o melhor resultado, precisa de um ecossistema trabalhando junto, e normalmente é mais de um parceiro, né? Seja universidades, seja o Senai Futuro, seja startups, né? Então é um ecossistema que tem que funcionar, e o de Pernambuco funciona muito bem, até muitas vezes com a liderança do Senai, pelo Senai Inovação. Então, é isso que eu vejo dar certo. Né? Então, a empresa e as pessoas, né? A empresa é formada pelos CPFs, então esses CPFs, as pessoas precisam olhar para aquilo e ver que o futuro está ali e começar a criar curiosidade, experimentar. A empresa criar um ambiente para fazer isso acontecer, criar os primeiros protocolos de desenvolvimento das pessoas, né, para apoiar já no desenvolvimento que cada um busca, e depois de uma forma mais corporativa, mais organizada, pensando em desafios mais complexos, que é nesse que vai estar o principal ganho, né, da empresa, quando a gente, vamos falar assim, vamos aplicar isso no chão de fábrica. Isso você não vai na internet, busca na internet como aplicar IA no chão de fábrica, não venha. É diferente como usar o Claude para fazer apresentações de PowerPoint. Isso você sozinho vai lá e aprende. Onde é que você vai precisar de um parceiro? É quando você precisa fazer algo complexo, e precisa de segurança, e que precisa, né, de ter um entendimento do processo. Né? Então, é nesse momento que você busca essas parcerias mais especializadas para acelerar. Você consegue fazer sozinho? Consegue. Agora, se você quer acelerar, e nesse mundo que precisa de uma adaptabilidade rápida, Isso

0: Hoje a gente está falando de IA generativa, agentes de inteligência artificial. É, daqui a pouco a gente está falando de outra coisa. O próximo boom, que já não é tão próximo, é o robô.
1: Tenho certeza que amanhã vai ter novidade, assim não
0: exatamente.
1: Hoje.
0: Exatamente.
1: Então, por isso precisa andar junto e entender as ferramentas, é importante. Vamos para mais um intervalo, bem rápido, já já a gente está de volta.

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1: Voltamos, gente, com o debate. Hoje falando do Senai Futuro, Ana Vasconcelos, que é do Senai. Tenho rapidamente aqui uma questão do Fábio Silva, que é do interior do estado, Caruaru. Ele diz que tem um filho jovem que sente que muitas vezes a escola pública não direciona para novas oportunidades profissionais. Ouvindo sobre inteligência e tecnologia, ele questiona: o Sebrae tem cursos disponíveis no interior para atingir esse público e falar de tecnologia, Ana? Eu já deixo a pergunta e lhe agradeço pela participação.
2: Tá ótimo. Então, o Senai, ele tem uma rede no interior, e eu vou deixar os contatos, porque Sim. aí ele entra lá nos nossos, no nosso, na nossa rede, e ele vai conseguir encontrar e atender de melhor forma o filho dele. Então, pelo WhatsApp, 81-2011-4081.
1: Repete, Ana.
2: 81-2011-4081. E o nosso telefone é o 0800-600-9606. Okay. E pelas redes sociais, @SenaiPE e @SenaiEmpresasPE. Uma, @SenaiPE, mais para o público, CPF, e o @SenaiEmpresasPE, que é mais para o público CNPJ.
1: Muito bem, site, rede social, lá você fica sabendo de tudo, né, Ana? Obrigada, até a próxima.
2: Por nada.

0: Um abraço. É, Aristóteles Terceiro Neto, obrigada, até a próxima.
1: Eu que agradeço, foi um ótimo bate-papo, até a próxima.
0: Prazer é nosso. Oziel Alves, obrigada também, até a próxima, dê seu recado.
1: Muito obrigado aí pela oportunidade, até a próxima.
0: Quer deixar seu recado rapidinho sobre o Senai?
1: Pode ser. É, acho que o Senai, de forma geral, pode ajudar a indústria com a educação profissional, que todos já conhecem. O Senai pode ajudar a indústria com dados, pesquisa, inteligência de mercado. Senai Observatório da Indústria. O Senai pode ajudar as indústrias com inovação, tecnologia, projetos como esse que a gente comentou. Uhum. É a divisão do Senai de Inovação e Tecnologia, o Senai Parque. E nós temos agora o Senai Futuro, que foca no desenvolvimento de cursos mais avançados e mais específicos para essa nova tendência que o...
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0: Voltamos, gente, com o debate, hoje falando do Senai Futuro. Ana Vasconcelos, que é do Senai, tenho rapidamente aqui uma questão do Fábio Silva, que é do interior do estado, Caruaru. Ele diz que tem um filho jovem que sente que muitas vezes a escola pública não direciona para novas oportunidades profissionais. Ouvindo sobre inteligência e tecnologia, ele questiona: o Sebrae tem cursos disponíveis no interior para atingir esse público e falar de tecnologia, Ana? Eu já deixo a pergunta e lhe agradeço pela participação.
3: Tá ótimo. Então, o Senai, ele tem uma rede no interior e eu vou deixar os contatos, porque Sim. aí ele entra lá nos nossos, no nosso, na nossa rede e ele vai conseguir encontrar e atender de melhor forma o filho dele. Então, pelo WhatsApp 81 2011 4081.
0: Repete, Ana.
3: 81 2011 4081. E o nosso telefone é o 0800 600 9606. Okay. E pelas redes sociais, @SenaiPE e @SenaiEmpresasPE. Uma, @SenaiPE, mais para o público, CPF, e o @SenaiEmpresasPE, que é mais para o público CNPJ.
0: Muito bem, site, rede social, lá você fica sabendo de tudo, né, Ana? Perfeito. Obrigada, até a próxima.
3: Por nada.
0: Abraço. Um abraço. É, Aristóteles Terceiro Neto, obrigada, até a próxima.
1: Eu que agradeço, foi um ótimo bate-papo, até a próxima.
0: Prazer é nosso. Oziel Alves, obrigada também, até a próxima, dê seu recado.
1: Muito obrigado aí pela oportunidade, até a próxima.
0: Quer deixar seu recado rapidinho sobre o Senai?
1: Pode ser. É, acho que o Senai, de forma geral, pode ajudar a indústria com a educação profissional, que todos já conhecem. O Senai pode ajudar a indústria com dados, pesquisa, inteligência de mercado. Senai Observatório da Indústria. O Senai pode ajudar as indústrias com inovação, tecnologia, projetos como esse que a gente comentou. Uhum. É a divisão do Senai de Inovação e Tecnologia, o Senai Parque. E nós temos agora o Senai Futuro, que foca no desenvolvimento de cursos mais avançados e mais específicos para essa nova tendência que o mundo e o Brasil têm enfrentado. Então, o Senai pode colaborar em todos esses aspectos aí com a indústria.
0: Bom, e o nosso programa, para quem quiser ouvir e acompanhar outras vezes, vai ficar à disposição no YouTube. Até amanhã.
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1: Começa agora o Passando a Limpo. Sejam todos muito bem-vindos aqui para esse programa desta quinta-feira. Nós temos hoje sabatina, inclusive, vamos acompanhar mais uma sabatina, vamos ter mais uma sabatina com os candidatos ao Senado. Tivemos ao longo de toda esta semana, hoje, mais uma vez, dessa vez será Humberto Costa, o senador que é candidato à reeleição e participa conosco aqui da sabatina na Rádio Jornal. Eu e Romualdo de Souza estaremos nessa sabatina a partir das 9 horas aqui. Natália Ribeiro também participa com um apoio no Recife. E a gente vai começar o programa já. Quero começar dando boas-vindas a Romualdo de Souza, Ricardo Rodrigues, Terezinha Nunes daqui a pouquinho conosco também. Mas eu quero começar já falando aqui de um tema que está no Jornal do Comércio de hoje, inclusive, que foi praticamente o que dominou o noticiário ontem, né? Do noticiário da eleição ontem, dominado por esse debate. E João fala em gabinete de ódio, Raquel rebate. E o que acontece é o seguinte: você tem o candidato a governador, João Campos, que usou as redes sociais para denunciar um suposto esquema de perfis de rede social dedicados a atacar a sua reputação e da sua família. E aí, o governo do Estado, houve uma exoneração do governo do Estado. E essa exoneração é exatamente da pessoa que era acusada pelo PSB e pelo João Campos de ser o que seria um chefe desse gabinete de ódio. E a decisão, ele ganhou um novo elemento, então trouxe um novo elemento, na verdade, que foi essa exoneração do Amizadai Andrade da Silva. Ele era do setor de operações da Arena Pernambuco e foi afastado, foi exonerado depois, e ele aparecia em vídeo, inclusive, afirmando que chegou a se reunir com integrantes do governo do Estado. O governo do Estado nega isso, mas que teria gravado esse vídeo e aí foi exonerado. E a Raquel Lira falou em campanha limpa, disse que o gabinete do ódio que tem é contra ela, que é atacada. E hoje vai ter, inclusive, uma entrevista coletiva, né? Os advogados do PSB vão fazer uma entrevista coletiva para explicar o que é que está sendo feito, o que é que vai ser feito em relação a isso. Bom, fica esse bate e rebate o tempo todo, e eu acho que é muito importante a gente falar de propostas, é muito importante a gente falar de ideias, e a gente sabe, tem uma coisa, gente, que é o seguinte: a gente sabe que tem isso, a gente sabe que tem os perfis que são utilizados para isso, de todos os lados, tá bom? De todos os lados acontece isso. Você tem estruturas que são montadas para isso. Não estou falando de Pernambuco, não. Estou falando do Brasil, tá? Você tem estruturas que são montadas para isso, de todos os lados. Agora, você não pode ter, claro, o uso de... Aliás, nem pode, né? Nem pode de jeito nenhum, mas não pode principalmente ter o uso da máquina pública para isso. Então, isso tem que ser observado também. E que seja investigado, que a justiça tome conta disso. Mas Terezinha está conosco, pode até falar um pouco mais sobre o assunto também, Terezinha.
2: Bom dia.
1: Você repercutiu muito ontem.
2: Exatamente. Na verdade, eu que acompanhei toda aquela movimentação na Assembleia, quando pediram o impeachment da governadora, isso é um assunto que é requentado. Foi daquela época isso. Na verdade, naquela época, quando havia aquele atrito entre a Assembleia e o governo do Estado, e que o jornalista Manuel Fernandes, ele fez uma denúncia, né, anônima, ele fez uma denúncia anônima a respeito de posturas da Assembleia, e o próprio Poder Legislativo revelou o rosto dele, foi atrás de saber quem tinha sido no Arlan House,

0: quem tinha feito a denúncia, etc.
1: Foi o Manuel Medeiros.
0: Manuel Medeiros. E já naquela época foi, essa confusão começou ali. Aí foi quando o presidente da Assembleia, Álvaro Porto, falou em gabinete do ódio, que era um gabinete do ódio que existia no governo e que estava sendo... O Manuel Fernandes era o principal condutor.
1: Manuel Medeiros.
0: Oh, meu Deus do céu.
1: Manuel Fernandes é o nosso colega jornalista aqui.
0: É claro, meu Deus. Aí o Manuel Medeiros, né? Ele inclusive colocou uma ação judicial contra a revelação, porque disse que ele fez uma denúncia anônima, etc. Mas, enfim, ele ganhou, inclusive, na justiça. Mas isso é assunto daquela época.
1: Agora,
0: é claro que, ela, deixa... que ele viria chegar na campanha, né? Ia chegar na campanha.
1: Mas tem como fato novo um vídeo, né? Tem um vídeo desse ex-funcionário do Estado que foi afastado agora. E o Estado exonerou ele, então tem algum motivo para ter exonerado ele.
0: Exatamente, tem motivo, até porque ele disse, né, nesse vídeo que ele fez, que é, inclusive, ele, segundo o portal da prefeitura, que é que está sendo acusado, deu uma nota oficial ontem dizendo que ele não está mais no portal desde 2024. Por isso que a questão que eu coloquei, que era antiga, né? Mas que agora aparece ele, não é, dizendo que teria combinado com o Palácio, com gente do Palácio, para fazer essas colocações a respeito da administração do ex-prefeito João Campos. Agora, o que me chama a atenção nessa questão toda é que não está ainda esclarecido o que foi publicado que é fake news. Porque eu não tenho informação até agora, e eu acompanhei todos esses perfis desde aquela época que eu vim acompanhando esse processo nas redes sociais. Eu nunca vi nada que não fosse informação sobre a administração que não foi demitida. Então, esse portal da prefeitura e os outros nunca publicaram nada contra a reputação de ninguém, entendeu? Eram críticas normais. Então, o que eu estou achando estranho é a história de fake news. Não é fake news porque é fake news, não. Veja bem, o que foi publicado, até porque se tivesse sido publicado algo que denegrisse a imagem de qualquer pessoa, certamente as pessoas teriam tomado providência já na época, né? E não foi, pelo menos pelo que eu tenho conhecimento, eram aquelas críticas normais contra a administração pública. Então, não tinha nada de...
1: Contra a prefeitura?
0: A prefeitura, Recife, contra a prefeitura. Ah. Tudo contra a prefeitura, certo? Era uma coisa realmente contra a prefeitura. Agora, não me consta que tenha saído
1: Era criticando as ações da prefeitura.
0: Sim,
1: na época.
0: Sim, as ações, aquela história também do concurso, né? A história... Sim. Da praia de Boa Viagem, da demora na execução. Exatamente, a história de aditivos, aquelas coisas os próprios vereadores fizeram também essas denúncias. Os próprios vereadores fizeram, vereador de oposição. Então foi uma coisa que foi feita.
1: Eu acho que é importante.
0: Normal.
1: Eu acho que é importante, Terezinha, vai ter uma entrevista coletiva com os advogados, né, do PSB. Eu acho que os advogados do PSB podem exibir isso, mostrar isso.
0: Exato.
1: Olha, aproveitar na entrevista e dizer, olha, isso aqui é o material, porque você precisa ter materialidade. E a materialidade, nesse caso, está nessas mensagens, no teor dessas mensagens. Então tem que mostrar o teor dessas mensagens para poder dizer, olha, a materialidade está aqui. Realmente, mas vamos aguardar então para ver. Agora, eu acho uma pena isso, que se para de falar em Pernambuco, né?
0: Exatamente.
1: Você está numa eleição para o Estado e aí você para de falar, a impressão é que não se quer falar em Pernambuco, mas vamos esperar, vamos aguardar realmente para ver para onde é que vai isso, porque se houve crime, precisa realmente apurar e precisa de responsabilização.
0: Claro.
1: Para qualquer lado, em qualquer lugar do Brasil.
0: Exatamente.
1: Precisa de responsabilização.

0: Deixa eu continuar aqui. O Romualdo de Souza, teve um aperto de mão ontem, triplo, Lula, Alcolumbre, Hugo Mota, todo mundo é amigo, desde, sei lá, desde 1900 e bolinha, lá em Garanhuns, todo mundo era criança e era amigo, lá em Garanhuns ainda, quando Lula era criança. Ninguém nunca brigou.
1: E Alcolumbre, o presidente do Senado Federal, diz o seguinte: estamos aqui em função das instituições democráticas. Este encontro, como se fosse assim algo extraterrestre, este encontro, portanto, o almoço de Lula, de Hugo Mota, o presidente da Câmara, e de Alcolumbre no Palácio da Alvorada, este encontro é para demonstrar que os poderes da República trabalham em harmonia e em favor do povo brasileiro. E o que era o conteúdo desse encontro? Lula pressionando a Câmara e o Senado para votarem o quanto antes, e quando eu digo o quanto antes é 8 de setembro, a medida provisória que trata do fim da taxa das blusinhas, como se fosse o fato mais revolucionário que o governo petista pudesse oferecer à sociedade brasileira. Lembrando que, no passado recente, o governo do presidente Lula criou a taxa das blusinhas. Depois, o governo do presidente Lula baixou uma medida provisória acabando com a taxa das blusinhas. Só que esse projeto ainda não foi aprovado, não foi votado, e por isso mesmo precisa ser analisado até 8 de setembro, porque senão perde a validade, aí danou-se, vai ficar um buraco muito grande na contabilidade do ministro da Fazenda, da Mário Doringa, que aliás ontem estava num desespero danado, querendo plantar a seguinte informação. Isso não é nem foi Tereza Leitão, que é a líder do governo no Senado, nem o líder do governo no Congresso Nacional, foi o ministro da Fazenda. Temos maioria para aprovar a medida provisória. Significa que, como a gente diz aqui em Brasília, o almoço pode ter sido indigesto. Mas o assunto mais importante não foi a taxa das blusinhas, porque se o governo já tem a maioria para aprovar a medida provisória que acaba com a taxa das blusinhas, significa dizer que o almoço não foi para isso. O almoço foi para outros assuntos. Lula está preocupado porque ele precisa aprovar a proposta de emenda constitucional que trata do fim da escala 6x1. Lula precisa aprovar uma proposta de emenda constitucional que trata da segurança pública. E aí, as eleições estão chegando e ele precisa apresentar um pacote legislativo à sociedade. Lula tem pressa.
0: Lula tem pressa e ele está querendo correr com isso. Essa história da taxa das blusinhas, é bom a gente sempre lembrar, taxa das blusinhas, gente, é o nome que colocaram, mas não é só para... porque fica parecendo que é uma coisa pequenininha, não afeta ninguém, a taxa das blusinhas aí, é uma bobagemzinha. Não é bobagem coisa nenhuma, meu amigo. Pega importação de produto até 50 dólares, de tudo que você imaginar. Então, 50 dólares dá 250 reais. E tem um esquema que eles fazem, quando vão mandar, eles mandam um produto em vários pacotes, para cada um ter até 50 dólares. Então, isso, quando é no oficial, parece que só está passando até 50 dólares. Mas, na verdade, você tem formas de mandar isso, de enviar essas mercadorias, que podem fazer com que esses valores sejam muito mais altos. E aí, o que é que acontece? Prejudica a indústria local. O polo têxtil de Pernambuco, por exemplo, é um dos mais afetados porque sofre com essa concorrência. O polo têxtil de Pernambuco produz para o Brasil inteiro. Tem gente do Brasil inteiro que vai lá para comprar no polo têxtil, que é ali no Agreste, e que acaba sendo prejudicado porque essas mercadorias entram da China praticamente ali com um imposto muito baixo, com uma mão de obra que é lá na China, que a gente sabe muito bem como é a mão de obra lá na China, que tem muita gente que defende, mas, assim, se você pedir para essas pessoas defenderem semi-escravidão aqui no Brasil, eles vão falar em crime, porque é crime, porque é crime. Agora, lá na China, tem empresa que faz isso e ninguém fala nada e todo mundo acha bom. Mas aí esses produtos vêm para o Brasil, concorrem com os produtos que são feitos aqui com pessoas que

são produtores que são honestos, que pagam os impostos, que contratam as pessoas com o custo Brasil, que o custo Brasil é altíssimo, que o problema não é salário, o problema é imposto do que se paga. E aí, a grande luta do governo, é triste você dizer isso, mas a grande luta do governo Lula é aprovar uma medida que acaba prejudicando esses produtores.

0: Comemorar não é bem a palavra, viu? Mas o que acontece é o seguinte, é uma guerra que deveria acabar em dias, certo? Vamos dizer, semanas. Esse era o esperado, tá? Então, o poder de fogo americano acabaria com tudo em uma semana, mais ou menos. Essa guerra amanhã completa exatos 6 meses. E 6 meses de guerra com consequências muito graves na política interna, na política doméstica. Eu vi hoje, por exemplo, que uma pesquisa da Ipsos, lá nos Estados Unidos, uma pesquisa da Ipsos sobre a popularidade, o desempenho do governo, viu que 65% dos americanos desaprovam o atual governo. E a razão para isso é a continuidade da guerra e os seus efeitos econômicos para esses americanos. E com isso tudo, a gente tem em novembro, lá nos Estados Unidos, uma eleição que é uma eleição muito importante para o governo Trump. Porque se o governo Trump perde a maioria republicana nas casas do Congresso, nas duas casas do Congresso, a sinalização é impeachment. E o Trump sabe disso. O Trump sabe perfeitamente bem disso. E aí a última que a gente vê, que a gente viu essa semana também, o secretário de Tesouro americano, Scott Bessent, veio a público anunciar a nova investida dos Estados Unidos na guerra, que seria o que ele chamou de dia D econômico. E o dia D é exatamente para dizer, olha, essa aqui é a última jogada, é o tudo ou nada, é o que aconteceu na Segunda Guerra Mundial e os aliados ganharam. Então, é a nossa jogada, assim, para valer mesmo, o dia D. E o dia D é exatamente para tentar as sanções econômicas. Aparentemente não são suficientes, porque o Irã vai se adaptando, vai dando um jeito, vai conseguindo comercializar o petróleo de forma informal, por outras vias, mas consegue se adaptar e vai levando. Então, a ideia agora dos Estados Unidos, do Scott Bessent, é forçar os países que comercializam com o Irã a não mais fazerem isso, porque se fizerem, eles vão ser motivo de sanção, eles vão receber sanção. E o que acontece é o seguinte, quem são esses países? Que países são esses que a gente está falando? China, Rússia, Índia, Paquistão, Omã. O que acontece é que a China já falou que de jeito nenhum vai acatar essa política americana. E a China tem como brigar de volta. Porque basta a China dizer, olha, não vai ter mais terras raras para os Estados Unidos. Sem isso, a produção industrial americana para. Não tem mais automóvel, não tem mais telefone celular, não tem nada. Então, vamos ver o que é que isso vai acontecer. Outra coisa que a gente teria que notar é o seguinte, é que esse tipo de pressão, a pressão econômica, é usada como arma de guerra já há muito tempo. Desde a Primeira Guerra Mundial, por exemplo, que é usado e não funciona. E não funciona. Para funcionar, ou seja, para a guerra chegar ao que interessa, aquele que sanciona, é necessário colocar botas no chão, militar, bombas e assim por diante. Então, ou a guerra escala, ou então se renuncia à guerra, porque a China pode exatamente fazer com que todo esse embrólio, toda essa decisão não vá para canto nenhum.
1: Ô Ricardo, uma coisa que eu estava lembrando aqui agora, duas coisas que me chamam a atenção nesse noticiário em relação ao Donald Trump e ao Irã. Primeiro, quando o governo americano fala em dia D econômico, projetos e pacotes de coisas para a economia, para resolver aí, através da economia, resolver a guerra, ele esquece que, como tudo está interligado,

0: dentro do sistema geopolítico está tudo interligado. Quando você afeta um, você acaba afetando uma cadeia que lhe atrapalha também. Então é uma coisa realmente que não é fácil. Outra coisa, o Trump, ele tem muito uma história de viver em negação, né? Ele vive em negação o tempo todo. Então a popularidade dele cai, ele finge que está tudo bem, ele diz que é tudo mentira, que ele está bem, todo mundo ama. Ele está numa situação em que muitos dizem que ele está perdendo a guerra com o Irã, e aí ele diz que não, que está destruindo os inimigos e os adversários. É como se as pessoas não tivessem acesso à informação e dependessem dele para poder dizer o que é, qual é a realidade ou não. E tem alguns eleitores que vivem dessa forma, dependendo do seu político favorito para dizer o que é realidade ou não. Mas é uma coisa que fica muito fora da realidade. O Trump, ele parece fora da realidade muitas vezes, e eu acho impressionante como ele tem um governo imenso, gente pra caramba dentro daquela Casa Branca, mas ninguém parece ter coragem de chegar para ele e dizer qual é a verdade, qual é a realidade e o que ele poderia fazer para sair disso. Então, essas medidas, elas são cada vez mais... E outra coisa que eu queria lembrar, que eu estava lembrando aqui, que é o seguinte, eu ouvi de um especialista em geopolítica recentemente, bem antes da guerra com o Irã, que dizia assim, não, se os Estados Unidos resolverem atacar o Irã, pelo arsenal militar, em coisa de 48 horas, ele varre o Irã de canto a canto e está resolvido a questão. 6 meses, amigo. Já vai em 6 meses. Essas poucas horas já vão em 6 meses. Terezinha Nunes, o que é que a gente tem... A gente começou falando aqui sobre a eleição em Pernambuco, mas o que é que a gente tem da política pernambucana, das campanhas eleitorais essa semana? O que é que a gente pode destacar, além, é claro, dessa polêmica envolvendo gabinetes do ódio? Coisa horrível, gente. O que é que a gente tem na campanha eleitoral que começa amanhã em rádio e TV? Está uma expectativa danada para os programas eleitorais, já começa com candidatos ao governo, né? Amanhã, inclusive.
1: Exatamente. A expectativa toda é essa, né? Inclusive com gravações dos candidatos, todos gravando. Ontem eu liguei para o senador, para o candidato ao Senado, Eduardo da Fonte, ele estava no estúdio gravando. Então, todos estão gravando, né, fazendo alguma coisa na rua, mas diminuiu muito a presença na rua essa semana, exatamente com a preparação do programa eleitoral que começa amanhã. E, não é, e a grande expectativa do que, vão mostrar os candidatos, que a gente espera que sejam propostas, né? Propostas para o Estado. Eu tenho visto, Igor, muito, muito mesmo nas redes sociais, as pessoas querendo saber, eu achei interessante, querendo saber o que é que vão mostrar, enfim. Né? Cadê as propostas? O que vão dizer? Etc. O povo está muito preocupado com fuxico de política, não, viu? O povo está querendo saber o que é que interessa a ele e a vida dele, o que vai ser feito e mostrado na televisão pelos candidatos. Então, isso é que está movimentando realmente a política essa semana.
0: O que é que pode mudar e o que é que pode ampliar, né?
1: Exatamente, ampliar, mudar ou ampliar. Enfim, o povo quer saber, né? O Estado tem muitas obras, quer saber se vão continuar essas obras, como vão continuar essas obras. Enfim, o que é que o ex-prefeito João Campos vai apresentar de novidade, ele que é um candidato de oposição. Tudo isso está movimentando a política essa semana e vai, sem dúvida, ser muito movimentado no final de semana em relação a esse assunto.
0: Olha, saiu o ranking de competitividade dos estados do CLP, né? CLP, que faz esse ranking já há 15 anos, tá? É o Centro de Liderança Pública, CLP, que tem 15 anos que faz esse ranking. E é bem interessante porque tem um novo líder. São Paulo não é o líder mais. Depois de 14 anos, São Paulo não é mais o líder. Santa Catarina assumiu essa posição agora. Santa Catarina, depois de 14 anos com São Paulo liderando, Santa Catarina agora assumiu essa posição. O que é esse ranking de competitividade? Esse ranking de competitividade, ele fala sobre... tem vários

0: vários eixos, né? Mas fala sobre segurança pública, infraestrutura, é a competitividade mesmo dos estados, entre os estados, e como eles podem, como eles conseguem competir entre eles com ali para atrair empresas, para atrair indústrias, economia, emprego, segurança pública, tudo isso conta nesse ranking. Os indicadores, eles são 10 indicadores, eu vou dizer aqui vocês, está todo mundo curioso para saber Pernambuco, né? Como é que está?
1: Exatamente.
0: Está todo mundo curioso aí para saber como é que está Pernambuco? Pernambuco melhorou, tá? Do ano passado para esse, melhorou, subiu duas posições. Pernambuco era o 19º na competitividade entre os estados e agora subiu para 17º. 17º, Pernambuco. Os estados do Nordeste, a maioria deles subiu. Você tem o Maranhão que manteve, você tem a Bahia que subiu uma posição, a Bahia era 22º, foi para 21º. Alagoas, 20º, foi para 18º. Pernambuco era 19º, foi para 17º. E aí você tem o Rio Grande do Norte, 16º foi para 15º, subiu uma posição. O Ceará é um destaque aqui, tá? Era 14º e foi para 11º, subiu três posições. Não está no top 10 ainda, mas está próximo. A Paraíba, que era 11º, caiu para 12º. Essa é a situação da maior parte dos estados do Nordeste. Sergipe foi o que caiu muito, tá? Sergipe caiu muito. 12º caiu para 16º, caiu 4 posições. Aliás, foi dos estados que mais caiu, acho que só perde aqui para Rondônia, só perde para Rondônia e para o Tocantins. Então, Tocantins caiu 6 posições, Rondônia caiu 7 posições e Sergipe caiu 4 posições. Mas Pernambuco está bem aqui, subiu, está bem não, né? Porque está na segunda parte aqui da lista, mas pelo menos subiu 2 posições aqui. Depois eu vou procurar detalhadamente, vou trazer detalhadamente o que foi que melhorou nesse ano, tá? De 2025 para 2026, o que é que o CLP mostra que melhorou em relação ao estado de Pernambuco, porque tem isso detalhadozinho, eu vou trazer depois isso bem detalhado ainda aqui no programa, tá bom? Wesson Caval, opa, ó, deixa eu só trazer aqui uma informação, que é o seguinte, Terezinha, só pra gente entender aqui, Terezinha, uma coisa, que a gente começou falando sobre isso, e aqui chegou aqui para mim uma informação agora, que é o seguinte, a gente falou aqui, a gente estava falando aqui no início do programa, Terezinha, você estava dizendo que era o mesmo assunto lá do impeachment da governadora Raquel Lira. E chegou a informação aqui que a Alep arquivou o pedido de impeachment contra a governadora, que foi arquivado.
1: Sim, foi.
0: E que o mesmo de agora é o pedido de CPI. O pedido de CPI é que é o mesmo em relação ao de agora. Mas aquele do impeachment, que você tinha falado, aquele do impeachment, aquilo ali foi arquivado.
1: Foi arquivado, aí, sim, exatamente. Mas
0: O que tem é aquela CPI para investigar contratos de publicidade do governo Raquel Lira.
1: Sim. Pronto, foi um pedido feito essa semana passada. Mas também foi pedido naquela época e não teve andamento. E agora eles voltaram com um pedido de CPI. A oposição, a semana passada, quatro deputados de oposição solicitaram uma CPI. Nem foi sequer analisada ainda pelo presidente da Assembleia.
0: Só para ficar claro mesmo, porque para não parecer que é a mesma coisa. Não é a mesma
1: não,
0: coisa.
1: Não, o assunto é o mesmo. Não é que é... Não, a questão de impeachment e CPI... Eu falei impeachment porque naquela época também teve essa questão...
0: Teve um pedido de impeachment também.
1: Mas, na verdade, o assunto é o mesmo. Não é... Não tem nada a ver com CPI nem com... Nem com impeachment, mas o assunto é o mesmo. São as informações colocadas nas redes sociais.
0: Pronto, ok. O Wesson Caval já está na linha? Vamos conversar com o Wesson Caval agora, que é o seguinte. Tem um assunto que chamou a atenção da gente, doutor Wesson. Muito bom dia para o senhor. Seja bem-vindo aqui ao Passando a Limpo. Um assunto que chamou a atenção da gente. Nunca tantas empresas deveram

0: tanto ao mesmo tempo no Brasil. E isso está chamando bastante atenção, está realmente preocupando muita gente, e eu queria que o senhor falasse nesse assunto. O que é que acontece, o que é que está acontecendo que tantas empresas... As pessoas viram aí Casas Bahia fechando lojas e entrando... Aí tem recuperação judicial de um lado, de uma empresa, recuperação judicial de outra empresa. O que é que está acontecendo com a economia do país para provocar isso?
1: Então, bom dia, Igor. Bom dia a todos da bancada. É lógico, pelos números que estão sendo apresentados aí, né, o número de 180 bilhões de quebradeira, vamos dizer, generalizada, é um sinal preocupante. Mas precisamos muito tomar cuidado com essa palavra de dizer que é uma quebradeira geral, porque desses 180 bilhões que são dívida de grande empresa em recuperação judicial ou extrajudicial, elas estão concentradas, pelo menos 68% desse valor, em duas empresas, né, que é a Braskem e a Raizen, que são gigantes nas suas áreas de atuação. Né? A Braskem na área de petroquímica, de resinas, a Raizen na área de energia. Né? É lógico que isso tem muito a ver também, né, com o grande endividamento que essas empresas têm. E, lógico, olhando a nossa conjuntura atual de alta taxa de juros e crédito restritivo, termina chegando a isso. Agora, um ponto também, Igor, que merece atenção, é que, segundo o Serasa, hoje mais de 9 milhões de CNPJs estão inadimplentes no Brasil. Ou seja, existe a possibilidade de termos mais notícias desse tipo aí pela frente.
0: Então, é pessoa física e pessoa jurídica. Está todo mundo devendo, muito.
1: É, de certa forma, sim. Seja de empresa de grande porte, pequena, né? O próprio Sebrae ele já tinha divulgado aí que tem pelo menos 8 milhões e 500 mil empresas nesse nível de inadimplência, considerando que o Sebrae trabalha com micro e pequenas empresas. Então, o número do Serasa termina sendo bem maior.
0: Ô, doutor Wesson, a gente tem aí isso, e muita gente diz que é relacionado à Selic, né? A taxa Selic que está muito alta. Então, taxa Selic muito alta, fica difícil de pagar débitos que você faz para poder movimentar o caixa da empresa muitas vezes, e aí as empresas vão ficando endividadas. Baixar a Selic simplesmente resolveria isso? Baixar a taxa de juros?
1: Debate pronto não, Igor, tá? Até porque o que acontece, é lógico que a taxa Selic ela é muito importante, né, para a alavancagem das empresas, e todo o planejamento financeiro de expansão vem em relação a isso. Na verdade, quando a gente vê, por exemplo, essas empresas como a Braskem, a própria Casa Bahia, que estão aí num problema de recuperação de bilhões de reais, isso é muito mais profundo do que taxa de juros. Tá? Isso tem a ver com a própria governança das empresas, as decisões que foram tomadas em circunstâncias ou conjuntura diferente. Então, ela termina complicando a taxa Selic em função do quê? Eu tenho receitas previstas, eu preciso de crédito, de refinanciamento, eu preciso de uma política monetária que não seja tão restritiva, e aí esse planejamento não acontece. Então, é um conjunto entre a estrutura econômica que nós estamos vivendo com as decisões de governança, de gestão que a empresa tem.
0: Romualdo de Souza.
2: Professor Caval, como vai? Tudo bem? O que a gente tem percebido, professor, é que a maioria, ou grandes empresas, sem falar na quantidade, mas grandes empresas, estão contratando consultorias para monitorar a aplicação desse fator chamado reforma tributária, que muita gente ainda não entendeu quais são as causas e as consequências dessa reforma tributária e até como preencher as guias, o que é mais importante, até no preenchimento das guias, professor. A minha pergunta é, isso, esse fator de adaptação da empresa no Brasil aos fatores da reforma tributária, isso pode levar a uma nova onda de empresas em regime falimentar ou elas vão se adaptar rapidamente, professor?
1: Bom dia, Romualdo. Bem, eu entendo da seguinte forma. Como já dizia Franklin no passado, nada mais certo que a morte e os impostos, né? E a gente vê isso cada vez mais forte. Mas é com certeza, até porque as decisões que as empresas estão sendo obrigadas a tomar na questão do regime tributário a ser assumido, está sendo no escuro, não está sendo divulgado nenhum tipo de alíquota, coisa que deve acontecer depois da eleição. E nós sabemos, principalmente de grandes empresas, que elas precisam realmente ter um regime tributário da qual que ela possa se acreditar, que a operação é muito forte, é muito pesada. Então, toda a decisão de gestão, principalmente que venha acarretar em algum tipo de receita ou mesmo de recuperação tributária, precisa ser feito muitas claras. E isso não está muito claro do governo brasileiro. Nós temos...

0: por exemplo, já a previsão dessa reforma a partir de janeiro do split payment, ou seja, de que os impostos vão direto para o caixa do governo e as empresas vão perder todo aquele, vamos dizer, fluxo de capital que ela poderia trabalhar enquanto, né, precisa pagar o governo. E agora vai ser de forma imediata. Então, eu poderia dizer, amigo Romualdo, que o futuro ainda está meio obscuro nessa área tributária.
1: Como é a frase, professor?
0: Nada mais certo do que a morte e os impostos? Benjamin Franklin dizia isso.
1: Nada mais certo do que a morte e os impostos.
0: E os impostos.
1: Às vezes eu tenho a impressão...
0: Desde que o homem é homem.
1: A tecnologia tá avançando tanto que daqui a pouco a gente vai dizer que os impostos são mais certos até do que a morte, viu, professor?
0: Que a morte. Boa.
1: Ricardo Rodrigues.
2: Bom dia, professor Carvalho. Uma pergunta aqui que me veio desde ontem, quando eu vi o anúncio de que o último IPCA mostrou uma queda de 0,40% na inflação, ou seja, menos 0,40% de inflação, me parece até que no mês de junho. E aí eu fiquei curioso para saber se, por um acaso, essas altas taxas de endividamento que nós estamos observando no Brasil, se isso pode sinalizar uma recessão.
0: Bom dia, amigo Ricardo. Debate pronto, eu acredito que não, tá? Os próprios indicadores, né? Aí, para termos uma ideia, já tivemos a redução do crescimento do Brasil de 1,98 para 1,93. Aliás, 1,95, em torno de 3 pontos percentuais. O próprio FMI já coloca esse crescimento do Brasil a 2,3, ou seja, acima da expectativa. Parece, inclusive, Ricardo, que nós estamos trabalhando com a mão invisível de Adam Smith, ou seja, que a própria economia é quem vai se ajustar. Mas, basicamente, essa recessão não vem, apesar de que, quando se fala de inflação, como você colocou, do IPCA, porque nós temos a medição do IPCA 15, que basicamente é uma prévia, e o IPCA amplo, que é o do mês geral. Então, não é sensação como foi colocado na imprensa. O que, basicamente, em relação à inflação vai causar, e isso repercutindo no mercado como um todo, é que restrição de consumo. A economia vive do consumo, de crédito, principalmente o Brasil, a gente tem um crédito muito elevado, o que termina tornando o endividamento do país muito alto. Mas, por outro lado, o que acontece? Simplesmente eles deixam de crescer menos. Não é que vai ter redução de preço. Eu não gosto nem assim de modo subjetivo, amigo Ricardo, de falar da inflação como um indicador como um todo. Porque o povo brasileiro médio, ele não está preocupado com isso. Ele está preocupado com a inflação do bolso. O que é a inflação do bolso? Quando eu vou no supermercado, se eu consigo comprar o que eu conseguia comprar antes. E ninguém está conseguindo, né? Então, esse tipo de restrição desses indicadores, eu estou chamando a nossa economia até de economia para consistente. Ou seja, nós temos... Dois variáveis antagônicos que nunca se encontram e sobrevivem entre si. Ou seja, nós podemos ter crescimento do Brasil, mas a gente não consegue ver desenvolvimento social. Como é que fica?
1: Professor Wesson Carvalho, deixa eu lhe perguntar uma coisa. O seu colega Edgar Leonardo mandou aqui para a gente agora um ranking. Que eu estava falando do ranking. Eu estava falando agora do ranking de competitividade dos estados em Pernambuco. E aí Pernambuco bem, cresceu duas posições, bem porque cresceu, né? Mas está na 19ª posição, na 17ª posição, então no geral não é bom não, mas pelo menos cresceu. Agora, o Edgar Leonardo mandou aqui para a gente, o Brasil cai e é o 65º em ranking de competitividade com 70 países. O ranking mundial de competitividade é feito pelo IMD, que é o International Institute for Management Development. É um instituto internacional para desenvolvimento gerencial, mais ou menos isso. Em 2025, o país estava em 58º lugar. No total, são 70 nações analisadas. Então, de 70 países, o Brasil agora está na posição 65. O levantamento mostra que o país registrou queda em fatores como práticas de gestão, economia local, preços, produtividade e eficiência, caiu 9 posições em produtividade, política tributária caiu 8 posições, infraestrutura tecnológica caiu 5 posições e mercado de trabalho caiu 4 posições. O Brasil está mal, muito mal nesse ranking. A pontuação final é calculada com base nas percepções de executivos em conjuntos com dados estatísticos. E aí você tem o Brasil ganha, está uma maravilha, o Brasil ganha de Botsuana, da Mongólia, da Nigéria, da Namíbia e da Venezuela, que

0: está lá no último na última colocação, em 70º. Então, o Brasil só ganha desses países: Botsuana, Mongólia, Nigéria, Namíbia e Venezuela. E aí eu queria lhe fazer uma pergunta. Com o fim da escala 6x1, que foi agora, teve um aperto de mão aí do Alcolumbre com Lula, com Hugo Mota, com tudo, com o fim da escala 6x1, com a mudança, com a taxa das blusinhas, com tudo, o Brasil tende a melhorar ou a piorar nesse ranking, professor?
1: Igor, eu acredito que não. O que você ilustrou para nós aí nesse ranking é o nosso famoso voo de galinha, né? A gente nunca consegue realmente ter um crescimento estruturado. Existem estudos, por exemplo, da OCDE, que fala que para o Brasil chegar a ser um país desenvolvido, ele vai ter que crescer durante 50 anos 4% de forma ininterrupta a cada ano. 50 anos para chegar realmente a ser desenvolvido. Ou seja, esse sonho está bem distante. Em relação à questão da produtividade brasileira, é bom esclarecer. Trabalhar mais ou menos não significa trabalhar mais, né, de ter muito uma produtividade. Até porque não estamos aqui numa crítica direta ao trabalhador em si. A gente está falando da estrutura de trabalho que precisa ser melhorada. Então, quando a gente fala de segmentos econômicos que tem no Brasil, o segmento menos cresce, que poderia dar muito mais vazão de crescimento, tudo, é o industrial. E nós sabemos aí que nosso crescimento industrial sempre é um dos mais pífios. Ele nunca consegue. Na verdade, da década de 80 para cá, ele só tem reduzido bastante. Então, quer dizer, enquanto não tivermos infraestrutura... E aí eu levo, Igor, eu vou até ampliar, né, eu vou causar uma polêmica aqui, como eu costumo sempre falar nos nossos debates, é que é o seguinte: para mim, o Brasil não tem problemas econômicos. Nós temos problemas políticos que não são trabalhados, porque nós temos toda uma estrutura de crescimento, nós temos insumos, nós temos capacidade e não vamos. Então, me parece muito que os projetos políticos que temos no Brasil é sempre de trabalhar a manutenção do poder através de uma manutenção da pobreza.
0: Muito bem. Professor Wesson Caval, deixa eu agradecer aqui sua participação, professor, e volte sempre ao Passando a Limpo.
1: Obrigado, Igor. Boa semana a todos. Até a próxima.
0: Boa semana. Um abraço. Vamos para o intervalo e a gente já volta, rapidinho.
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0: E eu tinha dito que ia falar aqui do ranking, né, de Pernambuco, falei do ranking do Brasil, que é muito ruim a situação do Brasil, tá? A situação do Brasil é muito ruim. Competitividade, o Brasil caiu, foi para a 65ª posição no ranking de competitividade e tem 70 países. Então, esse instituto, o instituto coloca 70 países para avaliar, o Brasil fica na posição 65. Quem são os países com maior nível de competitividade? Singapura, Hong Kong, Suíça, Taiwan. Você tem aí, tirando a Suíça, muito ali dos asiáticos, né? Depois, Emirados Árabes, com muita estrutura e tudo, com a economia sólida. Dinamarca, Irlanda, Holanda, Suécia e Estados Unidos fechando o top 10. Então, o top 10 são esses países. Quando você vai para a parte de baixo, o Brasil abre ali os seis últimos, né, no caso. O Brasil em 65º, e o Brasil só ganha de Botsuana, Mongólia, Nigéria, Namíbia e Venezuela. Tá uma beleza. Oh, meu Deus do céu. E deixa eu falar aqui do ranking de Pernambuco, para a gente ver aqui em detalhe. Castilho até mandou aqui algumas informações. Onde é que Pernambuco está mal? Pernambuco caiu, tá? Pernambuco caiu uma posição em sustentabilidade ambiental, perdeu 4 posições em infraestrutura, está em 15º, e inovação caiu uma posição, tá? Caiu uma posição em inovação. Isso é onde está ruim. Agora, onde é que está melhor? Capital humano subiu uma posição, que aí você tem custo de mão de obra, produtividade, qualificação dos trabalhadores, formalidade de mercado, inserção econômica, é o que forma aqui esse capital humano. Então, o Pernambuco cresceu de 2025 para 2026. Pernambuco cresceu também em

0: eficiência da máquina pública, tá? Destaque aqui para custo do judiciário, custo do legislativo, principalmente, e qualidade de informação contábil e fiscal. Esse é o maior destaque, subiu 7 posições, Pernambuco, em qualidade da informação contábil e fiscal, ou seja, em qualidade da informação em transparência contábil e fiscal, o Estado é o terceiro do Brasil, está em terceiro no Brasil, chama atenção. Onde mais cresceu aqui, potencial de mercado, Pernambuco, subiu 9 posições, 9 posições no geral, em potencial de mercado. O que é potencial de mercado? Tamanho de mercado, né? Cresceu o mercado, a economia de Pernambuco, taxa de crescimento, crescimento potencial de força de trabalho, comprometimento de renda. Pernambuco melhorou em comprometimento de renda, ou seja, menos endividamento, é o quarto do Brasil, é o quarto melhor do Brasil, e melhorou 13 posições em qualidade de crédito para pessoa física. Subiu 13 posições, está em 12º agora, era muito ruim esse número, e agora é muito melhor. Solidez fiscal também está bom, e segurança pública é um dos que mais chama atenção também. Está em 17º, subiu 4 posições em segurança pública, e aí você tem a atuação do sistema de justiça, presos sem condenação, déficit de vagas, mortes a esclarecer, melhorou, foi para 12º, subiu 4 posições. E segurança pessoal melhorou, foi para 23º, era muito ruim, subiu uma posição, está em 23º. O que piorou aqui? Segurança patrimonial. Caiu 3 posições, de 2025 para 2026. Esse é o ranking do CLP, onde Pernambuco subiu 4 posições em relação... em segurança pública, aliás, é isso, mas subiu 2 posições em relação a 2025. Viu aí, Terezinha?
1: Vi, realmente. Agora a gente vê que aí, eu achei interessante essa questão da infraestrutura, porque tem uma queda na infraestrutura, e a infraestrutura, a gente sabe que tem sido feito muitos investimentos em infraestrutura em Pernambuco, nesse governo, né? Muitos, muitos, talvez porque não terminaram todas as obras, né? Estão em andamento, mas tem muita obra sendo feita, tem muita coisa sendo tocada. Eu só estranhei esse número. O resto, a própria segurança, a gente sente que há uma melhora, pelo menos da percepção da população em relação à segurança, porque a segurança não é só o fato de você ter ou não ter assassinato, etc. Também a percepção da população, a segurança do cidadão, como ele se sente no Estado, isso conta na segurança. E você vê que houve uma melhora nesse aspecto.
0: Agora, até assim, você não conseguiu ainda, apesar de ter esse investimento, não conseguiu chamar a atenção ainda para poder subir. Talvez no futuro, mas esse ano, pelo menos em relação a 2025, ainda não conta. É bom dizer que isso é de 2026 em relação a 2025, né? A gente tem esse investimento maior, eu acho que do ano passado para cá, não sei. Agora, caiu. Chama atenção porque está entre as maiores quedas de infraestrutura. Perdeu 4 posições de 2025 para 2026. Então, chama atenção. Vou chamar mais um intervalo e a gente já volta rapidinho, porque a gente vai ter, daqui a pouquinho, a gente vai ter a sabatina com o candidato ao Senado, Humberto Costa. O candidato ao Senado, Humberto Costa, já está conosco, daqui a pouquinho vai participar da sabatina, como todos os outros candidatos participaram aqui no Passando a Limpo, e a gente vai trazer daqui a pouquinho, então, o candidato Humberto Costa na série de sabatinas que o Sistema Jornal do Comércio promove esta semana, e vamos até a próxima semana, porque são muitos candidatos, né? São 7 candidatos. Eu e Romualdo vamos seguir daqui a pouquinho com essa sabatina. Vamos para o intervalo? A gente já volta.
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0: De volta com o Passando a Limpo. E eu quero aqui já começar a me despedir aqui de vocês, Ricardo Rodrigues, Terezinha Nunes e também Romualdo de Souza. A gente vai seguir na sequência. Agora a gente vai com o senador Humberto Costa. Vamos nos preparar já para começar a sabatina. E essa sabatina nós vamos trazer a sabatina com o candidato Humberto Costa, que é candidato ao Senado, candidato à reeleição no Senado. É o único candidato à reeleição. Fernando Dueire não é candidato, é o atual senador, também não é candidato à reeleição, mas agradecer Terezinha Nunes. Muito obrigado, Terezinha. Ricardo Rodrigues, também, muito obrigado. E Romualdo de Souza segue conosco agora, com a Natália Ribeiro, que vai estar também conosco no apoio. Ricardo Rodrigues, muito obrigado. A gente segue daqui. Valeu.

0: Olá, bom dia para você. Eu sou Natália Ribeiro e nós estamos aqui no estúdio da Rádio Jornal no Recife em rede por todas as nossas rádios espalhadas no interior do estado, recebendo a partir de agora o candidato ao Senado pelo estado de Pernambuco, Humberto Costa, para a nossa sabatina. A entrevista será conduzida pelos jornalistas Igor Maciel e Romualdo de Souza, que estão em Brasília. Igor, é com você.
1: Senador Humberto Costa, muito bom dia para o senhor.
2: Bom dia,
1: tudo
2: Igor.
1: Tudo bem?
2: Tudo bem, tudo jóia.
1: Vou lhe perguntar, como eu perguntei ontem à candidata Marília Reis, estão lhe tratando bem aí? Tem cafezinho para o senhor?
2: Maravilha, aqui sempre o tratamento é VIP.
1: Senador, eu vou começar aqui nossa sabatina. Nossa sabatina terá 30 minutos. Quero dar boas-vindas também a todos que estão nos acompanhando pelo estado, em todo o estado, pelas emissoras do Sistema Jornal do Comércio de Comunicação. Estamos sendo ouvidos neste momento e assistidos pelo mundo todo, né? Porque a gente está pelo YouTube, mas a gente está pelo rádio, ligado também aqui com todo o estado de Pernambuco. Senador Humberto Costa, eu quero começar lhe fazendo a pergunta que eu tenho feito para todos os candidatos aqui, que é, o senhor está já há 16 anos, está concluindo 16 anos no Senado, e está em busca de um terceiro mandato consecutivo. Eu queria que o senhor dissesse o que é que ainda lhe anima para continuar no Senado, para continuar fazendo o trabalho que o senhor faz em Brasília, o que é que lhe anima para buscar mais um mandato como senador?
2: O que me anima, em primeiro lugar, é uma missão de vida que eu assumi há muito tempo, de ajudar a construir um Brasil melhor para todos os brasileiros e brasileiras, para melhorar esse estado de Pernambuco que eu tenho como o meu estado, pelo qual eu tenho lutado a vida inteira. E acho que tenho, de um lado, muita experiência para poder fazer as coisas de uma maneira melhor e muito ânimo para produzir novas ideias e produzir novas ações. Como você sabe, eu tenho uma trajetória muito rica. Eu fui vereador, deputado estadual, deputado federal, fui ministro da Saúde, inclusive o ministro da Saúde que criou 3 programas importantíssimos para o Brasil, o SAMU, a Farmácia Popular, o Brasil Sorridente. Eu fui secretário das cidades no governo Eduardo Campos, criei a CNH Popular, a primeira do Brasil foi aqui, foi criada por mim quando eu era secretário das cidades, criei o programa Academia das Cidades, as maiores obras aqui da região metropolitana, que ainda estão sendo feitas, começaram na época que eu era secretário das cidades, e como senador, Igor, eu completei uma trajetória em que eu tenho em cada município do estado de Pernambuco, inclusive em Fernando de Noronha, alguma ação, alguma obra, algum trabalho em benefício da população. Aliás, eu vou até aproveitar aqui o programa para convidar todos os ouvintes e todas as pessoas que estão nos assistindo a entrarem no meu site, é humberto130.com.br, muito fácil. Lá tem uma seção que diz o seguinte: o que Humberto fez...

0: meu município. Aí quem está em Petrolina vai ver que eu ajudei na manutenção daquele hospital universitário até hoje, que eu implantei a Academia das Cidades, que fui eu que implantei o SAMU. Quem estiver lá em Caruaru vai ver que eu ajudei a construção do Hospital Mestre Vitalino, ajudei a equipar agora o Hospital da Mulher. Em cada cidade de Pernambuco eu tenho uma ação. E também, politicamente, sempre tive uma vida marcada pela coerência. As pessoas sabem onde eu vou estar no ano que vem como senador de Pernambuco. Eu tenho 46 anos no PT, nunca mudei de partido, nunca fiquei pulando de galho em galho, estou nesse partido desde então. Sempre estive ao lado do presidente Lula, nas horas boas e nas horas ruins. Então as pessoas sabem qual é o meu posicionamento. E eu me orgulho de dizer, Igor, que nunca na minha história parlamentar, jamais eu votei em qualquer proposta que não beneficiasse a população brasileira. Então, eu acho que diante de tudo isso, eu tenho a convicção de que posso fazer mais por Pernambuco e mais pelo Brasil.
1: Candidato Humberto Costa está conosco hoje na Sabatina, a série de sabatinas que o Sistema Jornal do Comércio promove com os candidatos ao Senado em Pernambuco. Romualdo de Souza.
2: Candidato Humberto Costa, muito bom dia para o senhor, como vai?
0: Bom dia, Romualdo. Romualdo.
2: Eu queria falar com o senhor sobre um fato, sobre um determinado tema que é muito importante para a agricultura pernambucana, mas que, lamentavelmente, o Senado Federal não tem dado a mínima para esse tema, que é o debate em torno da chamada identificação de origem. Houve alguma reunião na Comissão de Agricultura e Reforma Agrária no Senado, não tinha quase ninguém, e voltando para Pernambuco, candidato, a gente tem o produto importante que é o queijo de Sanharó, o café de Taquaritinga do Norte, a cachaça de Triunfo, o maxixe de Itacaimbó. Parece até brincadeira, mas se você pegar hoje uma garrafa de cachaça de Triunfo, por exemplo, e tiver lá o selo certificação de origem, identificação de origem, essa cachaça é de Triunfo, isso tem um valor agregado para o produtor muito grande. A minha pergunta, candidato Humberto Costa, o que o senhor, como senador da República, poderá fazer no ano que vem para que a identificação de origem desses produtos da agricultura, da pequena agricultura de Pernambuco, tenha essa validade e essa importância toda?
0: Bom, o meu compromisso, Romualdo, é de trabalhar para que nós possamos ter essa ação implementada pelo Senado Federal. Eu não tinha conhecimento do debate que está acontecendo lá na Comissão de Agricultura, eu não faço parte da comissão, mas tudo que diz respeito a Pernambuco diz respeito ao meu trabalho. Então, eu me comprometo com você, com Pernambuco, com todo o pessoal de todos esses municípios que têm produtos que são tipicamente locais da região e de qualidade, de ser uma voz a mais para apressar esse processo. A gente sabe quanto isso é importante. Eu não vou dizer a você que sou um especialista em vinho, mas a gente pode muitas vezes se guiar para escolher aquilo que é reconhecidamente melhor a partir da identificação de origem. E isso vale para muitos outros produtos. Você só esqueceu de citar ali o café de Taquaritinga, você que inclusive é um especialista em café e que eu acho que a gente pode incluir nesse rol, nessa lista, os vinhos de Petrolina, os vinhos de Garanhuns agora que estão bombando no Brasil inteiro, né? A nossa cachaça. Eu tive a oportunidade há 2 anos atrás, eu fui participar de um evento na Grécia, acompanhando um embaixador da Grécia no Brasil. Ele me levou para um restaurante no final do dia e lá a gente foi também beber alguma coisa e ele pediu lá uma cachaça. E tinha uma cachaça pernambucana lá, a Pitu Gold. E ele estava me explicando que ela era extremamente, não estou fazendo propaganda de marca não, mas que ela era extremamente aceita na Europa e que cumpria assim, um papel de representar muito bem o nosso país em termos de bebida. E obviamente que essas coisas que têm qualidade, elas precisam desse selo.
1: Candidato, o senhor começou falando, inclusive, da sua trajetória e falou do

0: da sua posição em relação a Lula nas horas ruins e nas horas boas. O senhor falou que não fica mudando de partido. E aí me chamou a atenção uma coisa. O senhor está na chapa com o João Campos e com Marília Reis. E nós temos, inclusive, assim, a gente sabe que João Campos, não João Campos, mas o PSB esteve ali em momentos contra o PT, em muitos momentos contra o PT, contra o PSB, contra o presidente Lula, inclusive, em alguns momentos. E aí, Marília Reis muda muito de partido. O senhor está falando das pessoas do seu próprio partido, do seu próprio grupo, não?
1: Não, absolutamente, de jeito nenhum. O que eu acho que é importante é dizer que eu tenho uma trajetória. Eu sou uma pessoa perfeitamente previsível, porque eu tenho uma coerência. Eu, por exemplo, não votaria em alguém sem saber como essa pessoa vai se posicionar, por exemplo, sobre temas tão relevantes para a população brasileira, como o fim da escala 6x1, como a PEC da segurança pública, como a defesa do nosso Estado. Eu acho que a gente, quando faz uma escolha, faz porque espera que aquela pessoa atenda a uma expectativa de cada um de nós. E eu digo que as pessoas que votam em mim sabem que eu vou estar na defesa dos direitos trabalhistas, que eu vou estar na defesa dos direitos humanos, que eu vou estar na defesa radical do Estado de Pernambuco, tudo que diz respeito a Pernambuco. Romualdo é um jornalista extremamente ativo, preparado, competente, está sempre no Congresso. Ele é testemunha, não estou invocando não, só estou dizendo que ele é uma testemunha de que eu trabalho, de que eu trabalho muito, de que eu estou sempre em defesa dos temas de Pernambuco. Pode, essa defesa pode vir de onde ela vier, de empresários, de trabalhadores, de prefeitos, enfim. Então, quando eu digo que eu tenho uma história, tenho uma coerência, é porque as pessoas sabem como eu vou me comportar o tempo inteiro. Essas questões da disputa política, não é? Muitas vezes são elas que enriquecem a política. É óbvio que, em alguns momentos, alguns excessos são cometidos, mas daí vem uma autocrítica, depois se pensa naquilo que é mais importante para o país, para a sociedade. E não é que essas coisas sejam esquecidas, mas elas são superadas, não é? A gente tem que estar sempre se guiando por aquilo que é mais importante para o povo brasileiro.
0: Como é que está o clima na chapa? E eu estou dizendo isso porque, estou perguntando isso porque dentro da chapa, o senhor, Marília Reis e João Campos. E muitos dizem, olha, ali é cada um por si, não parece ter uma unidade. Tem unidade? Vocês estão realmente conversando? Vocês têm realmente se movimentado juntos?
1: Sim, existe uma unidade, não é? Aliás, diferentemente do que aconteceu na definição da outra chapa, né? Até agora ainda existem disputas, discussões, fofocas. Do lado de lá saíram 3 candidatos ao Senado, porque eu considero que o candidato do PL, o Mendonça Filho, defende o posicionamento daquela chapa no sentido do governo do Estado, enfim. Então, lá houve muita divisão, muita dissensão. Parece que agora tem havido uma harmonização, uma harmonia maior. Mas, do nosso lado, nós temos feito a campanha em conjunto, não é? Nós temos trabalhado na defesa da candidatura de João Campos, continuamos a considerar que é um candidato que pode fazer Pernambuco avançar, uma pessoa jovem que teve um trabalho à frente da Prefeitura do Recife, que é uma referência nacional e internacional, que aqui na nossa cidade fez escolas, fez creches, fez unidade básica de saúde, fez UPA, fez hospital, fez ponte, fez parque, fez habitação, fez contenção de encosta, e tudo isso fez de uma forma bastante rápida e qualificada. Então, isso tem nos unido também, além de que o que mais nos une é exatamente o fato de que nós representamos o presidente Lula aqui em Pernambuco, né? Então, não existe isso de qualquer tipo de desarmonia, de divergência. Não, nós estamos trabalhando junto e vamos chegar juntos à vitória.

0: Romualdo de Souza.
1: Deputado Humberto Costa, o senhor ainda espera a ida do presidente Lula a Pernambuco? Quando eu digo ainda espera, porque o senhor é um dos políticos que mais tem conversado com Lula, e eu queria saber, há, assim, na tabela de agendas do presidente Lula, uma visita a Pernambuco e um apoio à chapa de vocês em Pernambuco?
2: Bem, nós já por mais de uma vez estivemos com o presidente Lula, colocamos a importância dele vir a Pernambuco, inclusive para efeito da campanha dele. Pernambuco tem um potencial de voto para o presidente Lula que precisa ser levado à última consequência. Pode ajudar muito na eleição dele, que vai ser uma eleição muito disputada, né? Por outro lado, também mostramos que é fundamental para que nós possamos eleger o governador e eleger os dois senadores. Em todas as oportunidades que nós falamos, inclusive da última vez, estávamos João, eu e Marília, e o presidente disse que estava se preparando para vir a Pernambuco. Agora, quem faz hoje essa negociação da data, da agenda, é o governador João Campos, né? E por todas as informações que ele nos tem passado, é de que o presidente Lula deverá passar, sem dúvida, aqui em Pernambuco durante a campanha eleitoral. E eu não tenho dúvida de que isso será muito importante para João, para Marília e para mim.
0: Candidato, o senhor já declarou que ninguém está acima da lei. Inclusive, foi numa conversa com o Romualdo de Souza mesmo, com uma entrevista com o Romualdo de Souza. O senhor admitia em tese, o impeachment de ministros do STF, do Supremo Tribunal Federal, mas em tese. E aí eu queria lhe perguntar, existe atualmente algum ministro do STF que, na sua avaliação, deveria responder a um processo de impeachment? Lembrando que é o Senado quem abre esses processos de impeachment.
2: Não, eu acredito que não. Apesar de que existem decisões que são tomadas que muitas vezes nós discordamos. Mas esse é o trabalho da Justiça. O Congresso não pode interferir na capacidade jurisdicional do Supremo Tribunal Federal. Há aquelas hipóteses em que há quebra de decoro, em que há um processo de usurpação da atividade, do trabalho. Em situações como essa, podem ser aplicadas sanções contra ministros do Supremo. E eu não terei nenhum problema de poder participar de um processo de impeachment se ele tiver consubstanciado, se ele tiver provas e se ele for justificado por quebra de decoro ou outros fatores semelhantes. Aliás, o único senador nesses últimos 16 anos que aceitou ser relator do julgamento de um outro senador, que foi o Demóstenes Torres, fui eu. Ninguém queria. Foram 8 senadores que foram sorteados e nenhum, por razão corporativa, quis ser o relator do processo de julgamento de Demóstenes Torres. E eu aceitei, e eu fiz um relatório pedindo a cassação, e conseguimos a cassação. Ora, se eu tive coragem política para ser relator do processo de um colega, imagine a minha posição se algum ministro cometer crimes, cometer irregularidades, quebrar o decoro, com toda certeza eu farei. Agora, essa brincadeira que a extrema-direita vive querendo fazer em relação ao Supremo, fulano vai ter que ser cassado porque mandou prender fulano e tal. Fulano, não, essa brincadeira não contem comigo. Não contem comigo, porque o objetivo da extrema-direita com esse discurso de julgamento de ministros do Supremo não é para fazer justiça, é para criar crise institucional, é para colocar o Brasil no caos e tentar fazer aquilo que eles tentaram fazer em 2023, que é aplicar golpe de Estado no país.
0: Senador Humberto Costa está conosco aqui na sabatina do Sistema Jornal do Comércio, nessa quinta-feira. Romualdo de Souza.
1: Candidato, qual foi o critério que o senhor usou para votar contra o relatório da CPMI que pedia indiciamento de mais de 200 pessoas? Qual é a resposta que Humberto Costa, candidato, daria a Dona Maria, lá do Ibura de Baixo, uma aposentada que perdeu dinheiro nesse roubo do dinheiro do aposentado e do pensionista do INSS, candidato?
2: Porque o relatório era parcial.

0: O relatório, ele indiciou pessoas que não conseguiu a CPI comprovar que essas pessoas tinham cometido qualquer tipo de crime. Ao mesmo tempo, pessoas que todo mundo sabe que estão envolvidas, que estão inclusive respondendo na justiça, sendo investigadas pela Polícia Federal, pelo Ministério Público, e que tem provas concretas de que elas tinham participado ou da elaboração do escândalo ou da ação dentro desse escândalo, não constavam do relatório. E aí o que aconteceu? Nós tínhamos uma proposta alternativa de relatório, só que o presidente da comissão foi altamente imparcial, conduziu de uma forma equivocada desde o primeiro momento e não aceitou colocar o nosso relatório em votação. Porque o nosso relatório pegava essas pessoas que tinham comprovadamente relação com o escândalo e colocava essas pessoas como indiciadas. Né? Então, na verdade, aquele tipo de CPI que vira uma briga política, uma disputa política, ele termina não ajudando no esclarecimento dos fatos. Vocês viram agora, recentemente, uma ação da Polícia Federal contra um advogado que se chama Willer Tomás, não é? Esse Willer Tomás é frequentador aí de todo o ambiente que tem algum tipo de irregularidade, complicação. Ele chegou a se envolver, inclusive, no processo de compra de vacinas, de venda de remédio na pandemia. Essa pessoa não foi sequer convocada lá para a CPI. A maioria da CPI, que era de extrema-direita, não permitiu. E agora ele está sendo indiciado, está sendo denunciado, sofreu ação da Polícia Federal. Então, aquele relatório da CPI era uma farsa, era uma mentira. E eu não poderia conestar com uma farsa.
1: Candidato, o senhor fala o tempo todo, e o senhor está dentro do seu plano, da sua apresentação, que pretende ajudar a dar governabilidade a Lula, ao presidente Lula. Aí eu queria lhe fazer uma pergunta relacionada a isso. Se uma proposta do governo federal contrariar diretamente os interesses de Pernambuco, qual é o compromisso que prevalece do candidato Humberto Costa? É a fidelidade ao governo Lula ou a representação do Estado?
0: Veja, até o presente momento, essa situação não aconteceu. E se ela acontecer, não tenha nenhuma dúvida de que acho que não vai acontecer, não tenho nenhuma dúvida de que eu estarei com Pernambuco. Eu sou, além de pernambucano, eu sou senador que representa o Estado de Pernambuco. Em nenhum momento em que o interesse de Pernambuco estiver em jogo, eu vou me posicionar, eu vou votar de uma maneira diferente. Ao contrário, você veja, vou dar aqui alguns exemplos. O senador Fernando Dueire e eu tivemos um papel muito importante na questão da reforma tributária para garantir que os incentivos para Stellantis, que os incentivos para baterias Moura pudessem ser mantidos para que essas empresas não deixassem Pernambuco, principalmente a Fiat, não é? E dentro do governo havia um posicionamento contrário a isso, pela pressão das montadoras que estão em São Paulo, que estão no Paraná, que estão em Goiás, mas nós lutamos até o fim. E você sabe como foi a garantia da manutenção do incentivo a Stellantis, a Moura, enfim? Eu falei diretamente com o presidente da República, que agiu como um pernambucano. Ele disse, de forma alguma, vou orientar agora o ministro da Fazenda que acabe com essa conversa aí de acabar com o incentivo nessa fase de transição da reforma tributária. E aqui eu invoco o testemunho dos diretores da Stellantis, dos diretores da Moura, se eu agi ou não em defesa de Pernambuco, apesar de que o governo federal, né, até que o presidente Lula acabasse com a festa, né, estava marchando para tirar de Pernambuco o direito de manter os incentivos fiscais nessa fase de transição da reforma tributária, não é? E prejudicando o nosso Estado e beneficiando outros Estados. Então, pode ficar tranquilo, Igor, que quando na balança tiver Pernambuco e qualquer outro interesse, eu estou do lado de Pernambuco.
1: Ô, candidato, e como é que o senhor se posiciona?

em relação à retirada da taxa das blusinhas, por exemplo, que é uma medida do governo federal, que o governo federal está buscando essa retirada da taxa. Essa taxa saindo, os produtores no polo têxtil de Pernambuco,

0: Mas sabe o que prejudica mais e a gente está trabalhando? É a questão dos impostos, né, relativos ao fato do chamado dumping para várias matérias-primas. Eu estive lá com o ministro Duringan pedindo exatamente que se mantivessem as taxas. Acho que eu me expressei mal. Eu sou a favor da taxa das blusinhas, tá certo?
1: É para manter a taxa.
0: Exatamente. Apesar de que ela atinge não só a confecção, ela atinge muitas coisas. A gente sabe que a população consome muito produtos importados pelos correios, enfim. Mas eu sou para defender exatamente o nosso polo de confecções a favor dessa taxa das blusinhas. E eu estive lá conversando com o ministro, assumi o compromisso com vários prefeitos da região de levá-los até lá. Não foi possível no dia que eles estivessem juntos. E eu tratei de um outro problema. Você sabe que a matéria-prima que vem para a produção de confecções, os fios de poliéster, muitos deles são importados, né? E há uma ação no Brasil no sentido de dizer que o preço baixo deles decorre de um sistema de dumping, ou seja, vender o produto mais barato do que o custo da produção. E isso nos prejudica profundamente, porque não adianta você poder produzir a um preço de que seja acessível, se a matéria-prima não é barata. Com essas taxas para o dumping, a gente vai ter duas coisas em cima do nosso polo de confecções. Um, é exatamente a não existência da taxa das blusinhas para proteger o nosso mercado. E o outro é uma taxa em cima do produto que é matéria-prima para o polo de confecções, não é? E também nós estamos trabalhando. Eu vou votar na próxima semana contra a manutenção, a favor da manutenção da taxa das blusinhas. É a posição do próprio governo e do próprio presidente Lula, não é? E vou continuar na defesa do polo têxtil.
1: Romualdo de Souza.
2: Candidato, por gentileza, independência e autonomia financeira do Banco Central. Tem uma proposta que já passou na Comissão de Constituição e Justiça, agora só precisa ir ao plenário. Duas votações. Pelo andar da carruagem, dificilmente vai este ano. Então, o senhor vindo a ser eleito no ano que entra, o senhor aprovaria essa independência e autonomia financeira do Banco Central? Lembrando, não é, candidato, que quem decide o juro, a taxa de juros no Brasil, não é o presidente do Banco Central. É o presidente do Banco Central, mais 8 diretores do Banco Central. Portanto, 9 pessoas, todas elas indicadas pelo presidente da República, e todos esses 9 sabatinados e aprovados no Senado Federal. Candidato.
0: Não, eu acho que é muito difícil que haja qualquer tipo de revogação da autonomia do Banco Central. E eu tenho uma visão muito crítica sobre essa questão da autonomia. Muitas vezes a diretoria do Banco Central é formada por pessoas que têm origem no sistema financeiro. Muitas vezes elas pegam a porta giratória depois e vão trabalhar novamente no sistema financeiro. E muitas vezes as suas decisões não olham para a população. O que é que nós defendemos quando houve o debate sobre autonomia financeira, que a autonomia do Banco Central? Que no Brasil, quando se fala de autonomia do Banco Central, é simplesmente para controle da inflação, diferentemente, inclusive, de outros países, onde o Banco Central tem que utilizar como referência dois pontos, o emprego e a questão da inflação. No Brasil, o Banco Central só está preocupado com a inflação. E muitas vezes, mesmo quando a inflação está baixa, eles não têm a coragem de tomar a decisão de baixar a taxa de juros. O Brasil podia estar crescendo muito mais se a taxa de juros não fosse tão alta. Nós estamos vendo aí recuperações judiciais em série, porque as empresas não aguentam o peso financeiro dos empréstimos que contraem. Então, a taxa de juros é sem dúvida, algo danoso na forma como estão sendo aplicadas no Brasil. Você veja, ontem a prévia

0: do IPCA mostra uma deflação. Deflação no Brasil, inclusive no preço de alimentos. E o Banco Central continua com a mesma política. Porque eles só olham um ponto. Eles dizem assim, ó, não, a inflação agora está baixa, mas pode ser que daqui a 3 meses, daqui a 6 meses, daqui a 1 ano, ela fique alta novamente. Então, eu acho que essa autonomia tem que ser relativa. Tem que atender a esses dois critérios. E essa proposta de autonomia, de maior autonomia ainda ao Banco Central, na minha opinião, ela tem muitas coisas que são equivocadas. Entre elas, praticamente, o Banco Central se torna uma estrutura inteiramente desvinculada quase de todo o poder público, não é? E com recursos financeiros em abundância, termina contribuindo para formar castas diferenciadas dentro do serviço público. Então, eu acho que temos que discutir com calma. É bom que não seja votado agora para que a gente possa aprofundar o debate e, quem sabe, até um novo Congresso com uma composição renovada possa tratar essa discussão menos como debate de lobbies e mais como algo que diga respeito à população brasileira propriamente dita.
1: Candidato, já estamos no finzinho aqui da nossa sabatina, passa bem rápido, e eu vou conceder 30 segundos, mais um pouquinho mais aí, para o senhor fazer suas considerações finais.
0: Bom, obrigado, Igor, obrigado, Romualdo, alegria poder estar aqui. Quero dizer que sou candidato ao Senado para mais um mandato, porque acredito que posso fazer muito mais pelo Estado de Pernambuco. Pernambuco inteiro me conhece, conhece minha trajetória, conhece meu posicionamento político, sabe que eu tenho sempre me identificado com as questões mais importantes. Quero dizer a Pernambuco que, do ponto de vista do nosso Estado, tenho um compromisso com duas grandes propostas: a conclusão da Transnordestina e a construção do Canal do Sertão. Vou defender isso o tempo inteiro. E, nacionalmente, eu quero ser um dos baluartes da luta para que nós possamos restringir a atuação dessas betes que têm infelicitado a população brasileira, que têm interferido na economia do nosso país e que têm produzido, muitas vezes, a desintegração das famílias, a distúrbios de saúde mental. E assim será o meu trabalho a partir do próximo ano.
1: Candidato Humberto Costa, muito obrigado. Então, candidato Humberto Costa, do PT, participando conosco aqui da sabatina, dessa série de sabatinas que o Sistema Jornal do Comércio promove com os candidatos ao Senado de Pernambuco. Quero agradecer aqui a Romualdo de Souza também. Romualdo, muito obrigado, valeu. A gente vai agora com o Tiago Raposo, né? Tiago Raposo está chegando agora com o Tudo é Notícia. Os trabalhos técnicos do Passando a Limpo são de Eduardo Silva e Avanildo Cerqueira, e a produção de Max Augusto. Um grande abraço a todos. Natália Ribeiro também, muito obrigado, participou conosco no apoio em Recife. Abraço, tchau, tchau.
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3: 4:23.
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3: Gente, as vendas de Tadalafila cresceram muito na última década. Segundo a Anvisa, foram vendidas

0: mais de 74 milhões de unidades do medicamento no ano passado, 2025. E tem gente que acredita que o uso de tadalafila pode até prevenir o câncer de próstata. Será? É o que a gente vai saber agora no nosso consultório. Estamos com o Dr. Sérgio Moraes, ele que é médico cirurgião geral e urologista, membro titular da Sociedade Brasileira de Urologia, chefe da Real Uro do Hospital Português, especialista em transplante renal, em cirurgia robótica, coordenador da urologia do estado aqui em Pernambuco e médico urologista do Hospital Otávio de Freitas. Dr. Sérgio Moraes, muito boa tarde, seja bem-vindo.
1: Muito obrigado, Lani. Estamos aqui para esclarecer essas dúvidas e essas falácias que existem sobre o uso do tadalafila.
0: E eu agradeço demais pela sua presença com a gente. Agradeço também demais ao Dr. Tibério Moreno Júnior, médico urologista, que também está com a gente, coordenador do Serviço de Urologia do Hospital Memorial São José e Memorial Star, da Rede D'Or. Também atua no Hospital Universitário Oswaldo Cruz e é diretor da Clínica Urológica Tibério Moreno. Boa tarde, Dr. Tibério. Seja bem-vindo.
2: Olá, Anne, boa tarde também para Sérgio, meu amigo aí, que está pessoalmente aí com você. Será um prazer mais ou menos estar com vocês aqui discutindo um tema tão importante.
0: Eu que agradeço também demais a disponibilidade de vocês, doutores. E vamos começar já o consultório, deixando aqui disponível o nosso WhatsApp. O número é o 991478520. Quem quiser participar, pode mandar sua pergunta. Doutor Sérgio, eu vou começar com o senhor, porque esse consultório, ele surgiu assim. Encontrei um ouvinte e conversando, ele disse, Anne, é verdade que tadalafila previne câncer de próstata? Eu fiz, rapaz, eu nunca ouvi falar sobre isso. Ele disse, mas está todo mundo falando, tomando, viu, porque é bom, previne, Então, vou convidar os médicos para irem no consultório para a gente entender isso. Então, minha primeira pergunta para o senhor é, tadalafila previne câncer de próstata?
1: Não, não previne de jeito nenhum, tá certo? Eu acho que é uma confusão entre informações. O tadalafila pode ser usada na doença benigna, que a gente chama de hipertrofia benigna da próstata, melhorando um pouco o fluxo. E às vezes ele não tem uma ação muito importante. E às vezes a gente usa em associação a algumas outras drogas que a gente usa para doença benigna. Uhum. E esse uso dessa doença para doença benigna, às vezes dá um pouquinho de disfunção erétil e a gente usa uma associação para haver uma compensação entre o uso das duas drogas. Mas para câncer de próstata tem que ficar bem claro, não tem nenhuma indicação, nenhum tipo de prevenção. Às vezes, por causa... As pessoas querem ouvir o que é importante para elas, querem justificar o uso de algumas medicações para poder usar na prevenção. Isso está errado. A medicação tem que ser usada por orientação médica. E para prevenção de câncer de próstata, nenhuma comprovação científica, nenhuma indicação para uso.
0: Então, não existe um medicamento, um remédio que a pessoa possa tomar e dizer assim, estou tomando para prevenir o câncer de próstata.
1: Remédio nenhum. Gente usa, diz que a alimentação é muito mais importante, atividade física, alimentação sem gordura. Isso é que previne o câncer de próstata e as doenças inflamatórias, entendeu? Qualquer tipo de inflamação também previne. Mas não nenhuma medicação para câncer de próstata. Há um tempo atrás se falou que o licopeno, se produziu medicação à base de licopeno, que é uma substância que tem muito no tomate, prevenia câncer de próstata. Mas... O tiro saiu pela culatra. Você pegou licopeno e formou mais cálculo renal. Teve algum efeito colateral, porque a dose de licopeno para prevenção é muito alta, não justifica para a prevenção e não tinha comprovação para isso. Então, por causa disso, também foi proscrita, quer dizer, tirou do receituário do médico. Então, a gente não tem nenhuma droga hoje que previna. Acho que a prevenção tem que ser feita com a consulta, com a visita ao urologista. Isso que é mais importante, porque a gente identifica aqueles que têm mais risco de desenvolver a doença. E, com isso, a prevenção fica mais aproximada e mais perto de fazer um diagnóstico mais precoce, o que é mais importante para o tratamento.
0: Agora, doutor Tibério, muita gente está usando o tadalafila e a gente trouxe aqui um dado, né, que nessa última década cresceu muito, né, o uso de tadalafila, segundo a Anvisa, mais de 74 milhões de unidades vendidas no ano passado, 2025. Por que está se usando tanto? Tem gente usando para outros fins que não sejam, assim, por exemplo, a indicação médica?
2: Leone, é uma excelente pergunta. Complementando o que o Sérgio falou, eu até fui revisar a literatura, entrei no nosso amigo agora, que é o ChatGPT, botei lá, tadalafila previne câncer de próstata? E continua sendo não. Uhum. Não tem nada, nenhum estudo que mostre nenhum benefício mínimo que seja. Não tem nenhuma prevenção. Então, para prevenir câncer de próstata? A resposta é não, certo? Agora, existem duas drogas que a gente usa rotineiramente para tratar a doença benigna de próstata, chamada dutasterida e finasterida, que tem alguns trabalhos que mostram que pode, eventualmente, em alguns casos, diminuir a chance de o paciente ter um câncer de próstata. Ou então, se tiver, diminuir a agressividade da doença. De qualquer forma, esses estudos não são conclusivos, tá? Uhum. Então, deixando bem claro, tadalafila não previne câncer de próstata e a dutasterida e a finasterida podem, eventualmente, diminuir a chance, mas não está provado cientificamente. Agora, o outro uso da tadalafila que não seja para tratar disfunção erétil e auxiliar nos casos de obstrução urinária pela próstata, como o Sérgio falou, todos os outros usos são totalmente proscritos, ou seja, não tem indicação, estão errados. Está na moda agora usar tadalafila para o povo ir malhar na academia, que dizem que é um vasodilatador e fazendo uma vasodilatação vai pegar mais sangue no músculo e o cara vai ficar mais forte, mais bonito. Isso não existe. Muito pelo contrário, aumenta o risco até de uma parada cardíaca, um derrame, ter como tá uma vasodilatação com esforço, você pode ter uma complicação séria vascular. Então, não tem nenhum outro uso para tadalafila, a não ser os que estão em bula, ou seja, disfunção erétil e ajudar na hipertrofia prostática.
0: Nossa, então, para você que estava querendo tomar tadalafila até mesmo para ir para a academia, né, sabendo que muita gente está usando isso, não faz isso, porque tem riscos. Eu já tenho ouvintes participando aqui conosco. Vamos colocar aqui o áudio do Braulio Big. Braulio, para a gente ouvir o que, é que ele pergunta.
3: Boa tarde, Nani Marreto. Já que vai falar sobre tadalafila, eu queria que o doutor aí tirasse uma dúvida. É verdade que o tadalafila, ele regula a pressão, ou de 5 miligramas. É só sobre isso mesmo que eu queria saber. Obrigado, boa tarde.
0: Obrigada também, seu Braulio. Doutor Sérgio?
1: Todo mundo vai querer achar um uso para tadalafila para justificar o outro resultado, que é o melhora da ereção, tá certo? Ele é um vasodilatador, ele pode baixar a pressão. É até perigoso, às vezes, para o paciente que usa algumas drogas. Como ele causa uma vasodilatação venosa, as artérias vão ter que fluir mais sangue. Algumas drogas, principalmente drogas espanogina do peito, que é aquela dor, elas não podem ser usadas concomitante junto com tadalafila. Então, o que Tibério falou, eu acho que é muito mais o efeito estético. Como ela dá uma vasodilatação, quando você está treinando, você está aumentando o coração a trabalhar mais, tem mais sangue chegando. E como tem um relaxamento, há um aumento de volume, que aquilo ali parece ser um efeito da droga, mas não é um efeito só temporário. Uhum. Só durante o período que ele está treinando. Na hora que o coração dele começar a bater normalmente, aquilo vai murchar. Então, só um efeito visual momentâneo do uso. Uhum. Entendeu? A gente usa tadalafila. A indicação para tadalafila é disfunção erétil, é hipertensão pulmonar naqueles doentes que precisam, às vezes, procurar o pneumologista para isso. Entendeu? E HPB no uso muito restrito. Então, essas são as indicações. Baixar a pressão tem que ter cuidado, tá certo? Isso é um dos efeitos colaterais. Às vezes você pode ter um desmaio com o uso de uma dose aumentada de tadalafila, entendeu? E pode ter o que a gente chama de hipotensão postural. Tem gente que é muito sensível à droga. Usa uma droga e aquela vasodilatação pode ter uma queda pela baixa da pressão, pela vasodilatação periférica.
0: Quando o senhor falou HPB,
1: é doença benigna, prostática benigna. Desculpe.
0: Não, tranquilo. Só para a gente confirmar isso, né, doutor? É. Bem, tem outro ouvinte conosco, o Gilvan mandou um áudio também, vamos ouvir o que ele pergunta.
4: Boa tarde, Anne. Boa tarde aos doutores. Meu nome é Gilvan Freire, tenho 60 anos. Eu tenho aquele tal problema chamado hiperplasia prostática benigna. O sinal é bem desconfortável, né? Então, gostaria de saber, vez ou outra eu tomo tadalafila para melhorar na relação com a minha esposa. Eu lhe pergunto, é benéfico? Não é? Pode trazer algum problema maior? Ou ao contrário, pode fazer bem? Gostaria de saber dos doutores. Muitíssimo obrigado, uma boa tarde a todos.
0: Obrigada também, seu Gilvan. Doutor Tibério.
2: Bem, olha aí, o Gilvan está usando a tadalafila da forma correta. Tem um certo grau de disfunção

0: Médio, então, a tadalafila é para isso, para melhorar a ereção, e ele também tem HPB, hiperplasia benigna. E quando é uma hiperplasia com grau leve, a tadalafila também ajuda para ele urinar melhor. Então, ele está certíssimo, está bem indicado.
1: Entendi. Agora, doutor, ele fala assim: eu tomo para melhorar na relação com a minha esposa. Então, acredito, não sei porque ele não traz detalhes, que ele toma somente quando for ter ali uma relação sexual. É esse o uso indicado mesmo?
0: Boa pergunta, Anne. Veja, a tadalafila, ela foi desenvolvida para ser tomada diariamente. Tanto é que se chama tada diário, tadalafila diário. Então, remédios comerciais sempre seguem com o nome diário. Então, a rigor é para tomar diariamente, todo dia de manhã um comprimido. Se o paciente está buscando mais um efeito na próstata, tem que tomar diariamente, senão não funciona nada para a próstata. Eventualmente, para se tratar de disfunção erétil, a dose de 5 mg pode ser tomada em torno de 1 hora antes, que melhora na relação sexual. Mas logo após, 1 a 2 horas após, o efeito já vai passando. Então, para se ter um efeito duradouro e constante, tem que ser tomada diariamente. Se a pessoa quiser tomar tadalafila para uso na demanda, ou seja, só quando for ter relação, aí tem o. A tadalafila na dose de 20 miligramas, que é o popular, que é para tratar disfunção erétil. E toma um comprimido e cobre até quase 3 dias. Então, aí é o melhor efeito, é a tadalafila normal, a diária para ser tomada diariamente.
1: Tá certo, gente. Tem outros ouvintes participando. Eu vou precisar fazer uma pausa rapidinha, mas daqui a pouco a gente volta com o doutor Tibério e também com o doutor Sérgio falando sobre o uso da tadalafila. Quer participar? Ainda dá tempo do consultório. O número é o 99147-8520. A gente volta já.
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1: Consultório do Rádio Livre hoje está falando sobre o uso de tadalafila, né? Para que casos, de fato, tadalafila é indicado? Para que casos não é indicado? Inclusive, a gente começou com a pergunta se o tadalafila poderia prevenir câncer de próstata e os médicos já disseram que não, que nenhum remédio vai prevenir o câncer de próstata. Mas estamos conversando com o Dr. Sérgio Moraes, também com o Dr. Tibério Moreno Júnior. Ambos são médicos urologistas. E aí, Dr. Sérgio, eu tenho aqui uma pergunta sobre efeitos colaterais do tadalafil. Esse ouvinte não se identificou. Ele disse que toma o tadalafila e quando toma de 5 miligramas, depois de 24 horas, ele tem muita dor de cabeça. Aí ele pergunta se um efeito colateral pode ser a dor de cabeça e se também provoca crise de hemorroidas.
3: Dor de cabeça causa, tá certo? Como ele tem uma vasodilatação, ele pode aumentar a secreção nasal, com uma rinite. O rosto pode ficar muito vermelho, que a gente chama como rubor facial, e pode dar cefaleia. Isso é efeito colateral. A gente tem várias drogas para disfunção erétil, não só o tadalafila, como o sildenafil, entendeu? Então, a gente vive trocando de acordo com os efeitos colaterais. O efeito colateral muito mais comum é dor nas costas. A gente até, quando o doente chega no consultório dizendo que usou o tadalafila e diz que tem dor nas costas, a gente chega a dizer, mas isso foi dor nas costas pelo remédio ou dor na costa pela atividade sexual que o senhor não fazia, não tem um preparo físico para isso. Então, a gente às vezes tem que ver se o efeito colateral é da droga ou é do paciente no ato sexual. Então, cefaleia, às vezes, a gente tem que trocar a medicação. A gente troca pelo sildenafil, que dê menos efeito. A gente tem que. Os efeitos são de. Cada droga tem que ser indicada pelo médico para saber exatamente qual paciente que deve usar.
1: Sim.
3: É personalizado, tá certo? Tanto o Viagra tem uma ação mais rápida

0: E o Tadalafila tem uma ação mais duradoura, entendeu? O Tadalafila você usa diário, o Sildenafil você não usa diário, que é o Viagra, a gente não usa diário, entendeu? Então tem as nuances da medicação que tem que ser acompanhado pelo médico. Agora é muito importante o doente falar a respeito dos efeitos colaterais para a gente ver se realmente tem com a droga. E nunca esconder as medicações que
1: Que
0: usam,
1: usam,
0: porque a
1: né?
0: interação medicamentosa é muito importante para a gente ter cuidado em prescrever.
1: Aí o senhor falou de dor de cabeça que é comum, dor nas costas também, tem algum outro efeito colateral que seja
0: Rinite,
1: comum?
0: rubor facial,
1: Sim.
0: hipotensão postural, tá certo? Esses são os efeitos colaterais principais dessas drogas. Então, uma vasodilatação e tudo que é relacionado à vasodilatação, às vezes, raramente pode ter sangramento nasal, muito raro.
1: Então, para quem usa ou quem pode ter indicação de usar, saber que pode ter um desses efeitos colaterais. E tem que dizer ao médico, né? Tem
0: E
1: que.
0: dizer as medicações que usam, para ver se
1: Sim.
0: a gente não tem
1: Interação.
0: associação, interação.
1: Falando em interação, doutor Tibério, tem um outro ouvinte que também está fazendo uma pergunta sobre interação. É o Jairo. Ele disse assim: eu estou tomando medicação para diabetes tipo 2 e meu urologista antes tinha indicado Tadalafila para uso no meu tratamento. Aí ele pergunta assim: uso junto dessas medicações pode acontecer? Ou tem alguma orientação sobre o horário de tomar? Enfim, ele diz que toma de manhã o Tadalafila e no jantar os remédios de diabetes. Aí ele pergunta se tem alguma interação. Tem, doutor?
2: Olha, desconheço algum problema de interação entre remédios para tratar diabetes e a tadalafila. É importante de se relatar que a principal causa no mundo de disfunção erétil é a diabetes. A diabetes é uma doença realmente muito complexa, ela pode afetar o organismo inteiro, inclusive a parte sexual, porque ela causa uma coisa chamada neurite diabética, que é a inflamação dos nervos, que tem uma parte da ereção é dada pela inervação do pênis, e pode causar também a vasculite diabética, inflamando os vasos sanguíneos, principalmente as artérias. E o outro mecanismo da ereção é o sangue que vai para o pênis pela artéria peniana. Então, o paciente que tem diabetes, principalmente aquela diabetes descontrolada, tem com certeza um certo grau de pequeno a moderado ou grande grau de disfunção erétil. Então, é o principal paciente, inclusive, que a gente trata com Tadalafila. É o paciente diabético, entendeu? Então, não tem nenhuma interação, até onde eu saiba, entre remédio de diabetes e a Tadalafila.
1: E já pegando o gancho do que o senhor disse, tem outro ouvinte de 62 anos, esse não se identificou, que tem diabetes. E ele disse: eu tomo Tadalafila de 5 mg, mas não sinto eficácia. E ele pergunta se pode ser por causa do diabetes. Pode?
2: Exatamente isso que eu acabei de falar. Pode sim, deve ser sim. Isso é uma coisa comum de acontecer. Com o passar do tempo, o remédio pode ir perdendo um pouco de efeito, mas não é nem diretamente que o remédio está perdendo efeito. Certamente é porque a diabetes está progredindo. Ele tem que fazer o acompanhamento com o endocrinologista para acompanhar de perto a glicose dele, que ela tem que estar abaixo de, no máximo, 110, 120, tem que estar abaixo disso para o remédio fazer o melhor efeito. Em alguns casos, a gente tem que associar um outro remédio para melhorar a ereção. Pode ser a sildenafila, né, que é o Viagra. A gente pode fazer uma associação desse remédio. E em alguns casos, mesmo assim, o remédio não funciona bem, tendo que o paciente ir para o tratamento intracavernoso com injeção no pênis, ou até, em último caso, colocação de prótese. A diabetes realmente é uma vilã para a ereção.
1: Tem outro ouvinte aqui, doutor Sérgio, que está com um problema com ereção. E ele diz: eu tenho 53 anos, faço acompanhamento com urologista, comecei a ter dificuldades na ereção. Conversando com o meu médico, fiz vários exames e ele me mandou usar Tadalafila dia sim e dia não. Aí ele diz que usa de 5 mg, mas está com medo. Aí ele fala assim: ó, eu faço academia diariamente, faço exercícios diariamente, mas estou com medo. Corro algum risco? Acho que ele está associando a fazer exercícios, né? A se exercitar bastante. Tem algum risco?
0: Primeiro, a prescrição é do médico, tá certo? Como o Tibério falou, a orientação é diária. Alguns doentes que têm um grau de disfunção muito leve, você pode fazer em dias alternados,

0: Como você pode fazer a associação que o Tibério falou quando a doença progride, a disfunção erétil. Então, às vezes aumentando ou com outra droga ou até aumentando, fazendo o reforço com 20 miligramas para ter relação sexual. Aqui, a gente diz que com qualquer medicação, quando começa a ser usada, tem que ter cautela. Você tem que ver como é que seu corpo funciona, tá certo? Como eu falei, a vasodilatação que a droga dá, essa pessoa pode ser muito sensível e ter um efeito colateral da droga, que é a hipotensão postural. Então, quando ele for fazer o exercício físico, ele tem que ter cuidado disso. Tá certo? A gente diz que é muito importante exercício físico para o idoso, mas o idoso tem que saber se proteger. Tanto como levantar mais devagar quando sai de uma atividade, de um levantamento de peso, tá deitado, se levantar devagar, ter orientação de saber quando se movimenta, ter alguma coisa para se segurar. Tá certo? É muito importante isso, mas essas orientações têm que ser feitas também. Então, quando ele começa a usar uma droga, ele tem que ver o efeito que aquela droga está fazendo. Isso, ele pode ter hipotensão postural. Então, isso não tem nada a ver com atividade física, isso é um efeito colateral da droga. E ele tem que informar isso ao médico: olha, tive uma tontura, como é que eu faço? Aí ele pode, tanto o médico pode orientar a usar mais continuamente e ver como é que se comporta isso, como ele mandar interromper por causa do efeito colateral importante. Então, isso é uma observação que tem que ser da medicação e a orientação que o médico tem que passar para o paciente, entendo, sobre os efeitos colaterais de droga. Não é só prescrever. E a gente diz que não tem receita de bolo, como a gente diz. Cada paciente, cada doente tem uma dosagem que seja importante para ele. E pode ser que não seja uma droga, não seja a tadalafil, seja o sildenafil, seja qualquer outra droga. Como o Tibério tem que ter, avaliar o grau de disfunção erétil para saber o que é melhor propor para o tratamento para o paciente. Entendeu? Mas é uma droga de excelente resultado. Então, tem que ser só paciência e orientação.
1: Bem, então não é o exercício, né, que vai aumentar um risco ou outro, né? Isso é que ele tem que observar o que é que vai ter de efeito nele.
0: Nele, exatamente, para começar. E se adaptando ao uso de droga. A gente não tem uma hora certa para começar. A gente diz como qualquer medicação diária, ela tem que ser sempre próxima à mesma hora. Se você vê, como o Tibério falou, o mecanismo de ação do tadalafil são 36 horas de ação. Então, se você fez 5 miligramas de 7 horas da manhã, 7 horas da manhã do outro dia, ainda vai ter mais 12 horas. Você vai pegar uma parte do dia que você não tem 5 miligramas. Você vai ter 7,5, entendeu? Então, às vezes, por isso que o colega, ele falou que o colega às vezes prescreve a cada 2 dias. Não está errado, porque vai manter o pênis bem, bem ventilado, quer dizer, com muito sangue, e isso vai favorecer a ereção. Com a ereção, é o sangue chegando. Se você está vasodilatado pelo uso da medicação, não precisa chegar tanto sangue, senão já tá mais cheio o pênis, entendeu? Então, isso aí que melhora a ereção.
1: Bem, agora será que tem algum perfil de paciente que não pode usar o tadalafil, que não seria indicado? Essa pergunta eu vou deixar no ar, na volta aqui do break, a gente conversa com os médicos para entender. Até já.
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1: Consultório do Rádio Livre hoje está falando sobre o uso do tadalafila. E quem está conversando com a gente aqui são dois médicos urologistas, Dr. Sérgio Moraes, também Dr. Tibério Moreno Júnior. Dr. Sérgio, eu deixei uma pergunta no ar. Tem algum perfil de paciente que não pode tomar tadalafila?
0: Não pode tomar tadalafila os doentes cardíacos que têm angina, que usam medicações nitratos, que a gente chama. É o isosorbida, que é o Isordil, tá? Os vasodilatadores, porque como qualquer vasodilatador, ele pode dar hipotensão e pode deixar de irrigar o coração. A gente diz que uma contraindicação é AVC é menos de 6 meses, porque a vasodilatação pode piorar o derrame, tá certo? Infarto agudo do miocárdio também menos de 6 meses.

0: meses, também não pode usar. Então são praticamente as drogas, as medicações que fazem vasodilatação nos vasos do coração. Que pode ter uma somação de ação e isso aí prejudicar o coração e dar infarto ou sangramento.
1: Mas depois que passa esse tempo, por exemplo, dos 6 meses, aí poderia usar?
0: Dos 6 meses para AVC e
1: Sim.
0: para infarto podem ser usados, mas não pode usar em associação com drogas que usa para o coração, que é o Isordil, Isosorbida, então Isordil é o nome mais popular, entendeu? Essa droga aí não pode ser usada. E os nitratos?
1: Bem, então é aquela orientação que o doutor Sérgio até já tinha falado, eu vou reforçar aqui. Se você tomar algum medicamento, qualquer um, diz para o médico. Porque aí ele vai ver se vai ter alguma interação medicamentosa que, por exemplo, não possa, que faça você não poder tomar o tadalafila. Tem ouvinte conosco, um áudio, vamos ouvir.
2: Boa tarde, Ana Barreto. Boa tarde, doutores do consultório. Eu quero saber se o uso de tadalafila contínuo diário, ele é prejudicial à saúde do coração? Essa é a minha dúvida.
1: Então, doutor Tibério, o que é que o senhor pode responder para o nosso ouvinte?
3: A resposta é não. A tadalafila não prejudica o coração. Agora, como o
0: Isso.
3: Sérgio acabou de falar, se ele tem algum problema cardíaco e usa algum vasodilatador, que o mais comum é o Isordil, aí ele não pode tomar. Não porque vai causar um problema do coração, mas sim porque vai ter uma interação medicamentosa e vai causar uma vasodilatação extrema. Ele pode parar o coração por falta de sangue.
1: Bem, tem alguns ouvintes, mais de um mesmo, perguntando assim sobre o melhor horário para tomar o tadalafila. Alguns perguntam se é melhor de manhã, outros à noite, e outros perguntam assim: tem esse melhor horário, doutor Tibério, o que é que o senhor pode dizer?
3: A rigor, não. A gente geralmente prescreve para tomar todo dia de manhã, mas ele pode tomar, o paciente pode tomar na hora do almoço ou à noite, sempre naquele mesmo horário, e vai fazer o efeito do mesmo jeito. De uma forma geral, às vezes o paciente pergunta, doutor, posso tomar à noite, porque é à noite que eu vou estar em casa, vou ter relação com minha esposa. Pode tomar 2 horas antes, às 6 da noite, 7 horas, mas aí fica tomando sempre às 7. Agora, como é um tratamento contínuo, entendeu? Quando se usa diariamente, tanto faz o horário praticamente, não tem problema, não.
1: Bem, tem outra pergunta aqui, doutor Sérgio. Esse ouvinte é o Ricardo da Mangabeira. Ele perguntou se óxido nítrico substitui o tadalafila para ereção.
0: Pergunta importante e difícil para responder, tá certo? Porque o ácido nítrico. Ele participa do mecanismo da ereção peniana, como por participar da vasodilatação que a droga causa. O mecanismo de ação da droga é exatamente esse estímulo do óxido nítrico. Ele faz com que libere o óxido nítrico e aquilo ali faça uma vasodilatação e haja naquele local e de ereção. Então, óxido nítrico, se você tomar, não vai servir para nada. Exatamente o mecanismo de ação de liberação dele dentro do vaso é que tem ação. Então, a resposta é não. O óxido nítrico e não ele leu sobre isso, ouviu isso em algum lugar e achou importante. Ele faz parte do mecanismo da ereção como mecanismo de vasodilatação, mas ele não pode ser tomado como medicação para isso. Não seria muito fácil, não vendia tadalafila, vendia só óxido nítrico. Então não é, o mecanismo de ação, o óxido nítrico participa, mas a tomar óxido nítrico não melhora.
1: Então, Ricardo da Mangabeira, não vai nessa, tá? De tomar só o óxido nítrico. Doutor Tibério, Alex dos Coelhos está perguntando ao senhor se tem algum remédio de pressão que, associado ao tadalafila, pode ser perigoso.
3: É o vasodilatador, né? O vasodilatador é um remédio usado para tratar a pressão arterial alta, né? Hipertensão. É uma das indicações dos vasodilatadores. E esse tipo de remédio não pode ser usado de forma alguma, não só com a tadalafila, mas também com a sildenafila, que é o Viagra mais conhecido. Então, nenhum remédio para ereção deve ser tomado em conjunto com vasodilatadores. O mais comum é o Isordil, que é a isotorbila. O resto não tem problema. Paciente tomar com outro tipo de remédio para o coração, geralmente não dá problema algum. Inclusive, remédios usados para tratar arritmia. É muito comum a gente atender no consultório paciente com arritmia, que é quando o coração bate de uma forma desordenada. Então, existem remédios para controlar o batimento cardíaco. Esses remédios não têm associação uma tadalafil.

0: fila, entendeu? O problema só são os vasodilatadores.
1: Tá certo. Tem aqui também, doutor Sérgio, uma pergunta. Esse ouvinte não se identificou, mas ele disse que toma tadalafila, faz anualmente o check-up e recebeu o resultado do ultrassom que a próstata estava um pouco crescida, com 83 gramas, colocou assim. Aí ele diz assim: devo me preocupar? Eu tenho 70 anos. Ele se identificou assim, seu Alfredo. Desculpa, seu Alfredo, eu vi agora o seu nome. Ele deve se preocupar?
2: O aumento da próstata, a medicação tadalafila não tem ação, tá certo? Ela tem muito mais ação no colo vesical, no relaxamento da musculatura. A próstata, ela tem, a próstata e o colo vesical tem algumas estruturas que são musculares, outras que são glandulares. A próstata praticamente é muito mais glandular. Então, a tadalafila não age nessa parte glandular, só na parte muscular. Então, ela melhora, mas ela não diminui volume. Existem outras drogas que a gente usa para a próstata que diminui volume, que age nessa parte glandular, que não é a tadalafila nem é alguma outra medicação para a próstata. São medicações específicas, como já foi citada aqui, a finasterida e a dutasterida.
1: Então, o pessoal que tem, por exemplo, hiperplasia prostática benigna, que é o aumento da próstata, tá ouvindo, ah, não pode tomar, eu vou tomar. Não, ele vai tomar, mas não vai diminuir o tamanho dessa
2: Não vai
1: próstata.
2: diminuir o. Tadalafila não diminui. Ele pode até melhorar um pouco já, mas não diminui o tamanho da próstata. E a gente tem que esclarecer para o ouvinte aqui, é porque não só o tamanho da próstata é importante na avaliação da doença benigna e na forma de urinar do paciente. Às vezes, próstata pequena são muito mais obstrutivas do que próstatas grandes. Então, não é o tamanho da próstata, é como ele urina, os sintomas que ele tem, a ultrassom que vê, o esvaziamento da bexiga. Então, são outros fatores, e não fatores relacionados só ao tamanho.
1: Bem, mais perguntas chegando aqui, muitos ouvintes participando hoje. Doutor Tibério, tem uma pergunta de um ouvinte que não se identificou, mas disse assim: quem tem úlcera varicosa? Eu acho que é assim, úlcera varicosa, se pode tomar tadalafila?
0: Úlcera varicosa, eu não tenho certeza se ele está querendo falar de úlcera de estômago, tem uma úlcera duodenal no duodeno no estômago, então úlcera de variz na
1: É
0: perna, que
1: venosa,
0: às
1: né?
0: vezes variz nas pernas podem dar umas úlceras, eu não sei. A rigor também não tem nenhum problema tomar. Se for úlcera gástrica, né, úlcera no trato gastrointestinal, ele tem que tratar isso. Que ele vai ter, o remédio vai causar uma leve gastrite, então pode piorar uma úlcera gástrica. Mas para úlcera varicosa de perna, devido a varizes, eu não vejo nenhuma indicação. Não sei se eu respondi a pergunta dele, mas basicamente é isso.
1: É porque eu acho que ele está preocupado, ele deve ter a úlcera e está preocupado se pode tomar, mas aí ele não deixa claro também, né, qual o tipo da úlcera. Ele disse úlcera varicosa, o senhor ficou na dúvida. Mas se poderia tomar ou não. Tem muitos ouvintes, inclusive, dizendo, né, eu tenho isso, eu tenho aquilo, posso, não posso. A gente está chegando.
2: Só interessante é falar que o Viagra, que foi a primeira droga, o sildenafil, ele era testado para gastrite, para úlcera de estômago. E viu que o efeito colateral principal era a ereção. Entendeu? Então você vê como a medicação às vezes é pesquisada para uma coisa, o efeito é muito mais importante para isso. Eu acho que para o estômago, para gastrite, pode até melhorar. Para úlcera de perna, ela não tem influência nenhuma.
1: Não, né?
2: Essa é meu pensamento, só para ajudar o Tibério aí. Porque a única coisa que a gente disse que as úlceras varicosas, ela tem vasos, e a vasodilatação pode propiciar mais sangramento. Isso tem que ser observado, e a medicação, às vezes, pode ser suspensa. E isso aí o vascular vai falar melhor sobre isso, tá certo? Mas pela fisiopatologia que a gente estuda, como ela faz uma vasodilatação, ela pode ter alguma influência nas úlceras em ter sangramento, não piorar nem melhorar a úlcera.
1: Bem, eu estou chegando aqui ao fim do consultório. Esse consultório hoje que veio para esclarecer muita informação que tem nas redes sociais, na internet. A gente começou falando se prevenir câncer de próstata, use tadalafila, e é um mito, assim. Os doutores já disseram que não previne. Então, para a gente finalizar, doutor Sérgio, o que é que o senhor pode dizer para os nossos ouvintes?
2: Tem que dizer que a gente tem na mão uma droga excelente, tá certo? Que depois do advento da descoberta da sildenafil mudou a vida sexual dos idosos, dos diabéticos, como o Tibério falou aí. Então é muito importante a gente ter racionalidade, procurar um médico, procurar indicação e sempre usar sobre orientação médica. Que a droga é muito boa e que às vezes

0: fins recreativos, como a gente diz, o jovem usar, tem que ter muito cuidado. Não causa dependência, isso a gente não está dizendo aqui, mas causa dependência psíquica. Você acha que sua ereção chega mais rápido quando você usa a tadalafila, e por demorar um pouco mais no jovem, às vezes ele pode achar que está com algum grau de disfunção erétil e não tem nada a ver. Então tem que ter cuidado para uso, isso é que a gente deixa bem claro, a importância do programa é exatamente esse, esclarecer, que damos na mão uma droga excelente, que mudou a vida da gente, homens, entendeu? E mudando a vida do homem, muda a vida sexual também das mulheres. Então é muito importante a gente frisar isso aí. Muito obrigado a vocês, Tibete também, grande abraço, amigo.
1: Eu que agradeço demais, Dr. Sérgio Moraes, ele que é médico, urologista, cirurgião geral, atende no Hospital Português, no Otávio de Freitas. Obrigada por estar aqui com a gente em mais um consultório. Seja sempre bem-vindo. E doutor Tibério também, muito obrigada, doutor Tibério. Mais um consultório aqui conosco, hoje também esclarecendo muitas dúvidas. Seja sempre bem-vindo.
2: Muito obrigado hoje pelo convite. Foi um prazer estar aqui mais uma vez com você e com o Sérgio. E eu faço as minhas palavras iguais às do Sérgio. Aí, para finalizar, queria fazer só um alerta. Está tendo muito uso recreativo de tadalafila em jovens, na balada, misturado com álcool, às vezes com droga. Isso está dando problema, entendeu? Está dando muito problema. De vez em quando chega jovem na emergência dos hospitais com problemas sérios de saúde, de embriaguez, tontura, queda, bate com a cabeça e outras coisas muito mais sérias que eu não vou falar aqui. Mas devido à interação da sildenafila, sem nenhuma indicação, com bebida e com droga. Então, eu queria deixar esse relato aqui, essa advertência, que isso é uma coisa muito grave e está acontecendo cada vez mais. Para os pais tomarem cuidado com os adolescentes e adultos jovens com isso.
1: Está feito o alerta também. Dr. Tibério Moreno Júnior, médico, urologista, atende no Hospital Memorial São José, no Hospital Oswaldo Cruz e diretor da Clínica Urológica Tibério Moreno. Gente, obrigado a todos os ouvintes. Esse foi o consultório do Rádio Livre. A produção foi de Gabriela Bento. Trabalhos técnicos de Big Alves, Edilson Lima e João Alves. E na coordenação de jornalismo, Vitor Tavares.
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4: E hora certa, são 5 horas e 3 minutos.
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4: Chegou o último sextou de agosto, gente boa brasileira. Que seja um dia leve, alegre e ao gosto de todos. Com bons encontros, boas notícias e muitos motivos para agradecer. Mas antes de encerrar este mês, que tal separar alguns minutos para pensar? O que eu posso melhorar? O que eu preciso mudar? Que atitudes devo deixar para trás? E quais preciso fortalecer? Nem sempre precisamos esperar um novo ano para recomeçar. Cada dia é uma oportunidade de corrigir caminhos, aprender com os erros e fazer diferente. Então, aproveite este sextou, mas aproveite também para olhar para dentro. Celebre as conquistas, reconheça o que precisa melhorar e siga em frente com fé, coragem e esperança. Que agosto termine deixando aprendizado. E que setembro chegue trazendo novas oportunidades. Feliz sextou, minha gente. Feliz último sextou de agosto. Que seja ao gosto de todos. E principalmente, que nos ajude

0: a sermos melhores a cada dia. E muito bom dia.
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0: Muito bem, grande família brasileira feliz, feliz. Hoje é sexta-feira, dia 28 de agosto de 2026. Já se passaram 240 dias do ano, faltando 125 para o ano acabar. Hoje é o dia do voluntariado, dia do bancário. Aí, bancário, e dia do avicultor, aí cuidando das aves, né? Um abraço para vocês. O santo do dia é Santo Agostinho de Hipona, com trabalhos técnicos de Avanildo Cerqueira.
2: Bom dia!
0: E produção de Cristiano Bassan, em rede pela Rádio Jornal Recife, Limoeiro, Caruaru, Garanhuns, Pesqueira e Petrolina. Estamos começando mais um programa, A Voz do Povo.
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0: Sexto, Pernambuco sexto, canta o sexto com Rick Renner.
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0: Acorda Recife, acorda Pernambuco, acorda Brasil.
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0: Cuida da praça, cuida, cuida. Não é somente a autoridade que tem que cuidar, a prefeitura, os órgãos. Mas você também tem responsabilidade. Cuida, cuida da praça. Vem fazer parte desse cordão com toda a nossa musicalidade. Vem pra cá, vem pra cá, vem pra cá. Abraçando todos os instrumentistas, cantores, compositores. Sextou!
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0: Recife. E você pertinho aqui da gente, Rádio Jornal Limoeiro. Bom dia, Limoeiro. Alô, você de Caruaru. Bom dia, Caruaru. Bom dia.
1: Recife tem um lugar pra você dentro do coração.
0: Grande Caruaru, grande Caruaru. A todos vocês profissionais que estão conosco, muito bom dia. Acordando você de Pesqueira, olha a graça. Eu sou a Graça, a cidade da Graça. Abraçando todos vocês e também todos os indígenas da região. Direitos e deveres para vocês. Mulheres, homens, família. Alô, Garanhuns! Garanhuns aí, feliz, né? Tá chegando a 423, a complicação tão esperada, tão solicitada. Alô, você! Alô, você de Petrolina! Bom dia! As margens do Rio São Francisco! Olha a agricultura, agropecuária, a plantação que chama a atenção do sertão do Petrolina para o mundo. A responsabilidade da mesa.
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0: Entra, entra nessa folia maravilhosa. Todos os nossos clubes. Cantores, compositores, maestros, orquestras. Ninguém pode resistir. A diferença você faz, porque isso vale.

0: Sertão ao Cais, do Cais ao Sertão. Todas as demais regiões. Agreste Setentrional, Agreste Meridional. Zona da Mata Norte e Sul. A namorada, o amor, a saúde. Família forte. Muito obrigado pelo carinho da audiência. Vocês que escutam a Rádio Jornal o tempo todo. Sua prestação de serviço à informação. Suas primeiras informações aqui na Rádio Jornal, na voz do povo.
1: Uma jornada com a pátria ensolarada pelos raios da visão. Trabalho e pão ao que engrandece.
0: A visão para a pátria, o amor à pátria.
2: Espalhe um abraço.
0: O amor à família, o amor ao trabalho. O que pode fazer mais, hein? Pergunte sim. O que podemos fazer mais pela nossa família, pela nossa pátria? Mais um sextou para você aproveitar, mas também com muita responsabilidade.
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0: E você confere agora com Cristiano Bassan.
4: Vamos à previsão do tempo para hoje, conforme as informações da Agência Pernambucana de Águas e Clima, APAC. Será que vai chover? Será que vai dar sol? Na região metropolitana do Recife, o tempo é parcialmente nublado, com chuva rápida com intensidade fraca no período da madrugada e primeiras horas da manhã de forma isolada. No Cabo de Santo Agostinho, a temperatura máxima é de 27 graus e em São Lourenço da Mata, a mínima é de 22 graus. Nas zonas da Mata Norte e Sul do estado, o tempo é parcialmente nublado, com chuva rápida de intensidade fraca no período da manhã de forma isolada. Em Macaparana, na zona da Mata Norte, a temperatura máxima é de 26 graus e as mínimas em Palmares, na Mata Sul, são de 19. No agreste do estado, o tempo é parcialmente nublado, com chuva rápida de intensidade fraca no período da manhã de forma isolada. Em Sanharol, no agreste central, a temperatura máxima é de 30 graus. Já em Toritama, no agreste setentrional, as mínimas são de 19. E no sertão pernambucano, o tempo é parcialmente nublado, sem chuva em toda a região ao longo do dia. Em Uricuri, no sertão do Araripe, a temperatura máxima é de 34 graus e as mínimas em Tabi.

0: No sertão do Pajeú é de 20 graus. Cristiano Bassan, Rádio Jornal, Rádio Notícia.
1: E hora certa são 5h14.
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1: Jornal do Comércio, a diferença é enorme. Estado sobe no ranking dos mais competitivos. Recife lidera entre

0: capa da edição de hoje do seu Jornal do Comércio. Para saber, tem que ler o JC.
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0: Para você que está aniversariando hoje em todo o Brasil, parabéns para você. E o que diz a astrologia nesse dia para você se guiar? A astrologia diz o seguinte: relacionamento, relacionamentos e parcerias entram em destaque, com possibilidade de mudança de dinâmica. Algo pode se ajustar de forma inesperada em acordos, vínculos ou expectativas sobre o outro. Pode haver necessidade de reposicionamento. Felicidade para você que está aniversariando hoje, você que é de Virgem e tem gente importante igualmente a você também. E parabéns hoje, você canta com ela, Paula Fernandes.

0: Pronto, parabéns para você que está aniversariando hoje ouvindo a Rádio Jornal. E você com ela também, importante igual a você, Paula Fernandes, parabéns.
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0: 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E a gente vai para o Agreste Meridional Garanhuns, se preparando para receber Festival do Queijo e do Vinho. Escuta só que gostosura. A informação chegando com Ed Carlos.
2: O encontro perfeito entre grandes vinhos, queijos especiais e o charme da serra está chegando. De 28 a 30 de agosto, Garanhuns recebe o Festival de Vinhos e Queijos, com programação preparada para celebrar os sabores da Cidade das Flores. A Praça Mestre Dominguinhos reunirá boa música, gastronomia, cultura e experiências inesquecíveis em Garanhuns. Na programação musical, nomes como José Augusto, Jorge Versilo, Nando Reis, entre outros, se apresentam no Festival de Vinhos e Queijos. Além de valorizar a produção regional e a cultura do vinho, o evento promete movimentar o turismo e proporcionar 3 dias de sabores, aromas e grandes encontros em Garanhuns. 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
0: E hora certa para você. Agora são 5 horas e 24 minutos. Meu amigo, você que tem o que reclamar, tem algum problema aí com a buraqueira, esgoto, transporte público, iluminação, entre outros, tem o WhatsApp da Rádio Jornal assim.
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0: E o Milton de Paulista já está comigo, vem.
3: Olá, bom dia, Rádio Jornal. Aqui é Milton Paulista. Gostaria de pedir um apelo para que o prefeito de Olinda terminasse o serviço da Polimetral, que prometeram que um ano iam terminar essa obra, mas a obra parou. Bom dia.
0: Bom dia, meu amigo Milton. Pronto, está feita a sua solicitação e haja resolução para o caso. Especialista tira dúvida de servidores que estão se preparando para a aposentadoria. Olha aí, tá chegando, né? As informações estão chegando para você de Petrolina, com Edjane Almeida.
4: E depois de muitos anos dedicados ao serviço público, chega o momento em que muitos servidores começam a pensar em uma nova fase da vida.

0: a aposentadoria. Mas antes de encerrar esse ciclo, é comum surgirem dúvidas sobre como iniciar esse processo. Estou aqui com Tarsila Ramos, diretora-presidente do IGPREV aqui de Petrolina, para passar essas orientações. Então, se você está chegando aí nessa fase da sua vida, atenção. Não é isso, Tarsila? Bom dia.
1: Bom dia, Dijane. Bom dia aos ouvintes da Rádio Jornal. Pois é, é de grande importância a gente passar as informações para os servidores municipais que já estão querendo descansar um pouco, de dar a entrada na sua aposentadoria. Então, podem vir aqui no IGPREV a partir das 7 horas da manhã às 13 horas. Nós ficamos perto da Câmara Municipal, perto do Instituto dos Olhos aqui, e nós estamos aqui para atendê-los. Basta vir no IGPREV, munido da seguinte documentação. Traz o seu RG, seu CPF, certidão de nascimento, mas se for casado, a sua certidão de casamento, bem como os documentos do seu dependente. Um comprovante de residência atual, o cartão para quem possa ser pago o seu benefício, e se tiver, a certidão de tempo contribuição do INSS, para que possa ser averbado, somado o seu tempo aqui no IGPREV. Além desta possibilidade de vir na sede, nós também temos a ferramenta Undoc, onde você pode, dentro da sua casa, na sua comodidade, onde você estiver, acessar a plataforma, protocolo externo, solicitar a aposentadoria, porém tem que acostar a documentação devidamente escaneado e legível. Se tiver alguma dúvida, nós temos também o canal de WhatsApp, o telefone é 87-3983-6705, onde nós estamos prontos para atendê-los e tirar qualquer dúvida.
0: Perfeita, Tarsila já passou todas as informações, eu só vou reforçar aqui, assim, na minha opinião, é melhor que você venha até o IGPREV, porque mesmo que você entenda um pouquinho de internet, dúvidas vão surgir e pessoalmente você vai esclarecer tudo, conversar, adiantar o processo, não é isso, Tarsila?
1: Isso, a facilidade de vir para o IGPREV é que nós vamos sanar todas as dúvidas. Às vezes fica algum ponto de interrogação, será que eu já tenho tempo? Será que eu tenho que trazer a certidão do INSS? Será que eu preciso averbar? E vindo aqui, a gente consegue responder de pronto. Se fizer por protocolo externo, vai ficar só um pouquinho mais moroso, mas a resposta vai ocorrer dentro da plataforma.
0: Perfeito. Agora a gente precisa deixar claro que aqui, no IGPREV de Petrolina, esse processo é feito para servidores municipais.
1: Isso. A aposentadoria do IGPREV ela é exclusivamente para os servidores efetivos que fizeram seus concursos e nós somos os responsáveis pela condução dos seus benefícios previdenciários.
0: Excelente. Vou repetir aqui o telefone para dúvidas, informações, 87-3983-6705. 87-3983-6705. Obrigada, Tarsila.
1: Obrigada, obrigada a todos.
0: Edjane Almeida para a Rádio Jornal, Rádio Notícia.
2: Obrigado, Edjane Almeida, com a informação aí do São Francisco, Petrolina. Olha, minha gente, aqui no WhatsApp da Rádio Jornal, tem Iraí Silva de Tabatinga. Um abraço para você, meu amigo. Obrigado pelo carinho da audiência, toda essa gente boa de Tabatinga, Camaragibe. E o Sebastião, esse aqui de Jardim São Paulo. E vem comigo, vem.
3: Aqui é Sebastião do Jardim São Paulo. Eu vou fazer uma reclamação aqui. O Grande Recife, já faz mais de ano, o Grande Recife veio, tirou a coberta, mas deixou a parada. Só que essa parada, ele é na chuva, ou sol, ou chuva, ou sol, você tem que levar. Porque aqui passa 4 linhas de ônibus. Então, o Grande Recife veio, tirou a coberta e deixou a gente sem nada. Então, eu queria ouvir esse apelo de vocês. Muito obrigado, um bom programa, viu?
2: Para você também, muito obrigado, meu amigo. Felicidade. Agora são 5h29. 5h29 é a voz do povo para você que está comigo, onde todos os sertões, todo Pernambuco. Tá aí, olha. Dívidas originadas por pensão alimentícia, financiamento habitacional ou quando o credor é empresa pública federal, não podem ser negociadas no pró-endividados do Tribunal de Justiça. A informação com Cristiano Maçã.
4: As pessoas que estão com dívidas em atraso têm a oportunidade de renegociar os seus débitos através do programa Pró-Endividados do Tribunal de Justiça de Pernambuco. O setor funciona em uma sala no Fórum Tomás de Aquino, na Avenida Martins de Barros, no bairro de Santo Antônio, na área central do Recife. Dívidas como

0: Financiamento, água, energia estão entre as que podem ser negociadas, como explica a gerente do Proendividados, Viviane Tavares.
1: Dívidas de consumo é justamente esse tipo de dívida. Cartão de crédito, empréstimo pessoal, às vezes um empréstimo consignado, dívidas com concessionários de serviço público, né, energia, Compesa, escola, faculdade. Então, todo esse tipo de dívida relacionada ao consumo, você pode trazer para cá, a gente vai analisar, vai fazer um cadastro e convidar o credor para comparecer e fazer uma audiência de negociação amigável.
0: Viviane Tavares explica ainda quem pode fazer a negociação e quais os documentos necessários.
1: Qualquer pessoa maior de idade vem para cá com a sua documentação pessoal, ou seja, qual a documentação pessoal? RG, CPF, comprovante de residência, comprovante de renda, se não tiver não tem problema, e o comprovante da dívida. Lembrando que o comprovante da dívida é qualquer documento que comprove o vínculo com o credor. Então pode ser um cartão de crédito, pode ser uma fatura, pode ser uma carta de cobrança, qualquer esse documento que comprove o seu vínculo com o credor. Ele vem aqui presencialmente ou de forma online e aí vai estar diante dos seus credores que irão apresentar uma proposta de negociação e ele vai analisar se aquela proposta está realmente dando para ele pagar, né? Porque isso é importante.
0: Após a negociação, o acordo é homologado pela Justiça e tem validade de sentença. Todo o processo de negociação leva em média de 30 a 60 dias para ser concluído. Cristiano Bassan, Rádio Jornal, Rádio Notícia.
2: Agora são 5 horas e 32 minutos e o Geraldo Magela de Lagoa Encantada está comigo, vem.
3: Geraldo Magela de Lagoa Encantada, a limpeza urbana aqui na Lagoa Encantada. O carro do lixo, ele passa diariamente entre 11 horas da noite a 1 hora da manhã. Mas as pessoas ainda têm o vício de jogar lixo na beira do canal. Então toda transversal da Avenida Doutor Benigno Jordão de Vasconcelos, toda ela na esquina, o pessoal está jogando lixo durante o dia. E os cachorros rasgam e fica aquela lixaria no meio da rua. E isso não é certo. Eu queria fazer um apelo aí à Rádio Jornal, que tem essa audiência toda aqui em Lagoa Encantada, que as pessoas recolham lixo, coloquem o lixo na frente de casa, que sabe que o carro do lixo vai passar às 11 horas da noite.
2: Minha gente, Lula defende Lulinha, vê erro de Margola e cita mentiras da Lava Jato. E no Rio de Janeiro, minha gente, avião derrapa na pista do aeroporto Santos Dumont no Rio e voos são cancelados. E no futebol, Inter e Grêmio empatam em clássico com 43 faltas e polêmica de arbitragem. E a hora certa para você, agora são 5 horas e 33 minutos, é a voz do povo, informando muito mais a você. Você que está comigo, saiba a novidade, hein? Empréstimo consignado, sem biometria facial, para aposentados e pensionistas do INSS, precisa de autorização no aplicativo por validação de dados bancários, viu? Ernesto Pereira.
4: Beneficiários do Instituto Nacional do Seguro Social, INSS, que não possuem biometria facial cadastrada nas bases do governo, agora passam a ter uma alternativa para autorizar a contratação de empréstimo consignado. Com a nova regra estabelecida, essas pessoas vão poder utilizar a validação de dados bancários e autorizar operações de crédito consignado. A medida amplia o acesso ao consignado para beneficiários que, até então, não conseguiam realizar a operação por não terem cadastro biométrico disponível nas bases governamentais. Detalhe que a biometria não foi anulada, ela continua a ser exigida para quem a tem cadastrada. O advogado previdenciário João Ramos detalha como as pessoas sem biometria cadastrada podem ter acesso ao consignado.
5: A portaria ela vai trazer outros meios para que o empréstimo seja aprovado, seja liberado. E aí hoje você consegue fazer, para quem não tem biometria, acessando ali o aplicativo Meu INSS, com sua senha, né, do GOV, CPF e senha do GOV, e colocando os dados bancários da conta bancária do benefício. Aí sim, quem não tem a biometria vai conseguir fazer o empréstimo consignado. Nesse início, a intenção da instrução normativa é justamente equilibrar. Se porventura a gente observar que lá na frente, né, está aumentando o número de golpes, eu acredito que será repensada a IN e achar outros meios de conseguir atingir também as pessoas que não têm biometria.
4: Além dessas mudanças, os bancos também devem se adequar às normas, como explica o doutor João Ramos.
5: A instrução normativa 213, né, ela traz essa mudança, mas também traz algumas obrigações para os bancos, né,

0: cumprirem e assim o INSS poder fiscalizar. Uma delas é que o INSS vai ter que receber do banco, né, em até 7 dias úteis, a comprovação de que aquele pagamento foi feito naquela conta que foi colocada no contrato. Então, o banco vai ter que provar. Caso o banco não faça isso em 7 dias úteis, esse contrato será anulado e não haverá desconto ali no benefício da pessoa.
1: Continua, no entanto, proibida a autorização por gravação de voz ou ligação. A validação é feita somente no aplicativo Meu INSS. Ernesto Pereira, Rádio Jornal, Rádio Notícia.
2: Alô, família brasileira, minha gente, vence governo Trump em processo contra a política de imigração. Enquanto isso, ele diz, olha, Estados Unidos notificam o Brasil sobre apuração envolvendo avião e helicóptero de Trump. E você, meu amigo, você que fez a sua fezinha na Mega Sena, acumulou, viu? No sorteio de ontem, agora são sorteios na terça, na quinta e no domingo. Você vem acompanhando aqui com a gente, sabia que era no sábado, né? Então, há algum tempo já mudou para o domingo, 11 horas da manhã, que você acompanha aqui conosco. E a Mega Sena, então, a Mega Sena acumulou ontem, no sorteio de ontem. Atenção para as dezenas sorteadas. Acumulou, mas de repente você pode estar na quina da Mega Sena. Então, 11, 14... 30, 38, 49 e 55. 11, 14, 30, 38, 49 e 55. Está aí o valor acumulado, mais de 23 milhões. 23 milhões. Mas de repente, você pode estar na quina da Mega Sena. 26 pessoas acertaram. Mais de 55 mil reais. E a hora certa para você, agora são 5 horas e 37 minutos, 5 e 37, é a voz do povo com Edmilson, que denuncia o trânsito.
3: Meu nome é Edmilson, eu sou usuário de transporte público, no caso ônibus, e eu quero fazer uma reclamação à CTTU para que tome providência desses carros particulares, esses veículos particulares que andam na faixa azul do ônibus, porque eu sou usuário de ônibus e aquilo dali foi feito para beneficiar o transporte público. Então, que a prefeitura tome uma providência, bota fiscalização, porque ali na torre, sentido Madalena, estou cansado todos os dias de ver os carros particulares andando pela faixa e não tem uma fiscalização sequer.
2: E hora certa, agora são 5 horas e 38 minutos. Minha gente, com base em números oficiais, especialista e consultor classifica o Minha Casa, Minha Vida como motor do mercado imobiliário brasileiro. Não é isso, Kevin Paes?
4: Os indicadores imobiliários nacionais apresentados pela Câmara Brasileira da Indústria da Construção apontam um crescimento de 5,4% nas vendas de imóveis novos em todo o país na comparação com o mesmo período do ano passado. O desempenho positivo foi alavancado principalmente pelo programa Minha Casa Minha Vida, que alcançou participação recorde nos negócios do setor. Segundo a avaliação da indústria, os ajustes regulatórios e o aumento nos limites de financiamento permitiram absorver uma demanda reprimida significativa. No recorte específico do programa Minha Casa Minha Vida, o estoque apresentou ligeira recuperação no fechamento do trimestre, alcançando 137.151 unidades disponíveis, a alta de 2,9% em relação ao primeiro trimestre do ano. O especialista em mercado imobiliário, Bruno Cantalupo, fala sobre a importância do Minha Casa Minha Vida para o setor.
5: O programa hoje corresponde a aproximadamente 58% dos lançamentos dos imóveis residenciais no país. E isso é o maior volume desde que a série histórica é medida, que foi a partir de 2019. Só para você entender, o programa vendeu 58 mil unidades, que equivale a 51% do total comercializado no trimestre, no último trimestre. Esses números mostram que o programa Minha Casa Minha Vida deixou de ser apenas um programa ou uma política habitacional e passou a ser, de fato, um

0: motor do mercado imobiliário brasileiro.
1: A pesquisa também revelou que existe uma forte preferência do consumidor por plantas de porte médio. Os imóveis de dois dormitórios lideraram isoladamente as comercializações no segundo trimestre, respondendo por 65,2% do total de unidades transacionadas no país. Bruno Cantalupo afirma que o cenário dá mais previsibilidade às construtoras.
0: Diante dessa alta procura, dessa alta demanda, e aonde concentra o maior déficit habitacional brasileiro, as construtoras passaram a enxergar o segmento econômico dos HIS e dos HMP como um segmento de oportunidade e passaram, de fato, a ofertar mais empreendimentos para o setor. Os próximos meses é que a nossa expectativa continue de uma velocidade alta para esse segmento e de um volume ainda maior de lançamento para as construtoras.
1: Diante do cenário de vendas e estoques pressionados, o setor imobiliário sinaliza a necessidade de continuidade na melhoria das condições de financiamento e de estabilidade econômica para garantir a sustentabilidade dos lançamentos nos próximos semestres. Kevin Paes, Rádio Jornal, Rádio Notícia.
2: E hora certa são 5 horas e 42 minutos. Minha gente, parabenizar o delegado Sérgio Ricardo, do DHPP, um dos convidados como palestrante do Seminário de Investigação sobre Homicídios da Polícia Civil da Paraíba, na ADEPOL, em João Pessoa. E o meu filho Márcio está lá também aprendendo cada vez mais para se capacitar em defesa da sociedade paraibana e por que não dizer de todo o Brasil, né? Agora são 5 horas e 42 minutos. Tem festa também, ainda continua a festa para ele, Moraes Moreira, a sua trajetória até Salvador no domingo. Então, tem festa para ele. A voz do povo homenageia também Moraes Moreira.

0: Pronto, festa pra ele. Moraes Moreira, até domingo em Salvador, a sua trajetória. Agora são 5h44.
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0: Jornal do Comércio, a diferença é enorme. Estado sobe no ranking dos mais competitivos. Recife lidera entre capitais do Nordeste. Humberto Costa promete atuar contra Betis e critica a autonomia do Banco Central. Disputa política entre João e Raquel ganha novos capítulos na Justiça. Textos da taxa das blusinhas e da 6x1 ganham tração no Congresso. E mais, João Carlos Paz Mendonça recebe homenagem em João Pessoa por sua trajetória. Destaque de capa da edição de hoje do seu Jornal do Comércio. Para saber, tem que ler o JC.
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0: E atenção, minha gente, daqui a pouco, às 7 horas, começa o Guia Eleitoral de Rádio e Televisão. Um dos momentos mais aguardados e quentes da campanha, da majoritária à proporcional. Denúncia do gabinete do ódio ligado ao governo Raquel Lira contra João Campos será levada a vários órgãos do Tribunal Regional Eleitoral, a Caixa Econômica Federal. Minha gente, na sabatina da Rádio Jornal, candidato do PT ao Senado, Humberto Costa, diz ser favorável à taxa das blusinhas e que pode votar sim pelo impeachment de ministro do STF em caso de crime. Pronto, tem mais para você, redator de plantão, 6 horas.
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0: Acordando você para o último sextou de agosto, minha gente. Felicidade, obrigado pelo carinho da audiência, mas você continua. Terminou a voz do povo, mas você continua aqui, agora com Bola de Primeira.
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0: Amanhã enfrenta o Anápolis, é lá. Outras informações com Leonardo Boris.
4: Bom dia para você, amigo, bom dia para você que está ligado no Bola de Primeira. Jogadores corais treinam nesta sexta-feira pela manhã e no início da tarde viajam para Goiás, onde no sábado, às 5 da tarde, enfrentarão o Anápolis. Santa Cruz é o quinto colocado com 28 pontos ganhos. A arbitragem será de Tocantins. Alisson Sidney Furtado, auxiliado por Fábio Pereira e Samuel Smith Nóbrega Silva. O quarto árbitro, Jean Carlos da Silva Narciso, de Brasília. O meia-atacante João Pedro está de volta ao Santa Cruz, depois de deixar o ABC a pedido do clube pernambucano, onde estava por empréstimo. O jogador já teve seu nome regularizado e publicado no boletim informativo diário da CBF. O Santa Cruz, que ainda não oficializou, mas perdeu uma peça titular para a fase final da Série C, o atacante Vitinho. O jogador treinou nesta quarta-feira pela manhã, mas está de saída do Arruda e vai defender o Passos de Ferreira, clube da terceira divisão de Portugal. 25 jogos nesta temporada, o atacante marcou um gol e concedeu uma assistência. Ele tinha contrato com Santa Cruz até o final do ano e veio por empréstimo da Bahia. Sem Vitinho, ficam à disposição para substituí-lo Renato, Cassiano e o próprio João Pedro. Pedro Favela, suspenso pelo terceiro cartão amarelo, pode ser substituído por Arilson ou Fabinho e ainda tem correndo por fora Andrei. Técnico Christian de Souza fala sobre ausências e sobre a volta de João Pedro.
5: É da nossa profissão, né? Por isso que a gente treina modelo de jogo, por isso que a gente treina o todo, né? Oportuniza todo mundo para... Muitas vezes as pessoas não entendem bem, né? Porque as trocas, porque colocar jogadores em posições diferentes, justamente para esses momentos, para a gente ter sempre alternativas treinadas e não ser pego de surpresa. E é dessa forma que a gente conduziu a semana. Vamos fazer um jogo bastante importante, né, na história recente do clube, importante para nós que estamos agora nesse momento aqui, os jogadores, mas a gente vai seguir competitivo, equilibrado, organizado, porque a gente acredita muito no coletivo, a gente exalta isso.

0: isso a todo momento, internamente e externamente também com vocês. E a gente tem certeza que o nosso coletivo e o nosso modelo de jogo vai sustentar tudo isso e vamos voltar classificados.
1: Aí a palavra do técnico Christian de Souza falando aqui no Bola de Primeira. Bom dia!
2: É hoje, nos aflitos, às 20h30, e tem retorno de jogadores. Outras informações com Haldinei Alves.
3: Muito bom dia para você e para todo mundo que está nos acompanhando aqui na Rádio Jornal. Hoje tem Timbu em campo, às 8h30 da noite, no Estádio dos Aflitos. O Náutico recebe a equipe do Atletique. Jogo válido pela 25ª rodada da Série B do Campeonato Brasileiro. O Náutico chega para essa partida para tentar se distanciar mais da zona de rebaixamento. O Timbu é o 15º lugar, tem 31 pontos, 3 pontos a mais do que o Ceará, o 17º primeiro time dentro do Z4. O Náutico vai poder contar com o retorno de alguns jogadores que se ausentaram nas últimas semanas por questões físicas. O zagueiro Gustavo Henrique e os atacantes Vinícius e Júnior Todinho. No caso específico de Vinícius, ele chegou a voltar de lesão, entrou em campo na partida contra o Ceará, mas acabou sendo poupado no jogo do último domingo contra o São Bernardo, lá no estádio 1º de maio. Uma provável escalação do Náutico para esse jogo é formada por Muriel no gol, Arnaldo, Betão, Léo Índio e Igor Fernandes, Samuel, Wenderson e Jean Carlos, Borazzi, Derek e Cauã Maranhão. Pelo menos essa seria a minha aposta se eu tivesse que palpitar, mas a escalação oficial só vai sair uma hora antes do jogo. O técnico Guilherme dos Anjos falou numa entrevista coletiva ontem sobre o momento que o clube está vivendo financeiramente, com salários atrasados.
4: Olha, se mantém, sim. O ponto principal é o fato dos salários estarem atrasados, seguem atrasados. Para os atletas de uma forma, para membros de comissão de outra. Para eu e para o professor já mencionou aqui, nós somos os mais atrasados. Acho que gostar eu nunca gosto, ninguém gosta, acho que todo mundo trabalha para receber. O clube está correndo atrás, o posicionamento que o clube nos deu aqui em setembro, né, no mês de setembro, consegue colocar tudo em dia. Né, mas como eu falei, hoje não está fácil. Mas acima de tudo, ao meu ver, ainda tem muito comprometimento. O dia que eu não entender que tem comprometimento, tem verdade, eu sou o primeiro a falar, ó, para mim não dá. Mas não é o caso, como eu falei, não é fácil passar por isso. Por isso que eu dei a entrevista do jogo passado falando que os atletas estão passando por uma coisa muito difícil, porque não é fácil. Nessas condições que eu acabei de explanar, porque como eu sempre comentei aqui, pô, as coisas aqui saem com muita facilidade. Ok, faz parte. Então eu prefiro também expor tudo isso de forma muito clara. Eu acho que o clube também trata as coisas assim, sempre que o presidente vem, sempre que ele fala, ele é muito claro com as coisas, muito coerente, né? Eu acho que a gente busca isso, acho que isso a gente tem em comum, principalmente, e como eu falei, a gente espera que isso se resolva, porque é um momento decisivo para o clube, acho que vai ser um mês muito decisivo, até mesmo, não tanto pelos 45 pontos somente, mas para entender se a gente vai conseguir galgar aquele algo a mais, a gente entrar naquela sequência de jogos difíceis, que todo mundo tem. Você vai ver um Avaí pegar uma sequência de jogos parecida agora, um Ceará também. Né? A gente está analisando tudo. Né? A gente vai ver outros clubes pegar uma sequência difícil. E quando a gente entrar nela, se a gente entrar com força em todos os aspectos, eu não tenho dúvida que vai ser diferente da forma que foi o primeiro turno. E eu acho que tudo isso, sem dúvida nenhuma, impacta. E vejo o clube trabalhando em prol disso, né? Como eu falei, se eu e o professor não enxergássemos essa ação do clube, historicamente, eu acho que vocês veem no nosso trabalho, nós somos os primeiros a tomar a decisão, né? Mas a princípio não é o caso.
3: Muito bem, palavras de Guilherme dos Anjos, técnico do Náutico, são os destaques do Timbu aqui no Bola de Primeira.
2: Agora são 5h54, terminou. Pronto, a primeira parte do nosso Bola de Primeira. Você fica aí, depois dos comerciais, a gente volta.
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1: É hoje contra o Horizontino. Outras informações com o Alex Santos.
2: Valeu, muito bom dia para você que está ligado aqui no Bola de Primeira. E o Esporte Clube do Recife entra em campo nesta sexta-feira pela 25ª rodada do Campeonato Brasileiro da Série B. O jogo, 8h30 da noite, contra a equipe do Novo Horizontino, jogo que acontece lá no interior paulista. É o confronto do sexto, Sport com 38 pontos, contra o quarto, Novo Horizontino, que tem 40 pontos. Gilmar Dalpozo, que deve realizar duas modificações na equipe titular referente ao time que venceu o América Mineiro na última rodada. Na ala direita, Augusto Pucci deve retornar à titularidade e no meio de campo, o Biel Fonseca deve pintar como novidade. Agora, no lugar de quem? Juan Alano ou Diego Hernandes? O Diego, inclusive, pode voltar a fazer o trio de ataque como ele realizou essa função na última partida contra o Clube Mineiro. Então seria Diego Hernandes, Pedro Perotti e o Cleison. E o Juan Alano poderia pintar como opção no banco de reservas, fazendo com que o Sport ficasse no meio de campo com Zé Gabriel, William Oliveira e Biel Fonseca. Uma equipe mais precavida, diante de um time forte que vem crescendo muito na competição. Inclusive, vem de vitória fora de casa diante do Atlético. O técnico Enderson Moreira, um velho conhecido da torcida do Sport, inclusive fazendo um ano à frente do time do Grêmio Novo Horizontino. Mas vamos ouvir o técnico Gilmar Dalpozo, ele falando da dupla de zaga. Nesse momento, formada por Kaique Almeida e Marcelo Ajô. E ele reconhece, é a melhor desde que ele chegou.
3: Esse entrosamento que os atletas, eles precisam. Então, o Ajô e o Kaique nunca tinham jogado juntos. O Kaique chegou fisicamente um pouco abaixo e tiveram que se entrosar durante a competição de altíssimo nível. Então, é muito difícil. Eu penso que eles podem melhorar ainda essa performance e atribuo os gols que a gente tomou depois da minha chegada, foram 11 gols e 8 deles foi ou de cruzamento lateral ou de bola parada. Então não é só os dois zagueiros, é a equipe toda. Então quando você toma um gol de bola parada como foi o do Avaí, o primeiro, todos os atletas, inclusive os atacantes, o Perotti naquele momento vem ajudar a equipe. E foi, então foi uma falha mais coletiva que a gente com o trabalho está tentando consertar. Então desses 11 jogos, eu não lembro nenhum dos gols que foi criação do time adversário, tendo infiltração por dentro, criando situações claras de gol. Foi erros coletivo nosso mesmo, que por conta da falta de entrosamentos que a gente cometeu esses erros. Mas agora a gente está melhorando e ainda tem margem para melhorar.
2: Só relembrando que o atacante Christian Barleta não viajou com a delegação. Ficou aqui na capital pernambucana tratando justamente dos últimos processos de transição do departamento médico para o físico. E a expectativa é que ele volte à titularidade apenas no jogo diante do Ceará semana que vem lá no Castelão. Destaques do Esporte para o Bola de Primeira. Bom dia.
1: Pronto, minha gente, terminou o Bola de Primeira. Você continua na Rádio Jornal agora com o redator de plantão.
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0: Agora são 6 horas e 2 minutos, 6 e 2. Muito bom dia, minha gente, bom dia, meus amigos. Está no ar pela Jornal de Caruaru, 91.3, Jornal Pesqueira 90.9, mais um programa, A Hora da Justa. Chegamos na sexta-feira, última sexta-feira do mês de agosto. A partir de terça-feira já é 1º de setembro. E nós estamos aí no fim de semana muito movimentado aqui em Caruaru. Encerra Pernambuco, meu país, o Festival Pernambuco, meu país, aqui em Caruaru. Uma vasta programação, começou ontem a abertura com aquele trabalho do pessoal do circo, pelas ruas do centro, e hoje começa realmente, vai até domingo. O programa está começando com trabalhos técnicos de Givaldo Júnior, Berg Santos está ali na redação, daqui a pouquinho tem a prestação de serviço e tem as loterias. 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Olha, como o programa a partir de hoje vai ficar mais curto, a gente já vai logo trazer, né, as nossas notícias. A gente vai falar sobre um crime de morte que chamou muita atenção. Foi ontem, um jovem que vivia comprando e vendendo veículos foi assassinado às margens da BR-232, aqui, como que vai aqui para Bezerros. Depois aí do plantão, do antigo plantão da Polícia Rodoviária Federal, sentido Bezerros, tem aquele condomínio, tem aquele açude. Então o pessoal realmente foi fazer o levantamento. O rapaz morava no Vassoural e automaticamente recebeu um telefonema para levar um carro até lá, chamou o amigo e de repente foi uma emboscada. Ele terminou sendo assassinado. Daqui a pouquinho a gente vai falar sobre esse assunto. Um avô que estava abusando de uma criança de 2 anos, isso aconteceu aqui em Caruaru, teve droga apreendida, teve também mandado de prisão cumprido. Mas vamos começar o programa falando a respeito da capital pernambucana. O repórter Adúcio Lucena está trazendo as primeiras informações. Bom dia, Adúcio.
1: Bom dia, Givanildo Silveira. Bom dia a todo mundo ligado aqui na Hora da Justa. Olha, Givanildo, um jovem foi assassinado com disparos de arma de fogo na rua Azurita. Isso fica no Alto José do Pinho, zona norte da capital pernambucana. A vítima foi Rodrigo Vitor de Souza Filho, um jovem com 23 anos de idade. De acordo com informações repassadas pela polícia, viu, Givanildo, o jovem foi atingido por diversos disparos de arma de fogo efetuados por homens desconhecidos e morreu na hora. Motivação, dinâmica e a autoria desse crime ainda são desconhecidas da polícia. Policiais militares do 11º Batalhão foram acionados para a ocorrência e isolaram a área até a chegada dos agentes da Polícia Civil. Policiais da Força Tarefa de Homicídios, do DHPP, comandados pela delegada Euricélia Nogueira, e os agentes da DEA, que é a Divisão Especial de Apuração de Homicídios, estiveram no local do crime para dar início às investigações. Logo após os trabalhos realizados pelos peritos criminais do Instituto de Criminalística, o corpo da vítima, Rodrigo Vitor de Souza Filho, um jovem com 23 anos de idade, foi encaminhado para o Instituto de Medicina Legal, no bairro de Santo Amaro, na área central do Recife. E José Gabriel Silva Gomes, que faria 23 anos de idade hoje.

0: Hoje foi assassinado com disparos de arma de fogo. Esse crime aconteceu na rua Aristóteles Paes de Azevedo. Fica em Nossa Senhora do Ó, Paulista, cidade da região metropolitana do Recife. De acordo com informações repassadas pela polícia, viu Ivanildo, o jovem estava no local quando foi surpreendido pelos disparos. Segundo a perícia, o rapaz foi atingido com disparos no tórax e morreu na hora. Motivação, dinâmica e autoria do crime estão sendo investigadas pelos policiais da Força-Tarefa de Homicídios do DHPP, que foram até o local sob o comando do delegado Antônio de Campos, e pelos agentes da DEA, Divisão Especial de Apuração de Homicídios. Logo após os trabalhos feitos pelos peritos criminais do Instituto de Criminalística, o corpo da vítima, José Gabriel Silva Gomes, que faria 23 anos de idade hoje, foi encaminhado ao IML do Recife. E Adriana Ferreira da Silva, de idade não informada pela polícia, foi executada a tiros. Esse crime aconteceu na rua Alice Gomes, no bairro de Tabatinga, em Camaragibe, região metropolitana do Recife. De acordo com informações passadas pela polícia, Givanildo, a vítima estava na casa onde morava, quando homens armados invadiram a residência e, sem dizer nada, efetuaram diversos disparos de arma de fogo contra Adriana, que morreu na hora, sem nenhuma chance de defesa. A autoria desse crime ainda é desconhecida da polícia. Mas os policiais acreditam que esse crime tem ligação com o tráfico de drogas da localidade, mas não descartaram outras possibilidades para a motivação da morte dessa mulher. Policiais da Força-Tarefa de Homicídios do DHPP, comandados pelo delegado Fábio Lacerda, já deram início às investigações. Logo após os trabalhos dos peritos criminais do Instituto de Criminalística, o corpo da vítima foi encaminhado ao IML do Recife. Eu volto com você, Givanildo.
1: Valeu, obrigado, Adúcio. A Polícia Civil de Pernambuco, por meio da 5ª Delegacia de Polícia e de Repressão do Narcotráfico, né? Com o apoio da Delegacia de Caruaru e do Núcleo de Inteligência, eles prenderam em Aracaju, Sergipe, um homem apontado como uma das principais lideranças de uma organização criminosa com atuação em municípios do interior de Pernambuco. A ação, coordenada pelo delegado Enio Maia, resultou no cumprimento de 4 mandados de prisão expedidos pela Justiça de Pernambuco pelos crimes de homicídio e organização criminosa. O preso é considerado alvo prioritário das investigações devido ao seu elevado grau de periculosidade e à posição de liderança que, segundo as investigações, ocupava no grupo criminoso conhecido como Comando do Litoral Sul. A organização possui atuação nas cidades de Chã de Alegria, Vitória de Santo Antão e Carpina, estando relacionada ainda, conforme as apurações, ao tráfico de entorpecente e a homicídios praticados contra integrantes de grupos rivais e testemunhas de crimes. 6:09, 6:09. Cocaína apreendida, mais de 5 quilos no bairro Santa Rosa, aqui em Caruaru. O repórter Josival Ricardo está chegando com as primeiras informações.
2: Uma denúncia anônima levou os policiais do 1º Biesp de Caruaru ao bairro Santa Rosa, em um local onde uma grande quantidade de cocaína estava armazenada. Mais de 5 quilos de cocaína e 2 quilos de maconha. Tenente Wagner Souza nos traz mais informações. Tenente, é muita droga, principalmente em se tratando de cocaína.
3: Bom dia. Exatamente. Uma grande quantidade, mais de 5 quilos de cocaína foi apreendido nesse local, lá na principal de Santa Rosa. As equipes de saturação, na tarde de ontem, receberam informações que nessa localidade estava acontecendo um intenso tráfico de drogas. E de pronto, com essas informações, as equipes seguiram para Santa Rosa e identificaram a residência que estava fechada. Entretanto, a proprietária da residência foi localizada. Porém, ela não era a proprietária da droga. Ela teria alugado aquela garagem, aquela residência, a um terceiro, cerca de um mês, onde ele colocou esse material lá. O material todo foi apreendido. Ela também foi conduzida, já que era a proprietária da residência, para prestar esclarecimentos e dar o seu depoimento lá no inquérito policial, que vai transcorrer depois dessa apreensão. Então, todo o material foi apreendido e conduzido até a delegacia, onde foi feito o procedimento de apresentação e as ouvidas. Após as ouvidas, ela foi liberada e algumas informações, como a identificação do possível proprietário, foi repassado para o delegado de polícia. Ele vai dar continuidade às diligências para robustecer o inquérito policial e tentar a prisão, efetuar a prisão desse elemento que é o proprietário da droga.

0: 5 quilos, 370 gramas de cocaína dentro de um imóvel que havia sido alugado recentemente. Funcionaria esse imóvel como um ponto de distribuição da droga pela quantidade, principalmente da cocaína?
1: A gente acredita que é o local de abastecimento e de fracionamento e distribuição, até porque estava em grosso, mas também foi encontrada uma prensa e outros materiais que caracterizam a traficância da localidade. Mas a gente acredita que ali era o ponto de guardar e realizar a distribuição. Ou seja, pessoas iriam pegar ali e pulverizar para outros locais. Até porque era muita droga. 5 quilos de cocaína é muita coisa. Então, é um prejuízo significativo que a gente traz para esse traficante. E a gente, trabalhando com essas informações, com inteligência, tem dado um abalo muito grande aqui no tráfico de drogas em Caruaru. E a gente até pede que a população, né, se compadeça e com informações sigilosas repassem, feito aconteceu na tarde de ontem, que a gente aqui no primeiro Biesp e outras equipes vão seguir para tentar tirar esse pessoal e esse material de circulação.
0: Ô, tenente, a prensa normalmente ela é utilizada para diminuir o volume, fazer um tablete da droga, né, o que faz com que o volume, com que a condição de conduzir essa droga fique muito mais fácil. Então, possivelmente eles receberiam em pó mesmo e lá.
1: A gente acredita que sim, porque a dinâmica da prensa, ela serve justamente para isso, como você falou, para diminuir e deixar o material mais acondicionado, né, para o transporte ser melhor. Então a gente acredita que realmente mais material ia chegar, até porque se ele alugou a casa há poucos dias e estava fazendo essa dinâmica, com certeza ia chegar mais. O que importa é que a gente foi lá e retirou esse material de circulação e deixa esse prejuízo, como eu falei, bem significativo no tráfico de drogas aqui na cidade.
0: A pessoa que alugou o imóvel é a principal suspeita de ser proprietária da droga. Trata-se de uma pessoa do sexo masculino ou feminino?
1: Não, a proprietária da residência que fez o contrato de aluguel é uma mulher. É a proprietária da residência.
0: Que não tem nada a ver com a situação, pelo menos o que indica a investigação.
1: Exato. Até agora não ficou comprovado nada que atribua a ela a conduta delituosa. Entretanto, ela foi conduzida, porque ela é a proprietária da residência, para tentar identificar o possível dono do material e assim imputar a conduta criminosa a ele. O locador é um homem.
0: É um homem.
1: É um homem.
0: Já foi identificado?
1: Ele foi identificado, foi dado todas as informações pela proprietária, foi repassada e agora cabe à Polícia Civil emitir aí, representar o mandado de prisão e tentar buscá-lo.
0: Qual o valor estimado dessa droga?
1: É muita droga. 5 quilos, acredito, com uma fração de 2 gramas, cerca de R$80, dá muito dinheiro.
2: É muita droga, são 6 horas e 14 minutos, 6 e 14, lembrando que o programa Hora da Justa vai até as 7 horas em virtude do guia eleitoral. A partir de hoje, o guia eleitoral começa às 7 horas da manhã, viu gente? Vai até às 7h25, depois das 7h25 a gente retorna com o Papo Sem Pauta, né? Que começa às 7h25, é o que acontece também meio-dia, de meio-dia a meio-dia e 25. O nosso plantão de polícia vai começar às 12h30. Olha, daqui a pouquinho, um garoto de 14 anos tentou matar o pai aqui em Caruaru. Ontem teve o crime de morte aqui em Caruaru também. O rapaz que foi mostrar um carro aqui às margens da BR-232, próximo a esse condomínio, que está sendo feito ao lado daquele açude, bem pertinho ali do anel viário. E de repente foi assassinado. Daqui a pouquinho a gente vai trazer detalhes. Mas ontem teve tentativa de homicídio aqui em Caruaru, no bairro do Salgado. O Josival Ricardo está voltando.
0: Polícia Civil, a equipe da divisão de homicídio, já está investigando esta tentativa que aconteceu na rua Milson Afonso, no bairro do Salgado, em Caruaru. A vítima, um homem de 31 anos de idade. Ele estava na rua quando foi surpreendido pelo suspeito e atingido por 4 disparos de arma de fogo. Os tiros atingiram o ombro, o queixo, a mão e a coluna da vítima. De imediato, o homem foi socorrido para a UPA do Salgado, levado para o Hospital Regional do Agreste, mas segundo a apuração da nossa produção, ele teria sido transferido para o Hospital da Restauração devido às gravidades dos ferimentos. Vivemos no Hospital Regional

do Agreste, a vítima ainda estava sendo atendida. Inclusive, eu cheguei a falar com a irmã do homem de 31 anos, ela disse que não queria passar nenhum tipo de informação, que a preocupação naquele primeiro momento era de salvar.

0: que é que acontece? As causas, o que teria motivado esta tentativa, está sendo investigado pela Divisão de Homicídios, que esteve no local na rua Milson Afonso, quando o homem foi baleado. Ele caiu na calçada de uma das casas lá da rua, no bairro do Salgado, e foi atendido, rapidamente socorrido para a UPA e em seguida para o Hospital Regional do Agreste. E a Polícia Civil investiga o que teria motivado essa tentativa. Nós tentamos descobrir qual teria sido a motivação desse homem ter passagem pelo sistema prisional, porém, isso não foi informado até o momento.
1: Agora são 6 horas e 17 minutos, 6h17, e está aí o Josival Ricardo falando a respeito dessa tentativa de homicídio. Eu vou para o intervalo, na volta a gente vai falar a respeito de um garoto que foi apreendido, tentou matar o pai ontem aqui em Caruaru, se atracaram os dois, daqui a pouco a gente vai trazer detalhes, e teve o crime de morte que aconteceu aqui em Caruaru. Então vamos para o intervalo, são 6h17 agora.
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7: Agora são 6 horas e 25 minutos, 6h25 aqui na Mais Ouvida. É a Hora da Justa. Hoje começa o guia eleitoral, começando 7 horas da manhã, segunda a sábado. E aí a gente vai até às 7 horas, com a Hora da Justa. Olha, como eu falei, vamos trazer detalhes agora a respeito de um caso que chamou muita atenção ontem aqui em Caruaru. Um garoto de 14 anos foi apreendido tentando matar o próprio pai. A gente vai entender agora com o nosso Reginaldo Souza.
8: Pois é, foi o que chamou a atenção das 4 da tarde desta quinta-feira, redes sociais e também aqui na delegacia e também no local, loteamento Novo Mundo com Zé Carlos de Oliveira. Então, com relação a essa vítima, que é o pai, ele que não se entende muito bem com esse filho, filho bastante problemático, usuário de drogas, um ferinha, como você fala. Então, se juntou aí com mais 3 elementos, 3 indivíduos, houve uma discussão, procuraram aí o pai desse menor, se juntaram e aí, agressão, pontapé, barrote, pedaço de pau, até uma pá utilizaram nessa tentativa de homicídio e os 3 conseguiram fugir, mas a polícia militar, policiais do 4º Batalhão, eles encontraram...

0: esse menor, principal suspeito, que é justamente a Polícia Militar, a equipe que é formada por ASD Aline, o Wesley Lima, o Gil e também Jorge Lima. Então, com relação a esse menor, por sinal, ainda se encontra aqui na divisão de homicídios, está sendo ouvido tanto ele como também a mãe. Então, a gente não divulga o nome dele, né, nem também a mãe, mas aí ele se encontra aqui na delegacia, sendo ouvido nesse momento pela equipe da Polícia Civil. Já faz tempo que acontece aí essa bronca entre o pai, também a própria mãe e esse filho aí, que é bastante já conhecido ali, cheio de bronca na localidade. Mas para falar com relação à vítima, foi socorrido aí para o Hospital Regional do Agreste, ele com pancadas aí na altura da cabeça, também no olho, que está inchado até demais. Então, bastante espancado e agredido. Você imagina, uma pessoa agredindo outra em defesa, e mais três pessoas, quatro pessoas envolvidas, imagina aí a pancadaria como foi. Então, foi socorrido às pressas, se encontra na emergência da sala vermelha do Hospital Regional do Agreste, situação muito grave aí dessa vítima, desse pai. Com relação ainda à situação, a gente vai trazer aqui a mãe, vai participar com a gente e falar aí a motivação, como tudo aconteceu, as broncas do passado e também do momento hoje aqui na cidade. Vamos ouvir o relato da mesma agora no programa, na marca da exclusividade.
1: Eu não sei, irmão, eu não sei, que eu não moro lá, sabe? Que mora lá é minha irmã e ele fica lá, na casa do pai. Um dia desse ele tava lá em cima, fumando, sabe?
0: Ele é usuário?
1: É. Mas não era pra ele estar, era pra ele estar estudando. Que eu botei na escola, não foi pra dessa vida. Eu sempre, eu digo, Lucas, é melhor pedir. Eu fui criado num abrigo, moço. Eu fui criado, eu nunca roubei, nunca peguei nada, não quero ninguém, não. Mas ele quer estar nessa vida, conselho quer, né? Conselho quer, só Jesus entrega na mão de Deus, que livre ele de todo o mal. Eu não vou abandonar porque é meu filho. Porque eu perdi dois irmãos nas drogas, sabe? Eu não tenho mãe, não tenho pai. Só tem nós três, a outra, as duas irmãs e eu, pronto. Aí a irmã dá conselho a ele. Ele tem que tomar conselho, né? Porque já é de menor, ele tá no meu cadrasto.
0: E por que ele fez isso?
1: Eu não sei não, moço. Eu não sei, que eu não tava lá, que eu moro lá no Vassoural. Eu já saí por causa disso também, porque ele já me roubou dentro de casa, queria me ameaçar também, aí eu fiquei com medo, aí eu saí. Sabe? Eu saí.
0: Problemático ele.
1: É.
0: Dá muito trabalho a você.
1: Dá. Mas eu, mesmo assim, eu não abandono meu filho, né? Eu não abandono de jeito nenhum. Mano.
0: É que pelo motivo de ele tentar matar o próprio pai, foi por quê, digo?
1: É porque desde pequenininho o pai já foi, ele estuprou o próprio filho. Eu já morei com ele, dando a cacete em mim direto, já pegou meu pescoço, já tentou a faca pra pegar um do filho também. Ele cresceu com... É porque ele não tem amor de pai. Ele sempre teve amor de mãe e da minha avó, que foi a avó dele que faleceu. Mas o pai não, nunca teve amor. Ele disse, ou quando o menino chegava, vê seu pai, ele disse, sai de perto de mim. Por isso que o menino fica com aquilo na cabeça, sabe?
0: O pai tentou estuprar o filho, não é isso?
2: É.
0: E essa revolta aí entre eles, né?
1: É, ele já tentou estuprar a menina lá também, já está lá também. Aí o menino fica... Que tem problema, sabe?
0: Hoje o Van desavença aí, ele tentou matar, né?
1: É, eu digo, só na mão de Deus, né? Eu não vou deixar meu filho, é meu filho. Passei 9 meses com ele na minha barriga. Eu não vou deixar meu filho sozinho, não, que ele tá precisando de mim. Quando ele sai, em nome do Senhor Jesus, porque Deus vai mudar a vida dele. Vou levar ele pra igreja. Ele vai ser um menino de bem a partir de hoje. Em nome do Senhor, eu entrego ele na vida de Deus.
0: Aí hoje ele se reuniu com mais três aí, né, pra tirar a vida dele. Talvez eu valia algum momento de discussão, de briga, né, e gerou isso aí, né?
1: É, exatamente, né? Exatamente. Mas eu entrego na mão de Deus, né, moço? Tem que entregar na mão de Deus.
0: E a justiça aí seja feita, né?
1: É. Só sei que aí eu não vou abandonar meu filho.
0: Menor, 14 anos ele, né?
1: É.
0: Já foi pra Funaz alguma vez?
1: Não. Ele foi criado no abrigo também. Quando eu não tinha onde morar, o companheiro me expulsou. Eu morava debaixo da ponte. Aí eu consegui botar no abrigo, até a fazer mal ser aluguel, até hoje. Eu tenho medo de perder meu filho dessa vida aí.
0: Você já perdeu dois filhos já ou dois irmãos?
1: Dois irmãos.
0: Qual foi a motivação?
1: Droga.
0: Os dois viciados também em drogas. Homicídio, foi? Mataram eles?
1: Foi.
0: Faz tempo isso?
1: Faz.
0: Quanto tempo, mais ou menos? Qual foi o ano?
1: Foi faz tempo, quando minha mulher era viva que mataram. Não sei se o senhor...

0: Ciro que mataram quatro pessoas lá na rua Goiás que mataram.
1: Sim, sim.
0: Tá, dois irmãos. Não. Foi meus dois irmãos que mataram.
1: Eu lembro assim. Uma noite lá, não
0: foi? Foi.
1: Quatro assassinados e dois eram seus irmãos.
0: Era.
1: Era uma sofredora, né?
0: Já sofri muito, moço. Já sofri demais, mas eu tô correndo aí em nome do Senhor Jesus e entreguei na mão de Deus. Perder meu filho nesse mundo eu vou perder, não.
1: Isso aí é todo mundo aí, é complicado aí, na verdade, essa família, tanto pai, mãe, filho. Até porque, como ela falou, já perdeu dois irmãos, né? Foram quatro pessoas assassinadas em uma noite aqui na rua Goiás, quando dois irmãos dela aí assassinados. E hoje, essa bronca, essa situação, quando aconteceu no loteamento Novo Mundo, esse filho com mais três elementos tentando tirar a vida do pai, que continua em estado grave no Hospital Regional do Agreste.
2: Eita, meu Deus, só Papai do Céu mesmo para dar, né, o conforto, porque o que essa mulher falou aí é de cortar coração. Uma família totalmente sem estrutura. Isso é a começar de tudo. Ela falou da vida dela todinha, da vida da família. Não foi criada, totalmente diferente. É, dizendo que o pai da criança, vendo que a tentativa, tentando estuprar filhas, e tomou raiva. Meu amigo, duas pessoas, dois irmãos dela assassinados daquela chacina que houve, o Zé Carlos de Oliveira, ali na rua Goiás. E agora a gente vê uma situação dessa, um garoto de 14 anos tentando matar o próprio pai. Meu amigo, o resultado não é bom não. Quando começa com falta de estrutura, com os princípios de cada criança de ver, já começa do berço. Aí fica difícil. Fica difícil de organizar. É uma tragédia na família, né? O que ela falou aí, não precisa eu dizer mais absolutamente nada. Já dá para fazer um resumo. São 6:34, 6:34. Olha, vamos falar agora do homicídio que aconteceu ontem aqui em Caruaru. Um jovem, ele foi assassinado no sítio Campo Novo de Cima. Quando você vem ali, sentido Bezerros, você passa aqui na BR-232, quando você vai ali para o Clube Atlético do Porto, tem ali aquele residencial que você entra, não, você passa direto. Tem um açude grande, onde está sendo feito um condomínio bem bonito, né? Botaram até um pórtico lá, tem uma coisa na chegada, é bem bonito. Então esse rapaz que morava no Vassoural chamou um amigo, disse, bora ali porque eu vou mostrar esse carro. E de repente no lugar onde ele parou o carro, de número 74, que é o vilarejozinho lá, só que ele desceu do carro e cadê o número? Nada. Depois surgiram dois elementos em uma moto vermelha e começaram a atirar. Principalmente, quem começou a atirar foi o garupa. Quando o rapaz, o John River, caiu, o cara foi lá e acabou de executar. A vítima estava na companhia de uma outra pessoa, só que o alvo era ele. E aí, o pai dele disse que o filho era um bom rapaz e que acredita na justiça. Não esperava que isso pudesse acontecer. Esse foi o quinto homicídio no mês de agosto e o de número 84 de janeiro até agora. Reginaldo Souza esteve lá, acompanhando tudo.
1: Verdade, nesta noite de quinta-feira, crime de morte acontecendo aqui na cidade de Caruaru. BR-232, local conhecido como Sítio Campo Novo de Cima, quando a vítima se encontrava nesse veículo, nesse Fox preto. A informação de que ele estava na companhia de um amigo, até porque trabalhava como corretor. Vendia aí motos, carros também, e veio para cá para mostrar esse veículo em um endereço, só que não encontrou aí esse endereço, esse número que foi passado. Só que quando ele foi surpreendido por duas pessoas em uma motocicleta, a informação de que o garupa, em cima mesmo da motocicleta, já atirando contra o mesmo e chegando a óbito próximo aqui desse veículo.

0: enquanto que o amigo, ele conseguiu fugir. Em relação à vítima identificada por John River da Silva Ribas, 26 anos, que morava no bairro do Vassoural. Polícia Militar no local e também a equipe da PRF. A família chegou há poucos instantes no local desse homicídio, assim que recebeu a informação. Seu Cícero é o pai da vítima e ele fala pra gente como recebeu essa informação desse homicídio nesta noite de quinta-feira aqui na cidade em Caruaru. Qual foi a informação que o senhor recebeu, seu Cícero?
1: Até agora não sei de nada, não estou sabendo de nada até agora. Só sei que está morto aí, até agora não sei de nada.
0: O senhor estava em casa, recebeu a informação? Foi?
1: Estava em casa, estava em casa. Estava em casa deitado e ele, mais ou menos, tem, acho que tinha uma hora que ele saiu no carro, deixou uma menina que trabalha com a gente, costura lá e deixou ela na casa dela e acho que ele recebeu essa ligação e veio pra cá.
0: O cara falou pra onde ia, não? Pra onde vir?
1: Não, não falou nada, não falou nada.
0: Esse carro dele mesmo?
1: É dele mesmo, esse carro é dele.
0: Ele trabalhava em quê?
1: Ele trabalhava, ele vende carro assim, vende, troca, as coisinhas dele assim.
0: Carros, motos também?
1: É.
0: Ele veio fazer o quê? Ele que sabe aqui, a informação é que ele veio vender um carro, foi esse carro?
1: O cara chamou pra ver o carro.
0: O cara chegou aqui é surpreendido.
1: Foi, foi.
0: Ele tem alguma bronca, não?
1: Não, não, bronca nenhuma. Não...
0: Trabalhador, por sinal.
1: Não, né? Tem, não tem bronca nenhuma.
0: Na família de surpresa o senhor também,
1: surpresa,
0: né?
1: Surpresa, surpresa. Você me dá licença que
0: casado, eu... Casado, solteiro ele?
1: É solteiro, solteiro.
0: Portanto, aí, gente, conversamos aqui com o seu Cícero, é o pai da vítima aqui, né? Desse homicídio nesta noite de quinta-feira, aqui na BR-232, sítio Campo Novo de Cima. Quando a vítima aqui, ele se encontrava nesse veículo, estava na companhia de outra pessoa. Quando veio para cá, era para mostrar esse carro, a informação de que, procurando aqui o número, deu o endereço, quando foi surpreendido por duas pessoas em uma motocicleta e foi assassinado com vários disparos de arma de fogo, pegando na altura da cabeça. Mais um crime para a Polícia Civil investigar. O corpo vai ser encaminhado para o IML. Começar aqui com o irmão da vítima, a gente não identifica. Você estava em casa, como foi que chegou essa informação?
2: Estava em casa e o rapaz chegou dando a notícia que tinha matado ele, né? Rapaz bom, trabalhador. Deixou uma menininha de 2 anos, nunca foi mal a ninguém. Aí chegou a notícia em casa, né? A família tá do jeito que tá agora.
0: Você acredita, você acha que foi por engano?
2: Não, não sei, né? Nunca comentou nada com a gente sobre nada. A gente só sabia que ele era uma pessoa trabalhadora. Aí veio aqui, marcou com o rapaz pra vender esse carro aí. E quando chegou aí, os caras já vieram atirando nele já.
0: Foi surpreendido aqui, né?
2: Foi, surpreendido.
0: Se encontrava com outra pessoa também?
2: Foi, se encontrava com outra pessoa. Ele tá até aqui, né? Ele já deu a entrevista dele aí, falou como foi. Infelizmente aconteceu isso.
0: São quantos irmãos na família?
2: São ele e mais 3.
0: Quanto foi que você teve com ele?
2: Poxa, agorinha ele tava em casa tomando um café lá. Aí ele recebeu a ligação pra vir trazer o carro aqui. Aí chamou o rapaz que tava com ele e veio aqui. Aí só chegou a notícia em casa. Tava do meu lado tomando café.
0: Ele seria e foi o alvo aí desse crime?
2: Foi, porque pelo que o rapaz falou, os caras voltaram ainda, né, pra conferir.
0: Se era ele mesmo, né?
2: Foi. Não, depois que atiraram nele, né, voltaram e pra terminar. E o rapaz conseguiu escapar, né, correu.
0: E os dois que se encontravam nessa motocicleta, eles saíram aqui bem próximo, já por trás do carro, né?
2: Foi, parece que sim. Vieram descendo aqui e já vieram atirando já. Que o rapaz falou.
0: E ele sabia aqui quem seria a pessoa que ele falou momentos antes?
2: Falou não. Falou que ele só chamou o rapaz pra vir com ele e ele veio. Aí quando chegou aqui.
0: E tinha até um número, né? Tinha até um número, né? Já da casa, do endereço que eles vieram procurar.
2: Deu o endereço da casa, ele desceu do carro, ficou procurando a casa, ligou pro rapaz que veio marcar com ele do carro, ninguém atendeu, pensava que não, os caras vieram de moto e alvejaram ele.
0: Trabalhava vendendo carro?
2: Era, vendia carro, vendia uma moto. Fazia as coisas dele, né?
0: No Vassoural mesmo, por ali, não?
2: Era no Vassoural, ali por ali.
0: Não comentou durante a semana que tava, você suspeitava dele, alguma história diferente?
2: Não. Estava em casa agora, estava normal. A mãe dele perguntou se ele ia demorar, ele falou que não ia demorar. E aconteceu essa fatalidade.
0: Surpresa para todo mundo aí, principalmente na família, né?
2: Principalmente para a família, a mãe dele está aqui.
0: Portanto, aí, gente, lamentamos esse homicídio desta noite de quinta-feira, aqui na BR-232, sítio Campo Novo de Cima, quando a vítima se encontrava nesse veículo, corretor de veículos. Ele se encontrava na companhia de um amigo, quando veio para cá, ele foi surpreendido e assassinado com disparos de arma de fogo por duas pessoas em uma motocicleta. Só repetindo o nome do mesmo, é o John Ribas da Silva, 26 anos. É com você.
3: São 6 horas e 41 minutos, faltando 19 para as 7, né? Não sei se lá, pelo menos, existe alguma câmera de segurança que possa ajudar até no condomínio.

0: está sendo implantado ali em algumas residências, mas a polícia está investigando, vamos acompanhar o caso. O pai dele, o senhor Cícero, disse que o filho era um bom rapaz, mas vamos ver, alguma coisa aconteceu, porque que queira ou que não queira, o rapaz desceu depois de ter metido bala nele. Quando ele caiu, o cara foi lá ainda e terminou de executar. São 6h42, a gente vai pro intervalo e volta já.
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7: Agora são 6h48.
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7: Vamos para a redação agora. Alô, Berg Santos, bom dia, Berg.
9: Alô, Giva, bom dia para você, bom dia para todo mundo acompanhando a Hora da Justa. Calendário de pagamento do programa Bolsa Família, mês de agosto. Hoje tem dinheiro em conta para quem tem cartão final 9. Calendário de pagamento para aposentados e pensionistas do INSS. Hoje tem dinheiro em conta para quem tem cartão final 4. Hoje também tem dinheiro em conta para os servidores ativos da Prefeitura de Caruaru. Prefeito Rodrigo Pinheiro antecipando esse pagamento que será realizado hoje. Os servidores ativos e inativos do governo do estado de Pernambuco recebem na segunda-feira, dia 31. Agora vamos com as loterias. A gente começa com a Mega Sena, concurso de número 3.050, que acumulou com estimativa de prêmio para o próximo sorteio de 30 milhões de reais. Agora a gente confere as dezenas. 11, 14, 30, 38, 49 e 55. Loto Fácil, concurso de número 3.773, com 4 ganhadores. Estimativa de prêmio para o próximo sorteio de 2 milhões de reais. As dezenas foram 03, 04, 07, 09, 11, 13, 14, 15, 17, 18, 21, 20, 22, 24 e 25. Quina, concurso de número 7.103, acumulou estimativa de prêmio para o próximo sorteio de 4 milhões e 200 mil reais. Vamos conferir as dezenas. 20, 25, 26, 59 e 68. A gente confere também a Time Maniga, concurso de número 2.434, que acumulou estimativa de prêmio para o próximo sorteio de 11 milhões de reais. Vamos conferir as dezenas. 07, 09, 38, 42, 50, 52 e 79. O time do coração Atlético Paranaense. E, por fim, o sorteio da Loteria Dia de Sorte. Concurso de número 1.283 que acumulou. Estimativa de prêmio para o próximo sorteio de 1 milhão e 800 mil reais. Vamos conferir as dezenas. 04, 08, 11, 19, 24, 27 e 30. O mês de sorte foi maio. Eu volto com você, Givanildo.
7: Valeu, Berg. São 6h51.
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8: Agora são 6:58, 6:58, como eu falei, a partir de hoje começa o Guia Eleitoral, a gente vai terminando aqui a Hora da Justa, 7:25 a gente retorna no Papo Sem Pauta, e a Hora da Justa tem 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Amanhã tem mais, vem aí o Guia Eleitoral.
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2: Agora são 7h28, 7h28, muita gente naquela expectativa para acompanhar o primeiro guia eleitoral, né? Ah, esse guia começa hoje, minha gente, começou, vocês já ouviram aí pela Rádio Jornal, na televisão vai ser de 1 da tarde, tá? E à noite, 8h30 da noite. E logo mais, meio-dia, também tem. Então, o que é que acontece? De segunda a sábado, você vai ter o guia eleitoral. Amanhã também tem, só não tem no domingo. Então, a partir de agora, o guia eleitoral vai até o dia 1º de outubro, tá? Então, nós temos aí o restinho de agosto, o mês de setembro todo, até o dia 1º, você vai ter aqui o guia eleitoral e por isso que muda a programação da Rádio Jornal. Então, como eu falei, todos os dias, de 6 da manhã às 7, tem a hora da justa. Então, tem o guia eleitoral, de 7 às 7h25. E a partir de 7h25 a gente começa o nosso Papo Sem Pauta. E lembrando que meio-dia, na hora do plantão de polícia, tem o guia eleitoral, que vai até 12h25. Aí a gente começa 12h30, o plantão de polícia vai até 12h05, ok? E aí depois vem o comentário de Ralf de Carvalho e o segundo tempo do Assunto é Futebol. Bom, são 7h29, 7h29... A partir de agora a gente começa o Papo Sem Pauta, é aquele momento que você que tá aí do outro lado, né, manda a bronca aqui pra gente, algo errado na sua rua, no seu bairro, na sua cidade, pode mandar aqui pra gente. 96017448, 96017448, esse é o Papo Sem Pauta. Gente, eu quero chamar a atenção, porque o ano passado, no aniversário da Rádio Jornal, nos 74 anos, a gente... teve um trabalho para as pessoas que não tiraram ou que preferiam tirar uma nova identidade, a emissão de identidades, a gente tirou. E eu estava vendo aqui, a nossa companheira Juliana está dizendo aqui que pelo menos 20 identidades sobraram. Então a gente tem um prazo de 30 dias para que vocês possam vir aqui na emissora para pegar realmente no horário de 7 da manhã até meio-dia, de segunda a sexta, tá? De segunda a sexta. Então, eu tô aqui com a relação e vamos chamar a atenção. Ana Paula Vidal de Araújo, Antônio Severino da Silva, Eronice da Silva Santos, Edilson Santos, Genilda Maria dos Santos, Eloá Emanuele Pereira da Silva, Grinaura Maria da Silva Cordeiro, Helenilza Pereira da Silva, Naí de Almeida Lima, José Carlos Isidoro, Josenildo do Nascimento Silva, Jéssica Vanessa Araújo Rodrigues, Luana Alves Gomes Lira, Lucas Gabriel dos Santos Silva, Maria Aparecida de Moura Silva, Manuel Pedro de Lima, Maria Inês Pinheiro de Vasconcelos, Maiara Simone da Silva Cunha, Maiane Rainini da Silva e Zenilda Maria dos Santos. Então, essa relação de 20 pessoas... são as pessoas que não vieram buscar as identidades, que tiraram no aniversário da rádio na estação ferroviária o ano passado. Então, durante 30 dias, vocês têm que vir aqui, tá? Porque senão...

0: não vão ser recolhidas. Então, a partir de hoje, se vocês quiserem, procura a Juliana aqui, de 7 horas da manhã até o meio-dia. Juliana está aqui comigo. Juliana, bom dia. No caso, foram várias identidades. Então, sobraram essas 20, e então, tem um prazo durante 30 dias. Então, se essas pessoas não vierem, vão ser recolhidas, é isso?
1: Isso, isso mesmo. Bom dia, Givanildo. Bom dia a todos os nossos ouvintes. O ano passado, como você falou, Givanildo, no aniversário da rádio, houve a emissão do RG. Várias pessoas foram na estação e essas pessoas tiraram, né, o documento. E a SDS ficou enviando para aqui, para a nossa emissora. E essas 20 pessoas não vieram buscar. Infelizmente, como você sabe, a gente não pode ficar com documento por muito tempo. Então, quando chegar um determinado prazo, a SDS virá recolher essa documentação. Então, quem fez, participou lá do evento e fez o RG, está aqui na rádio, dessas 20 pessoas que não vieram buscar. E se não vierem, infelizmente, a SDS vai fazer o recolhimento, Givanildo, desses documentos, porque a gente não pode permanecer por mais de um ano com esses documentos, porque o aniversário da rádio foi no mês de setembro do ano passado. Então, já vai fazer um ano. Então, essas pessoas precisam vir para aqui para estar fazendo, para estar recolhendo, né, esse documento. O pessoal vem para cá, traz o RG antigo, a gente não vai ficar com documentação nenhuma, é só para comprovar que a documentação é dessa pessoa.
0: Então a gente vai fazer o seguinte, então a gente já falou essa relação, durante a programação nós teremos aqui no mais tardar, na supermanhã também, o Sócrates falando dessa relação, e aí minha gente, você procura a Juliana, a partir das 7 da manhã, isso, né, Juliana?
1: Isso.
0: Já pode vir aqui até o meio-dia para pegar a identidade.
1: É verdade, que inclusive, Givanildo, foi um serviço disponibilizado ano passado, isso, de muito sucesso. Isso. Então, várias pessoas não conseguiram tirar o RG.
0: Isso.
1: Então, são 20 RGs aqui há um ano que poderia ter dado a oportunidade de pessoas que estavam mais necessitadas terem tirado, né? Infelizmente, aí quase
0: foram
1: um ano...
0: quantas ao todo?
1: Eu não me recordo, Givanildo, mas eu acho que foi de...
0: mais de 100, né?
1: 150, isso, né? Nessa faixa.
0: E aí sobraram 20 aqui,
1: isso,
0: tá?
1: Isso. Aí um ano aqui na emissora, eu não consigo mais ficar com essa documentação, porque a SDS deu um prazo.
0: Isso.
1: Ele disse, olha, caso essas pessoas não venham buscar, a gente vai ter que vir na empresa recolher, porque a gente não pode estar com a documentação dessas pessoas aqui.
0: Então tá bom, tá certo. Então, minha gente, valeu. Você que ainda não pegou a sua identidade, que você tirou ano passado ali na estação, no aniversário da Rádio Jornal, então pode procurar a Juliana aqui na Rádio Jornal. Tem uma relação aqui de 20 pessoas ainda, tá? Então venha pegar durante 30 dias, senão vai ser recolhida. Agora são 7 horas e 35 minutos. Cheguei aqui no painel. Bom dia, Givanildo. Abençoada sexta-feira. Os parabéns hoje, né? Vai para minha sobrinha Tânia. Em nome de todos os familiares, abraços a Ana Cristina, doutor Ivan, Lula de Maniçoba e Nova Caju. Aqui é Jeová Dionísio. Muito bem, Jeová. Então, Jeová Dionísio, ele está dizendo que hoje é o aniversário da sobrinha dele. É a Tânia, lá de Toritama, né? Pronto, tá dado o recado, meu amigo. Que Deus abençoe a você. Na audiência, Irã Braddock. Muito bem. O Guildo Náutico já está se preparando para o jogo de hoje, né? Contra o Atlético, é isso? Pronto. Ele e o Gugu já estão se preparando. Toda vez quando tem um jogo lá nos Aflitos, o Gil vai para lá. Ele disse, eu não quero saber se eu chego 3, 4, 5 horas da manhã, não. Mas eu vou, que eu amo o Náutico, eu amo o Timbu, ele está dizendo. Bom dia, Givanildo. Bom final de semana a todos. Um abraço aqui. É o Bené Cabeleireiro. Está mandando um abraço aqui para doutor Ivan. Muito bem, está dado o recado. Josiane, um abraço para você. Nosso amigo Gutenberg, maratonista, continua, Givanildo, ele está dizendo aqui na esquina do Hospital Mestre Vitalino, uma buraqueira total. Abraço para meu irmão Cícero, Dona Zelita, doutor Ivan, Gilberto do Cid São João, né? Um abraço aí para vocês. Muito obrigado aí pelo carinho, pela audiência. Tá dado o recado. Quem tá aqui também ligadinho é o Adeilson Ribeiro. Um abraço para você. Olha, deixa eu trazer o Wesley Santos, porque ele vai falar a respeito é de quê, meu amigo? daquele esgoto.

0: É o esgoto, é. É o esgoto.
1: É o esgoto.
0: É. É. Esse esgoto tá estourado aonde, meu amigo? Que ele vai falar. Muito bem. Deixa eu ver aqui, porque é o seguinte. Vários esgotos estourados aqui em Caruaru. E a gente vai trazer detalhes com o nosso Wesley Santos, porque ele acompanhou tudo, sempre ele está acompanhando. É no Elisete Lopes, ali no Caiucá. Tem o Elisete Lopes ali no Caiucá. Ele foi para lá ontem, lá na frente, descendo em uma transversal, todo aquele entulho, levando aquela água nojenta, entrando nas residências, tem até um lava-jato. A gente mostrou ontem pro povo da TV. Situação complicada, né, Wesley?
2: Eu tô aqui no ponto de ônibus, né? Ponto de ônibus é nesse local. Aqui na minha frente é a Escola Estadual Professor Elisete Lopes de Lima. E ao lado do ponto de ônibus, olha o que é que tem, onde a moradora tá esperando o ônibus ali. Ó, que coisa mais linda tá brotando ali. Rapaz, criaram um suspiro para a caixa de esgoto. Aí, a moradora aqui esperando o ônibus e sentindo essa beleza. Como é seu nome?
3: Wilma.
2: Ô, Wilma, aqui no ponto e o esgoto aqui correndo a céu aberto.
3: É verdade.
2: E o mau cheiro, hein?
3: E o mau cheiro.
2: Agora um pingo de meio-dia.
3: Nem almocei ainda.
2: E ao chegar em casa, almoçar com apetite com uma coisa dessa, é difícil, né?
3: É muito difícil.
2: Obrigado, Wilma. Valeu. Obrigado mesmo. Tá vendo, Gil? Ó, agora ele começa aqui, meu amigo, no suspiro. Aí vai descendo, passa aqui na frente também da casa da moradora. Tudo bom, meu amor? Como é o nome da senhora?
3: Lúcia.
2: Ô, dona Lúcia, esgoto mesmo na frente da sua casa, rapaz?
3: É, faz muito tempo. Já liguei pra Compesa e nada.
2: Já ligou pra Compesa?
3: Já, várias vezes. O senhor ligou.
2: E até agora nada?
3: Nada.
2: Obrigado, viu, pelas informações. Ó, Giba, vem descendo, viu? Aí tem outra lanchonete aqui, meu amigo. Isso aqui é a Rua Ilhéus, conhecida Rua Ilhéus. Muito famosa, aqui entre o Caiucá e o bairro Kennedy. Aí ela vem descendo, o esgoto vem descendo. Aí quando chega aqui, dá a gota, viu? Aí aqui, meu amigo, olha a bagaceira. Quando mistura com lixo, quando toma conta do outro lado da rua também, aí a fedentina é daquele jeito que você já sabe. Eu tô descendo, olha só a água aqui, meu amigo, já tá verde. A água estando verde, você está vendo aí o tempo que esse esgoto toma conta aqui da região. Enquanto isso, a Compesa, até o presente momento, nada. Eu estou aqui, inclusive, na rua Mauá, no bairro Kennedy. Aqui já é Kennedy, saindo do Caiucá já é Kennedy, viu? Ali, Rua Ilhéus. Aqui, rua Mauá. Aqui... É verdade. Ele vai dar um bem-aventura. Como é o nome do senhor?
4: Cordeiro.
2: Ô, seu Cordeiro, rua do?
4: Esgoto.
2: Rapaz, quanto tempo assim já?
4: Amigo, isso aqui tá com mais de 20 dias de jeito aqui. Nós entramos com bosta pra dentro de casa. A minha casa é aquela ali, olha.
2: Sim.
4: Quando meu pai tá dentro de casa, entra com o pneu do carro. Aí minha neta esse dia falou, vovô, não aguento mais tanta bosta aqui na minha porta. Esse tá com a bexiga de filho.
2: Cordeiro, veja, eu sempre passo por aqui. Você sabe que meu setor é aqui o bairro Kennedy, né, Giva? Eu sempre passo por aqui. Quando não é o esgoto que vem da Ilhéus, é o que vem da outra rua, é o que vem da pizzaria na esquina. Sempre tem um esgoto estourado que deságua aqui na Mauá, né?
4: É porque essa rua aqui é abençoada de Deus. O esgoto da merda tem que vir tudo em aqui. É merda, porque isso aqui é merda pura.
2: Meu pai.
4: Meu filho, isso aqui de noite, ninguém aguenta. Quando eu entro dentro de casa, toda vez tem que lavar o pneu do carro lá. Porque a catinga vai pra dentro de casa. E aquele inferno, a minha mulher reclama. A menina diz que está com dor de cabeça. Agora, quando é agora, estão danando papelzinho da política no ano, agora do ano. Não vai aparecer vereador, não aparece ninguém mais nessa. Mas que foi daqui um dia, está cheio dessa cambada aqui.
2: É verdade.
4: Né? Isso aqui é uma vergonha, meu chavo, vergonha. Mete a boca lá, ajuda lá, nós, pelo amor de Deus, que a gente não aguenta mais tanta bosta na casa da gente.
2: Deixa comigo, seu cordeiro.
0: Agora são 7 horas e 41 minutos, 7h41. Tem resposta? Tem resposta? Tem resposta desses esgotos aí? É, vai mandar uma equipe hoje. O mais rápido possível. Não tem data não, né? Muito bem. Mas o Wesley chamou a atenção ali de doutor Antônio, porque em frente ali, rapaz, do Elisete Lopes, que é uma escola, ali é uma movimentação muito grande, é uma avenida, onde passa vários veículos e você vê que aquele suspiro onde vem lá daquele cano, ele desce. Aí vai levando aquele entulho, aquele lixo e vai entrando ali naquelas transversais. Cidadão estava dizendo lá, meu amigo, que a fedentina é demais. Lá ali tem lava-jato,

0: Ali tem várias residências, onde as pessoas entram com os veículos, né? E vai levando o quê? Doença para dentro de casa, né? Inadmissível deixar uma situação dessa. Por isso que, às vezes, tem muita buraqueira. Então, a gente, o mais rápido possível, compensa, para resolver esse problema ali. A Fedentina é demais. E não é de hoje, não, viu? De muito tempo. Começa no Caiucá, vai até o bairro Kennedy. 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Bora pro intervalo, são 7h44, a gente volta já.
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1: Agora são 7h51, 7h51, aqui nossa amiga Givanildo, Dona Nalva e seu Antônio, mandando um abraço para vocês, um bom dia, ótima sexta-feira, doutor Ivan, o Adeildo da Funerária, para Dona Maria Joaquina, para Ana Cristina, para Deus da Chácara, Jeová Dionísio, aí outros passarinhos, para sua filha Michele e sua netinha Manu, é a Josina está dizendo aqui, Giva, esse negócio de política, horário eleitoral, feito diz Galvão Bueno, né? Haja coração, não tem quem aguente não. Meu ouvido está doendo com tanta medida. Muito bem. O Adeildo da Funerária, lá do Vassourado. Eita, vamos aqui. O Orlando Queiroz acompanhando a gente. Tem aqui, bom dia, meu amigo. É de Nailson, viu, Givanildo? Aqui de Encruzilhada, de São João. Mande um abraço aqui para meus amigos Bilzumba, Damião e Porquinho. Todos que estão lá, padaria Zumba. Está todo mundo trabalhando e ouvindo a Rádio Jornal. Ok. Givanildo, tem uma ótima sexta-feira. E passando aqui para falar, eu ainda escuto a Hora da Justa, porque eu gosto muito de você como locutor, mas eita, não tem nada de bom, né? E as coisas se arrepiam cada vez mais. Meu Deus do céu, é verdade. A gente espera, a gente vê uma coisa, vem outra e tal. Meu Deus do céu, é muita coisa ruim, realmente. Tinha outra coisa, eu gostaria que você

0: parabenizasse minha irmã. Foi ontem o aniversário dela, né? O nome dela é Rosineide. Pronto, Rosineide. Ontem o aniversário dela. É a irmã da Rose, né? Pronto, irmã da Rose. Tudo de bom aí pra ela. Deixa eu ver aqui. Manuel Segurança, dia 28, amanhã, aniversário de Jefferson, Givanildo, meu filho. Jefferson amanhã, né? Pronto, amanhã, 28. É o filho de Manuel Segurança. Muito bem. 24 anos, né, Manuel? Então, parabéns. Cadê os parabéns aí pra ele, Givaldo? Pronto. Rosilene tá acompanhando a gente. Giba começou a propaganda eleitoral gratuita na rádio e na televisão. E isso é democracia e o ato de votar. É um dever cívico, né? O povo brasileiro está de parabéns. Um abraço para os ouvintes. É o doutor Ivan, o nosso amigo Sargento Vilmar acompanhando a gente. Ivanildo Severo do Centenário. Manda um abraço para Vicentinho, para Genivalda Maria do São Francisco. Um abraço aí para todos. Está na escuta. Obrigado aí. Maria Joaquina de São Caetano está ouvindo a gente. Obrigado, Maria Joaquina. Givanildo, manda um abraço aí para o maratonista. Um abraço para todos da Rádio Jornal. Pronto, um abraço para todos. Aqui é o Cícero. Valeu, Cícero. Um abraço para você. A CELP disse que tem que apagar para poder fazer a substituição desse poste, dois postos, né? É aonde, meu amigo? Na rua. É o Eduardo que tá mandando aqui, na rua José Cesário da Costa. Eu nunca vi uma rua para ter tanto problema, viu, meu amigo? É esgoto estourado, é buraqueira, é cano estourado. Agora apareceu um poste, pelo amor de Deus. Givanildo, estou te acompanhando aqui do Sítio Guarita. Giva, manda um abraço para Zezinho, cego, doutor Ivan, Rodrigo, Nildo, Rita, Boró, todos do Sítio Guarita. Guarita, né? É o Gilberto da Vila do Aeroporto. O Ailton, os passarinhos aqui, tá dizendo... Bom dia, consertar o cano no Riachão. Consertaram, é? Consertou ou não consertou? Não dá para entender, não. Depois você me fala aí se consertou ou não. São dois postos, Givanildo. Vou tirar foto do outro. Ele mandou um aqui, é o Eduardo, lá do Divinópolis. É isso? Muito bem. Givanildo, um abraço para o doutor Ivan. Valdir Souza, irmão do doutor Vanderlei. Doutor Walter Souza, um abraço para Gibaldo, Michele. Lenil da Prestação, Silva Pinto, Amanda, filha dele, e Lourinho de Riacho Doce, né? Pelé de Firmeza, Jeová Dionísio, Lula de Maniçoba e Ailton, os passarinhos, doutor Ivan. É o Jeová, não. Aqui é o Zé Cá. Jeová já falou, né? Pronto. Bora pro intervalo? A gente volta já.
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3: Eita, agora são 8h04, finalzinho aqui. Giva, gostaria de saudar todos os amigos e amigas da Rádio Jornal. Meu amigo Giva, ontem moradores da Rua Verona, nas proximidades do número 70, ficaram assustados com um poste de rede elétrica em chamas. Foi, você mandou até para mim aqui, mas foi, o problema foi resolvido, né? É, consertar o cano lá no Riachão. É, eu queria saber, viu, Ailton, se já consertou ou não. E você bota aí, ou não ou sim, viu? Pra gente saber aqui se consertou ou não o cano aí no bairro do Riachão. Muito bem. É, eu tô aqui acompanhando a gente. Rapaz, hoje pela manhã um rapaz me perguntou, porque ontem eu tava até fazendo o programa O Povo na TV e muita gente, olha, teve um estrondo e tal. Aquela zoada que teve. É, são aquelas rochas que estão sendo explodidas lá no aeroporto. É a Vila do, lá no aeroporto, né? Tem ali aquele bombardeio lá. Estão ajeitando lá, fazendo ali aquela reforma geral ali na estrada do aeroporto, né? Lá no aeroporto mesmo. E aí o pessoal estava detonando lá com aqueles explosivos. E aí muita gente pensou que era o estrondo, mas não era não, viu? É só o pessoal explodindo lá aquelas rochas. Tá certo assim? Pronto. Pra ficar tranquilizar mais o pessoal. Ah, consertou. Pronto, aí. Então consertou o cano do bairro do Riachão. Pronto, aí tá certo. Porque você colocou aqui, consertar o cano no Riachão, aí fica na dúvida se consertou ou não. Mas consertou, né? Bom, a gente vai terminando aqui o programa e o nosso programa tem oferecimento de Dr. Walter Ferraz Filho, especialista em ginecologia, obstetrícia e prevenção, 3045-4588, mestre Luiz Baigano e madame Iris, os espíritas da verdade. 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Sócrates está chegando. Lembrando que o plantão de polícia começa às 12h30. 11 horas a gente se encontra no Povo da TV. Valeu? Um abraço, minha gente.
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5: Sócrates da Silva.
6: 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Mas, rapaz, já sou eu. Eu nem sa...
3: 8:09, 8:09, 9 depois das 8. Passaram-se 9 minutos das 8 horas da manhã. Tá começando mais uma super... É a super manhã mesmo, tá começando. Super manhã aqui na Rádio Jornal. Vamos juntos até as 11 horas da manhã. Agora 8:09 na sua Rádio Jornal. Um abraço a todo mundo na Rádio Jornal Caruaru, 91.3, Rádio Jornal Garanhuns, 107.5, Rádio Jornal Pesqueira, 90.9, para combinar com as 8 e 9, 90.9, Rádio Jornal Pesqueira. Hoje é o dia de quê, Givaldo Júnior? Você sabe? Hoje é o Dia Nacional do Voluntariado, hoje é o Dia do Bancário, hoje é o Dia do Avicultor e é o Dia de Santo Agostinho. É sexta-feira, 28 de agosto de 2026, 240 dias do ano já estão indo embora, faltam 125 dias para a chegada de 2027. E às 8:10, nós vamos às manchetes da Supermanhã de hoje.
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3: Um abraço, Ed Carlos. Um abraço, meu amigo Ed Carlos. Ed Carlos também ficou ligado na parada. Vice de volta, também fica. Um abraço, Ed Carlos. Um abraço, Júnior também, né? Júnior, já voltou das férias? Já?
5: também fica ligado nas paradas. SEACA vai monitorar resíduos agrotóxicos. IBGE aponta Pernambuco como o segundo estado do Nordeste com mais empresas de serviços. A PAC divulga tendência de precipitação para os próximos dias. Abertas inscrições para a seleção de professores da rede estadual de ensino. Andressa Aguiar.
7: Ao todo, são oferecidas 200 vagas para intercâmbio internacional em 4 países.
5: Escolas têm até setembro para escolher livros didáticos para 2027. INSS promove mutirão com quase 16 mil atendimentos.

0: Movimentos em 8 estados nordestinos. Forças Armadas serão mobilizadas para reforçar a segurança nas eleições em 5 estados. Agências do INSS realizam mutirão de atendimentos com 25 mil vagas neste fim de semana. Juliana Rodrigues.
1: Caruaru concentra 471 vagas de perícia médica.
0: Governo Central registrou superávit primário de 10 bilhões, quase 11 bilhões de reais. São Paulo chega a 26 casos de sarampo em 2026 e amplia a vacinação. Tá aí o que os negacionistas queriam, a doença antiga voltando e matando gente. Porque não quer se vacinar. Mega Sena acumula para 30 milhões de reais. Secretaria da Mulher e Ministério Público firmam parceria para prevenção e proteção às mulheres. Luana Monteiro.
2: Assinatura do termo de cooperação será na próxima segunda-feira.
0: Supremo adia retomada do julgamento sobre uberização.
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0: Esse também é ligado. Ligado nas paradas às 8 horas e 12 minutos aqui na Rádio Jornal. Berg Santos, bom dia, meu pontual repórter. Bom trabalho para você.
4: Muito bom dia, meu caro Sócrates da Silva. Bom dia para todo mundo acompanhando a nossa super manhã. Bom trabalho para você também, Sócrates. Olha, eu estou aqui no Parque de Eventos Luísa Lua Gonzaga. Nós vamos falar hoje sobre o Festival Pernambuco, meu país. Últimos ajustes da montagem aqui da estrutura para a festa que tem início hoje e amanhã. E domingo também vão ter muitas atrações, né? Aqui vamos registrar daqui a pouco os horários, tudo certinho sobre as atrações aqui no Parque de Eventos. E aproveitar que eu tô por aqui, Sócrates, nós vamos hoje colocar um ponto final sobre a polêmica do cachê de Roberto Carlos.
0: Eita!
4: É, rapaz, daqui a pouco a gente vai colocar um ponto final dessa história, saber quanto foi o cachê do Roberto Carlos e quem pagou a conta, viu? Tudo isso a gente descobriu através da Lei de Acesso à Informação. Daqui a pouco tem todos os detalhes aqui na Supermanhã, você sabendo de tudo.
0: Rapaz, será que ele veio de graça? Será que foi uma doação? Disse, não, eu vou cantar em Caruaru porque eu quero cantar no maior São João do mundo. Será que foi? Será que foi? A gente vai saber já já. Vamos ver.
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0: Estou emocionado, porque sou coberto com de graça mesmo. Vamos lá, vamos aqui com a previsão do tempo hoje para Caruaru, Garanhuns e Pesqueira. Em Caruaru, 22 graus, tempo nublado, mínima de 19, máxima de 27 graus. Tem previsão de condições parcialmente nubladas por volta das 9 da manhã. Mas a gente deve ter muita nuvem no céu hoje em Caruaru, tá? Em Garanhuns, 20 graus, tempo nublado, mínima de 17, máxima de 26. Tem previsão de condições parcialmente nubladas também por volta das 10 da manhã, tá? Por enquanto, agora muitas nuvens também no céu em Garanhuns. Em Pesqueira, 22 graus, tempo nublado, mínima de 18, máxima de 29. Tem previsão de condições parcialmente nubladas por volta das 9 da manhã. Em nenhuma das três cidades, nem Caruaru, nem Garanhuns, nem Pesqueira, tem previsão de chuvas para o dia de hoje. Vivemos o inverno brasileiro. Agora, 8 horas 15 minutos. Oxi. Oi, a polícia. Alô, Givanildo Silveira.
5: Alô, Sócrates.
0: Bom dia.
5: Um abraço pra você, muito bom dia aos amigos da Supermanhã, você sabendo de tudo. Sócrates, daqui a pouquinho a gente vai falar a respeito de um crime de morte que aconteceu às margens da BR-232 aqui em Caruaru. Um rapaz que morava no Vassoural foi levar um carro pra vender e de repente foi surpreendido por dois indivíduos em uma moto. Daqui a pouquinho a gente conta a história.
0: Certo, daqui a pouco os detalhes aqui na Supermanhã da Rádio Jornal.
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0: Você acompanha a gente, inclusive, com imagens. Você também pode interagir conosco no 81996017448. 81996017448. É o WhatsApp aqui da Supermanhã, é o WhatsApp da Rádio Jornal. Inclusive, deixa eu dar uma passadinha, aquela primeira que sempre temos aqui no início do programa, né? A Maria já mandou aqui mensagens de áudio. Eu já vou encaminhar aqui para a Juliana Rodrigues, para que ela possa ouvi-las lá na produção da Supermanhã da Rádio Jornal. Pronto, já devidamente encaminhadas as mensagens. Bom dia, Sócrates, uma sexta-feira abençoada e um ótimo final de semana. Bom trabalho para você também, Marcos. É o Marcos Antônio do Vassoural. O Ailton dos Passarinhos também está aqui com a gente. Valeu, Ailton. Um abraço, obrigado pela audiência. Bom dia, Sócrates. Que Deus abençoe nosso dia. A Silvana, da Avenida Manuel Camelo, em Garanhuns. Manda um abraço para minha irmã Juscelia e meu cunhado Edmilson. Bom final de semana para você também, Silvana. Um abraço, obrigado pela audiência aqui na Jornal. José Ailton, da Boa Vista, em Garanhuns, também ouvindo a gente. Bom dia e com muita paz no coração. Amém. Um abraço para você, Zé Ailton. Bom dia, Sócrates. Se o Internacional e o Grêmio jogassem o Brasileirão... Se o Internacional e o Grêmio jogassem no Brasileirão feito jogaram ontem, eles não estavam perto da zona de rebaixamento. Para mim, Grêmio e Inter fizeram o maior clássico do Brasil, fazem o maior clássico do Brasil. Valeu, Bruno César, aí no sítio. Azen vem com a gente também aqui na Jornal. Um abraço. Pessoal dos Alcoólicos Anônimos, lembrando as reuniões para hoje. Hoje tem um bocado de reunião, tá? O Grupo 21, na Casa dos Pobres, São Francisco de Assis, na Avenida Lorival José da Silva, 483, na Feira da Sulanca. Reunião às 7h30 da noite. Grupo Serenidade, no Salão por Trás da Igreja do São Francisco, no mesmo horário também, 7h30, né? Já às 8h, tem o Grupo Riachão, na Rua da Alegria, número 35, no bairro Riachão, em Bezerros. Tem o Grupo 15 de Março na FAB, na Rua Vigário Manuel Clemente, 136, no Rosário. É a Rua da Igreja, da Matriz de São José, né? Às 7h30 da noite. Em Taquaritinga do Norte, tem o Grupo Pão de Açúcar, na Rua Antônia Maria de Jesus, 2303. Nas margens da PS-160, essa reunião começa às 8 da noite. Qualquer pessoa pode se fazer presente, que tenha ou não problema com bebida alcoólica. A linha de acolhimento é 81999567356 e tem o site aa.org.br. Cícero, bom dia, um abraço para você também, Cícero, obrigado pela audiência aqui na Rádio Jornal, que Deus abençoe a todos nós, um abraço, obrigado pela audiência também aqui na Jornal. Isso aqui é a resposta da Compesa, né? Deixa eu ver o que é que eles estão dizendo aqui, sobre a rua da Saldanha Marinho, vai ser executada até o dia 10 de setembro, enquanto isso vai ficar o buraco lá, né? Pronto, então na rua Saldanha Marinho, ali em frente à Procuradoria do Trabalho, onde Berg foi ontem, eles disseram, a Compesa disse que vai recuperar o desmantelo que eles fizeram até o dia 10 de setembro. E a lei municipal dá todo esse prazo para se fazer isso até o dia 10 de setembro. Ô prefeitura, pode prefeitura passar esse tempo todinho, buraco aberto, já desde o tempo que foi feito lá, e pode ir até o dia 10 também, prefeitura? A lei municipal está sendo cumprida, prefeitura, ou não? A outra coisa aqui, a Compesa, aquele negócio que a gente estava falando ontem aqui, aquela informação que o Berg trouxe a respeito do binário, né? A Compesa informa que o recurso utilizado para as obras de infraestrutura para a implantação do binário de acesso ao Sinchique, no bairro Vila Andorinha, em Caruaru, é proveniente da outorga da concessão parcial do saneamento do Estado, em que cada município recebeu um valor para utilizar em obras de infraestrutura. Porém, a execução dos serviços não é de responsabilidade da Compesa. Então, a Compesa está dizendo o seguinte, é que isso aqui foi um repasse, por conta justamente da concessão, da venda da Compesa. Lembra que a Compesa foi vendida? Porque é um nome bonito, né? Concessão parcial. Lembra que a Compesa foi vendida? Então os municípios receberam um pedacinho do dinheiro dessa venda. Todos os municípios receberam. Caruaru foi um dos que receberam. E eles estão dizendo que esse dinheiro veio da Compesa da venda, mas não seria a Compesa que vai executar a obra, é apenas o repasse que foi feito por parte do governo do estado. Olha, uma explicação, finalmente uma explicação, né? Ô prefeitura, custa a prefeitura explicar o negócio? Tem que ficar tudo escondido, prefeitura, né? Custa também? Vamos aqui, Sargento Vilmar, alô Sargento Vilmar, um abraço, Deus proteja, um abraço, amém. Um abraço, obrigado pela audiência também aqui na Rádio Jornal. 8 horas, 22 minutos aqui na Rádio Jornal.
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0: 8 horas 27 minutos aqui na Rádio Jornal. Seguindo.
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0: Seguindo com a repercussão das sabatinas, ontem aqui na Rádio Jornal, às 9 horas da manhã, nós tivemos mais um candidato ao Senado por Pernambuco sendo sabatinado. E hoje teremos mais um candidato também, a partir das 9 horas da manhã. Mas vamos à repercussão de ontem com o João Carneiro.
2: Humberto Costa, do PT, foi o entrevistado desta quinta-feira na série de sabatinas organizada pelo Sistema Jornal do Comércio de Comunicação com os candidatos ao Senado por Pernambuco. Humberto Costa busca o terceiro mandato consecutivo no Senado. Com mais de 40 anos de vida pública, ele já foi vereador, deputado estadual, deputado federal, ministro da Saúde e secretário das cidades de Pernambuco. A entrevista, com duração de 30 minutos, foi conduzida pelo âncora do programa Passando a Limpo, Igor Maciel, e pelo correspondente em Brasília, Romualdo de Souza. Na abertura da sabatina, Humberto Costa disse que a motivação para buscar mais um mandato é a experiência acumulada e o desejo de trabalhar por Pernambuco e pelo Brasil. Sobre a chapa que reúne João Campos, Marília Reis e o próprio Humberto Costa, o senador negou qualquer desarmonia. Ele afirmou que o principal ponto de união é o apoio ao presidente Lula. Ao ser questionado sobre eventuais processos de impeachment de ministros do Supremo Tribunal Federal, Humberto Costa disse que não identifica atualmente razões para abertura de processos. Ele, no entanto, afirmou que participaria de um impeachment caso houvesse provas de crime, irregularidades ou quebra de decoro. Sobre a taxa das blusinhas, Humberto Costa declarou ser favorável à manutenção da cobrança. Ele disse que a medida é importante para proteger o polo de confecções de Pernambuco da concorrência de produtos importados. Ao fim da sabatina, o candidato fez uma avaliação dos pontos discutidos.
3: Acho que a sabatina foi muito boa, ela me deu a oportunidade de fazer aqui uma retrospectiva da minha participação político-administrativa no nosso país. Relembrei aqui a minha gestão no Ministério da Saúde, quando eu criei 3 políticas extremamente importantes, a farmácia popular, o SAMU e o Brasil Sorridente. Me deu a oportunidade também de falar para os eleitores que eles podem ter acesso com transparência a tudo que eu fiz. Eu, durante esse período, investi em cada município de Pernambuco, inclusive em Fernando Noronha. Está lá no meu site humberto130.com.br, onde tem uma seção que diz o que Humberto fez pelo meu município, e vocês poderão ver. Ao mesmo tempo, também assumi compromisso com a defesa da saúde nesse próximo período, com a luta para que nós possamos restringir a ação dessas bets e o meu compromisso de defender Pernambuco a qualquer custo.
2: A sabatina completa com o candidato ao Senado por Pernambuco, Humberto Costa, do PT, pode ser conferida na íntegra nas plataformas digitais do Sistema Jornal do Comércio de Comunicação. Nesta sexta-feira, a sabatina será com Túlio Gadelha, do PSD, a partir das 9 horas da manhã. João Carneiro, Rádio Jornal, Rádio Notícia.
0: Então, logo mais às 9 horas, teremos mais uma sabatina. 8 horas 31 minutos aqui na Jornal.
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0: BR Santos, rapaz, eu não sei se vai fazer suspense para deixar pro final.
4: Sim.
0: Eu sabia, mas eu dei só a ideia. Vai lá, BR Santos.
4: Segura aí, segura aí. Olha só, Cretis, eu estou aqui no Parque de Eventos Luísa Lua Gonzaga. Hoje tem início aqui na cidade de Caruaru o Festival Pernambuco Meu País. Hoje, amanhã e no próximo domingo. Últimos ajustes aqui no Parque de Eventos. A estrutura é bem menor do que aquela que a gente acompanha no São João, mas tem aqui a parte dos camarotes. O palco já está todo montado, inclusive com sistema de iluminação já pronto. E os últimos ajustes aqui com relação ao som, tem uma roda gigante aqui ao lado do palco. Interessante isso, viu? Uma roda gigante. Não é daquela gigante, mas é uma roda gigante aqui ao lado do palco. Tem aqui também a parte da alimentação, né? Tem a parte aqui também de cultura que vai ter aqui, porque é um festival diferente que apresenta cultura e apresenta

0: 80 entretenimento, né? Então, a estrutura está praticamente pronta, pessoal aqui nos últimos ajustes, principalmente as barracas também, tem muitas barraquinhas também que foram colocadas, bateria de banheiro também aqui já pronta, tem aqui as salas operativas, onde o pessoal da segurança vai estar observando tudo. Tem também aqui as estruturas montadas para a Polícia Militar também, né, para dar toda a segurança. E o interessante também, viu, Sócrates, é que tem uma parte aqui, eu mandei até a imagem para você, mas talvez na imagem você não vá conseguir identificar, mas tem um trecho aqui como se fosse reservado também, como se fosse o camarote privado do São João, aquela parte privada. Tem essa mesma, esse mesmo isolamento aqui, tem as grades e um trecho que também, não sei se é privado, não sei se vai ser para algumas autoridades, embora tem muita gente que não vai poder participar, né, por conta desse período eleitoral, para não dar problema depois, mas você tem uma parte aqui reservada, fica ao lado de um camarote, tá? Então, toda a estrutura já praticamente pronta aqui do Festival Pernambuco Meu País. A programação tem início hoje a partir das 6:30 da noite aqui no Parque de Eventos. Vale salientar também que vai ter programação ao longo da estação ferroviária, tem um circo montado na estação, mas aqui no Parque de Eventos, 6:30 da noite é a primeira atração, DJ Guto Ferre. Depois, às 7 horas da noite, tem o espetáculo Pernambuco Meu País, 8 da noite, Banda Quitara, 9:30 da noite, Ovelha Negra, convida Brunessa França, 11 da noite, a Joelma. O Givaldo disse que vem pra Joelma, vai tomar um tacacá hoje, não é isso, meu caro Givaldo? E 1 hora da madrugada tem o Pablo também se apresentando aqui com a Sofrência. Amanhã, a programação também já tem os seus horários definidos. 6:30 da noite, o DJ J. Bora Vier. 7 horas da noite, Maracatu Nação Pernambuco. 8:10 da noite, tem banda Edie. 9:40, Nação Zumbi. 11:10 da noite, tem Paralamas do Sucesso. E 1:20 da madrugada, tem a Baiana System. Tem também no domingo a programação já definida. 5:30 da tarde, o DJ Salvador. 6 horas da noite, tem banda de pífano Zezé do Estado. 7:10, Farra dos Poetas. 8:40 da noite, Santana, o Cantador. 10:10 da noite, o grande encontro com Alceu Valença, Elba Ramalho e Geraldo Azevedo. E 12:40, Calcinha Preta. Então, a programação bem diversificada. Para quem curte, né, o entretenimento, tem essa opção de vir para o Parque de Eventos, de vir aproveitar aqui as atrações, degustar aqui as delícias que o pessoal vai estar aqui realmente colocando, né? Inclusive as barraquinhas já estão também aqui nos últimos ajustes, já estou observando aqui muitos nomes das barracas, também os produtos que serão oferecidos. Enfim, então, por aqui, Sócrates, apenas aqueles últimos ajustes do Festival Pernambuco Meu País, que vai movimentar a cidade de Caruaru neste fim de semana. E detalhe, viu, o Parque de Eventos aqui, depois do São João, estava com lixo, metralha e mato, claro, limparam tudo, viu, Sócrates? E agora, aí termina o festival domingo, aí vão pensar no Motofest, né? Até o Motofest, embora em setembro, no próximo mês, mas até lá o pessoal acaba dando uma esquecida aqui nesse espaço, infelizmente, viu, Sócrates?
1: Perfeito, verdade. E depois do Motofest, já esperava vir um circo, né? E quando vem um circo, eles limpam também.
0: Tô vendo ou aqui São João de 2027.
1: Pois é, se não vier circo, tem que esperar o São João do ano que vem.
0: Sócrates,
1: sim,
0: vamos a falar sobre Roberto Carlos, rapaz.
1: Bora.
0: Foi uma luta danada para a gente descobrir o valor do cachê do Roberto Carlos. Bom, Roberto Carlos se apresentou no dia 12 de junho e desde então, desde o anúncio, a produção da Rádio Jornal, do Sistema Jornal do Comércio, perguntando qual o valor do cachê do Roberto Carlos para Caruaru e se seria pago com o dinheiro público ou com uma parceria do poder público com a iniciativa privada, ou se a iniciativa privada iria pagar. E a gente perguntando e o pessoal negando, né, dizendo, olha, não vamos responder. Teve gente, pessoas amadoras, né, fazendo ligações, né, dizendo, olha, o Berg está interessado em saber do cachê do Roberto Carlos. E aí, rapaz, o Berg está interessado para poder colocar essa mensagem para o público, porque tem muita gente que quer esconder a informação, mas aqui a gente sempre

0: gosta de dar transparência à informação. Então, Sócrates, você lembra daquela brincadeira do... tá quente? Tá frio?
1: Sim, sim, sim.
0: Vou brincar com você, Sócrates. Você chuta que o cachê do Roberto Carlos foi quanto, Sócrates?
1: Eu vou provocar. Foi de graça. Ele veio pra cá porque ele é forrozeiro e ele queria vir pra cá. Tô quente ou tô frio?
0: Meu filho, você tá no Polo Norte.
1: Tô no Polo Norte.
0: Tá.
1: Então eu vou esquentar. O maior cachê tinha sido de quem era o Safadão, foi?
0: Foi.
1: Foi 1.200.000, foi?
0: Do Safadão? Foi mais, não foi?
1: Foi mais, foi quanto o Safadão? Tu lembra, Juliana? Foi 1.5, foi?
0: Foi.
1: Pronto, 1.5, velho. Foi 1.5, 1.5 milhão.
0: Rapaz, chegou em Garanhuns, mas tá frio.
1: Mas Garanhuns ainda é frio. Mas tá mais perto, né?
0: Tá.
1: Pra quem tava no Polo Norte, eu tava no Polo Norte. Rapaz, foi 1.650.
0: Eita, rapaz, já tá no caminho, viu? Já tá no caminho.
1: Eu tô em Cachoeirinha, eu tô em São Caetano, eu tô onde? Diga aí, mais
0: rapaz,
1: ou menos onde é que eu tô.
0: Você tá, sabe onde? Você tá em Lages.
1: Tô em Lages, ei, tá perto. Tá longe, não. 1.725.
0: Eita, rapaz, você foi igual o time do Central, bateu na trave.
1: Eita. Ah, rapaz, agora você magoou meu coração. Então, tá pertinho?
0: Tá.
1: Eu gosto de botar quebrado, porque às vezes o cara bota redondo e dá errado. 1.779.000.
0: Eita, rapaz! Quase, Sócrates. Mais um pouquinho, viu? Mais um pouquinho.
1: Caiu até dinheiro aqui, ó. Juliana viu aqui. Juliana é minha testemunha. Caiu até dinheiro,
0: rapaz,
1: aqui
0: as do meu prata.
1: Lado. Foi, caiu umas pratas aqui do meu lado. Então, só as moedinhas, coisa pouca. 1.800.000, Berg, 1.800.000.
0: Acertou, ei! Rapaz.
1: 1.800.000.
0: Agora, vamos lá, vamos explicar, viu,
1: vamos
0: Sócrates?
1: Explicar, bora,
0: 1
1: vamos
0: milhão
1: lá.
0: E 800 mil reais. Estamos tentando essa informação a tempo. E, como ninguém quis responder, nós só fomos através do meio de acesso mais fácil também. Porque quando as pessoas querem esconder uma informação pública, existe, eu já falei isso aqui na Rádio Jornal, existe um acesso rápido, que é a lei de acesso à informação, tá? Eles têm um prazo para poder responder, mas respondem, porque é lei, né? São obrigados a responder e a dar transparência. Então, através da lei de acesso à informação, o pedido de número 078/2026 foi respondido pela Fundação de Cultura de Caruaru. O show do cantor Roberto Carlos no dia 12 de junho de 2026, Parque de Eventos Luísa Gonzaga, teve um cachê de R$1.800.000. O montante, contudo, não saiu dos cofres públicos. De acordo com o documento oficial que foi encaminhado para mim, que integrou a programação oficial, de acordo com esse documento oficial que o Roberto Carlos integrou a programação oficial, foi viabilizada integralmente por meio de captação de recursos privados. A gestão municipal esclareceu através desse documento que não figurou como contratante da atração artística e que nenhum valor do Tesouro Municipal, de convênios estaduais ou federais, foi destinado ao pagamento do artista, ou seja, iniciativa privada. A Fundação de Cultura informou, por meio deste documento, ter conhecimento do valor de R$1.800.000 apenas para fins de acompanhamento e mensuração da captação privada vinculada ao evento. Por não se tratar de uma contratação administrativa, o órgão destacou através do documento que não existe contratos públicos, ou seja, não foram celebrados termos de inexigibilidade de licitação, contratos administrativos ou aditivos entre a gestão municipal e o artista e os seus representantes. Também não tem documentos, não houve a emissão de notas de empenho, liquidação ou comprovantes de pagamento para a administração pública municipal. E o valor cobrado foi suportado exclusivamente por investidores da iniciativa privada. A nota ainda diz que o município ressalta a distinção entre a inclusão do show na grade festiva da cidade e a responsabilidade financeira pelo evento, reiterando que a presença da atração no parque de eventos não gerou despesa orçamentária para a prefeitura. Então,

0: tudo pago pela iniciativa privada, a prefeitura apenas cedeu o espaço e alguma empresa, algum empresário foi quem bancou tudo, tudo do show do Roberto Carlos, R$1.800.000. Tá bem explicado, Sócrates.
1: Agora, por que o mistério? Veja, qual é a dificuldade em dizer, e até mesmo com as informações apresentadas pela Fundação. As informações estão a dizer, a gente não gastou dinheiro, foi um patrocinador, né, que trouxe para cá, o valor foi esse que a gente precisava saber, né, porque a festa, afinal de contas, estava acontecendo aqui, nós não tivemos nenhum custo com isso. E por que não fala? Qual é o mistério? Veja, sempre que você faz um mistério sobre algo, fica parecendo que tem alguma coisa errada. Sempre. Sempre. Se uma criança esconde... Uma criança está brincando com algo. Você chega na sala, a criança esconde. A criança guarda o que estava brincando. Qual é a impressão que você tem? Na hora. Era uma brincadeira errada. Se você está... Olha, cuidado para quem já fez isso, viu? Deixa o arrasto. Se você está no computador olhando coisa, como diria meu amigo Hélio Lacerda no passado, olhando site pesado, e alguém chega lá e você, pô, aperta o botão do monitor para desligar. Você está fazendo o quê? Está fazendo coisa errada, né? E por que esconder isso? Porque, veja, a explicação está aí, o valor está aí, os dados estão aí, todas as explicações foram dadas. Por que esconder? Qual o motivo de esconder? A gente sabia já desde o começo, Beg, a gente falou já desde Sim. a contratação, que o show dele variava entre 1,5 milhão e 2 milhões. Dependia do momento, do ano, do local, do período. A gente falou isso quantas vezes aqui? Eu nem sei quantas vezes a gente falou. Era entre 1,5 milhão e 2 milhões. Ele tem show contratado por 1,5 milhão e tem show contratado por 2 milhões e tem show por 1,700, 1,800, 1,900. Todo mundo sabia dessa informação aqui na Rádio Jornal, porque a gente falou. E por que não dizer? E por que não falar? É a mesma coisa das obras agora que estão escondendo. É a mesma coisa dos projetos que não falam mais. Agora, a tônica agora é a gente esconde tudo. Qual o motivo de não divulgar? Qual é o motivo? O que é que tem de errado? Porque quando tá tudo certo, quanto mais visibilidade, melhor. Quanto mais visibilidade, quanto mais as pessoas souberem dos trâmites, souberem do que aconteceu, mais as pessoas vão confiar que algo é legítimo e que algo é correto. Mas quando você fica escondendo, a impressão que passa... É que você está escondendo porque tem alguma coisa que as pessoas não podem saber. Olha, eu continuo sem entender que linha é essa. Que linha de esconde-esconde é essa. Eu acho que semana que vem eu trago o mito do Narciso para cá, explicando ele direitinho, para ver se encaixa em alguma coisa.
0: É porque, sinceramente, não dá para entender.
1: Não,
0: ó,
1: não.
0: Tá tudo certo. Foi iniciativa privada.
1: Sim.
0: Ó, divulga a informação. A partir do momento que a imprensa está pedindo essa informação para colocar a informação pública, manda uma nota. Divulga. Ó, 1,8 milhão.
1: Sim.
0: Não foi a gente que pagou. Foi a iniciativa privada.
1: Sim.
0: E beleza.
1: Acabou-se.
0: Tá tudo certo. Acabou-se.
1: E não tem contrato entre a gente e ele porque a gente não contratou.
0: Desgastando, Sócrates.
1: É
0: um desgaste muito grande. Por
1: Desnecessário.
0: Quê? É desnecessário, é coisa amadora mesmo, viu, Sócrates? A palavra é essa, é uma coisa amadora, porque uma coisa simples, fácil, divulga, acabou. Tinha divulgado na mesma hora, no dia do anúncio, no dia que o prefeito estava lá na vitrola colocando a música do Roberto Carlos, já tinha divulgado ali. Pessoal, tem uma empresa que está trazendo aqui Roberto Carlos, que vai se apresentar no São João de Caruaru no dia 12.
1: Acabou,
0: rapaz.
1: Acabou-se. Resolvida a parada. Resolvida a parada.
0: Exato.
1: E se fosse, por exemplo, uma empresa de comida, você ainda botava, deixava uma deixa, botava um negocinho da comida ali de lado?
0: Sim.
1: Né? Se fosse de bebida, botava uma garrafinha da bebida ali de lado? É, ou se fosse um chocolate, você deixava ali um chocolate ali de lado? Para dar a dica, para até ajudar a empresa. Qual é a dificuldade de fazer isso? Eu não entendo não, velho. Sinceramente, eu não consigo entender... Atitudes que estão sendo tomadas aqui em Caruaru. Eu simplesmente não consigo compreender, não. Qual escola foi frequentada? Eu realmente não sei, não.
0: Bom, e essa informação ela não tem também no portal da transparência do Ministério Público, porque como foi a iniciativa privada que pagou a festa, não tem a necessidade também dessa divulgação. Sim. Tá? A divulgação ela é feita, ela é feita quando a contratação ela é feita através do executivo. Sim. E tem a boa vontade também, tá? Não é obrigado também colocar lá essas informações, tá? O Ministério Público deixou claro, essas informações, elas precisam ser colocadas nesse painel até o dia 31 de julho, então, agora, se aparecer algum contrato, esse contrato não é mais ser colocado dentro do portal da transparência, de acordo com o próprio Ministério Público, porque a gente foi também buscar informações através do Ministério Público. Bom, assunto encerrado, tá, gente? O show mais caro do São João de Caruaru, R$1.800.000, foi a apresentação do artista. A gente lembra que não teve transmissão de nada, nem a TV pública teve o direito de transmitir. Sim. Ninguém, né? Ninguém transmitiu e cheio de coisa, né? Olha, tira a foto, vai embora. Ninguém pode ficar nem na sala de imprensa. Os jornalistas, as pessoas que estavam cobrindo o São João puderam ficar. Assim que o Roberto Carlos deixar o espaço, sim, aí todo mundo pode entrar na sala de imprensa. O espaço aéreo está proibido por conta do Roberto Carlos. Tudo isso foi avisado à prefeitura e divulgaram de última hora que ia ser tudo
1: fechado. Sim, né, mas eles sabiam.
0: Fechado. Mas sabiam sim.
1: Eles sabiam, não tem dúvida disso. Pelo adiantar da hora, Beck, só tenho o seguinte a dizer, e é bem rapidinho. Se tudo isso tivesse sido divulgado lá atrás, não teria polêmica, inclusive, todas essas que você falou aí. Se é uma empresa que contratou, a empresa disse, olha, eu contratei, eu não quero ninguém lá na sala de imprensa porque o show é meu. Aí você já tem até uma explicação para isso. Você começa até a se blindar de levar críticas. Olha, sinceramente, essa escola frequentada, eu não entendo e não conheço. É porque você, ao invés de evitar crises, você faz com que as crises existam. Se lá atrás já tivesse divulgado o valor, se já tivesse dito que era uma empresa privada que fez a contratação do artista e que ela vai ditar as regras, tudo isso, todas essas polêmicas teriam sido evitadas. Mas aqui é ao contrário. Quanto mais dificuldade eu crio, parece que o meu trabalho é melhor. Meu Deus do céu. 8h49.
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7: A dica de hoje, vamos falar um pouco sobre menopausa e climatério, tá certo? O climatério é a zona de transição da fase reprodutiva da mulher para a fase final, onde ela não consegue mais engravidar. A menopausa se dá como a última menstruação na mulher. A menopausa, quando fechamos esse diagnóstico da menopausa, é quando a mulher passa um ano sem menstruação. A menopausa traz muitos transtornos para a mulher, como ansiedade, calor, e muitos outros sintomas que podem ser tratados. Então ela deve procurar o seu ginecologista para tratar o melhor tratamento para essa mulher. Pode ser a partir de reposição hormonal, a partir de medicamentos fitoterápicos que vão diminuir esses sintomas da menopausa.
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2: 8:58 aqui na Rádio Jornal, estamos aqui já na reta final, aguardando só o início, né, justamente da sabatina, mais uma sabatina aqui na Rádio Jornal. Enquanto isso, eu dou uma passadinha aqui no nosso WhatsApp, no 81996017448. Bom dia para Iraci, tá lá em Cumaru, vindo a Rádio Jornal. Alô, Iraci, um abraço para você, obrigado pela audiência, também aqui na Jornal. Eita, começou de novo o guia, o Paulo Roberto aqui, dizendo tá um pouco chateado, né, Paulo, com o início do guia eleitoral. Hoje é o aniversário do Jefferson, filho do Manuel Segurança, no bairro Petrópolis, está completando 24 anos. Parabéns, Jefferson, felicidades para você, parabéns, felicidades, comemore bastante o seu dia. Que bom dia do quem? Do Luiz de França. Alô, Luiz de França, bom dia, um abraço, obrigado pela audiência também aqui na Jornal. Bom dia, Sócrates. Altair Alves, com relação a Roberto Carlos, ele canta, tem orquestra, tem musicalidade e aloca os outros artistas que só trazem para o show um pendrive na sacola. Quando chega o mês de junho, as prefeituras do Nordeste e essa meia dúzia de escritório que tem mais de 60 artistas, e com esse esquema dos escritórios, só quem canta são eles, e os sorroseiros ficam de fora da grade. Valeu, um abraço para você, Altair. Obrigado pela tua audiência também aqui na Rádio Jornal. Obrigado pela companhia. Bom dia, Sócrates. Manda um abraço aí para o doutor Ivan, o Rodrigo, Nildo, Rita e Boró, todos do Sítio Guarita, o Gilberto da Vila do Aeroporto. Valeu, Gilberto. Um abraço. Obrigado pela audiência também aqui na Rádio Jornal. Valeu, meu caro Alberto Pereira. Obrigado pela audiência aqui na Rádio Jornal. Para os súditos, o pagamento passou de 60 para 90 dias. Está falando justamente aqui em relação ao valor, né? Queria só 1% desse valor, já ajudaria a comprar os microfones do Tempero Musical. Valeu, Alberto! Um abraço para ti, obrigado pela audiência aqui na Jornal. Vamos à sabatina aqui na Supermanhã.
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0: Olá, bom dia para você. Eu sou Natália Ribeiro e nós estamos aqui no estúdio da Rádio Jornal Recife recebendo agora o candidato ao Senado por Pernambuco, Túlio Gadelha, para a nossa sabatina. Lembrando a você que estamos em rede falando agora com todo o estado de Pernambuco. A entrevista será conduzida pelos jornalistas Igor Maciel e Romualdo de Souza, que estão em Brasília. Igor, é com você.
1: Obrigado, Natália. E vamos começar então, candidato Túlio Gadelha, do PSD. Candidatos, seja muito bem-vindo à Rádio Jornal, a essa sabatina. Estão lhe tratando bem? Já tem café e água aí para o senhor?
2: Bem demais, Igor. Só falta você tá aqui, bom. Rapaz. Você está longe
1: tá
2: hoje,
1: bom. É? Hoje estou. Alguns compromissos aqui em Brasília. Mas vamos seguir. Candidato, eu quero começar lhe perguntando, me fazendo uma pergunta, porque na reta final já do fechamento ali das chapas, durante a montagem da chapa, surgiu a informação de que o senhor havia decidido desistir da candidatura e que depois voltou atrás após uma conversa com Raquel Lira. O senhor chegou efetivamente a desistir? E o que é que faltava na campanha? Quais foram as garantias que o senhor recebeu para permanecer, caso isso tenha realmente acontecido?
2: Igor, primeiro, numa disputa eleitoral, a gente não recebe garantia, né? O povo que decide, a gente entra, todo candidato, por melhor que seja, com muita insegurança, porque a gente só tem a segurança depois do voto na urna e o voto contabilizado. Mas a gente conversou bastante com a governadora Raquel Lira sobre a importância de uma candidatura que pudesse construir essa ponte com o governo federal, alguém que pudesse ter a confiança do presidente Lula, alguém que pudesse ter proximidade com Raquel, para trazer mais investimentos para Pernambuco, para trazer mais recursos para o Estado, para fazer as grandes obras saírem do papel.

0: Então, a governadora, quando nos convocou para essa missão, ela viu que a gente preenchia esses requisitos para cumprir o papel de um bom senador para Pernambuco. Também pelo mandato que a gente vem fazendo. Eu fui o único candidato que dobrei a votação de uma eleição para outra. Eu fiz 74 mil votos numa eleição onde eu quase não tive fundo partidário, recurso público, quase escasso numa campanha. E depois a gente dobrou essa votação para 134 mil votos. Isso sem apoio de prefeitos, sem apoio da classe política, mas com muitas ideias, com muito debate na Câmara, com muitos projetos que nós colocamos em pauta e aprovamos. Então, eu acredito que todo esse trabalho que a gente tem feito em Brasília faz com que a governadora Raquel Lira veja a gente como fundamental para a gente ajudá-la a reconstruir o estado de Pernambuco e devolver o lugar de protagonismo.
1: Eu vou fazer um complemento à minha pergunta, baseado no que o senhor falou, que o senhor fala da importância da sua candidatura para Raquel Lira, para a chapa, para fazer essa ponte com o governo federal. Mas eu queria saber o que é que o senhor troca nesta eleição uma candidatura que vinha bem encaminhada para ser reeleito para deputado federal e o senhor resolve ser senador. Por que ser senador?
0: Porque no Senado a gente pode fazer mais, Igor. A gente pode fazer muito mais pelo povo de Pernambuco. Porque no Senado a gente vai ajudar a tirar do papel as grandes obras que a gente tem falado tanto. A Transnordestina, o Canal do Sertão. E a gente vai conseguir aumentar a quantidade de polos industriais que são necessários na Zona da Mata, para a gente acabar com essa lógica da monocultura canavieira no estado de Pernambuco. Para a gente dar oportunidade de empregos de qualidade para o nosso povo. A gente tem conversado muito sobre isso há muito tempo com a governadora Raquel Lira. Eu estou com Raquel desde a última eleição de 2022, onde, por um lado, a esquerda tradicional decidiu apoiar Marília Reis e eu vi Raquel mais preparada, que estudou o estado, que sabia o que fazer e como fazer. O meu voto, Igor, é um voto de opinião. E eu, diante daquele cenário de debate que eu via, não tinha como não estar com Raquel. Por isso, caminhamos juntos. E a primeira vez que ela foi a Brasília, depois de eleita governadora de Pernambuco, ela foi a Brasília, ao Palácio do Planalto, ao meu lado, para a gente conversar com o presidente Lula sobre o estado de Pernambuco e os desafios que temos pela frente. E desde então, o presidente não tem faltado a governadora. Eu tive com Lula nos piores momentos da vida dele. Eu tive com Lula quando ele estava condenado. Um dia antes dele ser preso, estava ao lado dele. É importante lembrar isso porque muitos que dizem ser aliados do presidente, na hora que ele precisou desses aliados ao lado dele, não foram solidários. Eu não tenho vergonha nenhuma de dizer que sempre estive ao lado do presidente Lula. E que sempre respeitei também quem pensa diferente disso. Existem candidatos ao Senado que pensam diferente e a democracia é assim. Que acham que ele não está fazendo um bom governo. Eu provo que ele está fazendo um bom governo. Eu provo com dados que Lula está fazendo um bom governo. Na saúde, a quantidade de exames sendo feitos por especialistas, a redução da fila das cirurgias. Na educação, você vê as notas dos alunos do IDEB, os investimentos feitos, os novos campos das universidades federais, a expansão da universidade que ele sempre fez, continua fazendo. 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Então, Igor, meu debate sempre foi com ciência, com números, mas também nunca me furtei a criticar algo que eu julgue que esteja errado no governo. Eu sou um aliado do presidente, que ele pode contar comigo nas horas mais difíceis, mas também eu sou um aliado que, se necessário bater na mesa, a gente bate na mesa para a coisa acontecer. Bate no bom sentido, lógico, que nunca foi meu feitio essa postura coronelista. Eu sou uma pessoa do diálogo. Mas a gente precisa ser duro para trazer o investimento para Pernambuco. Não sou submisso a grupo A ou B. Eu sou aliado. E como aliado, eu quero construir com o presidente Lula um estado de Pernambuco cada vez melhor, apoiando a governadora Raquel Lira.
1: A gente vai chegar nesse ponto, inclusive.

0: Eu queria chamar Romualdo de Souza, que ele tem uma pergunta para o senhor. Nós estamos conversando com Túlio Gadelha, que é candidato ao Senado em Pernambuco pelo PSD.
1: Candidato Túlio Gadelha, bom dia para o senhor.
2: Bom dia, Romualdo.
1: O senhor, eu queria saber o que o senhor quer fazer por Pernambuco como senador e que não fez pelo povo do estado na condição de deputado federal. Um dos aspectos, candidato, é a parte da infraestrutura. A bancada pernambucana no Congresso Nacional não fez o dever de casa de se unir em torno de projetos comuns, independentemente de quem esteja à frente do governo pernambucano no Palácio Campo das Princesas, candidato.
2: Olha, Romualdo, eu sou testemunha de que a governadora Raquel Lira trabalhou muito por essa união, que ela ligou para os deputados. Eu lembro quando existia uma subvenção, queria vencer aqui em Goiânia, na fábrica da Fiat, e o Estado ia perder muito, porque a gente não teria garantia do investimento dessa fábrica, da montadora, nos próximos anos. A governadora ligou de deputado a deputado. Ligou para pedir o apoio, para que a gente se mobilizasse, falasse com as nossas bancadas. A gente perderia aquela votação, se não fosse o empenho dela. E a gente se empenhou, eu virei os votos que à época estavam no PSOL. Conseguimos dividir, pelo menos, iam todos votar contra essa subvenção. A gente conseguiu garantir e ampliar isso por mais 10 anos. A governadora, quando a gente fala da Transnordestina, ela procurou os senadores e deputados para reunir com os ministros e para pedir ajuda do presidente Lula para a gente retomar as obras da Transnordestina. Esforço da parte da governadora como a maior liderança do estado de Pernambuco, a gente tem visto. Agora, essa polarização política, ela não tem feito bem à democracia. Ela tem afastado parlamentares que podiam estar juntos, lutando pelo mesmo ideal, pelo mesmo propósito, para trazer investimento, trazer grandes obras. Mas o fato de um ter uma cor, o outro ter outra, eles terminam se afastando. O meu diferencial, Igor e Romualdo, é que eu me dou bem com todo mundo. Tenho boa relação com todos os parlamentares. Que eu já aprovei leis importantíssimas para o Brasil. Fui autor da lei da Política Nacional de Visitação às Unidades de Conservação. Lei que fui autor, escrevi, aprovei na Câmara, no Senado, e o presidente sancionou. Fui relator da Lei do Mar, que passou 13 anos parada. Não existe governança sobre o ambiente territorial marinho. Hoje, no Brasil, 22 quilômetros, saindo do litoral até o mar, a gente não tem uma política de divisão de tarefas do poder público para cuidar desse ecossistema. Eu peguei o projeto, relatei, ajustei, fiz diversas reuniões, aprovei na Câmara e está no Senado. Existem projetos importantes, Romualdo, que estão travados, como a Lei do Mar, por exemplo, o PL 6969-2013, que a gente precisa aprovar no Senado. Então, tudo isso que a gente vem fazendo, né, ao longo desses anos, muitas vezes cai no Senado e fica travado ali. Eu, estando lá, irei destravar esses projetos. Projetos importantes para o Brasil e para Pernambuco.
0: O senhor afirmou, recentemente, que Lula demonstrou uma falta de empolgação, que ele não estava feliz no vídeo de apoio que ele gravou para João Campos. O que é que essa falta de empolgação significa politicamente? O que é que o senhor quis dizer com isso?
2: Eu quis dizer que Lula gosta de Raquel Lira. Admiro o trabalho dela, porque ela faz como ele faz. Raquel cuida do mais pobre. Raquel faz cozinha comunitária. Raquel tem política de combate à fome, que distribui 70 mil refeições por dia. Raquel entregou 5 vezes mais unidades habitacionais do que o governante anterior. Foram mais de 25 mil casas. Raquel tem gerado emprego em Pernambuco. A gente vive nosso menor, nosso melhor condição de pleno emprego hoje. A governadora tem feito investimentos onde precisa ser feito os investimentos. Outros governantes poderiam tomar decisões diferentes, mas ela ajustou a conta do Estado e tem investido em política na ponta, melhorado as estradas, levado água para quem tem escassez hídrica ou quem nunca teve água na torneira. 1.600.000 pernambucanos foram beneficiados. A gente tem em Pernambuco 2 milhões de pernambucanos que ou não têm água na torneira ou têm água com escassez. Em 3 anos e meio, ela já entregou água para 1 milhão e 600 desses 2.

0: milhões. Então o presidente vê nela alguém que, apesar de não estar no partido dele, na coligação dele, faz política como ele faz, olhando para quem precisa, para quem está na ponta. Ele me elogiou ela várias vezes quando esteve comigo. Eu fui líder 3 anos, desses 4 anos de mandato, fui 3 anos líder do meu partido, e todas as vezes que a gente vinha a Pernambuco com o presidente, todas as vezes que o presidente vinha, a gente vinha com o presidente. E a gente vinha conversando sobre o Estado, os desafios do Estado. Ele sempre soube que eu tive com Raquel. E ele gosta da governadora Raquel, porque sabe que ela trabalha e porque ela é séria.
1: Romualdo.
2: Candidato Túlio Gadelha, vindo a ser eleito senador da República, um dos primeiros pontos que serão discutidos, e isso vai depender muito de quem o senhor votar para ser comandante do Senado, mas um dos primeiros pontos é: o Senado vai deixar continuar acontecendo o que acontece no Supremo Tribunal Federal, ou o Senado deve se debruçar sobre pedidos de impeachment de ministros do Supremo Tribunal Federal? E Túlio Gadelha votaria para, pelo menos, instituir o processo contra que ministros?
0: Olha, Romualdo, eu acho um risco muito grande a gente falar de impeachment de ministro sem saber que crime ele cometeu. É como um juiz mandar prender alguém sem ter as provas. E eu acho uma irresponsabilidade por parte do candidato que senta nessa cadeira dessa sabatina e diz que tem que prender ou impeachment fulano ou beltrano. Não se faz política prometendo, tendo proposta de impeachment ministros. Isso é jogar a população contra uma instituição. Mas eu sou favorável à investigação. Que se investigue, que se abra um CPI, que se apure. E a partir daí, julgue se for necessário. Porque é papel do Legislativo, é papel do Senado fazer isso. E se for preciso fazer, farei. Mas ter como proposta de campanha impeachment ministro é uma irresponsabilidade.
1: Uhum. Agora, o candidato, então, o senhor acha que hoje, atualmente, tem algum ministro que merecesse algum tipo de atenção especial em relação a isso no STF? Ou não? Ninguém. Está todo mundo... Está tudo ótimo, tranquilo, correndo bem.
0: Eu acho que todos precisam ser investigados. Se tem alguma coisa errada aí, se tem patrimônios que estão se multiplicando ao longo dos anos, a gente deveria no Brasil, inclusive, ter leis mais duras com relação ao enriquecimento sem justificativa. Porque tem senadores que enriquecem de uma hora para outra, que apresentam um patrimônio de 500 mil numa eleição, na outra está com um patrimônio de 10 milhões. De onde vem esse dinheiro? E tem ministros, e a gente sabe disso, também que está enriquecendo. De onde vem esse dinheiro? Da palestra? Que palestra é essa? Tem que ter mais transparência sobre o patrimônio dessas autoridades e de seus familiares também. Eu sou favorável a ser mais rígido e mais transparente. Eu sempre defendi a transparência. O meu mandato é um mandato, um dos mais transparentes do Brasil. Nas votações que são de interesse do povo brasileiro, eu sempre voto, digo como votei e mostro como votou cada colega meu no parlamento. Cada deputado que está ao meu lado, eu digo como ele votou. Na PEC da blindagem, eu votei contra a blindagem. A maioria dos deputados de Pernambuco, dos deputados do nosso estado, votaram favoráveis à blindagem. Para que um político eleito, um parlamentar, um deputado, um senador, ele não fosse julgado pela justiça. Se ele cometesse um crime na esfera administrativa ou na esfera criminal, só quem poderia prender esse deputado não era nem o ministro da Suprema Corte, com seu foro privilegiado que o deputado tem hoje, seria os outros deputados que autorizaria a sua prisão. Tentaram blindar o parlamento de crimes e eu votei contra. E eu mostrei como votou cada deputado ali. Por isso, Igor, o que eu te digo é que a gente precisa de mais transparência, a gente precisa investigar. E a gente só pode julgar alguém se cometeu crime, se precisa ser impeachmentado ou preso, depois de um julgamento e de ter essa prova material de que ele cometeu crime.
1: Romualdo de Souza.

Pois é, candidato Túlio Gadelha, tem um assunto que é com relação à agricultura familiar e o pequeno produtor, pegando especificamente em Pernambuco. Tem um projeto que está parado no Senado, na Comissão de Agricultura e Reforma Agrária, e que trata da identificação geográfica, a origem dos produtos, porque aí pega aquele selo de certificação

0: organizações que valorizem o produto dos produtores, pequenos produtores pernambucanos, brasileiros. Eu acho excelente que a gente consiga identificar esses produtos para valorizá-los. Esse projeto, chegando no Senado, tratarei como prioridade, assim como tenho aprovado outros selos importantes. Sou autor de uma lei, por exemplo, que cria o selo da arquitetura e engenharia solidária, porque existem muitas empresas de arquitetura e engenharia no Brasil, mas algumas delas têm um olhar social para tentar reconstruir comunidades periféricas, para desenhar projetos, e voluntariamente essas empresas e pessoas ajudam o poder público. A gente defendeu que essas pessoas e empresas pudessem receber um selo, e com esse selo eles pudessem também concorrer em licitações, ter esse selo como critério de desempate, no caso de empate, ter também a possibilidade de receber doações de prédios públicos não utilizados para algum projeto social. A gente valoriza que o Estado brasileiro deva certificar produtores, pessoas que têm compromisso com a coisa pública e que têm produtos diferenciados. Acho interessantíssimo esse projeto e priorizarei ele quando estiver no Senado.
1: Candidato, o senhor se apresenta como senador de Lula, defende voto Luquel. O senhor falou de Lula agora, da sua proximidade com Lula ao longo desses anos. Mas Lula apoia a chapa adversária, a de vocês. Raquel não declara voto no presidente Lula. Como é que o senhor é o senador de um presidente que, na verdade, está pedindo voto para seus adversários? Eu queria que o senhor explicasse como é que funciona isso.
0: Eu sou o senador do povo pernambucano, escolhido pela governadora Raquel Lira e aliado do presidente Lula, porque eu ajudei o presidente Lula esses anos todos. Aprovei os projetos que chegaram lá na minha mesa, na Câmara Federal. Andei com o presidente por onde ele precisou caminhar, estive ao lado dele, aqui em Pernambuco, no Brasil todo. Fui eleito, escolhido para representar o Brasil em diversas missões internacionais, junto ao presidente na França, para a gente abrir o mercado brasileiro junto à União Europeia, construir essa parceria Mercosul-União Europeia. Fui observador de eleições importantes no mundo. Fui observador representando o Brasil nas eleições da Rússia. Estive lá, atestei, vi o que acontecia, voltei, escrevemos um relatório para que o governo brasileiro saiba o que está acontecendo no mundo. Então, não sou só um parlamentar que ajuda a trazer leis. Sou um parlamentar que ajuda o governo a se relacionar com outros parlamentos e outros países. O presidente sabe disso. E agora eu quero fazer com que a base do presidente aumente ainda mais. Que ele tenha uma governadora que trabalha, que é honesta, transparente, ao seu lado. Que ele tenha uma governadora que tem quase 70% de aprovação dos pernambucanos, ao seu lado. Que ele consiga fazer uma aliança ampla com o PSD, o partido que apresenta um candidato, mas que reconhece nossa posição e valoriza a nossa posição de apoiar o presidente Lula. Inclusive, quando entrei no PSD, esse foi um dos requisitos para que eu pudesse me candidatar ao Senado, foi de caminhar com o presidente Lula. E o presidente Kassab prontamente apoiou. A gente é um partido amplo, Igor. O PSD é um partido amplo que tem pessoas que pensam diferente e que hoje é o principal aliado do presidente Lula. Para a gente aprovar um projeto de lei na Câmara, precisa de voto. O PSD é o partido que mais entrega voto entre todos os partidos. Lógico, depois do PT, do próprio partido do presidente. Sim. São mais de 30 votos que a gente entrega nas matérias de interesse do governo, em média. Isso é mais do que o dobro do PSB de bola. Então, nós somos aliados do presidente e vamos continuar ajudando o presidente a governar. Agora, com a aliança cada vez mais forte entre Lula e Raquel Lira.
1: O senhor precisou dar muita explicação para os seus eleitores quando trocou de partido? Porque o senhor já foi do PDT, partido de esquerda, o senhor foi da Rede, um partido de esquerda, o senhor vai para o PSD, que é um partido de centro, ele é considerado um partido de centro. O senhor precisou dar muita explicação para os seus eleitores por conta dessa mudança?
0: Não precisei, Igor, porque meus eleitores pedem explicações sobre meu comportamento enquanto parlamentar. E sobre isso eu tenho garantia que eu tenho 100% de coerência com aquilo que eu defendo. Nunca

0: tem um voto contra o trabalhador, contra uma política pública importante. Sempre fiscalizei o orçamento, sempre apontei o que estava errado e propus ajustes. Sempre trabalhei com leis importantes para o Brasil, com lacunas que a gente precisa preencher. Meu eleitor me conhece e sabe da importância de ter uma voz como a minha no parlamento brasileiro. E hoje, se eu sou candidato pelo PSD, é porque precisei construir essa aliança. E a democracia exige isso. É um pacto que a gente precisa, que não é fácil, mas ela exige da gente um esforço de conviver com quem pensa diferente. Esse é um desafio da democracia. E eu entendo isso. Estou feliz no PSD, com um monte de gente que ajuda o presidente, e eu vou aumentar ainda mais esse bloco de apoio ao presidente Lula nos próximos anos.
1: Romualdo de Souza, agora.
2: Candidato Túlio Gadelha, eu quero falar com o senhor sobre a PEC, proposta de emenda constitucional número 65. Amplia a autonomia do Banco Central e confere a essa autoridade financeira independência financeira, orçamentária e administrativa. Candidato, o senhor é a favor dessa PEC ou o senhor está entre aqueles que querem um Banco Central como se o Banco Central devesse ser um puxadinho do Palácio do Planalto?
0: Romualdo, nenhum nem outro. O mundo não é nem preto nem branco, nem 8 nem 80. Eu acho que o Banco Central deve sim seguir as diretrizes de um governo. Não acho que é saudável para um governo ter uma autonomia dessas ao Banco Central. Por isso, eu defendo um governo forte, um Estado forte. Tem quem defenda um Estado mínimo. Tem quem defenda um Estado mínimo no Parlamento. Eu escuto os argumentos daqueles que defendem um Estado menor, com menos gastos. Eu acho que o Estado brasileiro, enquanto for um Estado desigual, e o Brasil é um país desigual, a gente precisa de um Estado forte, que resolva os problemas do povo, ajude a resolver, que faça e desenvolva políticas públicas, políticas afirmativas, que combata a violência contra as mulheres, que coloque o pobre nas universidades, que dê oportunidade para quem nunca imaginou que pudesse ter oportunidade de um emprego bom ou digno no Brasil. Um Estado forte requer um Banco Central que acompanhe as diretrizes desse Estado, mas lógico, com certa autonomia, que na minha opinião, Romualdo, já tem tido autonomia demais e atrapalhado muito o governo. Se a gente tiver um Banco Central aliado de um projeto econômico do governo, a gente vai ter um país que vai se desenvolver cada dia mais, como a gente tem visto outros países se desenvolverem. Por isso, eu defendo um país forte e um governo forte que consiga chegar na ponta.
1: Candidato, o presidente Lula, ele articula o fim da taxa das blusinhas, né? A chamada taxa das blusinhas, que é um imposto de importação de produtos até 50 dólares, que tem essa taxa, ela ajuda muito o polo têxtil de Pernambuco a competir, ainda não de forma igual, mas consegue competir pelo menos com os produtos que vêm da China. E é o fim dessa taxa prejudica muito o polo têxtil em Pernambuco, prejudica muito o mercado têxtil do Nordeste. Como é que o senhor vai votar, senhor deputado, como é que o senhor vai votar em relação a isso e qual é o seu pensamento em relação a isso, já que o senhor diz que tem toda essa proximidade com Lula, essa fidelidade a Lula, mas nesse ponto como é que o senhor vai votar?
0: Igor, eu vou votar em defesa do povo de Pernambuco e do povo brasileiro, da industrialização, do fortalecimento dos empregos. A gente não pode abrir mão de cobrar imposto de um produto que chega de fora, porque a gente desestimula o comércio local, porque a gente gera desemprego aqui. Esses produtos, se não forem minimamente taxados, eles chegam em um valor muito baixo, inclusive um valor menor do que aquele valor de produção do que a gente faz aqui no Brasil. Então, é importante que se diga, se a gente quer discutir os empregos no Brasil, empregos autônomos, as pequenas indústrias, as pequenas fábricas, a gente tem que olhar esses produtos que chegam de fora e minimamente taxá-los para tornar nossa economia mais competitiva. Por isso, eu sei que entre escolher entre uma blusinha da China e uma blusinha de Toritama, eu visto a blusinha de Toritama, com certeza.
1: Candidato Túlio Gadelha, candidato ao Senado, Romualdo, dá tempo de uma última pergunta.

0: Muito rapidamente, candidato, um assunto que o senhor conhece, Túlio Gadelha, que é com relação à infraestrutura em Pernambuco, a ferrovia transnordestina. Não dá para dizer que a transnordestina vai ser construída só com emenda parlamentar. Já que o senhor se coloca tão próximo do presidente Lula da Silva, o que Túlio Gadelha, como candidato ao Senado, almeja fazer para que esse projeto saia dos dormentes e chegue até o porto de Suape, candidato?
1: Primeiro, Romualdo, eu vou apresentar os estudos no parlamento, no Senado, mostrar, chamar especialistas para a gente, através de audiência pública, mostrar ao Brasil a potencialidade de Pernambuco e de toda a região que será beneficiada. São produtos agrícolas que vão vir do centro-oeste para o porto de Suape. Porque é inadmissível que o porto de Pecém, no Ceará, que tem metade da capacidade do nosso, ou menos da metade, receba primeiro essa ferrovia. A gente precisa mostrar que boa parte do setor produtivo brasileiro será beneficiado com uma obra como essa. Então, além de emenda, que eu acho que isso não resolve os problemas estruturais, a gente precisa de articulação, de diálogo e de convencimento dos ministros e do presidente da República que a gente pode fazer muito pelo estado de Pernambuco, pelo Brasil, com essas obras estruturantes. Eu conheço, Romualdo, a infraestrutura do estado de perto. Eu talvez seja um dos únicos candidatos que andei de metrô, andei de ônibus, que precisei muitas vezes lutar por uma vaga de emprego, que tenho carteira assinada. Eu conheço a vida do pernambucano. Eu não sou de família de políticos tradicionais. Eu sou de uma família de classe média. Meu pai precisou vender a terrinha produtiva dele, era agricultor, para pagar os estudos da gente. Porque não tinha política pública à época de atendimento ao agricultor, de assistência de grãos, política de água, de terra.
2: Candidato.
1: Então, queria dizer, Romualdo, só sobre esse assunto, que eu conheço os gargalos de Pernambuco, o que a gente precisa fazer, não só na Transnordestina, mas no metrô do Recife, mas um canal do Sertão para o Araripe. São obras estruturantes que a gente pode tirar do papel junto ao presidente Lula, aliado da governadora Raquel Lira.
2: Candidato, quero agradecer sua participação. Vou lhe dar 30 segundos, como fiz com todos, vou fazer com todos até o fim, 30 segundos para suas considerações finais.
1: Igor, queria dizer que a gente fez um bom mandato em 2018, 19, 20, depois um mandato ainda melhor a partir de 22. E eu quero fazer um trabalho ainda melhor. Tenho todas as condições para isso. Conheço o parlamento brasileiro. Quero trabalhar junto ao presidente Lula e à governadora Raquel Lira. Construir essa ponte, trazer investimento para cada cidade. E eu posso fazer isso. Conheço os caminhos. Por isso eu quero esse voto de confiança ao eleitor pernambucano. 555 Túlio Gadelha, o melhor voto para o Senado.
2: Obrigado, candidato. Túlio Gadelha foi o nosso quinto sabatinado aqui nessa série que o Sistema Jornal do Comércio promove com os candidatos ao Senado em Pernambuco. Passando a Limpo vai ficando por aqui. Os trabalhos técnicos do Passando a Limpo, de Eduardo Silva e Avanildo Cerqueira, e a produção de Max Augusta.
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6: Nove horas 38 minutos aqui na Jornal.
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6: Romualdo de Souza. Virando a chave, né, Romualdo? Saindo da sabatina e vindo para o café. Bom dia, bom café para você, Romualdo.
8: Muito bom dia.

0: Bom dia para você, Sócrates. Bom dia para você, para o nosso amigo que está em casa. Eu recebo um pedido para eu analisar o custo-benefício de uma dessas máquinas de café expresso caseira. Bom, eu já gostei da propaganda, porque a maioria das empresas, inclusive essa mesma que está agora fazendo propaganda, no passado escrevia café expresso com X. E eu me lembro que uma vez eu fui trabalhar, dar uma consultoria para uma dessas empresas e disse o seguinte: ó, se é para traduzir café expresso como café expresso com X, então por que não traduz pizza? E aí seria pizza. Então, vamos parar de coisa. Pratos, nomes gastronômicos, culturalmente conhecidos no mundo todo, é café expresso com S. Não é com X, não, até porque o expresso é de prensado, apertado e não ligeiro, arrochado, Sócrates.
1: Perfeito, Romualdo de Souza. E eu nem havia prestado atenção nesse detalhe. Depois eu fui. Essa pergunta, pessoal, foi minha, viu? Essa cafeteira aí, a pergunta para o Romualdo. Mas ela serve para mim, serve para amigos e serve para os nossos ouvintes também. Vale a pena se adquirir uma máquina dessa para ter em casa, Romualdo?
0: Bom, dois pontos importantes. O primeiro, você tem que gostar muito de café expresso, o que não é o meu caso. Então,
1: Sim.
0: eu não compraria uma máquina de café expresso custando R$ 500, né? R$ 500 mais ou menos. Não, eu acho que é mais.
1: Deixa eu
0: Por
1: olhar.
0: aí. R$ 500.
1: R$ 500, R$ 500.
0: Até porque eu não gosto de café expresso. Tomo um na vida, outro na morte, então, como não vou morrer agora, não tomo café expresso. Mas tem um detalhe importante. Ela moe o café na hora, o que, de certa forma, Sócrates, é um bom motivo. Eu compraria se gostasse muito de café expresso. Essa máquina tem um detalhe. As máquinas profissionais essas grandes máquinas de cafeterias, elas conseguem uma pressão de até 25 bar, que é uma medida de peso. Nesse caso aqui, de 20 é uma boa medida. Eu gosto, ou seja, o café vai sair bem cremoso, porque o que dá a crema do café é a forma como o café foi torrado e a maneira como você prensa esse café. Se eu gostasse de café expresso, eu teria uma dessas aqui em casa. Agora, tem que primeiro se preocupar com o grão do café que você vai usar e se preocupar com a água que você vai colocar na máquina para fazer o seu café. A água tem que ser necessariamente mineral ou filtrada. Se for da torneira, vai ter muito gosto de cloro. Cloro mesmo, aquele cloro que a companhia da água coloca na água da torneira, Sócrates.
1: Perfeito. Então, Romualdo, a sua dica é muito, muito mais prazeroso fazer o café da forma tradicional do que ter uma máquina que produz apenas o expresso ou algo semelhante, Romualdo.
0: Tem um detalhe importante. Eu prefiro ter diferentes métodos para ter diferentes tipos de gosto do café. Eu tenho absoluta certeza, porque é isso que eu estudo. Se eu pegar o mesmo café, o mesmo grão, a mesma moagem e a mesma água, eu posso ter diferentes sabores daquele café se eu modificar, se eu alternar, se eu alterar o modo de preparo. Ou seja, o café prensado na máquina de café expresso vai sair de um jeito, o café coado vai sair de outro, o café na prensa francesa vai ter um outro sabor, o café italiano vai ter um outro sabor. E ainda digo mais, se o coador for de pano ou coador de papel, o café vai sair diferente. Então, eu prefiro ter novidades, ainda que o grão seja o mesmo.
1: Perfeito, né? Mesmo com a mesma matéria-prima, você consegue, por conta dos métodos diferentes de preparo, ter variedade e não ficar preso a uma forma apenas.
0: Tem uma historinha que conto sempre, que eu estava dando uma palestra sobre métodos caseiros de café e era em Taquaritinga do Norte. E aí eu perguntei para a senhora: mas minha senhora, qual é o método que a senhora usa em casa? Eu falei assim: ah, o meu é o Melita. Eu falei assim: então vamos fazer o seguinte, aquele porta-filtro Melita, e essa dica vale para todo mundo, tem apenas um

0: furinho lá. Como o furinho é muito pequeno, a água vai demorar muito a passar. Se demora muito a passar, vai extrair, o seu café vai ficar um pouco mais amargo. Então, o que eu sugiro, faça igual o Bolsonaro fez com a tornozeleira eletrônica, pegue um ferro de solda e bote mais furos ali na parte de baixo do porta-filtro. O seu vai passar mais rapidamente e você vai ter um café mais doce. Ah, mas e se eu não tiver um ferro de solda em casa? Não tem problema, minha senhora. Mete uma peixeira e aumenta o furo. O importante é, se o buraco por onde vai passar a água, depois que você botar o pó no porta-filtro e no filtro, for muito apertadinho, Sócrates, o seu café vai ficar mais amargo.
1: Perfeito, perfeito. E tem outra forma também. Pega um garfo, uma faca, dá uma esquentada na beira do fogão. Quando estiver bem quente, vai lá e fura a danada do furinho do filtro. Também tem.
0: Exatamente, também é uma boa saída, jeito. Uma boa alternativa.
1: É isso. Tem alguma dica para hoje, Romualdo?
0: Dou uma dica hoje, uma dica bacana hoje. Olha, Dona Maria, se você está preparando aí uma malassada, eu adoro malassada. Malassada é o que chamam de omelete. A omelete. Então, se a senhora está preparando uma malassada, faça o seguinte, coloque nessa malassada um pouquinho de cominho. Bem pouquinho, uma pitadinha de cominho. E aí, coma esse ovo tomando café. Olhe, vou lhe contar uma história. Eu já passo o meu contato. Aliás, a senhora pode até me mandar uma mensagem lá pelo Instagram, Café Conversa. Manda a mensagem, a foto que eu publico. Manda o endereço que eu vou aí tomar esse café com você. Café com malassada, tendo uma pitadinha de cominho, Sócrates.
1: Rapaz, deve ficar um sabor diferenciado, Romualdo.
0: É, deve ficar. Muito gostoso.
1: Eu gostei da dica. Um abraço para ti, Romualdo. Bom final de semana, bom café, até segunda-feira.
0: Um abraço, bom café. E eu estou ali no Instagram, Café Conversa. Tudo junto.
1: Pronto. Passado o recado.
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1: 9 horas 45 minutos aqui na Rádio Jornal.

0: Vamos falar do Sport Clube do Recife, que joga hoje Campeonato Brasileiro da Série B. Você vai acompanhar na Rádio Jornal, com a narração de Alexandre Costa, os comentários do João Vitor Amorim, reportagens do Alex Santos, do plantão Leonardo Boris, as informações do Leão com o Alex Santos. Bom dia.
1: Bom dia, Sócrates. Bom dia, pessoal da Supermanhã.
2: E o Leão da Ilha entra em campo hoje à noite, 8h30, contra a equipe do Novo Horizontino. O jogo que acontece no interior paulista é o confronto do sexto colocado, Sport, com 38 pontos, contra a equipe do Grêmio Novo Horizontino, que é o quarto colocado, com 40. É aquele famoso confronto de 6 pontos. O objetivo do Sport nesse embate de hoje à noite é permanecer dentro do G6, grupo de melhores classificados do Campeonato Brasileiro da Série B. E para isso precisa vencer a equipe do Novo Horizontino jogando fora de casa. Lembrando que o retrospecto do Sport em jogos distantes de Recife é um retrospecto até positivo. Em 11 jogos tem 4 vitórias, 4 empates e 2 derrotas. O técnico Gilmar Dal Pozzo, que deve promover algumas modificações na equipe considerada titular. A expectativa está na ala direita e também no meio de campo. Se ele optar no meio de campo por uma equipe mais cautelosa, pode vir com Zé Gabriel, William Oliveira e Biel Fonseca. Mas se ele quiser contar com meio de criação, então Zé Gabriel, William Oliveira e Juan Alano. São essas as opções que o Dal Pozzo tem para este jogo de hoje à noite. Lembrando que o atacante Christian Barleta não viajou com a delegação. Ficou aqui na capital pernambucana justamente no último processo de transição do departamento médico para o físico. Isso significa dizer que, pelas informações apuradas, ele deve ficar à disposição do comandante Leonino a partir do jogo contra o Ceará na próxima semana lá no Castelão. Destaques do Esporte para a Supermanhã. 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
0: Náutico! O Náutico joga contra o Atlético. Os dois jogos às 8h30, né? Abertura de jornada às 8h, aqui com o Screte de Ouro da Rádio Jornal. 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

0: A narração é do Marcelo Araújo, os comentários do Edinaldo Santos, na reportagem o Igor Moura, no plantão Leonardo Borges, as informações do Timbu, você Raldem Alves. Um abraço.
1: Um abraço pra você, Sócrates. Hoje tem Timbu em campo, às 8h30 da noite, no Estádio dos Aflitos. O Náutico recebe a equipe do Athletic, jogo válido pela 25ª rodada da Série B do Campeonato Brasileiro. O Náutico chega para essa partida para tentar se distanciar mais da zona de rebaixamento. O Timbu é o 15º lugar, tem 31 pontos, 3 pontos a mais do que o Ceará, o 17º primeiro time dentro do Z4. O Náutico vai poder contar com o retorno de alguns jogadores que se ausentaram nas últimas semanas por questões físicas. O zagueiro Gustavo Henrique e os atacantes Vinícius e Júnior Todinho. No caso específico de Vinícius, ele chegou a voltar de lesão, entrou em campo na partida contra o Ceará, mas acabou sendo poupado no jogo do último domingo contra o São Bernardo, lá no estádio 1º de maio. Uma provável escalação do Náutico para esse jogo é formada por Muriel no gol, Arnaldo, Betão, Léo Índio e Igor Fernandes, Samuel, Wenderson e Jean Carlos, Borazzi, Derek e Cauã Maranhão. Pelo menos essa seria a minha aposta se eu tivesse que palpitar, mas a escalação oficial só vai sair uma hora antes do jogo. São os destaques do Náutico aqui na Supermanhã, você sabendo de tudo.
0: Vamos falar do Santa Cruz. Santinha joga amanhã, joga contra o Anápolis. Você também acompanha com o Escrete de Ouro da Rádio Jornal, sempre ao lado do futebol de Pernambuco. Momento decisivo para esporte, para Náutico e para Santa Cruz. As informações do Tricolor a gente vai trazer agora, mas deixa eu lembrar que a abertura de jornada amanhã é às 16h, às 17h tem Anápolis e Santa Cruz, narração de Haroldo Costa, comentários de Ralph de Carvalho, reportagens de Igor Moura, no plantão Marcelo Araújo. E agora as informações do Santinha com o Igor Moura. Alô, Igor! Aliás, com o Leonardo Borges hoje, né? Alô, Borges!
2: Bom dia para você, grande Sócrates. Um abraço para os amigos que estão ligados aqui na Supermanhã.
3: Jogadores corais treinam nesta sexta-feira pela manhã e no início da tarde viajam para Goiás, onde no sábado, às 17h, enfrentarão o Anápolis. Santa Cruz é o 5º colocado com 28 pontos ganhos. A arbitragem será de Tocantins. Alisson Sidney Furtado, auxiliado por Fábio Pereira e Samuel Smith Nóbrega Silva. O quarto árbitro, Jean Carlos da Silva Narciso, de Brasília. O meia-atacante João Pedro está de volta ao Santa Cruz, depois de deixar o ABC a pedido do clube pernambucano, onde estava por empréstimo. O jogador já teve seu nome regularizado e publicado no boletim informativo diário da CBF. O Santa Cruz, que ainda não oficializou, mas perdeu uma peça titular para a fase final da Série C, o atacante Vitinho. O jogador treinou nesta quarta-feira pela manhã, mas está de saída do Arruda e vai defender o Passos de Ferreira, clube da terceira divisão de Portugal. 25 jogos nesta temporada, o atacante marcou um gol e concedeu uma assistência. Ele tinha contrato com Santa Cruz até o final do ano e veio por empréstimo da Bahia. Sem Vitinho, ficam à disposição para substituí-lo Renato, Cassiano e o próprio João Pedro. Pedro Favela, suspenso pelo terceiro cartão amarelo, pode ser substituído por Arilson ou Fabinho e ainda tem correndo por fora Andrei. 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
0: 9h52 aqui na Rádio Jornal. A pesquisa anual de serviços de 2024, divulgada pelo IBGE ontem, aponta que Pernambuco possui quase 43 mil empresas de serviço, quase 19% das empresas do Nordeste e 2,2%

0: 20% das existentes no Brasil. No cenário regional, ficou atrás apenas da Bahia. O principal segmento de empresas de serviço em Pernambuco foi o de serviços profissionais, administrativos e complementares. Em seguida, estavam os serviços prestados principalmente às famílias e os serviços de informação e comunicação. A receita bruta obtida por essas empresas somou quase R$ 82 bilhões em 2024. Em relação a empregos, o setor de serviço do Estado alcançou 478 mil pessoas empregadas em dezembro de 2024, 19,7% dos ocupados no Nordeste. O gasto com o pessoal, que compreende salário, retiradas e outras remunerações, ultrapassou os 14 bilhões de reais, chegando pertinho dos 15 bilhões aqui em Pernambuco.
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0: Valeu, Berg, obrigado pelas informações aqui na Jornal. Olha, a APAC divulgou a tendência de precipitação para os próximos dias aqui em Pernambuco. A previsão indica a ocorrência de chuvas fracas em diversas regiões do estado, de hoje até a próxima terça-feira. Deixa eu pegar aqui na nossa região. No Agreste, a previsão aponta chuva fraca em alguns locais hoje, sem chuva no sábado e no domingo, e retorno de precipitações fracas na segunda e na terça-feira. Mas isso aqui é cumprido e a gente sabe que pode mudar a qualquer momento.
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0: Espaço da Acessibilidade será oferecido no Festival de Vinhos e Queijos em Garanhuns. Alô, Ed Carlos.
4: Durante o primeiro Festival de Vinhos e Queijos de Garanhuns, a população contará com o Espaço da Acessibilidade. A área será exclusiva para pessoas com deficiência e pessoas idosas que querem curtir os shows na Praça Mestre Dominguinhos, garantindo mais conforto e inclusão durante a programação do evento. O acesso será gratuito, com vagas limitadas e preenchidas por ordem de chegada. Portanto, não será necessário realizar inscrição antecipada. A iniciativa é promovida pela Prefeitura de Garanhuns por meio da Secretaria de Assistência Social e Direitos Humanos, em parceria com o Conselho Municipal de Defesa dos Direitos da Pessoa com Deficiência, o COMUD. Lembrando que o Festival de

0: e vinhos e queijos de Garanhuns começa nesta sexta-feira, dia 28 de agosto, seguindo até este domingo, dia 30. 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
1: Dando uma passadinha rapidinha aqui no nosso WhatsApp, no 81996017448, eu tenho um minuto e meio por aqui. Deixa eu mandar um abraço aqui para o Luiz Lima. Alô, Luiz Lima, um abraço, obrigado pela audiência. Bom dia, eu passei no ônibus a caminho do trabalho na Avenida Chique-Chique e eu vi o canteiro de obras da construtora já colocando canos de drenagem. Onde tem o projeto para ver? Em canto nenhum, porque é escondido. Ninguém sabe, Ricardo. Esse é o detalhe, que é escondido. As coisas agora assim funcionam assim aqui, é tudo escondido. Ninguém sabe de nada, ninguém fala nada e você fica nessa, né? As pessoas querem saber. E eu, na minha opinião, quando você divulga, você está ajudando, inclusive, para que as pessoas conheçam, saibam como vai ser, possam até emitir opiniões. Mas é porque os negócios aqui são tão mal feitos, eu acho, que por conta disso estão se escondendo, né? Para a gente só ver os erros depois, né? Possivelmente. Alô, Aparecido, um abraço, bom dia, obrigado pela audiência também aqui na Rádio Jornal. O Alberto Pereira lembrando aqui do falecimento do José Valdir de Souza, o irmão do Dr. Walter Shell e Dr. Vanderlei. É, rapaz, sepultamento agora pela manhã, é? Velório, sepultamento, agora pela manhã, às 10 horas, lá no Parque dos Arcos. Então, provavelmente está começando agora, né, o ritual para o sepultamento do José Valdir de Souza. Um abraço, Alberto, e os pêsames aí aos familiares. Olha, acaba pedindo naquela mesa com o Nelson Gonçalves aqui. Só pena que não dá tempo, é 10 horas. Mas vamos embora, quem sabe para terminar o programa, né? Vamos lá, 10 horas aqui em Caruaru.
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2: Dez horas, 8 minutos, aqui na Rádio Jornal.
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2: Olha, desde que começou o período eleitoral, e principalmente agora, né, quando a gente já teve a liberação da propaganda de rua e posteriormente, já a partir de hoje, o que nós conhecemos como guia eleitoral tem de início, a gente percebe como a campanha também invadiu as redes sociais, né? E aí, com influenciadores, com as restrições em relação à inteligência artificial, as mais diversas formas de tentar conquistar o voto dos eleitores. E para falarmos um pouco a esse respeito, nós estamos com o advogado eleitoral Felipe Ferreira Lima. Doutor Felipe, um abraço para o senhor, muito obrigado pela participação aqui no programa. Prazer voltar a conversar contigo.
4: Muito bom dia, meu querido Sócrates. É um prazer grande estar aqui com você e na Rádio Jornal de Caruaru novamente.
2: Perfeito. Começou, né? De fato, a campanha eleitoral. Nós já vivíamos um clima de eleição, né? Já desde as convenções. Sim. Mas agora começou mesmo, né, doutor Felipe? E a partir de agora tem restrição, tem regra, tem muita novidade em relação à inteligência artificial. Tem muita coisa nova nessa eleição, doutor Felipe.
4: É verdade, é verdade. Sócrates, a gente está num grande desafio, né? Hoje a justiça eleitoral ela está com um desafio imenso a ser cumprido, né? A ser de fato enfrentado, que é justamente essa regrar, fiscalizar essa nova forma de se fazer propaganda eleitoral e de se fazer campanha eleitoral como um todo, que envolve tudo, né? Hoje, a arena, digamos assim, virtual, né? O campo virtual de propagação, ele é imensamente maior do que aquele campo tradicional de propaganda física e volante que a gente já conhece, né? A propaganda de rua, a propaganda do próprio guia eleitoral que começou hoje, por sinal, né? Já é a campanha tradicional. Essas propagandas aí tradicionais, elas foram potencializadas pela campanha virtual, né? E agora com a inteligência artificial, agora não, mas já há mais ou menos 2 eleições, a gente já conversa sobre isso, né? Agora a gente está no apogeu disso aí, digamos, no ápice, né? Quando as ferramentas hoje estão muito difundidas, fáceis de se manejar por qualquer campanha eleitoral, então a inteligência artificial é a bola da vez. E a justiça eleitoral ela está nessa. Será que nós vamos ter pé para fiscalizar isso? Né? As regras elas precisam ser endurecidas, estão sendo. O TSE está julgando, inclusive, um caso importante, que é a questão da deepfake, né? Que é vedada, diga-se de passagem, pela justiça eleitoral e que está sendo aí, tendo um primeiro processo, digamos, de maior visibilidade, sendo julgado, que é o processo relacionado à convenção partidária realizada pelo candidato Flávio Bolsonaro a presidente da República, onde houve um deepfake do ex-presidente Jair Bolsonaro. Isso está sendo, a meu ver, já está atrasado. A gente está chegando aí no meio da campanha, daqui a pouco em setembro, né? E, Sócrates, é uma nova realidade, uma realidade em que não só o eleitor, claro, está se acostumando e está se mexendo dentro dela, mas, sobretudo, as equipes de campanha, os próprios candidatos, as pessoas que trabalham e que buscam voto durante a eleição, estão de olho nisso e a gente tem visto embates relacionados justamente ao uso de redes sociais, ao uso de inteligência artificial, ao impulsionamento e ao patrocínio de vídeos e de materiais virtuais no ambiente da internet, Sócrates.
2: E hoje a inteligência artificial, ela nos confunde em determinados momentos. Ela consegue realizar, as mais diversas inteligências existentes, elas conseguem realizar trabalhos, projetos e processos que, se você não parar, ou às vezes até não consultar alguém especializado, você dificilmente compreende que aquilo dali não é real, né? Você acaba... Pronto, um exemplo que não é um exemplo eleitoral. Tinha gente comprando...

0: do dinossauro pela internet por conta de um vídeo de IA que uma pessoa publicou, né? Então, tá cada vez mais real, doutor Felipe.
1: É verdade, é verdade. Imagine como isso pode ser nocivo a uma campanha eleitoral. Então, o eleitor, Sócrates, ele tem que ser um eterno desconfiado. Eu costumo dizer, ele precisa ter o desconfiômetro, tá? Sempre perto dele, quando recebe um material de alguma propaganda, de algum vídeo falando sobre política, sobretudo em época eleitoral. Desconfiar, entrar nos portais fidedignos na internet, né? Nas grandes redes de imprensa, como é, por exemplo, o Sistema Jornal do Comércio, né? Buscar a verdade, né? Ir lá no buscador, na internet, né? Conferir se aquela fala foi real, visitar as páginas dos candidatos, verificar como é que eles estão se portando, se aquilo ali de fato aconteceu, se chega uma notícia para você pelo algoritmo, verificar se aquilo é verdade, conferir os fatos. Hoje, antigamente, quem era o maior desconfiado era o candidato, né, que chegava para o eleitor e ficava assim, eita, será que ele vai me recepcionar? Como é que vai ser? Será que eu vou ter uma boa visão dele, né? Será que eu vou ser bem recebido? Agora, parece que modificou. O eleitor é que está muito desconfiado, não só pelo tempo de democracia que já temos, muitas eleições que já vivemos de 88, 89 para cá, né? Mas também pelo ambiente virtual, né? Tudo é motivo para você desconfiar se de fato aquilo ali está sendo de fato produzido com a verdade ou se é uma maquiagem da verdade. Porque às vezes, Sócrates, é verdade até certo ponto, mas a partir dali a campanha eleitoral política, ela cresce aquele fato ali que parece maior do que é, né? E vira às vezes uma narrativa para embate eleitoral. E aí o outro lado também que está na contenda eleitoral também vai querer criar a versão dele. E aí você começa a entrar num jogo aí, digamos, de disputa de versões, que nem sempre a verdade vai estar tão clara para você. Então, o eleitor, ele tem o dever, para votar correto, de ser um eterno desconfiado diante disso. Não há outra alternativa. A gente confia na justiça eleitoral para fiscalizar, claro, né? Ela tem desenvolvido robôs, tem feito toda uma situação necessária para essa fiscalização, mas o próprio eleitor também é o fiscal. E ele precisa ter essa desconfiança permanente nesse período de eleição, Sócrates.
0: O senhor falou da questão legal, da legislação. A tecnologia ela avança numa velocidade que a lei, às vezes, não consegue acompanhar. As ferramentas implantadas para a eleição desse ano, o senhor julga que elas são capazes de reprimir o crime eleitoral nessa área do mundo virtual, na área das redes sociais e afins, ou a gente está tentando enxugar o gelo? A gente resolve uma parte, mas na hora que resolveu, a tecnologia já avançou mais e a gente vai ter que correr para resolver agora na próxima eleição, no caso de 2028.
1: A sensação é essa, Sócrates, de enxugar gelo, mas se a gente for fazer um levantamento aí do que já foi feito e do que está sendo trabalhado pela Justiça Eleitoral através dos próprios robôs que estão desenvolvendo, da própria tecnologia, a gente viu que avançou muito, né? Já avançou um bocado, ela está no caminho certo. Agora, existem limitações que não são limitações humanas, físicas, né? E nem só o dinheiro resolve investimento. São limitações do campo amplo que é a tecnologia e a internet, que dificulta para todos. Isso não é um problema, um desafio só do Brasil e da justiça eleitoral brasileira. É um problema da democracia, diria que no mundo inteiro. As grandes democracias no mundo estão com dificuldade de lidar com essa situação, né? A gente está num dilema, né, de, olha, restringir aí a liberdade de expressão em prol da segurança da verdade, digamos assim, ou, na verdade, liberar geral

uso indiscriminado das tecnologias e se dá conta de que a realidade é essa e o eleitor é que tem que buscar isso. Esse é um dilema geral, não é do Brasil só, e nós estamos avançando agora, avançando dentro das limitações.

0: nos próximos 15, 20 anos, também manter esse eleitorado disposto a ir às urnas. Nós já temos um percentual grande de eleitores que não vão votar mesmo e estão satisfeitos em não ir. Não é nem votar em branco, é não ir mesmo participar da eleição. Então, ainda há esse outro desafio, fazer com que não exista a ausência de eleitores no futuro próximo.
1: É verdade. É verdade. O voto jovem que tem sido, embora a gente tenha muitos jovens buscando tirar o título, é isso que o título de eleitor, né, é isso que tem apontado as pesquisas, tá? O aumento do número de jovens com, por exemplo, 16 e 17 anos, que têm o voto facultativo, mas que estão indo tirar o título, ao mesmo tempo nós temos um número considerável de jovens que, mesmo com o título, estão dizendo que não vão votar. Isso é muito sério, né? Nós temos uma geração também que nasceu, essa geração de agora, que está tirando o título agora, ela nasceu e cresceu ouvindo escândalos na política, foi a era do Mensalão, a era do Petrolão, né? Não nasceu, digamos, num ambiente em que a política é vista com bons olhos. Na verdade, a gente passou esses últimos 20 anos, por exemplo, assistindo sucessivos debates políticos repletos de escândalos e de situações. Então, são jovens desconfiados, voltando essa palavra, né? Muitos deles tão desconfiados que evitam votar. Mas a gente precisa ter a noção de que a mudança disso que está aí, a mudança dessa forma de se fazer política e também a adaptação da política a essas novas tecnologias de maneira honesta e correta depende da participação desses jovens, depende da participação da nova geração. Se a gente deixa votando só quem já tem uma certa experiência com a política, que gosta da política, nós entregamos, na verdade, os nossos destinos, né, das cidades, do Estado e do país, tá, a uma parcela única da sociedade. E deixamos eles com essa capacidade de decidir, enquanto nós, jovens, digamos assim, né, estamos afastados dessa seara tão importante que é a política e que modifica a vida das pessoas. Então, esse é um ponto importante, esse voto jovem, como também tem sido discutido bastante o voto feminino, né, a participação da mulher na política, que, segundo dados no Brasil, é o eleitorado maioria, né, o maior eleitorado do Brasil. São 52% de mulheres que votam no Brasil, né? Então, são temas, Sócrates, que estão sendo trabalhados a cada eleição e que a cada resultado a gente vai lá ver os números para ver como se comportou esse segmento e na hora do voto.
0: Perfeito. E eu vou levantar também um tema que o senhor apontou aí, que é a questão dessa descredibilização, ou melhor, não foi nem descredibilizado, foi criminalizado. Se criminalizou a política nos últimos anos, e aí é um risco severo para a sociedade, porque você tem que criminalizar o político que cometeu um erro e que roubou. Pronto, esse tem que ser criminalizado. Exatamente. Quando você criminaliza a política, eu não sei se esse trabalho foi consciente ou inconsciente, mas aconteceu. Quando você criminaliza a política, você desestabiliza a sociedade. E isso tem acontecido em diversos países do mundo, doutor Felipe.
1: Exatamente. É como se a gente generalizasse a ferramenta que é a política de transformação social por casos negativos que acontecem dentro dela, né? É como se a gente colocasse num saco só todos os políticos e toda a classe política. E a gente até não deve tanto condenar as pessoas que pensam assim, porque é isso que ela tem assistido na maioria das vezes, é a descrença que ela tem presenciado no dia a dia, entrando na internet, ligando o rádio, ouvindo as notícias, vendo as notícias, né? E também no dia a dia da cidade, né? Então, não é algo criado, é de fato algo que tem acontecido e tem sido generalizado. A gente precisa separar isso aí, a gente precisa saber discernir isso aí, porque a gente está tratando do instrumento de transformação social, né? E

0: se a gente deixa ele de lado, como a gente vinha colocando aqui, dominam aqueles que deles querem tratar como negócio. A política hoje, ela é também um segmento, né, a gente pode assim dizer, pelas estatísticas, de negócio. Ela virou uma política também, existe uma política aí mercadológica, né? Você vê ali as lideranças fazendo os cálculos para ver para que partido vão para melhor se elegerem, porque ideologia ficou para trás. E hoje o que mais vale é estar bem posicionado num partido, seja ele de que ideologia for, tá? Para concorrer e chegar ao poder. Né? Além disso, se vê estruturas sendo montadas, emendas parlamentares que favorecem quem está no poder, impositivas, né? Que é outro tema importante. Né? Então, o eleitor também olha e diz, poxa, tem gente entrando na política, ou a maioria das pessoas entrando na política para uma vida pessoal, para um negócio pessoal. É como se fosse um microempreendedor individual que entrou para o parlamento para tratar dele e deles e esquecer do restante. Ver esse patrimônio crescendo, né? Você vai olhar, por exemplo, você pegar agora, nesse momento, a declaração de bens dos candidatos que estão aí à disposição no portal do TSE e comparar com os bens que aquele cidadão que hoje é político no passado tinha em outras eleições, você vai ver um crescimento exacerbado de valores, de bens, né, que são colocados ali. Então, a política, esse ponto importante deve ser ressaltado. Ela não pode deixar de ser um ofício de serviço à população para ser um negócio, como tem se transformado aí, né, um negócio privado, como se privado fosse. Infelizmente, a gente tem assistido a isso, mas é papel nosso e só pode mudar através do voto consciente e daqueles que pesquisam e estudam antes de apertar lá no verdezinho lá da urna, Sócrates.
1: Eu ainda aponto uma questão envolvendo a própria justiça eleitoral, que é a lentidão em alguns casos e permissividade em algumas situações. A gente teve o exemplo do Marçal. Agora, Marçal, todo mundo sabe, o Pablo Marçal, que ele está inelegível já. Isso é amplamente divulgado e o tribunal teve que confirmar a inelegibilidade dele, mas mesmo assim ele conseguiu pelo menos colocar o seu nome na justiça eleitoral. Isso deveria ser mais rápido, já deveria ser barrado na hora. Isso acaba deixando desconfianças no ar e acaba gerando a repercussão que talvez alguns candidatos queiram ter. Olha, eu tentei aqui, mas não me deixaram participar, não me deixaram disputar. Então, eu acredito que deveria ser mais célere e mais dura a justiça em casos semelhantes e em outros casos também, doutor Felipe.
0: Essa celeridade, Sócrates, é fundamental. Ser rápido, inclusive, é um dos princípios do direito eleitoral. Por quê? Porque tudo na eleição depende do dia da eleição. Se você não resolve algo com antecedência, se você não toma uma posição com antecedência, o dano que vai gerar a partir daquele dia da votação é grande, porque dificilmente você consegue reverter alguma coisa depois do dia da eleição. Né? Então, por isso a celeridade. E a justiça eleitoral tem pecado nisso em alguns casos. Esse caso, por exemplo, da deepfake, de julgar o regramento dela específico a partir desse caso da convenção lá do Flávio Bolsonaro, já deveria ter sido prioridade, já deveria ser julgado antes da campanha começar, no dia 16 de agosto. Né? E está aí ainda, a gente está na metade da campanha. Né? Casos como Marçal, já conhecido, se bem citou, né? Isso deve ser matado pela raiz para evitar que a gente chegue no dia da eleição com problemas pendentes e que isso interfira na hora do voto.
1: Perfeito. Doutor Felipe, o nosso tempo se esgota, até mesmo porque os nossos blocos comerciais estão gigantescos por conta do início hoje, né, da propaganda no rádio e na TV. Eu quero agradecer ao senhor, muito obrigado. Abraçamos diversos temas e temas importantes e interessantes, sempre um prazer conversar contigo. Muito obrigado.
0: Que bom, Sócrates, que bom que contribuí aí no seu programa, com você e com a Rádio Jornal. Conto com a gente sempre. Um abraço grande para vocês todos.
1: Um abraço. Conversamos com o advogado eleitoral, o Felipe Ferreira Lima, aqui na Supermanhã da Rádio Jornal.
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2: 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Sócrates, é com você.
1: Valeu, valeu, Berg Santos. Obrigado pelas informações mais uma vez aqui na Supermanhã da Rádio Jornal.
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8: Dez horas 36 minutos aqui na Rádio Jornal, 10h36. 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
8: Ora, o número de casos de sarampo... Ah, que é a hora? 10 horas

0: 39 minutos. O número de casos de sarampo em São Paulo chegou a 26 esse ano. 3 novos registros foram confirmados na capital paulista, sendo 2 importados e os demais relacionados à importação. A maioria das ocorrências se concentra na cidade de São Paulo. São 23 casos, além de registros em São Bernardo do Campo e Guarulhos. De acordo com as informações oficiais, ao menos 19 pacientes não tinham histórico de vacinação ou estavam com esquema incompleto. Entre os novos casos, 2 são de crianças menores de 1 ano e 1 de uma mulher na faixa dos 30. Todos sem imunização. Veja só. Crianças pequenas, especialmente menores de 2 anos, aparecem como o grupo mais afetado até o momento, reforçando a preocupação das autoridades de saúde com a baixa cobertura vacinal. Tá aí a prova. Você que não acredita em vacina, tá aí a prova. Vacine não.
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0: A Assembleia Legislativa aprova melhoria na segurança dos conselheiros tutelares. João Lubambo.
2: O plenário da Assembleia Legislativa de Pernambuco aprovou medidas para ampliar a segurança e garantir mais autonomia aos conselheiros tutelares do Estado. A proposta, aprovada em primeira e segunda discussões, prevê a integração das atividades dos conselheiros com o sistema de segurança pública. O texto também garante aos profissionais o direito de recusar de forma fundamentada ordens ou determinações que não sejam compatíveis com as atribuições do cargo. A medida foi aprovada após relatos de conselheiros que afirmaram ter sofrido pressões e ameaças para executar atividades que, segundo a categoria, não fazem parte das suas funções. Entre os casos citados estão a execução de buscas e apreensões de crianças, escolta de adolescentes ao IML e fiscalização de bares. Rafael Reis, presidente da Associação dos Conselheiros Tutelares de Pernambuco, aponta o que muda na prática com a aprovação dessas medidas.
3: Com essa medida, os conselheiros vão ter maior garantia, vai ter mais um instrumento para defender sua autonomia. Também vai ter um instrumento que vai garantir uma proteção à atividade do conselheiro tutelar e, principalmente, vai ter a valorização. É claro que essa medida, esse projeto de lei que foi aprovado, ele vai precisar de algumas outras etapas para ser mais efetiva. Por exemplo, nós estamos tratando junto ao CEDCA, que é o Conselho Estadual de Direito da Criança e do Adolescente, que cria uma resolução para criar o protocolo de segurança.
2: A nova legislação também prevê uma atuação conjunta entre o Estado e os municípios para fortalecer a rede de proteção às crianças e aos adolescentes. Além disso, os conselheiros tutelares terão prioridade no atendimento dos órgãos de segurança pública quando houver risco à integridade física dos profissionais. Rafael Reis destaca ainda em quais situações o conselheiro poderá se recusar a cumprir uma ordem ou determinação.
3: Como qualquer servidor público, o conselheiro tutelar só pode fazer o que a lei determina. Diferentemente do privado, que pode fazer tudo que a lei não proíba, todos os servidores públicos só podem fazer o que a lei determina. Isso é um dos princípios da legalidade do serviço público. Então, a partir de hoje, o conselheiro pode se negar se a determinação ou ordem não tiver previsão legal no estatuto, não tiver dentro das atribuições de conselheiro tutelar, e pode utilizar esse instrumento como subsídio para responder à autoridade que fizer o pedido indevido, argumentando a própria lei, como o Estatuto, Constituição e outras leis. Então, a partir de hoje, a gente tem mais um instrumento legal para dar subsídio a essas respostas.
2: O debate sobre a proteção da categoria ganhou ainda mais força após o assassinato, neste ano, do conselheiro tutelar Jerônimo de Santana Júnior, no município de Itambé, na Mata Norte de Pernambuco. Durante a audiência pública realizada na Alep, a Polícia Civil informou que uma força-tarefa foi montada para investigar o crime. A expectativa é de que as investigações sejam concluídas e uma resposta sobre o caso seja apresentada à sociedade nas próximas semanas. João Lubambo, Rádio Jornal, Rádio Notícia.
0: 10 horas 43 minutos aqui na Rádio Jornal. Olha, ninguém acertou as 6 dezenas do concurso 3.050 da Mega Sena. O prêmio está acumulado e a estimativa é de 30 milhões de reais. As dezenas foram 11, 14, 30, 38, 49 e 55. 26 apostas acertaram 5 dezenas, vão receber pouco mais de 55.500. 1.682 apostas acertaram 4 dezenas, irão receber R$ 1.415 cada. O próximo sorteio acontece no domingo, às 11 da manhã. As apostas podem ser feitas no sábado.

0: até às 10 da noite em qualquer lotérica do país ou pela internet no site ou do aplicativo da Caixa.
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0: Meu amigo, que povo para sofrer é o povo da Cônego Júlio Cabral, viu? Quando não é buraco, é terra. Quando não é terra, é lama. Quando não é lama, é poeira. Quando não é poeira, é serviço mal feito. E agora tem um buraco que cabo... O Berg vai contar. Alô, Berg Santos.
2: Muito bem, meu amigo Sócrates da Silva, de volta aqui na programação da nossa Rádio Jornal. Sócrates, eu estou aqui na rua Cônego Júlio Cabral, no trecho do bairro do Salgado, próximo aqui à Avenida Brasil. Sócrates, tem uma pedra aqui que está solta de uma obra que foi feita, tá? Na verdade é um buraco, tá? Eu mandei até a imagem para que você possa entender. É uma obra que foi feita, esse trecho aqui ficou interditado por muito tempo, depois de uma cobrança nossa, mostrando que a obra estava atrasada, que precisaria ser entregue. Fica próximo aqui a passagem de um riacho, de um canal, na verdade, a passagem de um canal. E aí, Sócrates, a obra mal feita, o calçamento está soltando e tem uma pedra solta aqui nesse trecho. O esgoto está estourado, fica ao lado de uma caixa de esgoto, de uma rede de esgoto, que está estourado, e os veículos estão passando em cima dessa pedra que está solta, um perigo absurdo. Eu estava conversando agora há pouco com um motorista de uma empresa de ônibus aqui na cidade, que empenou a roda do ônibus, Sócrates. Ele não teve autorização para falar, a empresa não permitiu, mas ele mostrou para mim aqui as imagens. A roda do ônibus empenada, Sócrates, é por conta dessa pedra solta, um perigo muito grande, um perigo absurdo. Cônego Júlio Cabral, um trecho que sempre apresenta problemas. Eu nunca vi uma cabeça de boi enterrada aqui, viu, Sócrates? Parece que é isso, porque, meu amigo, o que eu já registrei de problemas aqui nessa rua é brincadeira. Aí é um problema, o pessoal vem aqui, faz um conserto, aí depois outro problema aparece, aí é uma obra mal feita e tá aí a situação. A imagem tá aí contigo, a gente cobra da prefeitura para mandar uma equipe vir até esse trecho de forma urgente. Não sei se dá para ouvir aí as cepadas, os carros já passam por aqui, o buraco já tá realmente abrindo e um absurdo isso aqui. Vai ocasionar um acidente se ninguém vier resolver o problema ainda hoje. Olha o que eu estou falando, viu, Sócrates? Olha o que eu estou falando. Porque realmente está um perigo muito grande. É cada cepada, pedra solta, o buraco aqui se abrindo. Os veículos estão com muita dificuldade empenando roda de ônibus. Imagina um veículo menor. Complicado, viu? Então, está feito o registro. A imagem está aí contigo. Dá uma olhada, Sócrates, nesse absurdo por aqui. Rua Cônego Júlio Cabral, no bairro do Salgado, já aqui ao lado, ligando já com a Avenida Brasil. Cuidado aí, viu, seu Edson? Cuidado ali nesse buraco, viu? Sócrates, é com você.
0: E aí o carro tem que ficar jogando pra outra faixa, porque se é na faixa de quem tá vindo no sentido centro. Aí, peraí, o caminhão passando aqui, é que o Beck mandou a imagem aqui, como ele disse. Você tem que jogar o carro pro outro lado. E aí você pode bater numa moto, de cara logo, né? Você pode bater numa moto, você pode bater num carro, né? O veículo que vem atrás, se vier próximo ao que está na frente, não vê o buraco. E quando não vê o buraco, a cepada realmente é grande, como o Berg falou. Além disso, você está vindo na via, não conhece... então é para aí. Né? Você não conhece a via. Você freia em cima, porque né, o buraco lhe surpreendeu. Se vier alguém atrás, ó, pou! A cipuada. Ou de carro, ou de moto, ou de qualquer coisa. Realmente, pessoal da Cônego Júlio Cabral, meu amigo, desde o ano passado... O que eles sofrem, porque isso aqui é obra mal feita. Isso aqui é uma das intervenções que eles fizeram lá que ficou mal feita. E aí é numa boca de lobo de esgoto. Aí isso aqui é o quê? A obra foi mal feita, com certeza aqui teve algum vazamento embaixo e cedeu. Quando cedeu, né, você vai baixando a terra, a terra vai sendo levada embora, e aí vai baixando, vai cedendo, vai cedendo, vai cedendo, e isso vai ceder mais. É porque tá passando o carro, já colocaram a pedra, possivelmente para tentar evitar coisa pior, né? Colocar a pedra para tentar tapar o buraco, mas, meu amigo, eita, Cônego Júlio Cabral, como você disse, Beck, tá abençoada, viu? Meu Deus do céu, toda semana é um problema, todo mês é uma confusão, abre e fecha a rua. E abre e fecha não é só no sentido de passar ou não passar carro, não. É abre o chão, rasga a rua, tapa, rasga a rua, tapa, rasga a rua, tapa. Meu amigo.

0: 10 horas 49 minutos.
1: 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Informativo do Tribunal Regional do Trabalho da 6ª Região.
0: O banco de horas, muito adotado no Brasil, traz vantagens tanto para empresas quanto para empregados. A juíza do TRT 6, Renata Nóbrega, explica as regras.
2: O banco de horas é uma forma de compensação de jornada prevista na CLT. 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Para compensação em até 6 meses, é necessário acordo individual escrito. Para prazo de até 1 ano, é preciso acordo ou convenção coletiva. Se as horas não forem compensadas no prazo, devem ser pagas como extras, com adicional de pelo menos 50%.
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8: 10 horas e 53 minutos aqui na Jornal.
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8: Givanildo Silveira.
9: Muito bem, a gente chega da Supermanhã, você sabendo de tudo. Ontem, às margens da BR-232, lá no Campo Novo de Cima, bem pertinho de um condomínio, onde, na verdade, está sendo feito ali ao lado do açude, às margens da BR-232,

0: foi assassinado o corretor de veículo John River da Silva Ribas, de 26 anos. Ele morava no bairro do Vassourão. Ele recebeu um telefonema e foi, na verdade, vender um carro. Chamou até um amigo. E, de repente, quando desembarcaram do veículo, procurando o número 74, uma residência, dois caras em uma moto vermelha começaram a atirar. Inclusive, o John caiu e aí o cara, o garupa, foi lá e acabou de executar. Pegou todo mundo de surpresa, inclusive o pai, a mãe, principalmente o irmão. Todos da família estiveram no local. O pai, o senhor Cícero, juntamente com o irmão, eles falaram com a nossa reportagem sobre esse crime de morte, até porque disseram que o rapaz era um homem de bem.
1: Não sei de nada, não estou sabendo de nada até agora. Só sei que está morto ainda, até agora não sei de nada.
2: O senhor estava em casa, recebeu a informação? Foi?
1: Estava em casa, estava em casa. Estava em casa deitado e ele, mais ou menos, acho que tinha uma hora que ele saiu no carro. Deixou uma menina que trabalha com a gente, curtiu lá e deixou ela na casa dela e acho que ele recebeu essa ligação e veio pra cá.
2: O cara falou pra onde ia, não? Pra onde vir?
1: Não, não falou nada, não falou nada.
2: Esse carro dele mesmo?
1: É dele mesmo, esse carro é dele.
2: Ele trabalhava em quê?
1: Ele trabalhava, ele vende carro assim, vende, troca, as coisinhas dele assim.
2: Carros, motos também?
1: É.
2: Ele veio fazer o quê? Ele que sabe aqui, a informação é que ele veio vender um carro, foi esse carro?
1: O cara chamou pra ver o carro.
2: O cara chegou aqui é surpreendido.
1: Foi.
2: Ele tem alguma bronca, não?
1: Não, não, bronca nenhuma. Não,
2: trabalhador, por sinal.
1: Não tem, não tem bronca nenhuma.
3: Em casa, aí o rapaz chegou dando a notícia que tinha matado ele, né? Rapaz bom, trabalhador, deixou uma menininha de 2 anos, nunca foi mal a ninguém. Aí chegou a notícia em casa, né? A família tá do jeito que tá agora.
2: Você acredita, você acha que foi por engano?
3: Não, não sei, né? Nunca comentou nada com a gente sobre nada. A gente só sabia que ele era uma pessoa trabalhadora. Aí veio aqui, marcou com o rapaz pra vender esse carro aí. E quando chegou aí, os caras já vieram atirando nele já.
0: Por outro lado, 7 pessoas foram assassinadas no dia de ontem no estado de Pernambuco. Foram 3 crimes no interior e 4 na capital. Caruaru teve 3 tentativas de assassinato, inclusive uma que foi justamente aquele garoto de 14 anos que tentou matar o próprio pai. Teve uma também no bairro do Salgado, onde um rapaz foi alvejado a bala. Esse é o 5º crime de morte aqui no mês de agosto e de janeiro até agora, 84. 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
4: 10 horas e 57 minutos aqui na Rádio Jornal, já vou encerrando a Superman, porque um ouvinte pediu Nelson Gonçalves Naquela Mesa e a gente vai tocar nem que seja um pedacinho de Naquela Mesa aqui pra gente fechar o programa de hoje, tá? 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Um abraço a todos, obrigado pela audiência, obrigado pela companhia. 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
2: Conectar tem transformado o cansaço numa experiência cada vez mais presente na nossa vida. Muita gente fala, tô cansado, tô trabalhando, tô estudando, tem responsabilidade em casa, é internet, eu tenho que produzir para as redes sociais. E ainda preciso dar conta de muitos problemas. Me sinto esgotado e esgotada. É por isso que no programa de hoje nós vamos falar com os nossos convidados sobre o excesso de telas, as cobranças por produtividade, sensação de estar sempre atrasado e como fazer para desacelerar. Essa palavra, inclusive, já é um convite, né? Porque você tem que falar ela com calma. Desacelerar. Será que isso é possível nos dias atuais? Que importante nos reunirmos aqui hoje, uma sexta-feira, para falar sobre esse tema. Eu quero agradecer, saudar as presenças dos nossos convidados, começando por Adriana Barros, que é psicóloga com foco em terapia cognitivo-comportamental, palestrante e mestre em ciências da educação. Bem-vinda mais uma vez, bom dia.
3: Bom dia, Natália, bom dia, ouvintes, bom dia, bancada. Tema maravilhoso para uma sexta-feira.
2: Mas é verdade, viu? Porque todo dia também é dia, né? Na sexta a gente já está naquele... são tantas nuances, né, gente? Porque quando vem a sexta-feira, a tristeza da semana ou a preocupação vai embora só porque é sexta-feira e o fim de semana vem chegando. Aí você já dá outra cara para o dia. Como as nossas emoções impactam na forma como a gente vê o dia, não é? Eita, que tem muito para debater. Doutora Ana Cristina Fonseca, psicóloga, mestre em psicologia e assessora de relações institucionais da Reitoria do Centro Universitário Fracinete do Recife, que é a Unifafiri. Muito bom tê-la de novo aqui com a gente. Bem-vinda, bom dia.
4: Bom dia também, Natália. Já estava com saudade.
2: Eu também.
4: Saudade de você, da equipe, dos ouvintes da Rádio Jornal. Bom dia aqui, Adriana Barros, minha colega. Já aproveito para parabenizar o nosso dia ontem.
2: Ambas,
4: né?
2: É verdade. Dia do psicólogo e da psicóloga.
4: Isso,
2: parabéns.
4: E Teco Sodré também, que é aí cientista da computação. É muito importante esse diálogo em que a gente pode, né, ver as duas, pelo menos as duas opiniões, né? Duas vertentes sobre o tema.
2: É verdade.
4: E, Natália, você falou em desacelerar. O trânsito tem me chamado a atenção desse cansaço também.
2: Eu sempre lembro da doutora Ana Cristina, porque certa vez a gente fez um programa e a doutora falou assim, o maior laboratório, eu volto e meia, assim, com muita frequência cito aqui, ela disse certa vez, o maior laboratório é o trânsito, para você ver o comportamento, e continua chamando sua atenção,
4: muito,
2: doutora.
4: Muito, muito, muito. Na oportunidade aqui do nosso debate, vamos, a gente vai poder conversar um pouco
2: com
4: sobre
2: certeza.
4: Isso.
2: Com certeza. Ainda mais o Recife, né, que tem o trânsito congestionado demais. Teco Sodré, especialista em inteligência artificial, cientista da computação na Universidade Federal de Pernambuco, UFPE, com especialização na Universidade de Harvard e Wharton. Se eu falei certo, sócio empreendedor de empresas de software e conselheiro da Câmara Comércio Americana em Pernambuco. Bom demais também me receber aqui. Bem-vindo mais uma vez. Bom dia.
5: Oi, Natália. Olá, ouvintes. Olá, amigas de debate. Como é bom estar aqui com vocês novamente. Tema não só super atualizado, mas que demanda muito da nossa atenção, né? Como a gente tem vivido e como a gente tem percebido as pessoas ao nosso redor, reclamando da falta de tempo, reclamando do cansaço, né?

0: Vou aprender aqui com elas se tem alguma técnica que eu posso me autoprogramar para me ajudar a descansar. As tecnologias não estão ajudando tanto assim. Talvez a gente precise de novas perspectivas.
1: Quem trabalha com tecnologia, todos nós, mas quem trabalha nessa área parece que está sempre correndo atrás da máquina. Porque, por exemplo, você pega uma inteligência artificial, o tempo todo tem novidade. Então, você está sempre se cobrando para conseguir levar aquela novidade, porque você é espelho para alguém, porque as pessoas querem saber de você o que a tecnologia está trazendo. Na sua rotina, isso causa um certo impacto, uma pressão, Teco?
0: Causa talvez o fenômeno mais claro, né, que as nossas amigas vão nos explicar, né, que é o fenômeno da ansiedade. Quando a gente diminui tempo, sobra espaço e a gente, em consciência, não consegue utilizar aquele espaço para descansar. A gente vai ocupar aquele espaço que a gente conquista com a tecnologia da produtividade para aumentar de produtividade, para tentar conquistar novas coisas, novos clientes, novos trabalhos. E isso vai aumentando de ansiedade, essa expectativa só aumenta. Precisamos de atos conscientes de que a gente, obviamente, consiga, ao utilizar uma tecnologia e ganhar produtividade, termos tempo para descanso. Essa consciência precisa acontecer. Acho que nosso debate vai fluir um bocado sobre esse tempo.
1: Ó, a gente está aqui no YouTube, lembrar a todos que nessa sociedade de telas, a gente está inserida nelas, né? Então não temos como fugir. YouTube, para você, vai lá, nos acompanha, acessa, deixa a tua mensagem. Nosso WhatsApp também, estou esperando a tua mensagem no WhatsApp aqui da Rádio Jornal, que é o 991478520. 991478520. Adriana, Teco traz uma provocação que é muito importante para a gente começar, que é a seguinte: a inteligência chegou, a inteligência artificial, a tecnologia se aprimorando cada vez mais, ocupando espaço importante na nossa vida, e especialmente a IA veio para resolver nossos problemas, veio para facilitar o nosso dia a dia, para nos ajudar a organizar a rotina. Tudo bem, então eu tenho essa ferramenta de um lado, mas de outro lado, como bem colocou o Teco, parece que eu me sinto cada vez mais ocupado, estressado, preocupado, esgotado e esgotada. Por que não está convergindo? A gente está colocando um valor que está invertido nessa tecnologia nas nossas vidas?
2: Eu sempre falo do bom senso, não é? Sempre é bom a gente ter bom senso no uso de qualquer instrumento. Não tem como falarmos da sociedade do cansaço, porque estamos tão cansados hoje, sem citar o filósofo coreano Byung-Chul Han. Sou apaixonada pelo Byung-Chul Han. Ele traz que a sociedade que antes era uma sociedade disciplinar, era a sociedade que tinha mais regras, mais obediência, agora ela passa a ser a sociedade do desempenho. A sociedade do desempenho, onde eu sou o meu próprio senhor e, ao mesmo tempo, eu sou o meu próprio escravo. Eu preciso estar sempre produzindo. E há... concomitante com isso, o excesso de positividade, eu preciso estar sempre mostrando, porque é muito para fora, a ideia de que está tudo muito bem. Imagina a exaustão que isso não vai causar. E aí vai entrar o processo da tecnologia, IA, que com certeza até que vai conseguir falar isso bem melhor do que eu, a aceleração da IA. Quando a gente fala do tempo, né, da era industrial para cá, quantos anos a gente levou para esse processo de evolução? A IA, a cada 4 meses, você tem uma novidade, você tem algo que vem te trazer. Só que o cérebro da gente, a sensação que eu tenho é como se fosse tanto estímulo, tanta informação que a gente não suporta. Quais são as doenças dessa sociedade do cansaço mais voltadas para isso? Depressão, ansiedade, como o Teco fala, síndrome de burnout, TDAH, Natália, porque a gente tem sempre que produzir, produção, produção, produção, desempenho, desempenho, desempenho, desempenho e sorrisos, sorrisos, sorrisos. O cérebro não dá conta disso, a gente não tem mais tempo para o tédio nem para a contemplação. Ninguém consegue manejar com a ansiedade se não consegue lidar com o tédio e com contemplação. Se eu não tenho tempo para pensar, porque eu estou tão acelerada, isso afeta o nosso sono, a nossa alimentação, a nossa rotina de vida. E a ideia que eu penso que é muito pior é que quando a gente não está fazendo nada, o crítico toma conta da gente e diz: olha, peraí, parece até que você está vagabundando. Quantas pessoas têm dificuldades de tirar férias? Quantas pessoas que têm um horário livre têm dificuldade de ir à praia durante o dia porque estão acreditando que... Não, eu

0: Não estou fazendo nada. Pessoas que estudam para concurso sofrem muito com isso. Porque, não, eu tenho que estar produzindo, produzindo, produzindo. Todos temos que estar produzindo. E as pausas, elas deixam de existir. Cadê o tempo do cafezinho? E aí, como a Ana trouxe lá a história do trânsito, né? Verdade, porque a gente está ali em pequenos úteros, vivendo o nosso universo. Cada carro é um útero, onde eu estava comentando com Simone um pouco antes de entrar. É o lugar que a gente se coloca, né? É um lugar de poder, um lugar de que esse lugar do chão que tá meu carro é meu, ninguém pode me passar porque esse lugar é meu. Então, veja como a forma que eu penso, a forma que eu organizo o meu pensamento, vai ou não, vai regular ou vai desregular as minhas emoções e, consequentemente, o meu comportamento. E as telas, essas informações, elas entram no nosso pensamento como uma regra. Como o certo. E às vezes a gente não tem nem como elaborar reflexões sobre isso. A sociedade do cansaço, realmente, eu concordo com o Teco, a gente tem que pensar nesse tema de uma forma muito genuína e delicada e com muita atenção, porque estamos numa sociedade do adoecimento.
1: Agora, essa, inclusive, Sociedade do Cansaço, eu fui procurar aqui o ano do livro, porque é o nome de um livro.
0: 2010,
1: 2010.
0: 2010, a tradução para cá. O Byung-Chul Han é um filósofo coreano que morou na Alemanha. Tem vários livros sobre isso. Tem, além de Sociedade do Cansaço, eu gosto muito de Sociedade Paliativa. Ele escreveu agora um sobre esperança. Esse eu ainda não comecei a ler, eu só adquiri. E assim, é maravilhoso. Quem, eu acho que eu já li esse livro Sociedade do Cansaço pelo menos 4 vezes.
1: E ele tá aqui, viu? Deixa eu mostrar
0: É maravilhoso
1: no
0: esse livro.
1: YouTube aqui pro, opa, para cá, pro pessoal que tá nos acompanhando. Doutora Ana trouxe o livro bem curtinho, né? Fácil de ler e
0: Maravilhoso.
1: fácil de pensar também, né, doutora Ana? Bom, o livro é de 2010. O assunto pode estar mais quente hoje, mas é antigo. E aí,
0: Antigo.
1: doutora Ana, pode ter algum ouvinte pensando assim agora, balela? Tô cansado fazer muito tempo. Tô cansado antes do smartphone, tô cansado antes da inteligência artificial, porque fico tantas horas dentro do ônibus para chegar no trabalho, que chego em casa, tem filho para arrumar. Tudo bem. Sim, fazemos muitas coisas. Somos muitos em um só durante o nosso dia. Mas esse momento que a gente está vivendo, ele realmente agravou essa sensação? O que a senhora pensa?
2: Veja, assim como a Adriana estava falando, né, e a gente estava comentando aqui que Byung-Chul Han, essa tradução para edição brasileira, a primeira edição no Brasil, foi em 2010. Ele conjecturava algumas coisas, inclusive que não havia espaço na sociedade para uma transmissão, digamos assim, como depois aconteceu, que foi o Covid-19, né? Então, veja que a sociedade do cansaço já vem há um tempo, né, se colocando aí para a gente. É outro fenômeno, outra situação que a gente não dá conta do que aconteceu é a pandemia. Nós voltamos a trabalhar com uma velocidade, voltamos a um ritmo frenético, como se aquele momento na humanidade que foi dramático, não deixasse consequências, como se a gente não tivesse vivendo ainda essas consequências. Eu muito ousadamente, porque eu sou programadora de computador
1: Olha aí, viu,
2: aposentada,
1: Teco?
2: viu,
3: Coisa
2: Teco?
3: boa.
2: Minha família é toda de analista
3: Adorei.
2: de sistemas, então eu sou impregnada também por essa
1: Boa.
2: influência. É a convite do meu irmão, que é da Sucesso, Cláudio Alcoforado, inclusive trabalhou aqui no Sistema Jornal do Comércio. Eu estive num evento da Sucesso para falar da geração ansiosa, a pesquisa, né,
3: Perfeito.
2: robusta que Jonathan Haidt fez para gestores de TI. Então é uma ousadia muito grande você tentar. Hoje faz muitos anos que eu não milito na área. Mas aí o que é que a gente vê? Em psicologia, na nossa área, a gente não pode localizar um fator apenas. Um cenário, ele tem várias leituras, não é, para serem feitas. Mas, de fato, desde o fenômeno da industrialização, e do avanço do neoliberalismo com as suas exigências do mercado de trabalho extremamente competitivo, é isso que a Adriana estava falando. A dialética senhor-escravo desapareceu da nossa pauta. Nós somos escravos de
0: O
2: nós
0: tempo todo.
2: mesmos. Eu, às vezes, presto atenção. Você vai a um show, compra um ingresso, você vai a um teatro. Em vez de você estar mergulhado naquele evento cultural, que é tão importante, não é, para nós, a cultura, ela nos salva né, do adoecimento, inclusive, né, ele nos salva da barbárie.
1: Claro.
2: É, as pessoas estão filmando e fotografando.
1: Você está assistindo ao espetáculo pela tela do seu celular, você não está olhando para o palco.
2: Exatamente.
1: Você está olhando pela tela do celular, sendo que você está ali, de corpo presente.
2: Exatamente.
1: Né?

0: Exatamente, exatamente. Eu já escutei, no consultório a gente tem escutado muitas pessoas, estou cansado, estou cansada. É um cansaço que não se recupera, assim como na síndrome de burnout, não se recupera nem no fim de semana, nem nas férias. Ele é cumulativo. E você fica vendo que as pessoas estão performando nas férias, né? E aí você está trabalhando para o algoritmo. Você está trabalhando, não é? Que tem uma outra coisa que é você não para de trabalhar quando você sai daqui, ou quando eu saio da Fafiri, ou quando eu saio do consultório. A gente vai curtir, comentar, compartilhar o nosso dia a dia. E aí nós estamos trabalhando para as grandes empresas que controlam as redes sociais.
1: Eu quero entrar nesse assunto, doutora, porque eu já tinha separado aqui, viu? Ó, tô mostrando aqui pro povo, já tinha separado, inclusive, a notícia.
0: Estão assumindo, não é? Né, que tem danos.
1: Pois é.
0: Então, só fechando, Natália. Sim, claro, então, o que eu falava ali de Jonathan Haidt, da pesquisa que ele fez, robusta, com vários alunos dele de mestrado e doutorado, é que nós estamos vivendo uma experiência em que nós ainda não temos a dimensão dos efeitos que vai causar na nossa vida. E aí nós já somos adultos, mas as crianças e adolescentes é que estão, né, mais impactadas, e a gente não tem ainda a dimensão do que é que está acontecendo, né? Mas não podemos esquecer que a tecnologia faz parte da nossa vida e não vamos abrir mão também disso, não. Apenas a gente tem que pensar de forma saudável, né?
1: A notícia que eu falava aqui, que eu já tinha deixado aqui separada para a gente, e a doutora falou, tocou na palavra algoritmo, é porque, Teco, nessa semana a gente acompanhou, e quando eu vi a notícia eu pensei, poxa, vai casar, vai cair como uma luva no nosso programa. Porque, para quem não acompanhou, a Meta, que é a empresa que é dona do Facebook, que é dona do Instagram, dessas redes sociais gigantes, né, gente?
2: Do WhatsApp.
1: E do WhatsApp também. Eita, que o brasileiro gosta, né? A Meta, ela foi condenada a pagar quase 3 bilhões de reais, convertendo para a nossa moeda, para o Estado, a figura do Estado, né, norte-americano, Estados Unidos, por caso envolvendo menores. O que aconteceu? Alguns pais, algumas famílias processaram a Meta, essa empresa que é dona das plataformas, alegando que a empresa utiliza de ferramentas chamadas, gente, algoritmos, para prender a nossa atenção, para nos viciar nas redes, para fazer com que a gente, mesmo esgotados, tenha a necessidade de pegar o smartphone toda hora para ficar atualizando. É por aí, né, Teco? E aí vem essa condenação, que é algo, na minha ótica, é algo histórico, assim, é algo que eu não imaginava que ia sair. Aliás, a Meta fechou um acordo com a justiça, porque o processo poderia se estender bem mais. Quais são as mensagens que essa decisão traz para a nossa vida, para a gente?
2: A primeira mensagem, primeiro, um abraço para o meu amigo Cláudio Coforado. Boa. Uma pessoa fantástica, adoro ele. A primeira mensagem para os nossos ouvintes, em especial. As tecnologias digitais, elas são feitas para que você se vicie. Sim. A decisão de você não se viciar, ela é sua, individual. Você precisa ter consciência no uso. A segunda mensagem é: a ação judicial feita a um acordo, que significa que eles resolveram fazer um acordo e não ir até o fim, para a Meta, eu assumo uma parte ou em grande parte dessa culpa. Essa frase que eu acabei de citar, de que sim, as tecnologias digitais, elas são feitas para serem viciantes. Os jogos eletrônicos, as mensagens do WhatsApp, as redes sociais, as notificações que a gente não desliga no celular,
1: No relógio,
2: elas são feitas.
1: No chegando relógio,
2: no relógio.
0: E com a ajuda da psicologia. Foram preparadas dessa forma, com saberes do campo psíquico.
2: Isso, totalmente. Com certeza.
1: Com
2: não há
1: estratégia.
2: Dúvida.
1: Estratégia.
2: Estratégia.
1: Para chegar nesse objetivo.
2: Por desenho, por missão. Então, nossos ouvintes, ao nos ouvirem aqui, saibam que aquela notificação que foi criada e que você utiliza no seu celular foi desenhada para chamar um ponto que eu vou chamar a atenção de todo mundo aqui, que é: foi desenhada para chamar a sua atenção quando você não precisar.
1: Teco, eu acho importante a gente também
2: atenção nisso.
1: Atrapalhando, mas assim, muitas vezes as pessoas pensam que essa IA, inteligência, é algo bem distante, mas não. O que Teco está falando, gente, é a notificação do WhatsApp no teu telefone.
2: Isso.
1: Do Facebook. Do Instagram, do dia a dia mesmo da gente, né, Teco?
2: Exatamente. Essa notificação, ela tem, obviamente, características ótimas, porque às vezes pode denunciar para você algo do tipo, olha, está chegando um boleto no seu nome aqui do banco que não é seu,
1: sim,
2: dá uma olhada.
1: Sim.
2: Isso é positivo. Mas ao mesmo tempo que vem um boleto em atraso, também vem um amigo que postou, por exemplo, a foto num prato de restaurante numa viagem. E aquilo vai causar ansiedade. Para onde estamos levando a nossa atenção? Todas as tecnologias de inteligência artificial nos travam a nossa atenção

0: Só diminuído.
1: Só diminuído.
0: E aí nos faz infelizes. Amigos ouvintes, estamos aqui tentando alertá-los. Cuide muito bem da sua atenção. A atenção que é uma moeda que, quando criança, a gente não educa nossos filhos. E agora precisamos, como adultos, nos educar. Qual o tempo que você dá para algo que não é tão relevante para a sua vida? Porque as tecnologias de inteligência artificial vão levar você para esse mundo todo que nós acabamos de descrever e tão bem comentado pelas nossas amigas de bancada aqui, por um filósofo coreano, na verdade sou coreano, em especial radicado na Alemanha durante tanto tempo, que escreveu esse livro belíssimo.
2: Teco, eu sei que é difícil, ainda mais para você que é um profissional da área de tecnologia, falar sobre isso e a gente estipular o que é um modelo ideal. Por exemplo, tem alguns aparelhos do smartphone que uma vez por semana você recebe seu resumo, você sabe quantas horas você ficou, quais redes sociais que você mais utilizou. Às vezes até eu já quase levo um susto, muitas vezes eu, eita, essa semana foi menos, é? Aí a gente, como assim, não fiz nada diferente? Às vezes é mais também, que eu não vou negar. Mas tem estudo, tem algo que fala sobre o tempo ideal de telas, e eu nem estou falando das crianças aqui, de adolescente, a gente está falando do adulto mesmo, porque para criança também é importante, mas aí o papo muda de grau de figura. Mas tem um modelo ideal?
0: Tem. E tem já estudos muito bacanas, estamos falando com 250 mil, 300 mil indivíduos. E nessa mesma pesquisa que eu acabei de citar, saiu um dado para criança. Você pai, você mãe que está nos ouvindo, tem lá dizendo, não é eliminar a tecnologia, mas tem uma dose boa. A dose é que precisa ser equilibrada. A dose diz o seguinte: meninas, em especial meninos e meninas, mas mais meninas, entre 12 a 16 anos, aquelas que não usam dentro de uma sociedade conectada, também estão, obviamente, fora de um ambiente social delas. Mas as que usam até uma hora por dia são mais felizes de quem ultrapassa esse número. Está pesquisado, tem um dado, tem um artigo sobre isso, bem recente que eu publiquei, que fala sobre isso, e que tem lá a informação e a fonte dessa pesquisa, que foi uma pesquisa enorme e hoje ela já está bem aceita. Até uma hora por dia é algo que vai fazer bem para você, em especial dentro das redes sociais ou no seu WhatsApp.
3: O Teco, a média
0: não é fácil.
3: No Brasil é 9 horas por dia, aproximadamente?
0: É, está um pouquinho mais de 8. Não chegou a 9, não, mas está um pouco mais de 8. Mas o desafio é que é uma média. Tem gente que utiliza 10 horas, tem gente que utiliza 9. Às vezes tem pessoas que utilizam 3, 4. A média de consumo em tempo, né, de redes sociais no Brasil é muito alta. Dessas 8, 9 horas, chegamos a quase 4 horas, 4 horas e meia só de redes sociais. E o consumo de celular chega a esse número. Então, nossa atenção precisa ser cuidada. Então, como o nosso coração e a nossa mente e as nossas emoções precisam ser cuidadas. A nossa atenção tem que ser filtrada.
2: Para essa faixa, então, especialmente meninas, sexo feminino, da faixa de 12 a 16 anos até uma hora, elas, na pesquisa, parecem mais felizes do que aquelas pessoas que utilizam mais nessa faixa etária. E para os adultos, tem um número, Teco?
0: Não existe um número, porque depende da profissão e da ocupação profissional.
2: Sim.
0: Mas esse é um ótimo número. De você não utilizar, é um bom recorte, você não utilizar o seu celular muito mais do que essa uma hora por dia. Claro que durante um trabalho você está lá, mas levar trabalho para casa, responder para o chefe no final de semana, responder para um cliente durante a noite, não é nada urgente, deixa quieto. Nossos ouvintes, deixa quieto, vai dormir, vai descansar, fica com a tua família, vai se divertir com os teus amigos. As IAs estão sempre disponíveis. E nós humanos, felizmente, ainda não somos 24/7. Graças a Deus, ainda não somos. Porque as IAs são, obviamente, disponíveis 24/7 o tempo inteiro, todos os dias.
2: Sabe aquela imagem da família toda em casa, o famoso meme da internet, né? A família toda reunida em casa e o povo conversando pelo WhatsApp. Um do ladinho do outro.
0: Acontece.
2: É isso aí, né?
0: Isso
1: é que é preocupante. Eu vejo que uma necessidade emocional muito forte do ser humano é conexão e pertencimento. Então, é isso que vai fazer com que a gente possa ter uma saúde mental. Somos seres sociais, precisamos estar agregados com outras pessoas. Imagina o que é que está sendo feito na inteligência artificial hoje. Todo mundo sabe. As inteligências artificiais hoje são médicos, você faz leitura de exame, são arquitetos, são psicólogos. Isso é muito sério. Cadê a conexão? Eu coloco ali na máquina, e uma vez eu escutei um relato que dizia assim: olhe, que se um dia essa IA contar o que eu faço, eu estou perdida. É suicídio social.
3: Já conta, viu?
1: Né? Já conta, assim, ela era um adolescente. Então, veja como é a ideia de que ali está sendo, resolve a minha vida. E cadê a conexão humana?

0: Cadê o sentido da vida? Se a gente não tiver propósito, a gente está frito. É o propósito que muda alguma coisa. Então, se eu coloco tudo numa máquina e saio dessa necessidade emocional de conexão, vai afetar minha necessidade de proteção, de segurança, de afeto, necessidade de limite. Isso tudo são necessidades emocionais que vão fazer com que a gente desenvolva ou não padrões de comportamento na vida adulta, mas reverberando todo o tempo os circuitos neurais que a gente foi formando na infância. Então, aquilo ali se repete. E a gente não entende por que que aquilo vive se repetindo e eu não estou feliz. Atrelado à ideia de tecnologia, quase que 24 horas por dia, mais de 8 horas por dia, como é que a gente fica, Ana, Teco, Natália e ouvintes? A gente fica adoecida, a gente fica mal.
1: É por isso que estamos todos cansados, né?
0: Exatamente.
1: Esse é o... Vamos fazer o seguinte, a gente vai no intervalo bem rápido e já já a gente volta com você.
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4: Colaborar com a Sociedade do Cansaço, que é sem respeito. É um livro novo dele, não foi lançado no Brasil ainda, eu li em português de Portugal, porque foi lançado já em Portugal, na Espanha, enfim, em que ele fala que há hoje uma desinibição digital nas redes sociais, que faz com que nós percamos o limite entre o privado, o íntimo e o público. E isso faz, inclusive, que haja desrespeito às pessoas. Por isso que na internet, nas redes sociais, a gente vê uma facilidade de agredir tanto o outro, de tantas brigas, porque há uma desinibição na medida em que eu vejo sua vida privada, não é? Que eu lhe vejo na praia, que eu lhe vejo no restaurante, que eu lhe vejo com seu companheiro, sua companheira, sua família, é como se você fosse íntima. Então, isso tira uma trava e faz com que as pessoas, aspas, para usar uma metáfora do trânsito, claro, avancem o sinal.
5: Olha, a nossa ouvinte Marta diz que o programa está extremamente importante e ela quer mostrar aos seus filhos adolescentes o programa em outro momento. Alguma tecnologia nos ajuda? Eu já respondi aqui a Marta, mas eu vou reforçar para você que chegou agora que o nosso programa fica no YouTube, à disposição para você ouvir ao vivo agora com a gente ou quantas vezes quiser. Teco Sodré, especialista em inteligência artificial. Mas qual é o caminho para o futuro? Porque só vai aumentar. Telas, inteligência artificial e seja lá o que for, só vão aumentar em presença nas nossas vidas.
6: É isso aí.
5: O que você está vendo de notícia, informação, estudo que vem por aí que nós precisamos nos preparar?
6: Essa última grande onda do uso das inteligências artificiais, né, de forma tão enfática como aconteceu e com tanta disponibilidade, né, e simplicidade de uso, esse ápice, né, essa grande discussão sobre o uso das IAs, que incorrem um monte de riscos e oportunidades, claro, mas esse nosso risco do indivíduo, a nossa atenção que nos torna cansados, ela é, para mim, especialmente muito crítico. Isso já tem impactos dentro das empresas. Esse cansaço já é percebido, já é medido, estudado. Há um desengajamento não só das pessoas e também dos gestores, não somente na felicidade individual, mas também temos gestores desengajados. Isso tem uma queda já bastante grande. E eu vou propor um desenho. O desenho entre o uso da tecnologia e o tipo de tecnologia e o desenho do dia a dia, eles têm que ser parte de uma mesma discussão. A tecnologia, ela não pode ser desenhada de forma externa ao indivíduo ou às empresas ou ao dia a dia. E os negócios e o nosso dia a dia também não pode ser mais desenhado sem a inclusão da tecnologia. Esse desenho tem que passar a ser único, porque as consequências já estão evidentes. Estamos em 2026. Daqui a mais 4 anos termina, né? Vamos arredondar, uma terceira década do século XXI, de 2000 para cá. E agora precisamos unir. Não deveríamos mais ter o grau de liberdade para as empresas digitais ou para as pessoas ou as empresas.

0: empresas desenharem seus negócios sem ter um ambiente único, porque o grau das consequências está sendo, e nós ainda estamos no início disso, tá? O grau e as consequências disso, para, talvez para as próximas décadas e para as próximas, não somente gerações, como talvez para daqui a 10 anos, serão impactantes. Quem está tomando a consciência agora, nossos ouvintes, de saber para onde guiar sua atenção, para onde guiar a sua, o seu uso consciente da sua tecnologia e guiar também o seu entorno, sua família, seus amigos, com certeza lá na frente, estará muito na frente, porque terá tomado durante esses próximos 10 anos essa consciência e será muito mais feliz, muito mais produtivo. Quem está mergulhado de forma intensa na tecnologia, com o uso das IAs, inclusive, pode ser que lá na frente você tenha consequências negativas para a sua mente, para as suas emoções, que você ainda não consegue saber. E nós estamos alertando aqui hoje.
1: Isso. Desacelerar, portanto, é necessário. Como fazer isso, Adriana Barros?
2: Respiração é muito importante. Eu falei de uma necessidade emocional muito significativa na vida humana, que é conexão. Então, a gente precisa de conexão. A gente precisa de pausas. A gente, quando colocamos na nossa prática de vida, meditar, contemplar, parar para escutar. Eu gosto de um termo que eu acredito que é Rubem Alves que falou, que é escutatória. A escutatória, né? É porque a gente tá fala e ninguém quer mais escutar ninguém. Então, lembra do quando a gente vai para uma palestra, esqueci o nome, que é uma palestra sobre falar, né? Sobre aprender a falar.
1: Sobre oratória.
2: Oratória.
3: Ele chama atenção para isso.
2: Oratória.
1: É o famoso, você tem uma boca e dois ouvidos.
2: Exatamente.
1: Né?
2: Então, assim, a gente está na oratória e a gente precisa trazer a escutatória. Mas não é uma escutatória só para o outro. Uhum. É uma escutatória para nossas necessidades emocionais. A gente precisa de tempo, a gente precisa de pausa, a gente precisa respirar. Olha, tem um termo que eu uso muito, que é muito usado em terapia do esquema, que a gente fala da importância de ativar o adulto saudável. Mas tem uma senha para ativar esse adulto saudável, que é quando a gente traz a criança feliz. O que é que a criança feliz faz? A criança feliz nem sabe como vai ser amanhã, Natália. A criança feliz vive o presente. A gente está muito acelerado. A ansiedade é uma resposta de você estar lá na frente. Não que você não possa ter objetivos, é importante, mas você vive na preocupação, e não é só na preocupação do que vai fazer. Tem uma preocupação muito séria, que é a preocupação do que é que as pessoas acham. Uhum. A história do filtro, ela assusta e me lembra um filósofo chamado Hegel, que ele dizia que as pessoas, elas precisam muito do olhar do outro para se sentirem confirmadas como seres existentes. Imagina se eu preciso sempre ser confirmado por você, e aí a dicotomia, onde aqui na rede social eu mostro um filtro e na realidade é uma outra pessoa. Quantas pessoas você já viu pessoalmente que você não reconhece? Isso já aconteceu algumas vezes comigo, de olhar pessoas por uma rede social e pessoalmente não era a mesma pessoa que estava conversando ali, às vezes até numa entrevista de trabalho, entrevistar algumas pessoas, não era a mesma pessoa que estava compondo.
1: Isso vai além da imagem, não é
2: vai
1: só identificar pela foto, né?
2: Exatamente.
1: A questão da personalidade se colocar.
2: Exatamente. Uhum. Então, como é importante que a gente pare para contemplar as nossas pausas. No começo eu falei sobre o quê? Ócio. Eu preciso de ócio. O ócio é criativo, o ócio me ajuda a pensar. Teco traz um texto maravilhoso sobre a importância, sim, da atenção. Como é que eu vou ter atenção, não é? Se eu não paro, se eu não me permito pensar, se eu não me dou tempo de ócio, tempo de sentir emoções. Emoções é bom de sentir. Eu preciso sentir tristeza, a tristeza me leva a uma reflexão. Eu preciso entender quando eu sinto raiva, porque ela vai me dizer alguma coisa sobre se eu estou sendo no caminho certo ou não. Uhum. Né? Então, é importante a gente manejar com as emoções, sentindo, compreendendo, colocando no lugar. Estamos respondendo muito ao externo e deixando de responder ao interno. A dica é boa alimentação, exercício físico, momentos de pausas e autocuidado. Eu costumo falar, uhum, que tem a gente fala muito de violência. Tem uma violência que para mim é muito séria, que para mim é a que comanda todas as violências, que é a negligência. Então vamos pensar, violência da negligência. Qual é o oposto de negligência? Cuidado. Então vamos pensar autonegligência. Qual é o oposto da autonegligência? Autocuidado.
1: Cuide de você.
2: Então, quando eu cuido de mim, com certeza eu vou estar mais conectado com a minha atenção, porque eu vou cuidar dos meus amigos, das minhas relações sociais, da minha vida como um todo.
1: Olha o recadinho que o Fábio está deixando.

0: para a gente aqui no WhatsApp, não imaginava que um assunto ia ser tão importante e acolhedor. Até porque eu faço parte de alguns desses pontos negativos, diz ele, que vocês estão falando. Mas eu quero agradecer por esse momento. Muito obrigado. Ele manda dois emojis, duas figurinhas. Um deles é um abraço, ele manda abraço, e o outro, coração. Abraço de coração. Sinta-se abraçado, Fábio. Obrigada pelo seu carinho com a gente. Fique até o final do programa. Eu tenho um áudio de ouvinte, doutora Ana. Vamos ouvir? Vamos sim, embora. Vamos.
1: Oi, Natália. Bom dia, Natália. Quem fala é Roberto do Táxi, sobre o debate. Muito interessante o tema. Mas hoje, Natália, o que mais prejudica as pessoas hoje, o cansaço físico, mental, onde as pessoas estão aí adquirindo doença de diabetes, pressão alta, estresse, hoje se chama mobilidade. Mobilidade está sendo tudo, trânsito. As pessoas não conseguem se deslocar, fazer suas necessidades, suas coisas de obrigação. Tudo isso aí está mexendo muito com o psicológico da pessoa, com a saúde, com tudo. Então hoje é o maior problema, se chama mobilidade. E a gente não vê nenhum governante, nenhum tema, nenhum projeto para dar uma melhorada aí nessa questão da mobilidade. Obrigado, Natália. Um bom dia.
0: Eu que agradeço. Ótimo dia para você, querido Roberto. Doutora Ana Cristina disse que queria tocar no tema. Quando escutei aqui o áudio de Roberto, eu pensei, a hora é agora. O que falar para ele, doutora?
2: Primeiro, um abraço aí para o Fábio. Tão importante. Sim. Os abraços, né? Abraços. Enfim, o que Roberto traz é muito interessante. Como eu falei aqui na outra vez que eu estive, eu fico prestando atenção no trânsito. E tentando também... digamos assim, porque nós estamos nesse laço social, mesmo nós do campo psi, que estudamos tanto o humano, muitas vezes a gente se estressa também no trânsito. Então, eu me peguei um dia desse, muito aborrecida no trânsito, em função de algo que tem me chamado muita atenção, que é o Uber para o carro. Liga, não só o Uber, eu estou aqui, sim, desculpe, sim. Uber, não é só vocês, tá? O sujeito, a motorista, o motorista, para um carro, liga o sinal de alerta e desce, e ou está ali esperando alguém, e você que vem atrás, muitas vezes a pessoa bota a mão para o lado de fora e manda você passar pela contramão. Quer dizer, se você reclamar, se você buzinar, se você disser alguma coisa, é você que está errado. Então, você tem que se adequar.
0: Isso irrita demais.
2: Isso irrita demais.
0: Todos
2: isso,
0: os dias.
2: Isso é um fenômeno incrível. Parece que ligou o sinal de alerta, lhe dá permissão para você fazer qualquer coisa que você tiver no trânsito. E a outra coisa que eu me peguei muito aborrecida foi com moto. Com as motos para lá e para cá, fazendo extremas, né, barbaridades, Nobres. Enfim, entre outras coisas. E aí, contemplando a situação, eu fui pensar também o quanto não são pessoas que estão igualmente a nós, trabalhadores de várias áreas, tentando chegar no trabalho, tentando chegar na escola, tentando chegar na faculdade, porque o nosso sistema de transporte não dá conta de fazer com que a pessoa tenha uma mobilidade em tempo razoável. E aí, como nós estamos todos no laço social, seja a pessoa que está dirigindo um carro, uma moto, ou nós que estamos nas empresas, nas escolas, nas faculdades, estamos ali num processo que agora a economia virou a linguagem para a nossa vida. Você é um projeto. Quais são as suas metas? Quais são os seus objetivos? Então, estamos todos nessa lógica. E aí, o que é que a gente pensar? Um estudante que sai da universidade, da faculdade, 10 horas da noite, e no outro dia ele tem que estar... no transporte às 5 horas da manhã, 6 horas da manhã, para chegar no trabalho. Ele vai chamar uma moto, ele vai chamar um transporte por aplicativo. E aí, as pessoas que também estão no transporte de aplicativo como motorista, eles não têm a proteção social mais, porque a gente perdeu muito da proteção social de uns anos para cá. Eles não têm férias, eles não têm 13º, eles não têm FGTS. Se eles adoecerem, eles não têm um seguro, o plano... a cobertura de saúde da Previdência Social, porque eles não estão registrados, são uberizados, como a gente diz.
0: Tudo isso aumenta o estresse, a carga de estresse.
2: E eles estão ali disputando tanto quanto nós, agora em condições diferentes, e faz com que a gente se aborreça. Agora, de fato, o que é preciso que a sociedade, nessa situação de quase barbárie, em muitas áreas a gente tem vivido isso, que é essa ausência do respeito com o outro. Quer dizer, a mim pouco importa mandar o outro passar pela contramão. E, de fato, eu imagino, no caso de Roberto, que ele trabalha como taxista, está no trânsito o tempo todo, é o trabalho dele, o quanto isso deve ser.

0: causador de cansaço, causador de estresse e muitas vezes de aborrecimento. Aí vem raiva, vem uma série de outras coisas, né,
1: Natália? Você tá lá no trânsito, aí quando... Eu já me peguei, já falei aqui no ar várias vezes. Você tá lá, quando você para e pensa, por que eu tô andando tão rápido? Por que eu preciso chegar tão rápido? O que tá me esperando que eu preciso? Tô tão desesperada.
2: Pra onde eu vou?
1: Né? Então, pra que isso? Acho que a gente tem que fazer esse exercício. Já, já vamos pro intervalo. Eu tenho 4 minutinhos ainda, Teco, porque tem pergunta pra você. Marcelino. Marcelino fala assim, ó. Não vejo problema no tempo que passamos nas telas, e sim no que consumimos. A rede tem tudo de bom e também de ruim. Mas a grande maioria só procura fofoca, dancinha, conhecimento zero. Então, deixa eu recapitular. Para o Marcelino, não há problema no tempo que passamos nas telas, e sim no que estamos consumindo. Teco, o que você diz sobre isso?
3: Marcelino, obrigado pela tua contribuição. Ah, você está certo em parte. É importante, sim, aplicar filtros e escolhas como você vem fazendo já de forma consciente. Ah, você deve utilizar o seu celular e as suas telas de modo produtivo, de modo bacana para você e para sua família, com conteúdos bacanas, que não são fofocas, como você falou. Ah, mas tenha cuidado com o tempo que você dedica. O tempo da duração que você dedica diariamente para as telas, mesmo sendo para bons conteúdos, você continua restrito a uma tela. Você continua sem conversar com as pessoas ao seu lado. Você também dedica-se um período de tempo na sua vida para não interagir sobre aquele conteúdo, e é importante que você interaja ao ouvir o outro, ao ouvir uma perspectiva diferente de quem está convivendo fisicamente e socialmente com você. Então você está certo em aplicar filtros. Isso seria maravilhoso se tivéssemos, como você, Marcelino, milhares de pessoas que pudessem aplicar esses filtros. Mas só toma cuidado da duração desse tempo que você tem, e toda vez que você absorver um bom conhecimento, compartilhe, converse com pessoas ao seu lado, ouça essas pessoas, faça a escutatória, como a nossa amiga Adriana, aqui de bancada, Adriana, comentou, que é maravilhoso para você poder interagir mais.
1: Olha aqui, a dona Vilma costureira, tem uma filha que se queixa muito de cansaço, mas para se desligar do celular... é um problema. Vou enviar o programa para ela pelo YouTube. Manda sim, minha amiga. Obrigada pela sua audiência. Também o Isaías Gomes, de Vitória de Santo Antão, diz assim, as pessoas não conseguem mais viver sem rede social. No trânsito, inclusive, causam acidentes por conta disso. São doentes cibernéticos. Tá bem, Isaías Gomes, de Vitória de Santo Antão. Muitas pessoas aqui interagindo, parabenizando, ligadinhos com a gente no programa. É bom demais tê-los aqui, é por isso que nós estamos fazendo essas reflexões. A gente vai para o intervalo e volta já.
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4: Obrigada a você que está com a gente, quem gostou, quem não gostou. O importante é refletir, não é? A gente está aqui aberto também para todas as manifestações. E rapidamente aqui, porque a gente já vai dar tchau, eu aproveito a mensagem do Fábio Oliveira, que diz que certa vez ouviu sobre casos de cirurgiões que recebem clientes, pacientes que chegam no consultório e apresentam uma foto e dizem: eu quero ficar como essa pessoa aqui. Só que aquela foto está cheia de filtros, está cheia de modificações digitais. E ele diz: isso é modernismo atual, fazendo cada vez mais o ser humano preferir a realidade virtual do que a real. Meu amigo, às vezes é tão digital que não tem como você chegar naquela carinha tão bonitinha, né? Mas temos que encarar a realidade. Deixa eu já agradecer aqui nossas queridas psicólogas. Primeiro, Adriana Barros, seu recado para a nossa audiência. Até a próxima.
5: Eu vou aproveitar essa palavrinha do Fábio Oliveira, que me chama a atenção, e vou falar sobre a importância de aceitação. Quando a gente se aceita, a gente se protege, não é? Então é importante entender aquela forma que eu não estou em consonância comigo e buscar essa aceitação. Aceitação é libertação, aceitação é condição de mudança. Então, o recadinho que eu deixo é: olhe mais para si, olhe mais para as suas necessidades emocionais, e agradecer a você essa bancada maravilhosa, esse tema muito gostoso, e aos ouvintes que nos acompanharam até aqui.
4: Vocês que fazem tudo acontecer. Muito obrigada. Doutora Ana Cristina Fonseca, também psicóloga, sua mensagem para a nossa audiência. Muito obrigada, até a próxima.
6: Até a próxima também, Natália, aqui a bancada. Agradecer, foi um prazer conhecê-los. É, os ouvintes que colaboraram também, e pensar aquela máxima que hoje virou um meme, assim, estude enquanto eles dormem, trabalhe enquanto eles fazem lazer, e depois você viverá os sonhos que eles nunca viveram. A gente tem que dormir, a gente tem que viajar, a gente tem que passear, a gente tem que descansar.
4: Sem culpa.
6: Sem culpa, né? Isso vai trazer a gente uma condição de lidar com esses desafios tão urgentes. E pensar, a gente não é um projeto, né? A gente precisa do laço social, a gente precisa do convívio face a face, para que a gente tenha uma sociedade ainda pautada no humano.
4: É o toque, né? A gente não pode esquecer disso. Obrigada, doutora, pelas reflexões.
6: Obrigada também, Natália.
4: Teco Sodré, especialista em inteligência artificial, ciência da computação também, enfim. Obrigado. Tá ligado, imerso nesse mundo digital. Obrigada por estar com a gente. Sempre bom recebê-los aqui, nos engrandece como pessoa, como profissionais. Sua mensagem, Teco, e até a próxima.
7: Que bom. Obrigado por todo mundo. Você, uníssono, que bom, temos uma bancada aqui coletivamente. Estamos no mesmo tema. e propagando a mesma mensagem. Se você utiliza uma inteligência artificial, e se você vai utilizar, se aquilo economizou tempo, não encaixa uma próxima tarefa. Respire, descanse, procure um amigo, procure seu marido, procure sua esposa, bata um papo, chame seu filho, dê um abraço, descanse. Se você economizou alguma coisa, descanse, respire, reflita. Não coloque uma atividade em uma atrás da outra porque você foi mais produtivo. Guarde para você esse tempo disponível. Isso é uma grande mensagem para o nosso dia a dia já.
4: Verdade, para hoje, para sempre, para o fim de semana também, para a gente pensar. Muitos perguntaram aqui no WhatsApp, então eu vou reforçar para você que chegou depois. O nosso programa ficará à disposição, disponível lá no YouTube, para você enviar para quem quiser, para você ouvir e ver quantas vezes quiser. Vai ficar também à disposição no site da Rádio Jornal. Desejar a todos, aos nossos convidados, ouvintes também, um excelente fim de semana. Amanhã estarei aqui cedinho com o nosso querido Tony Araújo, a gente se encontra. E agora você fica com o Guia Eleitoral. Até o dia 1º de outubro, o programa Edição do Meio-Dia não será transmitido por conta da janela da propaganda eleitoral gratuita. O programa volta no dia 1º de outubro e agora você fica com o Guia Eleitoral. Até amanhã.
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2: Aquele abraço, muito boa tarde, minha gente. Estadual Plantão de Polícia pela Jornal de Caruaru, começando um pouco mais tarde, né? Por conta do guia eleitoral. Depois do guia, a gente tá chegando aqui no oferecimento do Galeto Nordestino, o seu momento de sabor e tradição. Bom, a partir de agora a gente começa o programa. Lembrando que a gente vai até a 1h05 a partir de hoje, até porque o guia eleitoral está começando, né? Já começou hoje pela manhã e agora nós tivemos a segunda parte do guia eleitoral, que tem a primeira de manhã e tem a segunda, né, agora à tarde. Mas estamos aí, sexta-feira, a última sexta-feira do mês de agosto, e nós estamos aqui com muita alegria levando a informação para você, não só para Caruaru, mas também para Pesqueira 90.9, Rádio Jornal Caruaru 91.3. Deixa eu começar o programa falando a respeito de um filho que tentou matar o próprio pai. Você já pensou? Não é brincadeira não, viu? É verdade mesmo. Um filho tentou matar o próprio pai, isso aconteceu aqui em Caruaru, e a gente vai trazer detalhes agora com o nosso Reginaldo Souza. Vamos lá, Reg.
3: Pois é, foi o que chamou a atenção das 16h desta quinta-feira, redes sociais e também aqui na delegacia e também no local, loteamento Novo Mundo com Zé Carlos de Oliveira. Então, com relação a essa vítima, que é o pai, ele que não se entende muito bem com esse filho, filho bastante problemático, usuário de drogas, um ferinha, como você fala. Então, se juntou aí com mais três elementos, três indivíduos, houve uma discussão, procuraram aí o pai desse menor, se juntaram e aí, agressão, pontapé, barrote, pedaço de pau, até uma pá utilizaram nessa tentativa de homicídio. E os três conseguiram fugir, mas a polícia militar, policiais do 4º Batalhão, eles encontraram esse menor, principal suspeito, que é justamente a polícia militar, a equipe que é formada por ASD Aline, o Wesley Lima, o Gil e também Jorge Lima. Então, com relação a esse menor, por sinal, ainda se encontra aqui na divisão de homicídios, está sendo ouvido tanto ele como também a mãe. Então a gente não divulga o nome dele, né, nem também a mãe, mas aí ele se encontra aqui na delegacia, sendo ouvido nesse momento pela equipe da Polícia Civil. Já faz tempo que acontece aí essa bronca entre o pai, também a própria mãe e esse filho aí, que é bastante já conhecido ali, cheio de bronca na localidade. Mas para falar com relação à vítima, foi socorrida aí para o Hospital Regional do Agreste. Ele com pancadas aí na altura da cabeça, também no olho, que está inchado até demais. Então, bastante espancado e agredido. Você imagina, uma pessoa agredindo outra em defesa. E mais três pessoas, quatro pessoas envolvidas. Imagina aí a pancadaria como foi. Então, foi socorrido às pressas. Se encontra na emergência da sala vermelha do Hospital Regional do Agreste. Situação muito grave aí dessa vítima, desse pai. Com relação ainda à situação, a gente vai trazer aqui a mãe. Vai participar com a gente e falar aí a motivação, como tudo aconteceu, as broncas do passado e também do momento hoje aqui na cidade. Vamos ouvir o relato da mesma agora no programa, na marca da exclusividade.
4: Eu não sei, irmão. Eu não sei, que eu não moro lá. Sabe que mora lá é minha irmã e ele fica lá, na casa do pai. Um dia desse ele tava lá em cima, fumando, sabe?
3: Ele é usuário?
4: É. Mas não era pra ele estar, era pra ele estar estudando. Que eu botei na escola, não foi pra dessa vida. Eu sempre, eu digo, Luca, é melhor pedir. Eu fui criado num abrigo, moço. Eu fui criado, eu nunca roubei, nunca peguei nada que é ninguém, não. Mas ele quer estar nessa vida, conselho quer, né? Conselho quer, só Jesus entrega na mão de Deus, que livre ele de todo mal. Eu não vou abandonar porque é meu filho. Porque eu perdi dois irmãos nas drogas, sabe? Eu não tenho mãe, não tenho pai. Só tem nós três, as duas irmãs e eu, pronto. Aí a irmã dá conselho a ele. Ele tem que tomar conselho, né? Porque já é de menor, ele tá no meu cadrasto.
3: E por que ele fez isso?
4: Eu não sei não, moço. Eu não sei que eu não tava lá, que eu moro lá no Vassoural. Eu já saí por causa disso também, porque ele já me roubou dentro de casa, queria me ameaçar também, aí eu fiquei com medo, aí eu saí. Sabe?
3: Problemático ele.
4: É.
3: Muito trabalho.

0: Olha você.
1: Dá. Mas eu, mesmo assim eu não abandono meu filho, né? Eu não abandono de jeito nenhum, pô.
0: É que pelo motivo dele tentar matar o próprio pai, foi por quê, digo?
1: É porque desde pequenininho o pai já foi, ele estupou o próprio filho. Eu já morei com ele, dando a cacete em mim direto, já pegou meu pescoço, já tentou a faca pra pegar no filho também. Ele cresceu com... É porque ele não tem amor de pai. Ele teve amor de mãe e da minha avó, que foi a avó dele que faleceu. Mas o pai não, nunca teve amor. Ele, ou quando o menino chegava, vê seu pai, ele dizia, sai de perto de mim. Por isso que o menino fica com aquilo na cabeça, sabe?
0: O pai tentou estuprar o filho, não é isso?
1: É.
0: E essa revolta aí entre eles, né?
1: É, ele já tentou estuprar a menina lá também, já tá lá também. Aí o menino fica... Porque tem problema, sabe?
0: Hoje houve uma desavença aí e ele tentou matar, né?
1: É. É, eu digo, só no amor de Deus, né? Eu não vou deixar meu filho, é meu filho. Passei 9 meses com ele na minha barriga. Eu não vou deixar meu filho sozinho, não, que ele tá precisando de mim. Quando ele sai, em nome do Senhor Jesus, porque Deus vai mudar a vida dele. Vou levar ele pra igreja. Ele vai ser um menino de bem a partir de hoje. Em nome do Senhor, eu entrego ele na vida de Deus.
0: Aí hoje ele se reuniu com mais 3 aí, né, pra tirar a vida dele. Talvez eu valia algum momento de discussão, de briga, né, e gerou isso aí, né?
1: É, exatamente, né? Exatamente. Mas eu entrego na mão de Deus, né, moço? Tem que entregar na mão de Deus.
0: Sim. E a justiça aí seja feita, né?
1: É. Só sei que aí eu não vou abandonar meu filho.
0: Menor, 14 anos ele, né?
1: É.
0: Já foi pra Funaz alguma vez?
1: Não. Ele foi criado no abrigo também. Quando eu não tinha onde morar, o companheiro me expulsou. Eu morava debaixo da ponte. Aí eu consegui botar no abrigo, até a fazer mal ser aluguel, até hoje. Eu tenho medo de perder meu filho dessa vida aí.
0: Já perdeu 2 filhos já ou 2 irmãos?
1: 2 irmãos.
0: Qual foi a motivação?
1: Droga.
0: Os dois viciados também em drogas. Homicídio, foi? Mataram eles?
1: Foi.
0: Faz tempo isso?
1: Faz.
0: Quanto tempo mais ou menos? Qual foi o ano?
1: Foi faz tempo, quando minha mulher viu que mataram. Não sei se o senhor se lembra que mataram 4 pessoas lá na rua Goiás que mataram.
0: Sim, sim.
1: Tá, 2 irmãos. Não. Foi meus 2 irmãos que mataram.
0: Eu lembro sim. Foi uma noite lá, não foi?
1: Foi.
0: 4 assassinados e 2 eram seus irmãos.
1: Era.
0: Era uma sofredora, né?
1: Já sofri muito, moço. Já sofri demais, mas eu tô correndo aí em nome do Senhor Jesus e entreguei na mão de Deus. Perder meu filho nesse mundo eu vou perder, não.
0: Isso aí é todo mundo aí, é complicado aí, na verdade, essa família, tanto pai, mãe, filho. Até porque, como ela falou, já perdeu 2 irmãos, né? Foram 4 pessoas assassinadas em uma noite aqui na rua Goiás, quando 2 irmãos dela aí assassinados. E hoje, essa bronca, essa situação... Quando aconteceu no loteamento Novo Mundo, esse filho com mais 3 elementos tentando tirar a vida do pai, que continua em estado grave no Hospital Regional do Agreste.
2: É o plantão de polícia. Daqui a pouquinho a gente vai falar a respeito do crime de morte que aconteceu aqui em Caruaru. Um homem de 33 anos foi assassinado na rua Pedro Gomes de Oliveira, do centro da cidade de Aliança, da Mata Norte, Pernambuco. A vítima, identificada como Gilberto Oliveira da Silva, de 33 anos. O crime ocorreu pela manhã, quando um homem foi surpreendido e morto. A dinâmica do homicídio ainda está sendo apurada pelas autoridades. Uma equipe da Polícia Militar foi acionada e esteve no local. Olha, deixa eu falar porque um homem foi preso pela Polícia Civil de Pernambuco em Águas Belas, no Agreste de Pernambuco, por força de um mandado de prisão preventiva, relacionado a uma investigação de tentativa de homicídio qualificado. A prisão foi realizada por policiais da Delegacia de Águas Belas, sob a coordenação da delegada Alexiana Farias. O mandado foi expedido pela Vara Única da Comarca de Buíque, tendo como alvo Eric Silva Rodrigues. Ok? Deixa eu trazer detalhes agora, porque nós tivemos... Um caso que chamou a atenção foi esse crime de morte que aconteceu aqui em Caruaru. E o nosso Reginaldo Souza está chegando.
0: Verdade, nesta noite de quinta-feira, crime de morte acontecendo aqui na cidade em Caruaru. BR-232, local conhecido como Sítio Campo Novo de Cima. Quando a vítima se encontrava nesse veículo, nesse Fox preto. A informação de que ele estava na companhia de um amigo, até porque trabalhava como corretor. Vendia aí motos, carros também, e veio para cá para mostrar esse veículo em um endereço, só que não encontrou aí esse endereço, esse número que foi passado. Só que quando ele foi surpreendido por 2 pessoas em uma motocicleta, a informação de que o garupa, em

0: cima mesmo da motocicleta, já atirando contra o mesmo e chegando a óbito próximo aqui desse veículo, enquanto que o amigo, ele conseguiu fugir. Em relação à vítima, identificada por John River da Silva Ribas, 26 anos, que morava no bairro do Vassoural. Polícia Militar no local e também a equipe da PRF. A família chegou há poucos instantes no local desse homicídio, assim que recebeu a informação. Seu Cícero é o pai da vítima e ele fala para a gente como recebeu essa informação desse homicídio nesta noite de quinta-feira aqui na cidade em Caruaru. Qual foi a informação que o senhor recebeu, seu Cícero?
1: Até agora não sei de nada, não estou sabendo de nada até agora. Só sei que está morto aí, até agora não sei de nada.
0: O senhor estava em casa, recebeu a informação? Foi?
1: Estava em casa, estava em casa. Estava em casa deitado e ele, mais ou menos, acho que tinha uma hora que ele saiu no carro, deixou uma menina que trabalha com a gente, costura lá e deixou ela na casa dela e... Acho que ele recebeu essa ligação e veio pra cá.
0: O cara falou pra onde ia, não? Pra onde vir?
1: Não, não falou nada, não falou nada.
0: Esse carro dele mesmo?
1: É dele mesmo, esse carro é dele.
0: Ele trabalhava em quê?
1: Ele trabalhava, ele vende carro assim, vende, troca, as coisinhas dele assim.
0: Carros, motos também?
1: É.
0: Ele veio fazer o quê? Ele que sabe aqui, a informação é que ele veio vender um carro, foi esse carro?
1: O cara chamou pra ver o carro.
0: O cara chegou aqui é surpreendido.
1: Foi, foi.
0: Ele tem alguma bronca, não?
1: Não, não, bronca nenhuma. Não,
0: trabalhador, por sinal.
1: Não tem, não tem bronca nenhuma.
0: Meio de surpresa o senhor também,
1: surpresa,
0: né?
1: Surpresa, surpresa. Você me dá licença que
0: casado, eu... Casado, solteiro?
1: É solteiro, solteiro.
0: Portanto, aí, gente, conversamos aqui com o seu Cícero, é o pai da vítima aqui, né? Desse homicídio, desta noite de quinta-feira, aqui na BR-232, sítio Campo Novo de Cima. Quando a vítima aqui, ele se encontrava nesse veículo, estava na companhia de outra pessoa. Quando veio para cá, era para mostrar esse carro, a informação de que, procurando aqui o número de um endereço, quando foi surpreendido por duas pessoas em uma motocicleta e foi assassinado com vários disparos de arma de fogo, pegando na altura da cabeça. Mais um crime para a Polícia Civil investigar. O corpo vai ser encaminhado para o IML. Começar aqui com o irmão da vítima, a gente não identifica. Você estava em casa, como foi que chegou essa informação?
2: Em casa, e o rapaz chegou dando a notícia que tinha matado ele, né? Rapaz bom, trabalhador. Deixou uma menininha de 2 anos, nunca foi mal a ninguém. Aí chegou a notícia em casa, né? A família tá do jeito que tá agora.
0: Você acredita, você acha que foi por engano?
2: Não, não sei, né? Ele nunca comentou nada com a gente, sobre nada. A gente só sabia que ele era uma pessoa trabalhadora. Aí veio aqui, marcou com o rapaz pra vender esse carro aí. E quando chegou aí, os caras já vieram atirando nele já.
0: Foi surpreendido aqui, né?
2: Foi, surpreendido.
0: Se encontrava com outra pessoa também?
2: Foi, se encontrava com outra pessoa. Ele tá até aqui, né? Ele já deu a entrevista dele aí, falou como foi. Infelizmente aconteceu isso.
0: São quantos irmãos na família?
2: São ele e mais 3.
0: Você, quanto foi que você teve com ele?
2: Poxa, agorinha ele tava em casa tomando um café lá. Aí ele recebeu a ligação pra vir trazer o carro aqui. Aí chamou o rapaz que tava com ele e veio aqui. Aí só chegou a notícia em casa. Tava do meu lado tomando café.
0: Ele seria e foi o alvo aí desse crime?
2: Foi, porque pelo que o rapaz falou, os caras voltaram ainda, né? Pra conferir.
0: Se era ele mesmo, né?
2: Foi. Não, depois que atiraram nele, né? Voltaram e pra terminar. E o rapaz conseguiu escapar, né? Correu.
0: E os dois que se encontravam nessa motocicleta saíram aqui bem próximo, já por trás do carro, né?
2: Foi, parece que sim. Vieram descendo aqui e já vieram atirando já. Que o rapaz falou.
0: E ele sabia aqui quem seria a pessoa que ele falou momentos antes?
2: Falou não, falou não. Falou que ele só chamou o rapaz pra vir com ele e ele veio. Aí quando chegou aqui...
0: E tinha até um número, né? Tinha até um número, né? Já da casa, do endereço que eles vieram pra...
2: Deu o endereço da casa, ele desceu do carro, ficou procurando a casa, ligou pro rapaz que veio marcar com ele do carro, ninguém atendeu, só que não, os caras vieram de moto e alvejaram ele.
0: Trabalhava vendendo carro?
2: Era, vendia carro, vendia uma moto. Fazia as coisas dele, né?
0: No Vassoural mesmo, por ali, não?
2: Era no Vassoural, ali por ali.
0: Não comentou durante a semana que tava, você suspeitava dele,
2: não,
0: agora gostou de...
2: Não, não. Saiu em casa agora, saiu normal. A mãe dele perguntou se ele ia demorar, ele falou que não ia demorar. E aconteceu essa fatalidade.
0: Surpresa pra todo mundo aí, principalmente na família, né?
2: Principalmente pra família, a mãe dele tá aqui.
0: Portanto, aí, gente, lamentamos esse homicídio desta noite de quinta-feira, aqui na BR-232, sítio Campo Novo de Cima, quando a vítima se encontrava nesse veículo... corretor de veículos. Ele se encontrava na companhia de um amigo quando veio para cá. Ele foi surpreendido e assassinado com disparos de arma de fogo por duas pessoas em uma motocicleta. Só repetindo o nome do mesmo, é o John Ribas da Silva, 26 anos. É com você.
3: É o plantão de polícia, pela Jornal de Caruaru. Tá aí o nosso Reginaldo falando a respeito.

0: desse crime. Inclusive, o pai, o irmão falaram aí, disseram que o rapaz não tinha, não tinha nenhum envolvimento com absolutamente nada de coisa de errado, né? Nada, nada mesmo. Mas a informação é que foi uma execução, vieram mesmo para pegar ele, até porque quando ele caiu, foram lá e executaram. O rapaz estava com ele e se salvou. Olha, 7 pessoas foram assassinadas de ontem para hoje, 3 no interior e 4 da capital. São 189 crimes e mortes durante o mês de agosto, e de janeiro até agora já mataram 1.827 pessoas. Deixa eu trazer detalhes agora, porque o nosso Josival Ricardo vai trazer detalhes a respeito de droga apreendida, cocaína, lá no Santa Rosa. Esse fato chamou muita atenção. A gente vai trazer detalhes agora, vamos lá?
1: Uma denúncia anônima levou os policiais do 1º Biesp de Caruaru ao bairro Santa Rosa, em um local onde uma grande quantidade de cocaína estava armazenada. Mais de 5 quilos de cocaína e 2 quilos de maconha. Tenente Wagner Souza nos traz mais informações. Tenente, é muita droga, principalmente em se tratando de cocaína.
2: Bom dia. Exatamente. Uma grande quantidade, mais de 5 quilos de cocaína foi apreendido nesse local, lá na principal de Santa Rosa. As equipes de saturação, na tarde de ontem, receberam informações que nessa localidade estava acontecendo um intenso tráfico de drogas. E de pronto, com essas informações, as equipes seguiram para o Santa Rosa e identificaram a residência que estava fechada. Entretanto, a proprietária da residência foi localizada. Porém, ela não era a proprietária da droga. Ela teria alugado aquela garagem, aquela residência, a um terceiro, cerca de um mês, onde ele colocou esse material lá. O material todo foi apreendido. Ela também foi conduzida, já que era a proprietária da residência, para prestar esclarecimentos e dar o seu depoimento lá no inquérito policial que vai transcorrer depois dessa apreensão. Então, todo o material foi apreendido e conduzido até a delegacia, onde foi feito o procedimento de apresentação e as ouvidas. Após as ouvidas, ela foi liberada e algumas informações, como a identificação do possível proprietário, foi repassado para o delegado de polícia. Ele vai dar continuidade às diligências para robustecer o inquérito policial e tentar a prisão, efetuar a prisão desse elemento que é o proprietário da droga.
1: 5 quilos, 370 gramas de cocaína dentro de um imóvel que havia sido alugado recentemente. Funcionaria esse imóvel como um ponto de distribuição da droga? Pela quantidade, principalmente da cocaína.
2: A gente acredita que é o local de abastecimento e de fracionamento e distribuição, até porque estava em grosso, mas também foi encontrada uma prensa e outros materiais que caracterizam a traficância da localidade. Mas a gente acredita que ali era o ponto de guardar e realizar a distribuição, ou seja, pessoas iriam pegar ali e pulverizar para outros locais, até porque era muita droga. 5 quilos de cocaína é muita coisa. Então, é um prejuízo significativo que a gente traz para esse traficante, e a gente, trabalhando com essas informações, com inteligência, tem dado um abalo muito grande aqui no tráfico de drogas em Caruaru. E a gente até pede que a população, né, se compadeça e com informações sigilosas repassem, feito aconteceu na tarde de ontem, que a gente aqui no 1º Biesp e outras equipes vão seguir para tentar tirar esse pessoal e esse material de circulação.
1: Ô, tenente, a prensa normalmente ela é utilizada para diminuir o volume, fazer um tablete da droga, né, o que faz com que o volume, com que a condição de conduzir essa droga fique muito mais fácil. Então, possivelmente eles receberiam em pó mesmo e lá...
2: A gente acredita que sim, porque a dinâmica da prensa, ela serve justamente para isso, como você falou, para diminuir e deixar o material mais acondicionado, né, para o transporte ser melhor. Então a gente acredita que realmente mais material ia chegar, até porque se ele alugou a casa há poucos dias e estava fazendo essa dinâmica, com certeza ia chegar mais. O que importa é que a gente foi lá e retirou esse material de circulação e deixa esse prejuízo, como eu falei, bem significativo no tráfico de drogas aqui na cidade.
1: A pessoa que alugou o imóvel é a principal suspeita de ser proprietária da droga. Trata-se de uma pessoa do sexo masculino ou feminino?
2: Não, a proprietária...

0: da residência que fez, que alugou, que fez o contrato de aluguel, é uma mulher, é a proprietária da residência.
1: Que não tem nada a ver com a situação, pelo menos o que indica a investigação.
0: Exato. Até agora não ficou comprovado nada que atribua a ela a conduta delituosa. Entretanto, ela foi conduzida, porque ela é a proprietária da residência, para tentar identificar o possível dono do material e assim imputar a conduta criminosa a ele. O locador é um homem.
1: Já foi identificado?
0: Ele foi identificado, foi dado todas as informações pela proprietária, foi repassada e agora cabe à Polícia Civil emitir aí, representar um mandado de prisão e tentar buscá-lo.
1: Qual o valor estimado dessa droga?
0: É muita droga. 5 quilos, acredito que uma fração de 2 gramas, cerca de R$80, dá muito dinheiro.
2: É o plantão de polícia pela Jornal de Caruaru. Vamos trazer a tentativa de homicídio que aconteceu aqui em Caruaru. Teve uma tentativa. E o nosso Josival Ricardo vai trazer detalhes.
1: Polícia Civil, a equipe da divisão de homicídio, já está investigando esta tentativa que aconteceu na rua Milson Afonso, no bairro do Salgado, em Caruaru. A vítima, um homem de 31 anos de idade, ele estava na rua quando foi surpreendido pelo suspeito e atingido por 4 disparos de arma de fogo. Os tiros atingiram o ombro, o queixo, a mão e a coluna da vítima. De imediato, o homem foi socorrido para a UPA do Salgado, levado para o Hospital Regional do Agreste, mas segundo a apuração da nossa produção, ele teria sido transferido para o Hospital da Restauração devido às gravidades dos ferimentos. Vivemos no Hospital Regional do Agreste e a vítima ainda estava sendo atendida. Inclusive, eu cheguei a falar com a irmã do homem de 31 anos. Ela disse que não queria passar nenhum tipo de informação, que a preocupação naquele primeiro momento era de salvar o irmão, era que ele recebesse o atendimento médico que estava recebendo. Segundo informações colhidas também pela equipe da produção, pela apuração, a vítima já tinha antecedentes criminais, o suspeito de ter atirado também tem antecedentes criminais. E o que é que acontece? As causas, o que teria motivado esta tentativa, está sendo investigado pela divisão de homicídios, que esteve no local na rua Milson Afonso quando o homem foi baleado. Ele caiu na calçada de uma das casas lá da rua, no bairro do Salgado, e foi atendido rapidamente, socorrido para a UPA e em seguida para o Hospital Regional do Agreste. E a Polícia Civil investiga o que teria motivado essa tentativa. Nós tentamos descobrir qual teria sido a motivação desse homem ter passagem pelo sistema prisional, porém, isso não foi informado até o momento.
2: É o plantão de polícia pela Jornal de Caruaru. Olha, deixa eu falar aqui porque no loteamento Novo Mundo, um adolescente tentou matar o pai. Eu já tinha falado sobre isso, mas a outra tentativa de homicídio ocorreu em Taquara de Baixo, próximo ao Alto do Moura. O homem foi atingido com um tiro. As 3 vítimas de tentativa de assassinato foram socorridas para o Hospital Regional do Agreste. Olha, teve uma mulher que foi presa, ela matou o próprio companheiro, matou para se defender, segundo ela, Cíntia Ferreira.
3: Essa história aconteceu na rua Pajussara, ali em Pontezinha, no Cabo de Santo Agostinho. A vigilante Gabriela Cristine Pontes, de 37 anos de idade, ela foi detida por policiais militares logo após golpear o companheiro dela e foi trazida para cá, para o Departamento de Homicídios e Proteção à Pessoa, o DHPP. Mas lá, quando ela estava na casa dela, ela ligou para o 190 e relatou para os policiais militares que estava sendo ameaçada pelo companheiro, que ele tinha apontado a faca para o pescoço dela. Em determinado momento, ele colocou a faca em cima da mesa e empurrou a Gabriela no chão. Foi nessa hora que ela pegou a faca e desferiu um golpe na região do peito desse homem. Ele começou a sangrar, ficou desfalecendo, né? O SAMU não chegou a tempo, ele foi colocado em um veículo, né? E foi levado pelos próprios familiares para a UPA de Vila Sotave, porém ele não resistiu aos ferimentos. Então os policiais trouxeram essa mulher para cá, essa mulher de 37 anos de idade, a Gabriela Cristine Pontes. A gente conversou com ela e ela disse que reagiu para se defender. Ela foi levada logo cedo para o Instituto de Medicina Legal fazer exame de corpo de delito e, na volta aqui para o DHPP,

0: ela deu a versão dela. Veja aí. O que é que acontecia lá na sua casa? Você fez isso?
1: Eu me defendi porque ele era muito obsessivo, muito ciumento comigo. Eu tinha muito ciúme do meu trabalho. E quando ele veio com a faca pra cima de mim, eu só me defendi. Foi um alto.
0: Ele que ameaçou ontem.
1: Ele me ameaçou ontem. Ele disse que ia tomar meu sangue. Ele ia espremer meu sangue e tomar. Então, foi uma autodefesa. Eu só me defendi.
0: Mais cedo, eu conversei de forma informal com alguns familiares da Gabriela que estavam aqui, né? Eles tinham me confirmado que ela vivia num relacionamento extremamente abusivo, né? Ela estava morando com esse homem há cerca de 2 anos. Eles alugaram um imóvel lá nesse endereço e estavam morando lá. E aí ela nunca tinha tido coragem de denunciar esse homem. E agora, né, aconteceu isso. Ela foi presa aqui na DHPP, foi autuada em flagrante, mas a situação dela, porque ela alega legítima defesa, deve ser avaliado pelo juiz ou pela juíza de plantão durante a audiência de custódia. Então ela deve apresentar essa versão dela, né, de que reagiu para tentar se defender. Ela até citou na entrevista, né, que ele não gostava da profissão, ela seria vigilante, não gostava da profissão dela, tinha ciúmes em alguns momentos rompantes de raiva e agressão, e aí ela teria efetuado esse golpe. Então, o juiz ou a juíza de plantão é que vai decidir se converte a prisão preventiva, se converte a prisão em flagrante dela em prisão preventiva, ou se ela será liberada mediante algum tipo de monitoramento, ou se o juiz vai entender que de fato foi uma reação em legítima defesa. Voltamos ao estúdio.
2: É o plantão de polícia, Jornal Caruaru, Jornal Pesqueira. Olha, teve uma operação realizada lá na capital pernambucana, operação chamada As Cegas, né? É que a polícia foi lá, tirou de circulação pessoas com as câmeras de segurança, mostrando lá o litoral, no mangue, onde chegava uma certa hora, tinha que todo mundo entrar. É como se fosse essa quadrilha mandando todo mundo ficar dentro de casa, comandando. A polícia foi lá e acabou com isso. O Rodrigo de Luna vai trazer detalhes.
3: Os vídeos mostram os policiais dentro da comunidade Marezão, em Peixinhos, Olinda. Acompanhados de equipes da Neoenergia e de operadoras de telefonia, eles identificaram câmeras de monitoramento clandestinas e provedores de internet instalados a mando dos traficantes. Todo o material foi recolhido e levado para a delegacia do Varadouro como parte da Operação As Cegas, em parceria também com a Polícia Militar.
4: A operação foi denominada de Operação às Cegas, porque se você tirar esse monitoramento, você vai dificultar e melhorar a ação policial, o trabalho de incursão policial, que é justamente isso que a sociedade quer. É uma situação mais tranquila e a polícia trazendo a paz com operações sociais.
3: A disputa territorial entre os grupos criminosos Comando Vermelho e BDU, Bonde da União, tem resultado em muitas mortes na localidade. Nesta quarta-feira, mais um ataque dos criminosos do Marezão resultou na morte de um jovem de 20 anos ligado ao tráfico de drogas na Ponte Preta. Foram mais de 30 tiros efetuados, que atingiram inclusive algumas moradias. Imagem de drone captada pela polícia, é possível ver criminosos fugindo depois de soltarem fogos de artifício no Marezão para comemorar mais aquele assassinato.
5: Há um conflito, né, entre essas comunidades em que grupos criminosos querem tomar a área do tráfico de outras. Então, diante dessa situação, Olinda vem há algum tempo já reduzindo homicídios, então a gente não pode permitir que esse conflito se instale.
3: A proximidade entre as comunidades é uma das maiores dificuldades da polícia para evitar que os homicídios aconteçam, aqui, por exemplo, na Ponte Preta. Isso porque os grupos rivais têm realizado uma verdadeira guerra de dia e de noite, deixando mortos, feridos e toda a população com medo dessa violência. No último mês, nossas equipes registraram vários confrontos entre grupos rivais e também operações policiais que resultaram em pessoas feridas. Algumas vezes, inocentes foram vítimas de balas perdidas. A Polícia Militar reforçou o efetivo na entrada das comunidades para tentar garantir um pouco mais de segurança para os moradores. Mas o combate ao tráfico dentro dessas localidades não é fácil, principalmente por conta da geografia da área.
6: A maior dificuldade

0: dificuldade nossa, com certeza, é a presença do mangue, onde as comunidades são divididas. Então, entre os ataques, eles usam o mangue, isso se torna um ponto mais dificultoso. Mas nós já estamos fazendo operações nesse sentido para cobrimento dessa parte do mangue.
1: Durante a operação, a polícia distribuiu panfletos na comunidade com o número 181 para denúncias e ainda escreveu os números nas paredes onde os traficantes picharam a sigla CV.
2: A pessoa que ligar não será identificada. O sigilo é garantido.
3: Bora pro intervalo, a gente volta já.
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6: E a gente retorna no plantão de polícia só para dizer tchau. Não dá mais tempo para nada, um abraço para todo mundo. Se Deus quiser, a gente vai voltar amanhã com mais um plantão de polícia. Lembrando que o plantão começa às 12h30, tá bom? 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Um abraço, até amanhã.
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2: Moura. Boa tarde, amigos e amantes do futebol. Esporte Náutico correm atrás da bola nesta sexta-feira, às 20h30 da noite. O Esporte visita o Novo Horizontino, em Novo Horizonte, e o Náutico recebe nos aflitos a equipe do Athletic. Na última rodada, o Esporte venceu o América por 3-0, mas o placar de 3-0 não refletiu um time sossegado dentro de campo, muito pelo contrário. Foi mais um jogo em que a equipe rubro-negra mostrou costumeiros defeitos, e é preciso corrigir esses erros recorrentes. Mas não há como negar que houve uma evolução no time, ainda que tímida, mas o suficiente para continuar no G6. A hora agora é buscar a consolidação definitiva do Leão na competição. Uma agradável surpresa no jogo passado foi, sem dúvida nenhuma, o bom futebol apresentado pelo Juan Alano, jogador que mostrou que tem qualidade e comandou o meio de campo leonino com muita desenvoltura. Gostei muito do futebol dele. É bom lembrar que o Sport, após fazer o primeiro gol, ele recuou, reduziu a mobilidade, a intensidade. Está fazendo isso em praticamente todos os jogos. E esse é um dos grandes erros desse time do Sport. Ele recua de forma muito exagerada. A tendência, segundo as informações ao longo da semana, é que o técnico Gilmar Dalpozo repita no jogo de logo mais contra o Novo Horizontino a escalação que venceu o América Mineiro por 3-0 na última segunda-feira, resultado que colocou o time pernambucano de novo no G6 da competição. Sport vai continuar sem Barleta, que faz uma grande falta. Ele segue em recuperação de uma lesão na coxa esquerda. Dalpozo deve manter, sem dúvida, o Juan Alano, não tem por que mudar, ele foi bem no jogo, na criação. O meia participou diretamente da última vitória ao distribuir duas assistências, enquanto o Diego Hernández segue mais avançado ali no ataque para ajudar o ataque rubro-negro, muito embora ele não tenha desempenhado bem essa função no jogo anterior. Mas é um confronto, minha gente, que coloca frente a frente duas equipes que vivem um bom momento na Série B, muito mais o adversário, sem dúvida, porque enquanto o Sport ocupa a sexta colocação com 38 pontos e busca manter a aproximação do grupo de acesso, o Novo Horizontino já chega embalado, né? Depois dessa vitória contra o Athletic no jogo anterior. Ele está em quarto lugar com 40 pontos. É um time que está a 2 pontos do grupo de acesso direto e a 4 do líder Criciúma. No outro jogo de logo mais, o Náutico enfrenta o Athletic nos aflitos. O Alvirrubro vem de um empate de 1-1 contra o São Bernardo na casa do adversário. Num jogo que teve o primeiro tempo, vamos dizer assim, marcado pelo equilíbrio, né? E no segundo tempo, o São Bernardo abriu o placar, foi melhor e segurou o placar. Tudo parecia que o Náutico amargaria mais uma derrota, mas o Alvirrubro conseguiu reagir e empatou a partida. Ficou no placar de 1-1, um resultado que foi ruim para os dois lados. Para o jogo de logo mais nos aflitos, as informações dão conta de que o Náutico terá os retornos do zagueiro Gustavo Henrique e dos atacantes Vinícius e Júnior Todinho. Olha, com 31 pontos, minha gente, o Náutico está na 15ª colocação, tem que sair dessa colocação urgente para não ficar próximo da zona de rebaixamento. É verdade que o clube não perde há 6 jogos e está buscando fazer valer o dever de casa no jogo de logo mais, mas tem que lutar muito para se afastar da zona de rebaixamento. O momento é perigoso para o Náutico. No momento, o Náutico está a 3 pontos acima do Ceará, que abre a zona de rebaixamento, muito próximo. E o Santa Cruz, minha gente? O Santa não joga hoje, joga amanhã. Visita o Anápolis, lá em Anápolis, às 5 da tarde. É claro que a vitória é imprescindível para o Santa Cruz.

0: O resultado que vai classificar o tricolor sem precisar de ninguém, sem depender de ninguém. Ou seja, o Santa só depende dele. O problema é que o torcedor tricolor fica morto de preocupação, né? Quando o Santa está dependendo só dele. É impressionante. Porque o que se lamenta é que o Santa Cruz chegue na última rodada ainda brigando para tentar se classificar. Quando já deveria estar classificado, aproveitando esses últimos jogos da rodada para aprimorar o time na briga pelo acesso à Série B do próximo ano. Mas é aquela história, né? O time terminou tropeçando muito, errou muito, entregou muito pouco nos jogos em casa. Com 28 pontos e na quinta colocação, a equipe tricolor garante matematicamente vaga no quadrangular de acesso em caso de vitória. Agora, um empate ou uma derrota deixa o Santa Cruz na dependência de outros resultados. Para a partida de amanhã, o treinador afirmou que fará pelo menos duas mudanças obrigatórias, né? Porque tem a questão da saída do Vitinho, que deixou o Santa Cruz para outra equipe, e a saída do Pedro Favela, em função da suspensão de Pedro Favela. Sem Pedro Favela, as informações é que o técnico vai ter à disposição jogadores como Christian, Arilson, Fabinho e Andrei para decidir quem assume o lugar. E já no ataque, a tendência seria para o Cassiano assumir o lugar do Vitinho. Ele desponta, então, como principal candidato para assumir a posição. Agora, para encerrar, eu vou dizer uma coisa para vocês. Se o meia João Pedro, que voltou ao time depois da saída do Vitinho, foi regularizado a tempo e pode aparecer entre os relacionados, eu estaria tranquilo, porque eu acho o João Pedro muito melhor do que o Vitinho. E acho até que ele poderia já encarar uma titularidade nessa partida decisiva. Mas vamos ver o que é que o técnico vai fazer e esperar que esse time faça um bom resultado e consiga a classificação. Do Santa a gente fala mais amanhã nas nossas resenhas, debates, comentários e na pré-jornada do Scratch. É isso aí, minha gente. Muito obrigado a todos. Sigam aqui na programação da Rádio Jornal. Boa tarde, Recife. Boa tarde, Brasil.
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1: Oh, Deus.

0: jogo. E é claro que o Náutico está dando a esse jogo um caráter decisivo, como tem que ser. O Náutico está a 3 pontos da zona de rebaixamento. O momento alvirrubro não é ruim, né? Se você está com 6 jogos sem perder, você tem uma série invicta de 6 jogos. Significa que o teu time está rendendo, está entregando alguma coisa boa, porque não está perdendo. Mas a proximidade da zona de rebaixamento ainda é algo que incomoda, porque você está ali a 3 pontos da zona de rebaixamento, você está perto, né? Você está a uma vitória. O teu primeiro adversário ali, ele está a uma vitória para sair da zona de rebaixamento ou para entregar a zona de rebaixamento para você, se você tropeçar, claro. Então, este é jogo para não ter tropeços. Aliás, o Náutico tem falado, Ricardo, que é essa sequência, né? Atlético e Botafogo de Ribeirão Preto na próxima quinta-feira é a ideal, né? Digamos assim, entre aspas, para respirar, para fazer com que o Náutico viva um momento diferente dessa competição, para não ficar ali sempre 4 pontos, 3 pontos, já chegou a ser 7, caiu para 3. Isso. Então, é hora de reação, Ricardo?
1: É hora, sim, de reação. Eu acho que essa reação que o Náutico tem que ter no Campeonato Brasileiro passa muito por essa partida de hoje à noite, né, dentro de casa contra o Atlético. E é claro que também contra o Botafogo na próxima rodada. O técnico, o Hélio dos Anjos e o Guilherme ainda estão tentando reajustar, né, no meu entendimento, reajustar o time depois daquele período sem vitórias e agora tem essa sequência aí de 6 jogos sem ser derrotado. Então acho que ainda avalio que, mesmo tendo a possibilidade de até no próximo dia 11 ter a janela aberta para fazer contratações, eu acho que o elenco do Náutico ainda é um pouco, tem ausências de peças importantes. E aí, dentro dessa ausência de peças, eu acho que o Hélio e o Guilherme estão tentando ajustar da melhor maneira possível para que o time possa voltar a ter o encaixe que teve no começo da competição, para que, principalmente o torcedor, né, Haroldo, tenha a confiança de que o time vai, nas próximas rodadas, brigar, principalmente para evitar essa proximidade da zona do rebaixamento. Não sei, eu acho que o Náutico ainda não vai ter a possibilidade de se aproximar, de chegar para brigar por um acesso. Eu acho, meu entendimento, pela limitação do elenco do Náutico de hoje. Mas eu acho que a luta fundamental do Náutico, a partir de agora, é tentar se afastar dessa zona de rebaixamento e tentar ficar ali naquela zona da marola, como diz o outro.
0: Muito bem. Elivelton e Edilson me sinalizam aí quando o Sócrates estiver ok. Já tá ok? Sócrates, vamos ver esse Náutico aí contra o Atlético. Eu fiquei prestando atenção ontem. Tem algo aqui, Sócrates, que eu queria até comentar, que o torcedor não gosta muito quando a gente toca nesse tema. Parece que, vocês ficam puxando para baixo. Tem muito, alguns, né? Alguns, assim, imagino que a gente faz isso para... Tem gente até os mais exagerados que dizem, ficam falando nisso aí, é puxar para baixo. Mas é uma realidade. Estava na boca do treinador do Náutico ontem, do Guilherme dos Anjos, a história dos salários atrasados. Ele falou que são 2 meses, que havia uma promessa agora para setembro resolver, né? Então, o mês está acabando, estamos no dia 28. Tomara que no próximo mês o Náutico possa regularizar. Ele ressaltou algo que o Hélio já tinha dito, né? Há uns 10 dias. Os da comissão técnica, os salários também estão atrasados. Então, o Náutico tem que passar por cima disso tudo aí. Eu acho que a gente, às vezes, Sócrates, quer muito ver nos nossos times o que aconteceu com a Ponte Preta, né, do ano passado. A Ponte não conseguia cumprir muito assim, os acordos e acabou subindo como campeã. A gente espera que os jogadores esqueçam isso. Eu até já ouvi alguns jogadores falando sobre isso. Eles dizem realmente que quando entram em campo, isso não interfere muito, não. Eles entram lá e entregam, né? Entregam no sentido de entregar vontade, garra, vontade

0: ganhar jogo. Mas não deixa de ser um tema que estava aí na boca do treinador e ele disse, não é bom, isso aqui não é bom. E agora, Sócrates?
1: Boa tarde, Haroldo. Um abraço para você. Boa tarde para o Ricardo também. É um prazer reencontrar o Ricardo Luiz de outros momentos. Trabalhamos juntos também. Seja bem-vindo, Ricardo. Já estive nesse mesmo momento seu, viu? Chegando por aqui também. Que coisa boa.
2: Obrigado.
1: Ouvir de você é o que eu já pensei também. Como é bom estar aqui no Escrete de Ouro da Rádio Jornal. Mas, Haroldo, voltando para seu questionamento, para sua pergunta, se não fosse importante, né, se não fosse algo que impactasse de alguma forma, não estaria presente nas mais recentes coletivas do Náutico. Impacta. Não só do Náutico, né? A gente já ouviu isso no Santa Cruz, a gente já ouviu isso no Sport em alguns momentos, a gente já ouviu isso em todos os clubes de futebol praticamente aqui do estado de Pernambuco e boa parte dos clubes brasileiros. Então é, infelizmente, um tema recorrente. E impacta, sim. E a melhor explicação que eu ouvi foi aquela diz que não é no jogo o problema. No jogo o atleta está com a torcida ao lado dele, no jogo o atleta quer apresentar o melhor da sua condição, até mesmo porque ele vai buscar uma recolocação no mercado posteriormente, ele tem sonhos, ele tem objetivo, mas o problema principal está no treinamento, aí eu concordo plenamente. Porque na hora do treino, é a hora que você é mais explorado pelo treinador, pelo preparador, é o momento em que você vai corrigir falhas dos jogos, é o momento que você vai trabalhar jogadas para as partidas, é o momento que você vai entender o posicionamento do adversário. Agora imagina você fazer tudo isso, né, estando com algum tipo de dificuldade. Então, para mim, essa é a melhor explicação, é a mais clara. O problema não é o jogo, o problema é o treinamento. No treinamento você acaba não chegando no seu máximo, não trabalhando com a mesma concentração. E o reflexo disso acontece dentro de campo. O que aconteceu com a Ponte Preta no ano passado, é algo fora da curva. E é muito importante que seja realmente algo que ficou assim como marcante, mas que não pode virar regra. Em local algum, em profissão nenhuma, pode virar regra o não pagamento de salário. Agora, também percebi, e eu acredito que você também, o torcedor que acompanha a gente, deve ter percebido que não havia um tom de ameaça, não havia um tom na coletiva, né? Não havia um tom de ameaça, não havia um tom de corda no pescoço. Havia, sim, uma esperança, uma expectativa de que o que foi conversado seja cumprido, né? De que o que foi acordado entre diretoria, jogadores, comissão técnica seja cumprido. A promessa, quando você perde, veja, você não está com capacidade financeira, mas quando você tem ainda a credibilidade do grupo, a situação se mantém estável. Mas quando você perde também essa credibilidade junto ao grupo, aí desanda de vez. Eu não percebo ainda essa situação do Náutico, até pela fala do Guilherme, na outra semana a fala do próprio Hélio, então ainda percebo que há credibilidade. A comissão, e acredito que os jogadores também, eles confiam no que a diretoria tem passado. Agora, o que não se pode perder é esse ponto de equilíbrio. Se você perde a confiança naquele que é seu gestor, aí você fica numa situação muito ruim, né? Porque aí você perde o grupo. E aí você perde a confiança, perde o grupo, e aí dentro de campo a coisa desanda, e aí você pode caminhar para uma situação muito ruim. O Náutico pro jogo de hoje tem um adversário duríssimo, tem, como disse o Ricardo e concordo com ele, tem se costurado com as próprias linhas, né? Tem aproveitado aquilo que tem no grupo, aquilo que tem na casa, jogo após jogo. Saiu do DM, tá apto fisicamente, vai pro jogo. Voltou do cartão amarelo, vai pro jogo. O Igor tava bem na zaga, mas precisa colocar na lateral. Vai o Igor Fernandes pra lateral. O Léo Índio joga melhor de volante, mas não tem ninguém pra zaga. Vai o Léo Índio pra zaga. Ou seja, é aquilo que eu tenho na mão. Eu tenho a peça à disposição, eu coloco em campo, eu dou um jeito de encaixar o time com as peças que possuo. Haroldo, mas economicamente, financeiramente é isso. Eu ainda não percebo a corda no pescoço, o pé no pescoço, mas eu percebo já aquele alerta. Olha, o prazo está chegando ao final, mas a gente continua acreditando.
0: Eu concordo com você também. Eu vejo que o grupo acredita, né? Está acreditando em tudo que está sendo dito. O próprio Guilherme falou, né? Não, há uma promessa que em setembro seja resolvido. Tomara que esse problema não aumente, né? Já não deixa de ser um problema você atrasar os salários, mas que ele não possa interferir mais, né, Ricardo, lá dentro.
2: Quando os jogadores e até a própria comissão técnica externam, né, que acreditam e confiam que a direção vai resolver os problemas, isso é um ponto fundamental para que o rendimento dentro de campo não possa ser afetado por esse problema fora de campo, que é os salários atrasados. E é muito importante para o Náutico nesse momento, porque

0: historicamente, né, o Náutico sempre, quando chega nesse período, todo ano, tem esse problema financeiro. Então a gente espera que o Bruno Becker aí com a direção do Náutico possa resolver o quanto antes, porque é muito importante, fundamental para que o Náutico, se quiser ainda chegar mais à frente, se afastar dessa zona do rebaixamento, possa estar com as suas contas em dia com o elenco.
1: Muito bem, esse Atlético tomou um 4-1 aí do Novo Horizontino, né? Oi, Sócrates.
2: Isso. Só um complemento rápido em relação a essa fala do Ricardo, é que realmente ele tem total razão quando diz que quando chega geralmente nessa faixa do ano, a gente tem esse problema financeiro explodindo no Náutico em alguns momentos. Agora, isso é questão de planejamento, né? Porque ou faltou algum patrocínio chegar junto, ou não se conseguiu uma verba que estava na conta, ou alguém estourou o orçamento em contratações, e durante a semana isso já foi falado aqui em outros momentos, né? Que o Náutico contratou e dispensou muito também, e isso afeta financeiramente o equilíbrio financeiro da equipe. Então, isso parte muito do planejamento. Quanto eu tenho para gastar mês a mês? Quanto eu tenho para gastar no ano? Qual vai ser o meu investimento na Série B? Onde é a minha janela de transferência em tal mês? Vai ter fluxo de caixa nesse mês para que eu possa fazer investimentos? Tudo isso vem do planejamento financeiro para a temporada, Arudo.
1: Muito bem. E eu quero, inclusive, dizer aqui que eu gosto de debater jogo, né? A gente gosta de debater jogo, bola. Esses assuntos, às vezes, até são tão complicados, porque revelam a fragilidade dos nossos clubes, né? Mas eu sei que isso é uma realidade também de muita gente que está na Série B, que está na Série C. Para você manter o salário em dia é um desafio. Esses clubes estão em recuperação judicial, né, Ricardo? Está todo mundo aí tentando se arrumar, né?
0: E aí tem outras situações, né? Como o Sócrates falou. Começo do ano, sempre existe um planejamento do que vai ser, o que vai estar dentro do orçamento para o primeiro semestre, depois para o segundo semestre. Eu acho que clubes, a ausência de competições como a Copa do Nordeste, que traz rentabilidade, né? A premiação passando de fase, também a ausência na Copa do Brasil, né? Acho que foi fundamental para que esse orçamento não pudesse ser cumprido pela direção do Náutico no começo do ano. E aí também tem outros fatores, questão de associação, né? Se o torcedor está se associando, se está mantendo em dia as suas mensalidades, isso também conta muito para que no futebol esteja tudo em dia.
1: Bom, só lembrando que se o Náutico for o vencedor do confronto, ele empata com o Atlético, né? Com 34 pontos, o Atlético é o décimo colocado.
0: Vem de duas derrotas seguidas, né, o Atlético, né?
1: Pois é, então o Náutico é como se fosse um confronto direto, né? Se você for o vencedor, vai empatar com o Atlético. Agora é bom lembrar e esperar o resultado de Goiás e São Bernardo, que se enfrentam hoje. O melhor resultado aqui seria um empate, né? Seguraria empate, o Goiás. Isso. E também o São Bernardo. Bom, e Novo Horizontino e Sport, Sócrates? Está aqui uma parada bem difícil para o Sport. Esse time do Novo Horizontino, do Anderson Moreira, um time competitivo, né?
2: E um time organizado, né? Quando a gente olha a escalação do Novo Horizontino, você percebe a qualidade, inclusive, que o elenco tem, né? O que ele tem à disposição, né? O que tem à disposição é o Anderson Moreira. Então, é um time difícil de ser batido jogando em casa. O Sport vai para um confronto absolutamente direto, né? Você falou, inclusive, a diferença de pontuação é muito pequena, né? O Novo Horizontino tem 40, o Sport tem 38. É confronto direto semelhante ao confronto do Náutico, só que aqui o Náutico entra em campo com a pressão maior por vitória por conta da proximidade com a zona de rebaixamento. Para o Sport, como o Sport tem essa janela até o G6, eu não vejo um resultado ruim, um resultado de empate contra o Novo Horizontino, não. Você falou no comentário e a gente foi surpreendido, né, com aquele jogo, surpreendido positivamente pelo Sport com aquela vitória fora de casa contra o Vila Nova. Quem sabe não aconteça também no jogo de hoje, mas a gente também foi surpreendido negativamente com aquela derrota para o Avaí fora de casa. Então, qual é o Sport que a gente vai encontrar hoje à noite? É o Sport que perdeu para o Avaí, né, uma das equipes lutando aí para fugir do rebaixamento, ou é o Sport surpreendente do jogo contra o Vila Nova, fazendo aquele golaço no começo do jogo e garantindo ali três pontos importantíssimos? O Novo Horizonte, um adversário duro, difícil, tem jogadores que nós conhecemos, o próprio Sander está por lá, né, aquele lateral esquerdo, né, que foi do Sport, né, participou durante várias temporadas no Sport, inclusive na primeira divisão. Tem que se ter cuidado ali com o meio de campo, que é muito forte da equipe do Novo Horizontino. O Robson, que é o atacante, também deve ir para o jogo de hoje. Enfim, é um time forte, é um time organizado, bem montado, com a característica do Anderson Moreira. O Anderson teve aquela passagem aqui em Pernambuco, agora o que não se pode negar é que ele monta time competitivo, e ele montou um Sport competitivo naquela temporada. A gente sabe o que aconteceu, mas o time era competitivo. Este ano montou também

0: Tem um Novo Horizontino muito duro de ser batido jogando dentro de casa, o Sport vai ter dificuldades. É, em relação ao Sport, eu concordo que o Alano tem que ficar ali no meio, foi encontrada a posição dele, surpreendeu a todos como ele entrou bem na partida passada contra o América Mineiro, só que agora a gente tem que fazer o comparativo. Era o América Mineiro, era um time que hoje... está muito distante do futebol apresentado pelo Novo Horizontino. Novo Horizontino joga muito mais bola, marca muito mais, tem um meio de campo muito mais preenchido do que o América. O Alano terá aquele espaço que ele teve para pensar o jogo, para fazer os passes, para encontrar os jogadores em condição de fazer gol, as assistências que ele deu no jogo passado contra o América Mineiro. Que esporte será hoje? Porque o adversário é muito diferente do adversário passado. É muito duro ganhar desse Novo Horizontino lá no interior de São Paulo, viu, Haroldo?
1: Pois é, Ricardo. Os times do Anderson, né, são arrumadinhos, né?
2: Isso.
1: Tirando esse jeito dele meio, às vezes, arrogante, mas o time dele joga. Então, vamos ter um dos melhores jogos dessa Série B, talvez um dos melhores jogos da rodada, esse Novo Horizontino Esporte. E o Sócrates falou, tinha falado mais cedo do Robson. Robson tem 13 gols na Série B, tá? Dois gols do Mikael, que é o artilheiro.
2: E o Esporte vai enfrentar o melhor ataque da competição, né? Novo Horizontino é dono do melhor ataque da competição. Tem um ataque de muita mobilidade, como o Sócrates, você também ressaltou. É um time muito bem ajustado pelo Enderson Moreira. Em momentos desse Campeonato Brasileiro, teve uma pequena oscilação, assim como o Esporte do Enderson Moreira, há dois anos atrás.
1: Sim.
2: Teve oscilação durante a Série B do Campeonato Brasileiro. Então, ele está tentando também, novamente, se reajustar, tanto é que vem de duas vitórias seguidas, inclusive goleando o Atlético fora de casa, 4-1, a última partida. Então, é um adversário que, dentro de casa, vende muito caro até os empates. E acho que o resultado hoje, para quem sabe, Sport se manter nesse grupo de classificação, não bastaria só um empate, porque tem os adversários que estão ali na cola, né? Tem o CRB, tem 36 pontos, o Operário 36, o Atlético Goianiense também com 36 pontos. Se essas equipes vencerem, podem ultrapassar o Sport. Então, o empate realmente, quando se joga fora de casa, diante de uma equipe do peso que tem o Novo Horizontino, pelo que está mostrando na competição, é importante, mas para tentar fincar seu pé no G6, é importante demais conquistar essa vitória fora de casa hoje, nesse confronto direto. E aí a gente fica nessa expectativa, como é que o Gilmar Dalpozo vai colocar o Sport em campo, a possibilidade de manutenção do time. Ele ainda não vai poder contar com o Barleta, que é o esteio ali no setor de ataque do Sport. Quando o Barleta não está bem, o Sport não vai bem. Quando o Barleta vai bem, o Sport geralmente faz bons jogos e consegue vencer. Então acho que é fundamental o Dalpozo encontrar a melhor forma de jogar contra esse time montado pelo Enderson Moreira hoje, para sair com um bom resultado.
1: O Novo Horizontino, que tem 11 vitórias, o Sport tem 9, né? O Sport é quem tem menos vitórias aí da turma do G6 nesse momento na Série B. Deixa eu fazer um intervalinho e a gente volta já já. O assunto é futebol na Rádio Jornal.
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0: Em Pernambuco, 1h44.
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0: Aqui na sua Rádio Jornal, com o assunto é futebol, segundo tempo, com Ricardo Luiz e Sócrates da Silva. A torcida do Santa Cruz está nessa contagem regressiva, né? Horas de ansiedade. A bola vai rolar amanhã, 5 horas, para Anápolis e Santa Cruz. Pode ser um jogo bom, tranquilo, classificação para a segunda fase, Santa Cruz lá nos quadrangulares, definição vai enfrentar quem, pode ser o fim da temporada. A gente precisa dizer isso também, né? Havendo um tropeço, e até o Christian falou sobre isso, né? É decisivo para eles lá, é o jogo da vida deles, um jogo decisivo lá para o Anápolis. Então seria um fim de temporada se o Santa Cruz não obtiver a classificação, se não ficar entre os 8 melhores. Só depende dele, e aí vamos ver como é que vai ser esse jogo amanhã no interior de Goiás. Muita gente se apega, Ricardo, a essa campanha do Santa Cruz fora de casa, né? Como visitante, que foi boa, com vitórias contra Paysandu, Inter de Limeira, Brusque. Mas, por outro lado, esse Santa Cruz também já oscilou, né? Já teve bons e maus momentos dentro dessa Série C. E agora, o que esperar de Anápolis e Santa Cruz amanhã, Ricardo?
3: Haroldo, eu acredito que esse jogo, já diria o outro, né? É uma faca de dois gumes. Porque se o Anápolis está ali fora da zona de rebaixamento, a diferença de um ponto apenas, e tem essa necessidade de vencer, há uma possibilidade também de se expor diante de um Santa Cruz que consegue jogar bem fora de casa. Então, posso colocar aí 50% de possibilidade, quem sabe, do Santa trazer essa vitória, dependendo do que vai se apresentar durante a partida. Se o Santa vai enfrentar um Anápolis que vai a todo momento buscar o resultado, se vai ficar de olho no resultado dos outros jogos para saber se vai estar entrando com o decorrer da partida dentro da zona de rebaixamento. Então, isso vai depender muito do cenário dos 90 minutos, principalmente dos 45 minutos iniciais, né? Porque no intervalo, com certeza, o pessoal vai lá dar uma consultada para saber como é que estão os outros resultados, e aí isso pode fazer diferença. É claro que também o Santa Cruz tem que dar uma melhorada no seu desempenho, porque venceu a última partida, foi uma equipe que não errou tanto como errou nas últimas vezes quando jogou dentro de casa, fundamentalmente por ter essa campanha terceira melhor, né, na competição como visitante, dá indícios de que o Santa Cruz pode, quem sabe, buscar esse resultado que lhe interessa para a classificação. Vamos ver como é que o Christian vai colocar o time em campo. Não sei se a ausência do Vitinho está saindo, né, vai também desnortear ali o esquema que ele vai fazer. Tem o João Pedro aí, talvez, até eu estava ouvindo o Boris, na opinião do Boris, até concordo com ele. O João Pedro, que saiu, voltou, estava jogando razoavelmente no ABC. Eu acho que poderia para colocar no time de frente. Eu não guardaria munição para o início da partida, para o segundo tempo. Eu acho que, com a ausência do Vitinho, eu já colocaria o João Pedro. E aí, dependendo da configuração também que ele está pensando para o jogo, espero que ele consiga, nessa escalação que ele vai colocar, principalmente inicial, o Santa Cruz possa conseguir render bem, né, e não passe tanto perigo fora de casa para evitar qualquer tipo de problema e não consiga essa classificação, Bruno.
0: Essa Série C, Sócrates, é uma loucura nessa última rodada. Veja.
4: Verdade.
0: Anápolis, Barra e Itabaiana, que estão brigando por essa última vaga de rebaixamento, porque o Confiança já caiu, os três jogam em casa. Itabaiana recebe o Botafogo, Anápolis recebe o Santa Cruz e o Barra recebe o Volta Redonda. Se os três vencerem, cai o Itabaiana, né? Porque o Itabaiana tem 17, o Barra tem 18 e o Anápolis tem 18. Então é uma loucura aqui na parte de baixo. E na parte de cima, você já sabe o que pode acontecer, né? Um gol vai mudando tudo. Então a gente vai ter realmente uma tarde emocionante e vamos ver como esse Santa Cruz vai se comportar, Sócrates.
4: Uma coisa a gente já percebeu do Christian, Haroldo. Ele é estrategista, ele gosta de analisar o adversário e montar o seu time em cima do que o adversário produz. O Santa Cruz tem jogado melhor quando o Santa Cruz recebe pressão, né? Quando o Santa Cruz é atacado. Geralmente nos jogos no Recife, na Arena especificamente, as equipes vêm um pouco mais precavidas em enfrentar o Santa Cruz. O Santa Cruz propõe o jogo, mas o Santa Cruz não consegue finalizar. O Santa Cruz até joga no campo do adversário. Pode pegar os últimos jogos do Santa na Arena, que o Santa é superior em tempo de bola, né, de posse de bola, é superior em termos de número de finalização e tudo mais. Porém, não consegue transformar essa pressão, essa superioridade, né, de tempo de posse de bola e de jogo em gols, né, tem muitas dificuldades. Quando o Santa joga fora de casa, é atacado pelo adversário, geralmente esse grupo reage bem, né, jogando de forma reativa, consegue se fechar na defesa, tem uma defesa muito sólida e consegue em jogadas de contra-ataque, em algumas vezes em cobranças de bola parada, chegar aos gols e chegar às vitórias. Então o Santa é um time que sabe jogar fora, é um time que sabe ser pressionado. Para esse jogo, a Nápoles precisa da vitória para se garantir e não depender de ninguém. O Santa Cruz precisa da vitória para se garantir e não depender de ninguém. Mas o Santa tem que jogar com inteligência. Deixa o Nápoles vir. Não é jogar na retranca, não é ficar aguardando e dando a bola para o adversário. Mas deixa o Nápoles gostar um pouquinho do jogo. O time do Santa tem essa condição de encontrar espaços quando o adversário ataca. Quando o Santa Cruz é atacado, geralmente, nessa Série C, o Santa Cruz tem conseguido encontrar as formas de reagir a essas equipes que lhe dão espaço para jogar. Em relação ao João Pedro, quando a gente olha para o pessoal do meio ali do Santa, não tem ninguém com a mesma característica do Vitinho. O que se aproxima, né, que joga inclusive pela mesma faixa de campo, é o João Pedro. E aí eu tô com o Boris, aí eu tô com o Ricardo, para não mexer muito na estrutura da equipe, para não mexer muito na forma de jogar, o atleta que mais se aproxima da função que o Vitinho vinha exercendo é o João Pedro, que vinha jogando, né, que estava em atividade, né, fez todo o Campeonato Brasileiro da Série D com o ABC, disputou a Copa do Nordeste pelo ABC, ou seja, tem ritmo de jogo, tem disputado competições duras e difíceis, está acostumado inclusive a partidas decisivas, porque o ABC vinha nesse mata-mata também na Série D, então está com ritmo de jogo, está com espírito de competição e é o mais próximo da função exercida pelo Vitinho. Eu não buscaria nenhuma invenção, não. Porque não tem, quando a gente olha, Patrick Allan, totalmente diferente a forma de jogar do Vitinho. Os volantes, eu não vou nem falar aqui de Fabinho, o Silva que vem jogando, o Pedro Favela vem jogando, o Arilson que entrou agora, são funções diferentes, né? São características distintas. O mais próximo, aquele que pode encaixar no time, entrar no time sem causar grande prejuízo, inclusive a forma de jogar do Santa Cruz, é o João Pedro. Então eu não vejo por que não colocá-lo, a não ser que existe a intenção de jogar com o time mais fechado, né? Fechar mais o time, proteger mais o meio, povoar mais o meio de campo com jogadores defensivos. Aí, se essa for a ideia do Christian de Souza, aí não seria o João Pedro. Mas para manter a característica do Santa Cruz, inclusive de ter essa boa infiltração, né, quando é atacado, o João Pedro seria esse jogador, porque tem velocidade e tem essa característica, viu, Haroldo?
3: E ainda tem esse problema também do Pedro Favela, né? Que está suspenso pelo terceiro cartão amarelo, para saber quem vai ser o substituto dele. Tem essa dor de cabeça, porque o Pedro Favela era aquele cão de guarda ali, né? Enquanto se dividia as funções ali com o Silva no meio-campo. E aí vamos ver se acredito
0: ele deve fazer Silva e Arilson.
3: Deve ser. Talvez ele não estou imaginando que ele vai colocar o Fabinho de frente, não.
0: Agora ele deu uma explicação ontem sobre jogar com três zagueiros, né? Foi questionado e disse, olha, eu jogo com três zagueiros e foi assim que eu tirei o Santa Cruz lá debaixo da tabela. Entrou noutra polêmica aí sobre...
3: Já chegou a jogar com quatro zagueiros de uma vez só.
0: Ele disse, não vou debater tática aí com alguns, tal, por galera de blog. Ele acabou entrando o digital influencer. Entrou por outra polêmica, outro assunto que rende uma polêmica até maior. Mas ele disse que com esse esquema ele tirou o Santa Cruz aí do buraco, Ricardo.
3: Vamos ver se vai... Assim, a configuração com os três zagueiros... É como foi na última partida, né? Ele jogou com o Matheus Vinícius pelo lado esquerdo, fez aquele golaço, fazendo a função de zagueiro lateral. Zagueiro lateral. Usou o Renato ali no lado direito. Vez por outra, ele coloca o William Alves, o Edson Miranda, formando dupla de zaga, e coloca o Eurico pela lateral direita. Eu acho que ele deveria fazer o simples. Quando ele tem o Eurico, que na minha opinião é o melhor jogador do elenco do Santa Cruz essa temporada, ele não deve ser deslocado da função dele. Usa o lateral de ofício que ele tem, que é o Thiago Enes, para não desconfigurar. A gente está falando tanto sobre configuração de time, para não desconfigurar tanto, principalmente o setor defensivo, né? Coloca um lateral que é lateral, coloca um zagueiro que está jogando bem na competição, forma a dupla com outro zagueiro que tiver melhor, com a ausência de um lateral esquerdo aí, o Alex Juan não está indo bem, né? O Zé Mário também não está indo bem. está quebrando o galho com o Matheus Vinícius, que aí forma, sim, a trinca de zagueiros, né, jogando ali pelo lado esquerdo.
0: É, você tem Thiago Enes, você tem Zé Mário, você tem Alex Juan, e deixa todos sentados no banco de reservas e faz um esquema ali bem, bem diferente. Mas a bola vai rolar amanhã, acho que vai ser realmente um jogo emocionante lá em Anápolis. Tomara que o Santa Cruz consiga logo nos primeiros minutos abrir o placar, né, e deixar uma partida mais fácil. Meu amigo Sócrates, até mais. Um abraço, Sócrates.
4: Um abraço, Haroldo. Um abraço, Ricardo.
0: Ricardo Luiz. Já está tudo negociado com o nosso Vitor Tavares. Nosso Ricardo, sempre que puder, vai estar aqui no microfone do... da Rádio Jornal, no microfone do Scret, vestindo a camisa do Scret, vai botar a camisa do Scret e vai estar sempre com a gente. E vai ser uma alegria sempre recebê-lo aqui com sua informação, com o seu acompanhamento do futebol, a sua história no rádio esportivo, que também é muito legal e muito bonita. Obrigado, viu, Ricardo? Até mais.
3: Eu que agradeço, Haroldo, o convite para participar aqui. Um abraço para o nosso querido Sócrates, um abraço a todos que nos acompanharam aqui no Assunto É.
0: Em breve, nosso Ricardo aqui com a gente, aí você vai ouvir muito mais aqui no microfone da Rádio Jornal com a camisa do Scret de Ouro. A gente vai pro intervalo e volta já.
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2: Pelada. Era. Sempre, tava sempre machucado aqui.
3: Ave Maria. Não vamos falar
2: os nomes. O que foi isso aí? Foi na pelada. Dá uma bola dividida lá e tá com o pé enfaixado. Sempre aparecem essas lesões, é verdade.
3: Olha, e eu tava vendo até as lesões mais frequentes, assim, né? Estiramento. Tendinite, que pode acontecer também. Entorse, né?
2: Às vezes é pancada mesmo, né?
3: Também.
2: Toma pancada e...
3: Entorse, a torção.
2: Torção,
3: joelho, tornozelo. Olha que beleza. Eu sofri essa... Eu torci o tornozelo também, essa entorse, quando eu tava andando, não foi nem fazendo nada, não. Tava andando na calçada. Mas aconteceu. Mas sabe o que que muito... E por que eu tô trazendo esse assunto? Por quê? Porque quando a gente sofre... algum estiramento, alguma lesão, seja ela qual for, por exemplo, o estiramento, a torção, né, uma tendinite, o que que a gente pensa? Não vou fazer mais nada, vou ficar de repouso para melhorar.
2: Sim.
3: E muitas vezes não é bem assim. O repouso é até importante, até um certo ponto, mas depois você tem que voltar a movimentar. E aí entra fisioterapia, mas não só fisioterapia. Muitas vezes você tem que voltar a fazer exercícios. E exercícios até, por exemplo, se for... Vamos para aqui para o exemplo da pelada. A pessoa tem lá uma torção no joelho, sei lá, um problema no joelho. E aí, beleza, vai ser avaliada pelo médico. O médico vai dizer assim que se ela tiver que ter repouso, repouso. Depois vai ter fisioterapia e vai ter que fazer exercício até de fortalecimento do joelho. Talvez essa pessoa tenha que ir para a academia... fazer um fortalecimento do joelho para poder voltar a jogar. E é isso que muita gente não entende. Ou ignora. Até sabe, mas ignora. Quantas pessoas hoje estão correndo e acabam virando o pé? É normal, acontece. Eu estou dizendo a vocês que eu virei o pé e torci o tornozelo andando numa calçada. Eu não estava correndo, eu não estava fazendo caminhada, não. Eu estava voltando para casa. Virei o pé, que para mim foi uma... Virei o pé normal... E daqui a pouco começou a doer, começou a inchar quando eu vi uma torção. Beleza. Eu nunca pensei que fosse. Mas imagine se fosse numa corrida. Poderia ter sido algo até pior.
2: Mas aí a culpa foi do salto?
3: Eu tava de tênis.
2: Tá.
3: Já virei o pé de salto, não aconteceu nada. Virei o pé de tênis e aconteceu. Enfim, era um buraco que tinha na calçada. Eu vou fazer o quê?
2: Entendi.
3: E era, não era um buraco, era
2: então
3: uma...
2: a culpa foi do buraco.
3: Um declínio. É, e minha que não vi, né? O declínio. Mas enfim, isso passa. O que eu tô querendo dizer...
2: tá, vai.
3: O que eu tô querendo dizer é que depois disso eu precisei ficar de repouso. Aí, meu exemplo, eu precisei ficar de repouso e ir pra fisioterapia. Quando eu cheguei na fisioterapia, eu achei que eu não podia mexer muito o pé. O quê? Eles mexiam muito, me ensinaram vários exercícios para fortalecer o tornozelo. Para quando eu tivesse me exercitando ou caminhando, eu não... tivesse, assim, diminuísse o risco de uma outra lesão. E eu achei aquilo assim, como é? Eu tô aprendendo exercício, isso aqui que eu tô fazendo, um exercício que fortalece o tornozelo, é. E eram exercícios básicos, assim, que a gente até faz no dia a dia, só que a gente não faz, não fica fazendo repetidamente. A gente faz, a gente mexe desse jeito, mas mexe normal, assim. A gente não fica repetindo. Então, hoje o que a gente vai trazer no consultório é justamente como fortalecer esse teu joelho. Tem muita gente que começa, aí vou para a corrida de novo. Tem muita gente que começa a correr, começa a sentir o joelho e faz, será que isso é algum problema? Pode ser, pode não ser, pode ser que precise de um fortalecimento. Como é que fortalece o joelho? Para você que está jogando bola, jogando vôlei, tanta gente jogando vôlei, futebol,
2: sim,
3: e que também exige muito, né, do pé, exige, porque você pula, exige muito do joelho. dos ombros, para quem está jogando vôlei ali, o movimento do braço. Então, assim, como a gente fortalece isso? Então, convido todos os nossos ouvintes a participarem do consultório. Para você que não quer ter lesão, é legal você participar. Diz para a gente o que é que você faz, o que é que você gosta de jogar, de fazer de esporte, sei lá, se é todo dia, se é no fim de semana. Porque aqui a gente vai ter especialistas que podem te ajudar a ensinar, por exemplo, um exercício legal que você possa fazer sem te prejudicar e que vai te ajudar. Ou, Anne, eu tive uma lesão dessa, aconteceu isso comigo e eu precisei fazer isso, isso e isso. E agora, o que é que eu faço? Manda a tua pergunta. Eu não vou saber responder, não, mas tem especialista aqui que sabe. Eu vejo a pergunta e passo, claro, para ajudar vocês. Número do nosso WhatsApp, 99147-8520. 99147-8520 é o número do nosso WhatsApp. Vamos embora conversar sobre isso, porque qualquer um de nós, eu disse que eu andando na calçada, aconteceu. Então, qualquer um pode acontecer, né?
2: É, teve uma amiga nossa também que teve algo parecido com o que você teve.
3: Bruna.
2: Não, é...
3: Bruna... E Bruna também.
2: É, Bruna foi alguma coisa, um ligamento aí, né? Do...
3: Ela chegou a romper o ligamento.
2: É, mas teve outra amiga nossa, trabalhou com a gente aqui. Vou até lembrar dela, Flávia, lembra de
3: sim,
2: Flávia?
3: Sim, né? Também aconteceu.
2: Flavinha foi parecido com você, ela disse que dobrou o pé assim, uhum. Torceu... Mas aí foi bem mais grave, ela teve que fazer cirurgia, tudo.
3: É, e o médico me disse, se eu tivesse tido assim um rompimento, não sei o quê, eu tinha que ir para a cirurgia. É um negócio assim...
2: E ela estava caminhando, ela disse.
3: Exato, às vezes você acha assim, poxa, eu não estou nem fazendo muito esforço, né, e tá tranquilo para mim. E foi besteira. Na hora, eu achei que tinha sido besteira. Mas quando eu cheguei em casa, eu já estava muito inchado o pé.
2: Tava aquela bola.
3: Não chegou a ficar a bola, porque eu estava muito perto de casa, mas já tava, eu já vi o pé inchado. E aí eu comecei a botar gelo.
2: Sim.
3: Mas eu achei que eu vinha trabalhar nesse dia. Porque eu achei que com gelo ia melhorar.
2: Não conseguia então, nem colocar o pé no
3: não
2: chão.
3: Não consegui botar o pé no chão. Meu e quando Deus. Eu cheguei no médico, aí, enfim.
2: Mas agora está recuperadíssimo.
3: Tudo certo, graças a Deus.
2: Muito bem. Não, não vou dizer pronta para outra, né?
3: Não, jamais, não queremos. Ninguém
2: de jeito
3: quer.
2: Nenhum. Não. Não.
3: Inclusive, vamos aqui participar do consultório para a gente aprender esses exercícios e aprender a importância disso, né? De você fortalecer essas áreas do corpo, essas articulações, para que não haja lesão.
2: Nenhuma.
3: 99147-8520, número do nosso WhatsApp.
2: Tá certo, Anne. Olha, ótima tarde para você, ótimo programa e fim de semana.
3: Obrigada, Haroldo.
2: Se encontra segunda-feira aqui na Rádio Jornal.
3: Sim, senhor. Combinado. Bom fim de semana. Até segunda.
2: Anne Barreto, com você aqui na Rádio Jornal. É o programa Rádio Livre. E o assunto é futebol. 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
6: Um protesto acontece neste momento na Via Mangue, mas ele já está sendo encerrado. A manifestação começou por volta da 1h30 da tarde e o motivo seria a falta d'água na região dos moradores, né, que moram no entorno da Via Mangue. O protesto contra a Compesa pela falta d'água na região. A CTTU não soube informar qual dos dois sentidos que foi interceptado, mas pelas câmeras é possível identificar que as retenções são intensas para quem segue sentido centro, então a probabilidade é que a manifestação interceptou apenas para quem segue de Boa Viagem para o sentido centro. No momento, o protesto já está sendo encerrado, de acordo com a CTTU. E a população do Brasil é estimada em 214.211.951 habitantes, informou o Instituto Brasileiro de Geografia e Estatística, IBGE, nesta sexta-feira. O dado representa um crescimento de 0,37% em relação a 2025. O levantamento considera uma contagem realizada até 1º de julho de 2026 e mostra a população total dos estados e municípios. No último censo demográfico, realizado em

0: 2022, o Brasil tinha 203.062.512 habitantes. Na ocasião, o levantamento foi realizado 10 anos após a edição anterior da pesquisa, devido à pandemia. Segundo o IBGE, os três municípios mais populosos do país são São Paulo, com 11.911.337 pessoas, Rio de Janeiro, com 6.731.133 moradores, e Brasília, com estimativa de 3.009.996 pessoas. Pernambuco possui 9.583.176 moradores. E a renegociação de dívidas do Fundo de Financiamento Estudantil FIES, com descontos e condições facilitadas pelo programa Desenrola FIES 2016-2026, pode ser feita até a próxima segunda-feira, dia 31, pelos estudantes que foram beneficiados pela política pública. O prazo considera a vigência da medida provisória número 1355 de 2026, que institui o novo Desenrola Brasil e também o calendário legislativo do Congresso Nacional. As renegociações das dívidas da graduação devem ser feitas diretamente com a instituição financeira responsável pelo contrato do FIES, que são o Banco do Brasil ou a Caixa Econômica Federal. Cada contrato do FIES pode passar por apenas uma renegociação durante a vigência do Desenrola FIES, segundo o Ministério da Educação. Kevin Paes, Rádio Jornal, Rádio Notícia.
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3: Comigo, muito boa tarde para todo mundo, boa tarde Pernambuco, agora são 2 horas 14 minutos, está começando o Rádio Livre desta sexta-feira, 28 de agosto, e a gente chega com informações para todo o estado. Quinto dia de sabatina na Rádio Jornal, hoje foi a vez de Túlio Gadelha, do PSD, candidato ao Senado, de participar. Ele defende a conclusão de obras e união da bancada pernambucana no Senado. Recife inaugura espaço de acolhimento psicológico para mães e cuidadores de crianças autistas. No Agreste, Garanhuns realiza a primeira edição do Festival de Vinhos e Queijos, com shows de Nando Reis, José Augusto e Jorge Versilo. No Sertão, Petrolina recebe carreta da saúde, da mulher, com mamografias, consultas e exames gratuitos. Café fica mais barato e começa a pesar menos no orçamento dos brasileiros. Você sentiu alguma diferença no preço do café? A gente vai saber já já no nosso quadro Tá Barato. Sexta-feira também é dia de figuras do povo aqui no Rádio Livre. Hoje a gente vai contar a história de seu Didi, o fundador do Pagode do Didi. E no consultório vamos falar sobre fortalecimento muscular para você prevenir dores e lesões também. Você se exercita, está começando a se exercitar ou é aquele atleta do fim de semana, já sentiu alguma dor esquisita, já teve alguma lesão? O que você achou que devia fazer? Fica só de repouso? Procurou médico? Não procurou? Gente, é preciso sim se movimentar, mas a gente vai trazer os detalhes e como você pode fortalecer os seus músculos, as suas articulações para prevenir lesões, tá? Tem dúvida? Já manda para o nosso WhatsApp, 99147-8520. Vamos juntos até as 4 da tarde? O Rádio Livre está no ar.
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3: Vamos começar falando sobre a sabatina de hoje na Rádio Jornal. O candidato ao Senado, Túlio Gadelha, destacou obras, novos polos industriais e atuação conjunta por Pernambuco. João Carneiro, quem traz todos os detalhes. Boa tarde, João.
4: Oi, Anne. Muito boa tarde para você. Boa tarde também para quem nos acompanha aqui no Rádio Livre. Túlio Gadelha, do PSD, foi entrevistado desta sexta-feira na série de sabatinas organizada pelo Sistema Jornal do Comércio.

0: comércio de comunicação com os candidatos ao Senado por Pernambuco. A entrevista, com duração de 30 minutos, foi conduzida pelo âncora do programa Passando a Limpo, Igor Maciel, e pelo correspondente em Brasília, Romualdo de Souza. Túlio Gadelha explicou que decidiu deixar de disputar a reeleição para a Câmara dos Deputados, pois no Senado poderá atuar pela conclusão de obras como a Transnordestina e o Canal do Sertão, além de defender a instalação de novos polos industriais na Zona da Mata para reduzir a dependência da monocultura canavieira. Túlio Gadelha também defendeu uma atuação mais unificada da bancada pernambucana no Congresso. Segundo ele, a polarização política tem afastado parlamentares que poderiam atuar juntos em favor de projetos para o Estado. Sobre a relação entre Lula e Raquel Lira, o candidato disse que o presidente admira o trabalho da governadora e citou políticas estaduais de combate à fome, habitação, geração de empregos e abastecimento de água. Questionado sobre eventuais pedidos de impeachment de ministros do Supremo Tribunal Federal, Túlio Gadelha disse que considera um risco defender a medida sem que haja investigação e provas de crimes. Ele, no entanto, defendeu que eventuais denúncias sejam investigadas pelo Senado e afirmou que, se houver elementos que justifiquem um processo, poderá apoiá-lo. Ao fim da sabatina, o candidato fez uma avaliação dos pontos discutidos.
1: Olha, foi uma sabatina muito importante para que o eleitor possa conhecer melhor um pouco do perfil do senador dele e também o que ele pretende fazer no Senado nesses próximos anos. Quem conhece o nosso trabalho sabe que a gente sempre trabalhou com transparência, com honestidade, entendendo a dificuldade do pernambucano que está na ponta e tentando encontrar soluções para que ele tenha uma vida cada vez melhor. A gente está junto à governadora Raquel Lira e ao presidente Lula para trabalhar junto, fortalecer essa ponte. Quem conhece Raquel e sabe o trabalho que ela fez em Pernambuco esses anos, sabe da importância de reelegê-la, para a gente levar mais cozinhas comunitárias para a ponta, entregar comida para quem precisa, melhorar as estradas, melhorar as escolas, climatizar as salas de aula, melhorar os hospitais, reformar. Tudo isso requer articulação com o governo federal para trazer recursos. Recursos que vão para as cidades, recursos que vão para o Estado, mas recursos que chegam na vida do povo através de serviços. E é isso que eu vou fazer. Porque eu sou o único, que sou aliado do presidente e sou escolhido por Raquel para representar o povo de Pernambuco e o nosso Estado com muito orgulho. É 555.
0: A sabatina completa com o candidato ao Senado por Pernambuco, Túlio Gadelha, do PSD, pode ser conferida na íntegra nas plataformas digitais do Sistema Jornal do Comércio de Comunicação. Na próxima segunda-feira, a sabatina será com o Mendonça Filho, do PL, a partir das 9 horas da manhã. Eu volto com você no estúdio, Anne.
2: Obrigada, João Carneiro, trazendo aí os detalhes da sabatina de hoje. Agora a gente vai conversar com João Lubambo. Seguinte, o Ministério Público e a Receita Federal deflagraram uma operação contra a suspeita de sonegação e lavagem de dinheiro ligadas a Betis. Lubambo, boa tarde.
3: Oi, Anne, boa tarde. Pois é, o Ministério Público Federal e a Receita Federal deflagraram nesta sexta-feira a Operação Jogo de Sombras, que investiga suspeitas de sonegação fiscal, evasão de dívidas e lavagem de dinheiro no mercado das apostas esportivas. Foram cumpridos 6 mandados de busca e apreensão no Recife, em João Pessoa e em São Paulo. A investigação tem como foco um grupo empresarial responsável por uma plataforma de apostas que, segundo as autoridades, teria movimentado mais de 5 bilhões de reais em 2025. Segundo o MPF e a Receita, há suspeita de uso de empresa de fachada no exterior, além do envio e retorno irregular de recursos entre o Brasil e outros países. A Receita Federal abriu 11 procedimentos fiscais e estima que a recuperação de tributos possa chegar a cerca de 300 milhões de reais. A operação não cumpriu mandados de prisão. Em nota, a empresa informou que colaborou com as autoridades, entregou os documentos solicitados e afirmou que atuou de acordo com as regras vigentes, fazendo as adequações necessárias após a regulamentação do setor, Anne.
2: Bem, vamos continuar então acompanhando, né?
3: A investigação
2: deve continuar de fato, né?
3: Isso.
2: Obrigada, João Lubambo, pelos detalhes. Agora eu faço o intervalo e volto já já. 2h21.
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18: Agora 2h26.
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19: Gente, hoje eu estou com uma pessoa muito especial. É patrimônio vivo de Pernambuco, patrimônio imaterial e cultural do Recife. E é dono do pagode mais famoso da capital pernambucana. Já sabem de que eu estou falando? Eu estou falando do seu Valdemir, ou melhor, seu Didi, do pagode do Didi, gente. Ele é a nossa figura do povo. Roda aí a vinheta. Então, Didi, seu Didi é muito conhecido pelo pagode do Didi. Mas, antes dessa história começar,

0: Ele já trabalhou em várias funções. Já entregou telegrama, não foi, seu Didi?
1: E telegrama, já.
0: Já foi mais o quê?
1: Eu fui faturista, fui também...
0: Encarregado de produção, não foi?
1: Produção, joguei futebol.
0: Foi jogador de futebol. Não, agora me conte, o senhor jogava em qual posição?
1: Eu jogava em quarto zagueiro e jogava de volante.
0: E era bom mesmo de bola?
1: Era bom, não, sou bom ainda.
0: Olha!
1: E eu joguei no pior time do mundo, vocês conhecem, né?
0: O Ibis?
1: Eu joguei no Ibis.
0: Foi? E onde mais o senhor foi também jogar?
1: Não, eu parei no Ibis, não joguei mais, foi quando eu montei já o Pagode do Didi, em 81.
0: Agora, o Pagode do Didi não começou com Pagode?
1: Não, o Pagode do Didi era Seresta, comecei com Seresta, Chorinhos. Na Seresta vinha muitos ritmos aí, como Baião, a gente fazia essa mesma Baião, fazia rumba, tango, valsa, música de Globo da Saudade, a gente fazia muito essas músicas do Globo da Saudade. E então foi que depois foi que surgiu samba, eu fazia MPB.
0: Muita história ali no Pagode do Didi,
1: história,
0: né?
1: Tem muita história, sim. E ali casou muita gente. Hoje são casados, eles dão graças a mim. Seu Didi, ó, se você não existisse, chegou um senhor lá com uma senhora. Aí ele falou pra mim, seu Didi, se não fosse o senhor, eu não teria essa princesa aqui, que era a esposa dele.
0: Eles se conheceram lá?
1: Conheceram lá e casaram, tem filhos.
0: Então como é que o senhor hoje, aos 81 anos, olhar para trás e dizer assim, nossa, ainda estamos aqui, ó, resistentes e fazendo muito sucesso?
1: Ah, não, para mim é a satisfação, porque o Pagode lá é minha vida. Se tirar eu dali, eu acho bom, como você disse, reencontro meus amigos. Das antigas, os que estão formados agora, tudo lá. E então a gente vai até 2 horas da manhã, 1 hora da manhã,

0: senhor disse que o pagode do Didi é sua vida. Mas é. Quando não, o senhor não está lá, o que, que o senhor gosta de fazer?
1: Caminhar.
0: É?
1: É, eu vou caminhando. Eu caminho aqui pela Madalena, ou pelo mercado. Aí mesmo eu sou convidado a me buscar em casa para ir na casa de alguém, de um amigo. E depois eu, a minha caminhada, me sinto lá no barzinho de um amigo nosso, que eu conheci através do meu filho aí. Aí tomo dois chopinhos, eu bebo muito pouco, dois chopinhos, uma coisa, vim embora pra casa de novo, assistir minha televisão, que eu gosto de futebol, eu tava assistindo futebol antes de você chegar.
0: É mesmo?
1: É.
0: Pra quem o senhor torce?
1: Eu sou náutico, eu tô sendo náutico.
0: Olha.
1: Mas não sou fã náutico, não.
0: Torce pelo náutico?
1: Eu sou quinconáutico, náutico em Santa Cruz. Porque meu irmão jogou pelo Santa Cruz.
2: Santa Cruz, Santa Cruz, junta mais essa vitória.
0: Seu Didi é pai, é avô, é bisavô, né, bisavô, seu Didi?
1: Bisavô.
0: Quantos bisnetos já?
1: Eu tenho 12 bisnetos.
0: 12 bisnetos, 6 filhos, 8 netos. Vê se eu decorei. 6 filhos, 8 netos, não é isso?
1: É, 8 netos.
0: 12 bisnetos, né?
1: 12 bisnetos.
0: A casa, quando chega todo mundo, fica cheia, né, seu Didi?
1: Porra, rapaz, é muita zoada aqui, viu? Mas é gostoso, é gostoso. A gente dá uma tapa, não dá dinheiro a um. Toma aqui, quem quer ler? Pra frente, o santo, aí, dou 2 mil reais a cada um, viu? Um baião de 102 distribuiu pra todo mundo.
0: As crianças adoram,
1: ah,
0: né?
1: Ah, rapaz, como adoro. Eu acordo, né, agradeço, tenho minhas orações, assisto minha missa, oro por todo mundo, oro pelo meu bairro. Quando eu chego lá no bairro, é orando. Não, ninguém percebe, mas eu tô orando.
0: Seu Didi é a nossa figura do povo de hoje.
1: Obrigada. Muito obrigada.
0: Você,
1: obrigada a você.
0: Obrigada
1: a vocês dois aí, por favor, que eu não esqueci o nome, mas eu fico muito grato por você estar, chegar à minha residência humilde, e eu fico grato a você.
0: Eu que agradeço.
1: Agradeço.
0: Tudo pelo bem. Senhor ter me recebido, viu?
1: Muito obrigado e que...

0: pena.
1: A todos nós, a todos nós.
0: Aí,
1: a todo e obrigada mundo. Também por essa luta toda, para fazer o samba e o pagode ficarem sempre
0: vivos. Vamos continuar, se Deus quiser.
1: É isso aí.

0: Aí um pouquinho da história de seu Didi, do pagode do Didi, o pagode do Didi que já tem 45 anos de existência. E hoje, sexta-feira, é dia de pagode do Didi no centro do Recife. Então, vida longa aí para esse local que realmente, para os amantes do samba, do pagode, é um local muito tradicional no Recife. Fazer o intervalo, a gente volta já já. 2h33.
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18: Agora 2:37.
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18: Rádio Livre está de volta, lembrando para vocês que daqui a pouquinho tem o Boca no Trombone. Para participar é só mandar o seu áudio, a sua mensagem, com reclamação, cobrança. É o espaço que a gente abre aqui para o nosso ouvinte colocar a boca no trombone. 991 47 8520.

0: É o número do nosso WhatsApp, 991478520, número para você colocar a boca no trombone. Agora vamos para Garanhuns. A cidade de Garanhuns recebe a primeira edição do Festival de Vinhos e Queijos com grandes nomes da música nacional. Ed Carlos tem os detalhes.
1: E a partir de hoje será realizado, neste final de semana, aqui em Garanhuns, a primeira edição do Festival de Vinhos e Queijos. Nomes da música nacional estão na programação: José Augusto, Jorge Versilo, também Nando Reis e, claro, uma curadoria de vinhos e queijos, sabores, encontros e experiências em Garanhuns. Nós aproveitamos a ocasião para conversar com a secretária de Cultura, a senhora Sandra Albino, que nos traz mais informações a respeito deste evento.
2: Olha, esse evento nasceu justamente do potencial que a cidade de Garanhuns tem, né? E que a gente quer que isso cresça cada vez mais. A gente vai poder, com isso também, fazer com que as pessoas conheçam ainda mais o potencial que a cidade tem. E, claro, é mais um evento para gerar emprego, gerar renda e gerar desenvolvimento econômico para a cidade e incrementar ainda mais o turismo. Nós teremos a exposição de vinhos e de queijos, né? Queijos e laticínios, onde nós teremos aqui vinícolas e representantes de todo o Brasil, mas também internacionais, né? Como teremos da Espanha, de Portugal, de Chile, né? Então, a oportunidade para que as pessoas conheçam esses rótulos, possam degustar desses momentos aqui, né? E também divulgar aqui os vinhos que vão aqui conhecer, os queijos, como também temos da nossa cidade, da nossa região, aqui de todo Pernambuco. Todos os dias nós temos os fóruns, 3 por dia, tá? Todas as tardes. E aí nós teremos aqui nesses espaços sommeliers do Brasil também, renomados, que estarão aqui, além das vinícolas, né? Prestando tanto esse conhecimento, né, para que as pessoas também possam aprender mais sobre os vinhos, como também conhecer esses rótulos, né? As pessoas vão poder, na visitação, degustar. E como é que vai acontecer isso? Através de inscrições, né, que nós lançamos no Instagram da Prefeitura e no Instagram da Secretaria de Cultura. Tem todas as informações sobre esses vouchers. As pessoas que se inscreveram, elas vão poder retirar o voucher no dia e fazer a visitação nos estandes. O espaço aqui, ele vai funcionar das 11 até as 18 horas. E a partir das 20 horas, nós teremos os shows ali no palco da Mestre Dominguinhos, onde nós teremos aqui Jorge Versilo, Kelly Smith, José Augusto, Nando Reis, Léo Foguete, né? Além dos artistas também da cidade, né? Mirella Araújo, Pedrinho Pontes, Eberson Ávila. Então, assim, serão shows que acontecerão a partir das 20 horas.
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0: Agora a gente vai para Petrolina, porque a cidade de Petrolina recebe a Carreta da Saúde da Mulher, que está oferecendo exames e consultas para ampliar o atendimento feminino. Edjane Almeida é quem conta tudo. Boa tarde, Edjane.
3: Oi, Anne. Boa tarde para você e para todos acompanhando o Rádio Livre. Uma ótima sexta-feira. A Carreta da Saúde da Mulher já está em Petrolina, instalada no pátio de eventos Ana das Carrancas. A unidade móvel permanecerá na cidade durante um mês para realizar exames e consultas especializadas. Detalhes com Fabíola Salvador, gerente executiva de regulação aqui da cidade. Boa tarde, Fabiola. Fala pra gente, conta pra gente, além dessa novidade aqui que tá chegando mais uma vez, ficará no pátio Ana das Carrancas, o que é que tem mais aí de novidade pra gente em relação a esse assunto?
4: Boa tarde. O prefeito Simão, junto com o secretário João Luiz, conseguiu, através do Ministério da Saúde, trazer essa carreta, né, do Ministério da Saúde, uma carreta de ponta com alta tecnologia, principalmente para tratar das mulheres, para cuidar da prevenção da saúde, do câncer de mama, do câncer do colo de útero, das mulheres aqui de Petrolina e também das cidades circunvizinhas. Então, a partir de hoje, a carreta já está realizando as ultrassonografias de mama, transvaginal, as mamografias, assim como as consultas ginecológicas, mastologista, e é importante falar, essa mulher que passar pela carreta, for diagnosticada com alguma alteração, receberá já o tratamento.

0: ou então será encaminhada para as nossas referências aqui no município. As mulheres, elas serão agendadas a partir da nossa fila de espera nas unidades básicas de saúde. Então, são mulheres que já passaram pelo médico, pelo enfermeiro, identificaram a necessidade, fizeram o encaminhamento, e aí, a partir dessa fila de espera, né, conforme o tempo de espera, essas mulheres que precisam com mais rapidez também, que tem um sangramento agudo aí, uterino, elas serão prioridades no nosso atendimento. Não adianta ir lá na carreta procurar esse atendimento, porque já vai estar preenchido. Claro que quem for, não for avisada, será recebida, acolhida e sua demanda agendada. Não, no dia não conseguirá fazer por conta dos atendimentos já agendados, mas ela não sairá sem uma marcação, né, garantindo o seu atendimento na carreta. Bora lá, essa carreta que está agora no município é do Ministério da Saúde. Então, ela vai ficar um período aí de um mês, né, na nossa cidade, também contemplando o agendamento das mulheres de outros municípios, como Afrânio, Cabrobó, Dormente, Santa Maria, Lagoa Grande, né, e Petrolina, por estar sediando, por estar no seu território, receberá um quantitativo maior.
1: Cuidemos da nossa saúde, atenção, mulheres, não negligenciem, busquem atendimento, porque vocês terão. Obrigada, Fabíola Salvador, Edjane Almeida, para a Rádio Jornal, Rádio Notícia.
2: Obrigada, Edjane, pela sua participação, trazendo esse serviço muito importante para as mulheres aí de Petrolina. Gente, daqui a pouco tem Boca no Trombone, tem muita coisa para você ainda aqui no Rádio Livre. Fica aí que eu volto já já. 2h44.
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11: 2h50.
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3: Estou na cafeteria, muito visitada. E aqui, Barreto, já começo falando para você que o cafezinho, no caso, o café expresso, que todo mundo gosta, está saindo a R$ 9,90 com 40 ml. E já se você gosta de coado, R$ 9,90. Barreto, eu conversei, né, agora pouco antes de falar ao vivo com você, com alguns consumidores que são amantes de café, que é o caso do Giovanni, que está do meu lado aqui. Ele falou antes comigo, antes de entrar ao vivo, que gosta, mas vou falar com ele agora de novo aqui. Giovanni, boa tarde, seja bem-vindo à Rádio Jornal. Café para você é essencial, né?
4: Sem sombra de dúvida, Germano. Muito essencial, e o dia só começa após um café, realmente.
3: E falar, além de você gostar do café, você já viu que deu uma queda, ou está precisando desembolsar mais para ter esse gosto do café diário?
4: Teve um boom, né, no preço, algum tempo atrás. Isso já acabou normalizando, mas o café, realmente, se você não tomar cuidado, ele acaba ocupando um espaço importante do seu orçamento.
3: Beleza, obrigado pelas informações. Eu vou conversar agora com o colega dele aqui, o Rômulo. Rômulo, boa tarde, seja bem-vindo à Rádio Jornal. Notou também que o café está mais barato, está precisando desembolsar mais. Como que é o Rômulo com café aí na hora de levar para casa?
5: Esse café nosso de cada dia está um pouquinho mais salgado, né? Então a gente está tendo que ter um cuidado maior de olhar bem os preços antes de consumir.
3: Okay, obrigado, meninos. Rapidinho, vou dar uma volta aqui, chegando aqui na cafeteria. O Barreto, eles são amantes do café, gostam. Um falou que, de fato, viu que o café está um pouco mais em conta, o outro já falou que está um pouco mais salgado o preço. Mas para quem está nos ouvindo, Barreto, eu dei uma pesquisadinha antes de entrar ao vivo aqui, passando no supermercado, o café de 250 gramas, está custando, para levar para casa do consumidor, R$ 15,49. Lembrando que é o café de 250 gramas. Depois vai subindo o preço, R$ 16,99, R$ 18,49, tem até de R$ 17,99. Então é isso, Barreto. O nosso tá barato de hoje foi o preço do café. Está mais em conta, não está quanto a gente esperava que deveria estar, um preço um pouco mais barato, mas deu uma desafogada no bolso para o amante do café, para levar para casa, ou até mesmo tomar no dia a dia, durante o trabalho, durante a tarde. Tá bom? Eu volto com você aos estúdios.
0: 2h57.
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2: Agora 3:02.
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2: Gente, o governo federal acionou o Discord por conteúdos nocivos e pede indenização de 500 milhões de reais. Mas você conhece essa plataforma?
3: A gente explica.
4: A Advocacia Geral da União, AGU, registrou uma ação civil pública para tentar forçar o Discord a adotar medidas que protejam crianças, adolescentes, mulheres e animais na internet e apagar

0: a indenização por dano moral coletivo. Segundo o governo federal, a decisão pela ação civil pública foi tomada porque a plataforma ainda apresenta falhas nos mecanismos de proteção de usuários e não chegou a uma proposta satisfatória para resolver o problema. Mas quais as medidas que devem ser adotadas pela Discord? O que o aplicativo diz sobre o assunto? A gente explica. A ação civil pública pede que a plataforma tenha uma verificação de idade mais robusta e seja mais ativa contra os conteúdos que incentivem a automutilação, o suicídio, a violência e o assédio. A ação também busca melhorias na moderação e nos canais de denúncia da rede social. O processo foi aberto cerca de 3 semanas depois de um adolescente tirar a própria vida em uma live no Discord. Após o caso, a primeira-dama, Janja da Silva, defendeu que a plataforma deveria ser retirada do ar imediatamente. No entanto, a ação da AGU não pede o banimento da rede social no Brasil. O advogado-geral da União, Jorge Messias, disse que, antes da abertura do processo, a AGU buscou durante 2 semanas um acordo com o Discord por meio de um termo de ajustamento de conduta, TAC, em que a plataforma assumiria obrigações voluntariamente. Messias afirma que a empresa, num primeiro momento, demonstrou interesse de assumir compromissos significativos com o Estado brasileiro, mas recusou a assinatura do termo no último momento. O Discord afirmou que o processo da AGU é desproporcional e não reflete a abordagem da plataforma em relação à segurança e ao cumprimento da legislação brasileira. A rede social relata que está comprometida em trabalhar com as autoridades competentes para chegar a uma solução que amplie a segurança na plataforma. No entanto, segundo o secretário nacional de Direitos Digitais do Ministério da Justiça e Segurança Pública, Vitor Fernandes, o Discord demonstrou lentidão para atuar no caso da adolescente que tirou a própria vida em uma live na plataforma. Um relatório do Ministério apontou que a live começou por volta de 2h20 da manhã. A empresa foi alertada pela Polícia Civil de São Paulo às 3h50 da manhã, mas só derrubou o grupo em que a transmissão estava sendo realizada às 4h15 da manhã. Além disso, o Discord só baniu os investigados às 3h20 da tarde do dia seguinte. Entre 2025 e 2026, foram produzidos mais de 115 relatórios envolvendo casos de indução ao suicídio, automutilação, maus-tratos e sacrifícios de animais no Discord. O levantamento foi feito pelo CyberLab, Centro de Inteligência do Ministério da Justiça e Segurança Pública. O Estado de São Paulo registra, em média, 5 denúncias por dia relacionadas à indução ao suicídio e à automutilação, estupro e outros crimes contra menores de idade, segundo o relatório divulgado em fevereiro pelo Núcleo de Observação e Análise Digital da Polícia Civil de São Paulo. O mesmo órgão destacou que em 2026 foram registrados mais de 385 casos de maus-tratos e sacrifícios de animais no Discord. O diretor de combate a crimes cibernéticos da Polícia Federal, Otávio Margonari Russo, informou que o órgão monitora grupos do Discord em que as pessoas trocam mensagens. De acordo com o delegado, o Discord atende aos pedidos da Polícia Federal para derrubar grupos nocivos, mas permite que os mesmos participantes criem rapidamente novos canais com nomes parecidos. 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Kevin Paes para o Rádio Livre.
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3: Boa tarde, Rádio Jornal. J. Barros e Cavaleiro. Fazer um apelo aí para a secta aí do Limpeza de Jaboatão, aqui para a rua Narcisa Ramos, Barros e Cavaleiro. O lixo aqui está sendo colhido aí de 15 dias. 10 dias, quando ele bem entende. A rua que está alagada de lixo, cheia de lixo aqui espalhado, os cachorros rasgando o saco. E a prefeitura vem pegar o lixo quando bem entende. Pagamos nossos impostos, nossos tributos aí, né? Preferindo que ele venha fazer isso aqui, pelo menos, né? Tirar o lixo da rua. Aqui na rua, na Alessandra Ramos, Barro de Cavaleiro. Jota, boa tarde. Um abraço.
2: Um abraço também, seu Jota. Vamos repassar, viu, essa sua cobrança para a prefeitura de Jaboatão. Isso não existe, né? Obrigada pela sua participação. Recolhimento de lixo a cada 10 dias ou 15 dias, não. Nossa, isso não existe, não. Agora, Passarinho TX com a gente.
4: Boa tarde, Anny Barreto, Passarinho TX de Afogado. Anny, eu gostaria de saber ali, o Sesc, ali, de areia e até chegar na linha do trem, a linha areia. É buraco que não acaba mais. Fizeram um buraco, parece que tem uma cabeça de burro. Estão fechando um, abrindo outro e está aquele congestionamento enorme. E outra, eu gostaria de saber quando é que a prefeitura do Recife, a CTTU, vai mandar uma equipe aqui no semáforo próximo à drogaria Bongi, que o sinal para os pedestres está ruim. E quem vem da Mangueira para atravessar, para chegar na rua São Miguel, o semáforo está do outro lado. Parece que tem um vento que virou. Aí está atrapalhando a vida dos motoristas, Anny. Tá bom, Anny? Um bom final de semana para você e para todos os ouvintes, viu?
2: Difícil, né, Passarinho? Obrigada pela sua participação. Passarinho é taxista, roda muito, né, a região metropolitana e traz muitos desses problemas pra gente também aqui fazer a cobrança. Obrigada, a gente vai fazer a cobrança da Prefeitura do Recife, nem se preocupe, viu? Gente, esse é o Boca no Trombone de hoje, segunda-feira tem mais.
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2: O Doutor na Notícia já está por aqui. Boa tarde, Kevin Paes.
6: Olá, Anny. Boa tarde para você. Boa tarde também aos ouvintes. O diretor-geral da Polícia Federal, Andrei Rodrigues, afirmou nesta sexta-feira que, na gestão, a corporação investiga sem proteger nem perseguir ninguém e trabalha livre de qualquer viés político. Andrei deu as declarações ao participar da formatura de novos agentes da Polícia Federal em Brasília. Ele também disse que a atuação técnica e imparcial permite a defesa da instituição de qualquer ataque. A afirmação de Andrei ocorre em um momento de desconfiança na relação do diretor da Polícia Federal com o ministro André Mendonça do Supremo Tribunal Federal. Mendonça é o relator de dois inquéritos, considerados atualmente os de maior potencial de desgaste político e eleitoral para os principais candidatos ao Palácio do Planalto, que são os casos Dark Horse e Master e INSS Lulinha. Kevin Paes, Rádio Jornal, Rádio Notícia.
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4: Não sabe é fazer o fortalecimento, por exemplo, das articulações para diminuir o risco de lesão. E é sobre isso que a gente vai conversar a partir de agora, aqui no consultório do Rádio Livre. Nós estamos com o Matheus Campelo, fisioterapeuta. Ele é pós-graduado em fisioterapia traumato-ortopédica. Atua na área clínica com foco em reabilitação traumato-ortopédica e saúde musculoesquelética. Boa tarde, doutor Matheus. Seja bem-vindo.
5: Boa tarde, Anne. Boa tarde, Ítalo. E boa tarde, ouvintes.
4: Que bom tê-lo com a gente nesse consultório de hoje. Também estamos com o profissional de educação física, Ítalo Mesquita, mais conhecido como Professor Mesquita, viu? Para você que está nos ouvindo, deve conhecer ele assim. Professor Mesquita, ele é profissional de educação física, fisiologista do exercício, mestre em periodização de treinamento esportivo, especialista em treinamento de força, em bodybuilding, é coach e em treinamento de artes marciais. Boa tarde, professor Mesquita, seja bem-vindo.
6: Boa tarde, Anne. Boa tarde, Matheus. E vamos fazer uma tarde de muito conhecimento também, responder direitinho onde a resposta sai do pessoal.
4: Vamos embora. Obrigada pela participação de vocês aqui nesse consultório. E quem quiser participar, mande já a sua pergunta pelo nosso WhatsApp. O número é o 99147-8520. Eu vou começar aqui com o Matheus, com a seguinte pergunta. Quando a gente está fazendo um exercício, um esporte, às vezes a gente sente uma dor. Uma dor que puxa, enfim, uma dor forte. E a gente fica assim, pô, será que é uma lesão? Toda dor significa, assim, que tem uma lesão, mesmo que seja pequena?
5: Ok. É uma pergunta muito interessante, porque muitas vezes a gente assemelha automaticamente uma dor a uma lesão. Normalmente as dores estão decorrentes primariamente de uma disfunção de alguma coisa. Seja, por exemplo, uma disfunção muscular, um músculo que está muito contraído, ele não consegue deixar o paciente movimentar da forma correta. Uhum. Seja um encurtamento, que da mesma forma não consegue permitir aquela movimentação. Seja uma disfunção articular, por exemplo, uma vértebra, ou então algum membro que não está realizando sua movimentação adequada, ele pode gerar, primeiro, uma limitação e, consequentemente, vai acabar gerando uma dor, um desconforto e por aí vai.
4: Como é que a gente pode diferenciar, gente, que não é da área, óbvio, que aquela dorzinha ali que a gente está sentindo é uma lesão ou pode não ser uma lesão?
5: Perfeito. Uma das coisas que eu sempre gosto de deixar bem claro para os meus pacientes do dia a dia é, primeiro, vamos observar como ela reage. Por exemplo, se foi algo esporádico, fez um movimento, sentiu aquele desconforto, vamos ficar observando. Uhum. Se ele repete, se por algum acaso ele vai aumentando com o movimento, vamos percebendo quais movimentos específicos vai gerando esse desconforto. Quando uma dor começa a perdurar mais de uma semana, eu já falo, opa, vamos pro consultório, uhum, vamos avaliar aquela avaliação física, entender se há uma disfunção muscular ou articular. A partir daí, se eu avaliei, vi que não tem nenhum tipo de disfunção anatômica,

0: anatômica, questão biomecânica, vamos procurar um ortopedista, fazer um examezinho complementar e aí entender se foi um risco de lesão ou não.
1: Olha aí, já é uma boa orientação para você que está nos ouvindo, que faz algum tipo de esporte, seja todo dia, seja no fim de semana, tem muito atleta de fim de semana, né?
0: Muito.
1: E aí, professor Mesquita, o senhor como profissional de educação física, essa questão de sou atleta de fim de semana. Todo fim de semana eu tenho tempo, né, para poder jogar ali minha bolinha, meu vôlei, meu futebol, e sei lá, me encontrar com os amigos e a gente vai se exercitar. Mas dia de semana é muito complicado. Isso pode aumentar o risco de lesão?
2: Não, com certeza, Anne. Mais uma vez, boa tarde, né?
1: Boa
2: Boa tarde a
1: tarde.
2: todos. E com certeza, tá, Anne? Hoje em dia, infelizmente, é o que acontece na maioria dos casos. Acho que o Matheus está aqui, pode com certeza confirmar essa questão, de que tem pessoas que não se preparam para determinados exercícios, seja seu futebolzinho do final de semana, seja seu futevôlei, seja até a tua corrida, né? Que hoje em dia está tão em alta.
0: Virou a nova moda, né?
2: Exato. Então, o pessoal não se prepara devidamente e acaba ocasionando esse tipo de problema, esse tipo de inviabilidade, seja de via muscular, seja de via
0: Perfeito.
2: articular, seja de via óssea. Né? E acabamos tendo esse grande risco em relação ao contexto lesivo, que pode ser de baixo grau, dependendo da concepção do exercício, como também de alto grau, dependendo da demanda da pessoa, né? Principalmente em relação a se ela for iniciante, intermediário ou avançado.
1: E já que tocou nesse ponto iniciante, eu estava vendo umas pesquisas, inclusive assim, pesquisas que no mundo, no Brasil, e eles chegam a uma conclusão de que começar um exercício depois de muito tempo, sem fazer nada, a gente sabe que a gente tem muita gente sedentária ainda, também pode aumentar o risco de lesão. Mas, ao mesmo tempo, todos defendem que a gente deva sair do sedentarismo, porque o sedentarismo não vai levar a gente a lugar nenhum quando a gente está falando aí de saúde, de preservar a sua saúde. Então, como é que as pessoas podem sair do sedentarismo, professor Mesquita, sem aumentar esse risco de lesão?
2: Vamos lá, a gente hoje está trabalhando aqui com enfoque na multidisciplinaridade, né? A gente estamos aqui com um fisioterapeuta e um profissional de educação
1: Isso.
2: física. Então, para uma pessoa que vai começar o contexto de trabalho esportivo, independentemente da área, primeiramente procure o fisioterapeuta, faça uma avaliação física, verifique quais são os problemas que você já pode ter, você nem sabe ainda o que, né? O que realmente pode entreter. E depois procurar ajuda também do profissional de educação física para que você saiba o limite, o qual você vai alcançar dentro de determinado esporte, o que você precisa fazer para praticá-lo. Hoje em dia, vamos dizer, em um contexto geral, a musculação é a mãe, né, da relação do trabalho, do contexto preventivo. Mas o auxílio da fisioterapia se torna extremamente importante dentro dessa concepção de trabalho.
1: Então, primeiro ponto, procurar orientação,
2: Isso.
1: né?
2: Com certeza.
1: Doutor Matheus, aí nosso ouvinte está aqui com a gente. Tá bom, eu vou procurar. Faz uma avaliação. Nessas avaliações que o senhor faz, assim, para início, né? Vamos começar esse exercício, esse esporte, enfim, seja o que a pessoa escolher. Vamos fazer essa avaliação. O que mais aparece, assim? Quando o professor Mesquita falou, ah, você tem que fazer para saber se você tem ali algum problema que você nem nunca imaginou. O que mais
0: Perfeito. Perfeito.
1: aparece?
0: Vamos lá. Quando a gente pensa na avaliação fisioterapêutica, a gente vai ter que entender primeiro o corpo. É uma coisa primordial. Vamos ter que entender se existe alguma disfunção, por exemplo, algumas pessoas, devido à postura do dia a dia, acabam desenvolvendo uma postura cifótica, por exemplo, que é aquela paciente que já tem uma cabeça mais anteriorizada. Esse
1: Mais
0: tipo de.
1: para baixo, assim, uma postura mais.
0: Exato.
1: Um ombro mais para baixo, né?
0: Exato, aquele ombrinho mais para baixo, tudinho. Isso já é um alerta para a gente ficar com cuidado. Querendo ou não, o professor pode saber mais do que eu, inclusive, dependendo do atleta, se ele tiver uma disfunção postural, pode acabar sobrecarregando o treino, pode acabar, até o iniciante pode ter alguma dificuldade para poder organizar nos aparelhos e tudo mais. Além dessa parte estrutural, que querendo ou não, também entra a parte de escolioses, as alterações morfológicas, querendo ou não, é alteração de nascença muitas vezes. Também a gente vai ter que entender como é que está o funcionamento do corpo. Muitas vezes, pelo nosso dia a dia, a gente desenvolve mais força de um lado do que do outro. Por exemplo, vai avaliar um atleta. Muitas vezes, um atleta até uma pessoa madura, às vezes, sei lá, uma região de quadril, região glútea, um lado direito está mais forte e o esquerdo está mais fraco. Querendo ou não, isso pode atrapalhar totalmente o treino dessa pessoa. Por exemplo, fazer um agachamento. Como é que a pessoa vai agachar com um lado mais forte do que o outro? Aí, querendo ou não, isso vai gerar compensações, podendo gerar sobrecargas e futuramente vira um problema. Uma dor na lombar, uma dor no quadril, no joelho. E querendo, tudo isso vai se agravando. Após toda essa avaliação para entender como é que está a questão anatômica, vamos avaliar toda a questão

0: funcional, força, e a partir daí entender se o paciente ele já está em condição de começar os treinos ou se vai ser necessário realmente realizar essa fisioterapia para correção, para depois ir liberando para o profissional específico.
1: Quais são os tipos de lesões mais comuns assim que vocês observam? Começando pelo senhor, doutor Matheus.
0: Em atleta de dia a dia de academia?
1: No dia a dia.
0: No dia a dia a gente percebe

0: Hoje em dia são pacientes com cervicalgias graves, que realmente já tem uma alteração postural considerável. Você percebe pacientes com tendinite de punho, aquela dificuldade de segurar um copo, dificuldade de abrir uma maçaneta, aquela dorzinha no cotovelo, que é a famosa condilite.
1: Epicondilite.
0: É o que mais vai acometendo hoje em dia. Principalmente a questão da falta, como comentei, aumentou muito a quantidade de profissionais no computador e muito pouco conhecimento em ergonomia do trabalho. Você percebe pessoas que não têm uma estrutura adequada, uma cadeira que não tem um apoio de braço, muitas vezes um monitor que não está adequado. E tudo isso a longo prazo vai gerando disfunções que vão gerando inflamações e mais inflamações.
1: Ou então, Matheus, até as pessoas também que trabalham com Uber, né? Hoje em dia também
0: Hoje em
1: está muito
0: dia.
1: moto, carro, o pessoal não senta
0: Exato.
1: direito, não fica
0: E
1: direito na
0: sem
1: moto.
0: contar 8, 10, 12 horas dirigindo, vai gerando cada vez mais sobrecarga muscular. Você vê que a quantia de pessoas com retroversão pélvica, por exemplo, aumentou muito.
2: O que é
0: E
2: retroversão pélvica?
0: retroversão é exatamente aquela rotaçãozinha da pelve que o paciente vai tendo, que muitas vezes vai desenvolvendo aquela postura com meio caída.
1: É quando você vai agachar, o bumbum vai para
0: Exato.
1: trás.
2: Entendi. Veja, vocês falando, e falaram até do motorista por aplicativo, tem muitos aqui, né, taxistas, motoristas de ônibus por aplicativo que estão ouvindo a gente. É difícil para eles também, porque eles passam muitas horas
0: Exato.
2: sentados, como vocês estavam aqui falando. Porque sempre quando a gente traz um profissional de educação física aqui, o que é que eles olham? Depois de meia hora, uma hora, levanta um pouquinho, né? Anda, enfim. E muitas vezes, para quem está ali trabalhando no carro, se ele ficar o tempo inteiro se levantando, ele está perdendo corrida e não vai fazer isso.
1: Exato.
2: Agora, vocês tocaram num ponto que muita gente reclama, seja motorista, seja motociclista, pedestre, todo mundo. Dor na lombar. A tal da lombalgia é um negócio sério. E dor na lombar é muito comum, a gente sabe, atinge muita gente. E tem gente que pensa assim: se eu tô com dor na lombar, eu não devo fazer nada. Não devo me mexer. Mas na academia o professor manda fazer exercício, não manda, professor Mesquita?
1: Vamos lá, Anny, veja só, há casos e casos, né?
2: Perfeito.
1: Dependendo do contexto da dor, né? Dependendo do grau de satisfação da dor, realmente a gente pede para que procure um profissional adequado, diretamente ortopedista, fisioterapeuta, para que faça realmente o conhecimento do que está acontecendo naquele momento. Mas geralmente quando chega com aquela dorzinha que a gente percebe que há geralmente um contexto de perceptivo em relação que não é uma dor geralmente óssea ou que possa ser até ocasionada por conta de uma questão de hérnia, né? Aquela dorzinha muscular pelo fato de passar muito tempo sentado, pelo fato de também ficar muito tempo em posições que não são adequadas, né? Aí a gente consegue trabalhar em cima disso. Mas é como ele disse, o contexto preventivo ele vai muito além de uma sala de musculação. O grande problema hoje que a gente tem é porque o nosso paciente, o nosso aluno, ele não procura o médico. Então, isso é um grande problema que vem para a sala de musculação. Então, às vezes, ele pensa que o profissional de educação física é médico e profissional de educação física. E não pode ser assim, é cada um no seu quadrado.
2: É verdade, mas eu trouxe esse ponto para o senhor justamente porque a gente vê muito isso nas academias, assim. A pessoa está com a dor na lombar, é uma dor muscular e é o exercício pode melhorar, não pode, se for
1: Com
2: muscular?
1: certeza, com certeza.
2: Porque as pessoas têm a ideia de que não, se eu estou com a dor, deve ficar parado. Ficar parado
1: Só
2: pode
1: vai
2: ser pior.
1: piorar a sua situação. Nesse caso, há outros tipos de contracepção para você tratar a dor,
0: Perfeito.
1: mas a atividade física, o exercício físico periodizado e bem executado, vai poder dar uma assistência melhor em relação a esse conceito da dor.
2: Boa, para
1: Perfeito.
2: você saber disso, né? O repouso, sim, importante, claro, mas em alguns casos você precisa fazer esse movimento, seja lá na academia com um profissional de educação física, seja com fisioterapeuta também. E aí, Tayane mandou aqui, ó, muitas perguntas. Mas muitas. Vou
1: Conheça essa
2: começar.
1: cidadã.
2: Vou começar, viu, Tayane? Ela pergunta aqui, ó. Eu já tinha feito essa coisa de como é que eu diferencio a dor, né? Se eu sou uma pessoa que não sou da área. E ela traz aqui, veja, tem a dor muscular de quando a gente faz o treino,
1: Justo.
2: que depois fica, você fica dolorida, né?
1: Perfeito.
2: Aí ela fala assim, mas como é que eu vou diferenciar que aquela dor é esperada depois do exercício de uma dor que já não é tão esperada, já está mais intensa, que já é uma lesão?
0: Perfeito. Para quem já treina constantemente, é muito mais simples diferenciar, porque querendo ou não já é um padrão. Querendo ou não, quando a gente treina, libera muito ácido lático, querendo ou não vai gerar aquela ação de queimação e o desconforto pós-treino, normal. Normalmente, uma dor que já está semelhante a uma lesão, ela vai causar outros fatores juntos, por exemplo, uma repercussão muitas vezes. Como assim? Às vezes tá na região lombar irradiando pra perna, aquela dorzinha, passando pelo glúteo, posterior de coxa,

0: algumas vezes até em direção ao pé, que já tá provavelmente já demonstra que é uma hérnia, como o profissional comentou. Também muitas vezes quando gera uma contração que não permite a pessoa se mover. Por exemplo, uma hiperatividade na região lombar, que seria quando ela contrai e não relaxa, o paciente quase não consegue olhar para cima, porque trava a coluna. Ele já não consegue nem se abaixar, nem fazer nem flexão, nem extensão. Ele fica encurtado. Algumas vezes até repercute para cima, para a região torácica. Você vê que ele já vem andando meio travado.
1: Travado.
0: Aí isso é um
2: Um
0: sinal que
2: sinal
0: já
2: de
0: é algo
2: que
0: mais grave.
2: tem.
0: Como o
2: Pode falar.
0: profissional comentou, o exercício é muito fundamental. Se por algum acaso gerar uma dor, o indicado em alguns estudos é, no máximo de repouso, 48 horas, que seria o tempo para o corpo ali se adaptando, para entender se realmente é alguma disfunção simples, como só um treino ou um risco de lesão. Passou de 48 horas, é fundamental o movimento.
2: E
0: Porque.
2: quando tem inchaço? Porque tem uma mensagem aqui de um ouvinte, não se identificou, ela diz que
0: Perfeito.
2: está com uma dor já há algum tempo na virilha. E ela diz assim: nossa, a dor é muito forte, me incomoda até de dormir. E já está inchando. Isso é um sinal de que pode ser uma lesão?
0: Pronto, você botou pontos importantes. Em relação ao inchaço, pode ser um problema circulatório de pessoa a pessoa. Realmente tem muitos pacientes meus que, por uma certa idade ou uma certa predisposição já genética e tudo mais, após um treino gera um edemazinho simples, coisa simples. No instante já desincha com um pouco de gelo, um pouco de movimentação. Tem pessoas que realmente já têm algo um pouco mais grave. Nesse tipo de caso, como ela relatou que, primeiro, já passou um tempo e vem dor junto com edema, eu acho que é interessante fazer uma investigação. Porque, querendo ou não, região de virilha pode ser tanto um problema em abdômen, uma distensão, uma diástase, pode ser hérnias, tanto inguinal quanto umbilical. Como é uma mulher, a gente sempre vai ter que pensar em útero, querendo ou não, se houver alguma disfunção em útero, algum tipo de contração, algum tipo de problema mais grave com um cisto, pode gerar esse tipo de sintoma. Ainda assim, pensando nessa região de virilha, a gente pode pensar, como a gente comentou mais cedo, a parte da pubalgia, que é exatamente uma inflamação na região entre o adutor e a região do reto abdominal. Querendo ou não, um dos pontos dolorosos que vem é para a região da virilha. Então, realmente, pelo que ela descreveu, a minha indicação principal era procurar um médico especialista na área, um médico de quadril ou um fisioterapeuta, tanto pélvico quanto um ortopedista geral.
2: Eu ia lhe perguntar isso, ela não deu detalhes, mas eu sei que tem muita gente que quando tem uma dor assim, pensa, isso aí, eu tomo um anti-inflamatório e ok. Risco?
0: Isso é um perigo. Porque, querendo ou não, qual o problema que eu vejo muito, acho que o colega também vê bastante, é essa automedicação. Esse negócio de, ah, é só uma dorzinha, toma um Dorflex, tá ótimo. O problema é que remédio, ele tem tempo de meia-vida para sumir. O que seria isso? Por exemplo, 1 grama de um medicamento, ele vai, sei lá, um exemplo. Em 1 mês, ele não some, ele divide pela metade. Depois 1 mês, pela metade, pela metade, pela metade.
2: E assim vai.
0: Se por algum acaso você tem um hábito de repetitivamente, eita, uma dorzinha, toma um medicamento, vai gerar um acúmulo de fármaco dentro de você. Aquela 1 grama, quando dividiu, virou meia, mas tu jogou mais uma, então é 1,5. Então vai. Aí muitas vezes alguns pacientes, eles têm uma certa resistência ao medicamento, porque toma tanto que quando realmente precisa tomar um anti-inflamatório, não faz efeito nenhum. Aí muitas vezes tem que ir para uma medicação mais forte, mais agressiva, e vai virar uma bola de neve. Aí muitas vezes alguns pacientes meus tiveram que parar a medicação para ajudar a aliviar a dor, porque era tanto medicamento dentro do corpo que começava a inflamar, fazia o efeito
2: Nossa.
0: oposto. Ao invés de tentar reduzir, estava piorando, agravando. Aí aquela dorzinha na lombar vira uma dor no abdômen, vira uma dor nos quadris e por aí vai desencadeando o problema.
2: Bem, agora tem uma coisa que muita gente também fala, que alongamento vai diminuir o risco de lesão. Será? A gente vai falar sobre isso depois de um intervalo aqui com o professor Mesquita e doutor Matheus também. Deixa eu fazer uma pausa rapidinha, a gente volta já. 3h32.
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14: A pessoa tem os membros inferiores, principalmente o homem, que tem essa mania de deixar o treino de perna para depois.
15: Negligenciar
14: muito.
15: Não quer treinar o glúteo.
14: O quê? Treinar glúteo? Jamais. Glúteo é para mulher. Então, não negligenciar esse tipo de treinamento e, principalmente, não causar uma assimetria exorbitante em relação aos membros superiores e aos membros inferiores, que é o que acontece muito, né? Por incrível que pareça, dentro das academias é conhecido como os cornetas, né? Muito forte na parte superior e não treina a parte inferior na mesma intensidade.
16: Então, é preciso treinar a perna na academia para fortalecer essa perna para quando chegar no fim de semana... Ali tá com...
14: Jogar a sua bola tranquilamente.
16: Tranquilo. E precisa treinar todo dia na academia?
14: Não necessariamente, tá certo? Se você realmente procura a academia por uma relação atlética, você está procurando realmente para outro suporte, tudo bem. Independente também da concepção de individualidade biológica de cada ser. Mas se você procura por uma questão de saúde, 3 a 4 vezes na semana já é mais do que suficiente. É ótimo, né? Mas se também não dá, dê um dia, vá. Deu 2 dias, vá. O importante é não deixar de ir, não deixar de fazer sua atividade.
16: Exato. Marcelino de Camaragibe, motorista de aplicativo, está ouvindo a gente e ouviu quando a gente falou aqui que muitas vezes que se reclama muito se reclama muito de dor na lombar, né? Aí ele disse, eu também estava sentindo muita dor na lombar o tempo todo, voltei a treinar, as dores acabaram. Ok, mas ele diz assim, porém, eu sinto dor nos ombros e no quadril depois dos treinos. Aí eu queria passar também para o doutor Matheus, porque veja, depois dos treinos ele está sentindo essas dores e está me parecendo aqui que não é algo que ele acha que seja muscular. Exato. Qual seria a orientação para quem já está sentindo essa dor? Essa dor está diferente.
15: Vamos lá. Se ele consegue perceber que realmente não é algo, por exemplo, um músculo glúteo, que é a famosa, e tá sentindo que é exatamente lá dentro do quadril, aí já é interessante fazer uma investigação mais profunda. Por quê? Querendo ou não, a articulação do quadril, ela é uma articulação de encaixe. O fêmur, ele encaixa com o quadril para poder fazer toda aquela movimentação. É igual o ombro, ele encaixa na articulação clavicular para poder fazer toda a mobilidade. Se a pessoa está voltando, ele, como passou de um estado de sedentarismo, ele pode ter um acometimento da articulação devido à quantidade do estresse, e quando ele voltou, provavelmente não se aqueceu, não se preparou da forma correta e houve muito impacto dentro da articulação. O fêmur, por exemplo, no agachamento, o ideal é que ele faça a parte de flexão e desse para poder movimentar o quadril, fazer toda aquela flexão. Se tiver muito acoplado, a tendência é o quê? Gera aquele atrito dentro da articulação. Isso repetitivamente vai gerando processo inflamatório, pode gerar também lesão na cabeça, do fêmur, e a longo prazo pode gerar um aceleramento da artrose do quadril. Um exemplo muito comum nas clínicas.
16: É melhor então para ele fazer uma avaliação com um fisioterapeuta ou procurar já um ortopedista, não sei.
15: normalmente eu sempre recomendo, se já conheceu um fisioterapeuta que tem uma confiança, fala direto nele, que numa avaliação ele já consegue entender o que é. Mas realmente você, poxa, Matheus, não conheço nenhum fisioterapeuta para me acompanhar, procure um ortopedista. Melhor coisa, porque querendo ou não, o ortopedista ele vai ter indicação. O ortopedista normalmente ele tem uma equipe tanto de educadores físicos quanto de fisioterapeutas. Aí, se ele realmente avaliar, que querendo ou não, o ortopedista ele vai fazer uma avaliação física ali, uma rápida avaliação física, ele vai saber se é risco de lesão ou se realmente é só uma disfunção. Se for uma disfunção, como eu comentei, um aumento no atrito na cabeça do fêmur, ele vai mandar, não, vá pro fisioterapeuta que ele vai resolver. Vai fazer toda a avaliação e todo o tratamento para poder voltar para a rotina.
16: Enquanto tá na fisioterapia, pode estar treinando ou tem que sair?
15: Pode. Assim, melhor, vai depender do caso. Por exemplo, se na avaliação a gente vê que a disfunção está muito grave, uma disfunção que está gerando um processo inflamatório ou que pode gerar um tipo de lesão, a gente pede até para tirar uns diazinhos da academia. Por exemplo, uma pessoa que vai todo dia para academia, vamos diminuir? Ao invés de fazer todo dia, vamos umas duas, três vezes, converso com o treinador dele para poder organizar o impacto. Por exemplo, alguns pacientes meus de quadril, muitas vezes eu falo pro treinador dele, ó, vamos reduzir a quantidade de agachamento com peso axial, que seria a barra nas costas. Sim. Vamos dar uma diminuída, bora ver como ele reage. Ao depender, a gente já libera tranquilamente para academia.
16: Estão sempre aí trabalhando juntos, né? O fisioterapeuta sempre.
15: O ideal sempre é procurar a equipe. Procurar estar com o fisioterapeuta, estar com o educador físico e a equipe estar em comunicação.
16: E também, gente, para ficar claro, assim, o que você está sentindo pode nem ser grave. Exato. Porque às vezes a pessoa fica muito grave, meu Deus, isso aqui não. Não precisa ser grave e vai ter como resolver. Eu acho que o mais importante é isso, né? Você vai conseguir resolver. Tem muita gente ainda fazendo pergunta, participando. Deixa eu fazer mais uma pausa rapidinho aqui no consultório. A gente volta já. 3h44.
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2: Será que ele regenerou por conta própria ou ainda pode estar rompido? Ele perguntou sua opinião.
3: Vamos lá. Em relação à regeneração, que é a pergunta principal, vai depender muito, primeiro, de como foi a lesão, que querendo ou não, muitas vezes foi um estiramento não completo, mas parcial. Uhum. E existe uma possibilidade de regenerar. Isso é uma coisa indiscutível. Tem casos na ciência que a gente já viu que teve regeneração, tanto de LSP, LCL, LCA, que são os ligamentos do joelho. É difícil, mas acontece. O que pode ter acontecido é que o corpo tentou suprir a necessidade dele. Porque, querendo ou não, o nosso corpo ele é inteligentíssimo. Uhum. Se há alguma coisa não fazendo a função ou não tem aquilo para fazer a função, alguém vai fazer. Então, indo ainda para esse pensamento, o que eu indicaria? Vamos fazer um exame de imagem para dar uma olhada, faça uma ressonância. Por quê? Se ainda houver a lesão, a gente vai ter dois possíveis...
2: Riscos?
3: Nem riscos, tipo possibilidades. Uhum. Primeiro, como ele não entrou muito em detalhe, vou fazer questões hipotéticas. Uhum. Se ele for uma pessoa jovem, uma pessoa que está próximo, quer dizer, antes dos 40 dele, aí eu indicaria procurar um ortopedista para possibilidade de cirurgia. Por quê? Como eu comentei, o corpo ele tenta se adaptar. Se não tem um LCP, algum dos outros ligamentos vai ter que compensar o movimento dele para poder suprir aquela articulação.
4: E aí vai haver um sobrecarregamento, né?
3: Exato. E o que mais acontece é a pessoa que, não, eu tô seguindo a vida, vou continuar. Quando vê, o outro ligamento que estava fazendo a função do LCP acaba lesionando junto.
2: Nossa.
3: Aí você vai ter que passar por uma cirurgia dupla, muito mais complicada, a recuperação muito mais difícil. Porque, por exemplo, o LCP ele vai ter algumas protocolos de tratamento diferentes do LCA, por exemplo. Uhum. Alguns pacientes meus, no caso foi o contrário, ele lesionou o LCA, seguiu a vida porque estava bem, entre aspas, e devido à sobrecarga, rompeu o LCP. Aí isso ele teve que passar para uma cirurgia dupla, aproveitou também o ortopedista e operou o menisco junto, que consequentemente, como é amortecedor, muitas vezes ele já está sobrecarregadíssimo. Então realmente, ser uma pessoa antes dos seus 40, que gosta de fazer um futebol, por exemplo, gosta de movimento, eu procuraria o ortopedista para fazer um exame de imagem com a possibilidade de cirurgia.
4: Ô Matheus, só para gerar medo no público, quanto tempo de recuperação?
3: Esse é um detalhe importantíssimo. Um LCP normalmente vai ter uma recuperação um pouco mais breve, coisa lá para 6 meses. Uhum. E tudo. Se romper o LCA junto, é no mínimo 9 meses.
2: Então,
3: se for uma pessoa ativa, pode chegar um ano e meio. Por exemplo, a pessoa que gosta de jogar futebol, ele vai ter que parar mais tempo ainda para poder voltar ao futebol. E outro ponto importante também, que a gente também tem que pensar, é que mesmo que não rompa outro ligamento, a articulação do joelho vai gerar um estresse muito grande que pode, inclusive, acelerar a artrose do joelho. O que vai acontecer, vai ter um joelho mais velho do que o outro, porque não vai ter um uso maior, que não vai ser um atrito interno maior. Além do risco de lesionar o menisco, lesionar os demais ligamentos, ainda vai ter uma aceleração do envelhecimento do joelho, que é uma coisa muito importante.
2: Então, para o seu Manuel, a recomendação, vá no ortopedista, tente aí marcar para fazer esse exame e aí o senhor vê o que foi de fato para o senhor ficar

0: ficar tranquilo e fazer o que tiver de ser feito.
1: Perfeito.
0: Agora, tem um ponto também, ele diz aqui, né, que corre, bate uma bolinha e tal. A gente falou como se preparar, professor Mesquita, sobre a pelada do fim de semana.
1: Exato.
0: E para a corrida? Hoje tem muita gente correndo. Como é que se prepara para a corrida?
1: Bem, mais ainda, né? Mais ainda porque é um estresse. Vamos lá, tem pessoas que correm 5, 10, 15, 20, até meias 21 maratonas.
0: 21 quilômetros, 42, né?
1: Exato.
2: Também o ambiente interfere.
1: Justo. Principalmente também questão de calçado, né?
2: Calçado, areia.
1: A gente bate muito nessa tecla, né? E principalmente essa questão da preparação é imprescindível, Anne. Hoje em dia, o que você mais vê nos finais de semana são corridas atrás de corridas.
0: Isso.
1: E o que a gente, na maioria das vezes, não vê é essa questão do conceito preparatório. Tá? Então, o conceito preparatório para a corrida, ele vem em uma demanda em dias ou até semanas antes do conceito da própria corrida. Ou até mesmo meses, dependendo da concepção que a corrida que você vai fazer.
0: E como é assim que se prepara? Vamos pensar em 5 quilômetros que é a primeira meta das pessoas, né?
1: Certo. Em primeiro ponto, tá? Visitar um médico,
0: sim,
1: no primeiro ponto, tá? Ver questão de exames, ver saber como é que estão suas taxas, principalmente conceito de
0: cardiologia também.
1: Exato, tá? Até questão também de neurologia é importante, ok? Visitar também os profissionais como na área de ortopedia, para fisioterapia, para ver se você também tem algum contexto lesivo, já ascendente ou não, tá? E depois procurar o profissional de educação física para começar, de fato, a preparação dentro do conceito de treinamento. Agora, o grande problema, como eu disse a você hoje, é que as pessoas querem procurar em cima. O pessoal não quer fazer uma preparação a longo prazo. Então, o que é que acontece? A pessoa me procura daqui a um mês, quer começar uma síntese de treinamento. A gente inicia, treina 3 a 4 vezes na semana de forma natural, né? Consegue trabalhar bem. Faz também o teor da nutrição, né? Que também é extremamente importante, ok? E entenda que veja quantos fatores eu já falei para você para a gente poder fazer uma simples corrida. Então, é aquela coisa. Se você realmente não tiver essa preparação de contexto a longo prazo, e iniciando aos poucos a questão da corrida e não já, não, aguento, treino bem, vou correr 10 quilômetros. Não é assim que se faz.
0: É.
1: As coisas têm que sofrer um processo de progressão. Tá?
0: Até porque você pode ter vou dizer uma coisa bem comum, um entorse no tornozelo. Virou o pé correndo, por exemplo, andando, acontece, já aconteceu comigo andando, já disse. Mas tem como preparar, fortalecer esse tornozelo, doutor Matheus?
2: Tem. Ainda pegando essa parte do profissional, a gente também tem que entender que, dependendo da sua modalidade e sua necessidade, o treino é totalmente diferente. Querendo ou não, um atleta de futebol, por exemplo, ou um jogador convencional, ou corredor, ele tem que procurar um educador físico com o intuito de fazer um treino especializado para aquela necessidade. Querendo ou não, o exercício físico, ele é o quê? Ele vai abranger a necessidade física do paciente. Se, por exemplo, o paciente ele quer fazer uma corrida de rua, ele vai ter que fazer todo um treinamento, tornozelo, pé também, coisa importante, a própria face a plantar é interessante trabalhar, toda a questão de joelho, quadril, tudo, treinos especializados para aquele intuito. Então, tudo é muito específico. Por exemplo...
1: E assim, Matheus, só reiterando, por favor, pessoal, não treina de ChatGPT.
2: É.
1: Todo mundo tem individualidade biológica.
2: Exato.
1: Não adianta você chegar aqui 3 de 10 e 3 de 15. É. Cada um vai ter sua concepção dentro da visualização de treinamento.
2: Exato. Sem contar com a disfunção. Muitas vezes tem um pé cavo, um pé plano. Já tem que seria a curvatura do pé. Tem gente que não tem curva nenhuma. Querendo ou não, ele vai ter uma tendência diferente da pessoa com um pé com curvatura em excesso. Da mesma forma... O apossamento do joelho, aquela pessoa que já tem um joelho mais para dentro ou então apontados para fora, ele vai ter uma alteração de corrida totalmente diferente da pessoa que não tem um padrão desse. Então, realmente, a necessidade de procurar um educador físico é fundamental nesse momento.
1: Até o fato também de saber correr.
2: Isso é um detalhe.
1: Muita gente peca, tá, Anne? Até não inicia já dentro do contexto respiratório. Né? Você pode ver como influencia o corpo todo. Se você já tiver um conceito respiratório errado, você vai correr errado.
2: Vai.
1: Tá? Então isso vai influenciar diretamente no conceito do quadril, isso vai influenciar diretamente no conceito do joelho e principalmente na relação do tornozelo.
0: Bem, vocês viram aí que até a respiração pode influenciar no corpo
2: tudo, né?
0: Então fica aqui a orientação. Eu sei que às vezes a gente quer começar. E é importante que você faça o exercício, mas procura orientação. Vou ter que encerrar o consultório, doutor Matheus. Muito obrigada por estar com a gente nesse consultório.
2: Agradeço.
0: Foi ótimo poder lhe ouvir. Deixa aqui um contato, uma rede social.
2: Pronto. A principal... tem pelo meu Instagram, tem o underline Matheus Campelo e também tem a própria clínica Orto, que é a clínica de ortopedia do Parnamirim, que é onde que eu trabalho principalmente.
0: Obrigada, doutor Matheus Campelo, fisioterapeuta. Obrigada também ao professor Mesquita, que esteve com a gente hoje nesse consultório. Deixe também um contato, uma rede social, professor. Bom,
1: a gente que agradece, né? Principalmente para poder estar trabalhando esse conceito de informação, para que o pessoal cada vez mais procure, né, os profissionais adequados para determinadas práticas de exercício. No mais, hoje também é a mesma coisa, né? A questão principalmente das redes sociais. Pode me procurar pelo Mesquita Oficial no Instagram.
0: Tá certo. Sejam sempre bem-vindos. Obrigado aos ouvintes. Esse foi o consultório do Rádio Livre. A produção foi de Gabriela Bento. Trabalhos técnicos de Elivelton Henrique, Edilson Lima e João Alves. Na coordenação de jornalismo, Vitor Tavares. Vem aí o balanço de notícias com Adinaldo Santos. Para quem está no interior, o Forró na Jornal. Uma ótima tarde, bom fim de semana. Se cuidem. Até segunda.
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5: Vem com a gente aqui no Forró da Jornal.
4: Sócrates da Silva.
5: Oi, gente, tá começando mais um Forró na Jornal, aqui pra você até as 4h30 da tarde, sexta-feira é dia de especial. Especial de hoje é com aniversariante de amanhã. A Solange Almeida, a Solange, está completando amanhã 52 anos. E a gente vai passear aqui por alguns sucessos dela, né? Vamos começar com esse aqui, com a participação do Seu Desejo. É até recente essa, né? Amor em Alto Nível.

0: aniversariante não, com o especial com a aniversariante de amanhã, a Solange Almeida. Daqui a pouquinho tem mais.
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9: De volta com o Forró na Jornal até as 4h30 da tarde. Sexta-feira é dia de especial, especial de hoje, com aniversariante de amanhã. A Solange Almeida completa 57 anos, aliás, 52 anos. Solange e João Gomes, se quiser, é assim.

0: teve Já Tomei Porres por Você. Acabou, gente. Chegou ao final o Forró na Jornal de hoje. Obrigado pela audiência, obrigado pela companhia. A gente volta a se encontrar na próxima segunda-feira. Você fica agora com o João Lourenço e o Hipólito Moura, com o Cantoria na Jornal. Na sequência, tenho Tardes de Saudade com o Wellington Nacera. Tô indo, ó. Tchau.
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2: Começa aqui o programa Cantoria na Jornal. A sexta-feira hoje está linda. João Lourenço e Hipólito Moura, João Alves, até 5 da tarde. Obrigado, Deus, pelo direito que me dá de ser feliz e cantar para você que gosta tanto, você que gosta de canção. Hoje o tempo está maior e eu canto aquela canção, viu, Amário, que você pediu, que é o Velho do Roçado. Mais tarde eu canto. Simbora, cantador.
3: Vamos lá. Muito boa tarde aos amigos da viola, povo da cantoria. É a Jornal, a melhor do mundo, levando a gente mais longe. E aqui ninguém vem para conversar, não. Vamos embora cantar, repente, que o povo esperou até agora.

0: Desse jeito é cantoria na Jornal, Hipólito Moura e João Lourenço, e a cantoria boa é aqui, viu? Ontem foi Feira de Santana, hoje é São José do Egito, amanhã é a cantoria de Dona Célia, aqui pertinho de Caruaru. 8 horas da noite deste sábado, dia 29, não vá perder não, vá pra pertinho da gente que vai ter muita gente lá, viu? E com você vai ficar melhor ainda. Hipólito Moura e João Lourenço no terreiro de Dona Célia, a tradicional cantoria famosa. No dia 5 tá tudo certinho, né, Dona Célia? Lá no bar de Edson, Lagoa Comprida de Riacho das Almas, Edson organiza juntamente com Dona Célia e a festa vai ser boa, Hipólito Moura e Jaciel Rufino. Dia 6 é a Cavalgada, depois eu falo melhor que tem muita coisa aqui pra gente, viu? Vamos falar desse povo que sustenta a gente aqui todas as tardes, que é pra gente cantar mais. Dona Maria Bezerra está acompanhando o programa com Neide Bezerra, aí em Serra da Cachoeira de Cumaru. Um abraço, povo bom. 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Alô, Dona Toinha vê a gente todas as tardes ali em Toritama, terra boa, e Dona Toinha é uma pessoa abençoada. Doutor Moacir, em Campina Grande, um abraço, doutor. Alô, Apolônio, alô, Dona Bombê, em Cachoeirinha, povo da cantoria. Alô, Isaac da Seaca, grande comerciante aqui em Caruaru, vendo a gente, com João do Arame, dois amigos, se eu quero bem. Dona Tereza e seu Vavá, esse casal bonito ali no sítio Guaribas, boa tarde. Dona Severina Florencio, professor Ivanildo, Antônia e Luiziane, todo mundo ali em Caldeirões de Serra Velha, faz parte também do maior programa de violas do mundo. Meu amigo Zuza, no sítio Carão de Altinho, Zuza, Dona Luzia, Alceni Lamartine, todo mundo aqui na Jornal. Alô, Neco Oscar e Neide, sítio Jabuticaba de Bezerros, o programa é para vocês também, grande Neco Oscar. Velho Medeiros, está com Dona Vera Lúcia e Daniela, todo mundo acompanhando o programa aí no Medeiros. Meu poeta Josimar Xavier, Catolé do Rocha, na Paraíba, terra boa. Muito obrigado, Josimar Xavier, meu poeta amigo. Sebastião Simões é um amigo dos poetas, comerciante ali em Cachoeirinha. Tá lá no Mercadinho São Sebastião, atendendo o povo com carinho, vendendo barato e ouvindo cantoria. 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Um abraço, Lucinho, e a toda a família. Eita, coisa boa, eu vou é cantar uma moda aqui que o povo tá esperando. João vai dedicar aí a seus amigos e eu vou trazer aqui uma ruedeira.
1: Manda essa moda para meu querido Fia. Essa hora tá com a família lá, o meu querido Bill Dubá, aí em Bezerro, obrigado, Bill. Meu amigo Gordo, aí de Encruzilhada, obrigado, Gordo, por gostar do nosso trabalho. Quando der certo, quando tiver uma vaga, a gente canta aí, viu? Você diz quando é. Vamos embora, cantador.
0: Vamos lá, cantar uma canção bonita aqui, dedicar ao meu amigo Campina, gente boa, que vai estar conosco amanhã na cantoria, a Toninho de Pociano com a família dele, e a todos vocês que curtem cantoria na Jornal. Quem quer falar com o Hipólito Moura, liga 9612-9252 e aí dá tudo certinho.

0: vai pra Edith, né? Que ela gosta demais.
1: A canção que a Edith gosta. Um abraço, Edith. E amanhã vai ter muitas dessas aqui lá na casa de Dona Célia, no sítio Caldeirão, com Hipólito Moura e João Lourenço, que toca pra frente, que o programa tá só no começo.
0: E agora são 16h42. Obrigado, Deus. A tarde aqui tá linda, tá bonito, bom pra quem tem um cafezinho, tem uma família pra curtir hoje à noite, viu? Dona Célia é amanhã, viu? Demorou, mas chegou a sua candoria no terreirão aí. Bota as cadeiras, tudo indica que o vereador é galego de Laje, vai. Ele é seu amigo, tem muito voto aí, amigo do povo daí. Com certeza ele vai pra ir pra ouvir a cantoria com a gente, viu? Obrigado, galego. É o nosso amigo. E a gente tá lá, João Lourenço e Paulo do Moura, isso é amanhã, aí no sítio Caldeirão, é pertinho de Caruaru, município de Caruaru. Chegou ali em Laje, antes de Laje, entrou à direita naquela pista, naquela estrada de terra que tem Matabu, que só a gota, você chega lá. Aí eu puxo aqui para o dia 6. A gente canta de uma hora até duas horas numa cavalgada ali entre Riacho das Almas e Bezerros. Depois eu vou até a cidade de Glória do Goitá cantar no sítio Palmeiras, na casa de Seu Bitai, com o poeta Heleno Fragoso. Começa lá 4 da tarde, a festa vai ser grande, se Deus quiser. Tem mais coisa aqui, dia 9, é na próxima semana. Depois já vou a Patu cantar num festival, Miro Pereira tá lá, a gente canta junto, muita gente, uma festa grande, viu? Dia 10 eu volto para cantar aqui no Pernambuco, em São Caetano, convite João Pernambucano. Obrigado, João, pela festa aqui em São Caetano. Aí dia 11 eu volto para o Rio Grande do Norte para cantar em Felipe Guerra, a convite de Felipe Pereira, a prefeitura, pagando tudo lá colado, de Mossoró para lá ainda. Dia 12 é festival em Capoeiras, lá estarei também com o Luciano Leonel, ele é o promovente, é muita gente lá, estarei lá também cantando. Dia 13 eu vou a pertinho de Itabira, na cidade de Água Branca, cantar com o poeta André Santos, lá na casa do nosso amigo Zé Miolo, 13 de setembro, perda não que a festa é grande, se você gosta

Vá para lá. 19, eu canto ali no município de Vertentes, com o poeta Cris de França, convite do poeta João Lídio, outra festa grande. Ele faz lá, tem um trabalho que ele faz lá, um projeto com os amigos dele, eu canto lá para ele, se Deus quiser. Mais uma vez, viu? Aí vem dia 20, tem festival em Gravatá, é Daniel Olímpio fazendo a festa grande para o pessoal que gosta, mas tem mais coisa aqui para o mês de setembro. Deixa eu ver aqui, tá enganchado, mas eu chego lá. 27 é festival em Feira Nova, lá estarei a convite do meu amigo Nau Louro. Sei com quem eu canto lá, mas o homem vai dizer depois. Se sobra um cantador para mim lá em Feira Nova, dia 27, que é acho que no último domingo, tá aqui. Vou agradecer aqui a quem paga esse programa depois. A canção de hoje vai ser Bem do Roçado, eu cantei ontem, viu? Vai ser hoje, Nosso Caso de Amor, do poeta Antônio Hélio. Obrigado ao poeta lá de Icó, Iguatu, daquele meio de mundo. 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Obrigado, Henrique. 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A família Masterboy é o patrocinador maior desse programa. Eu começo abraçando aqui Dona Yolanda, Esmeralda, Nelson, Ledivaldo, João, Arlindo, Margarida, Zé, Madalena, Júlio, Maria, Guilhermina, Preta e Dona Vininha, é a família toda vendo a gente. Falo também de Antônio da Cruz, esse é o cantador que canta todo sábado a partir de meio-dia no Bar da Leda, na Feira das Panelas, é no centro de Caruaru, ali pegado com a Feira da Raiz, do Chá do Mato, bem pertinho ali. Ele canta lá com o poeta Zezinho Violeira. A cantoria só começa meio-dia, agora comida da boa, 5 da manhã já tem, viu? Obrigado a meu querido Lenildo Lima, obrigado a Lucas e também a Leda, pessoal que trabalha lá o dia todinho. 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Laudo Pião, tá vendo a gente aí no sítio Jiquiri, Serra Velha, juntamente com Dona Ló, Márcia e Cássia. Seu João tá morando com Deus, mas a família tá lá ouvindo a gente. Obrigado, Lau, pela força. É pertinho de Serra Velha. Dona dos Anjos, um abraço pra senhora, viu? É, meu amigo Chico Baé, Zé Baé, Lucineide, a gente boa.
Gosto muito de vocês, preciso muito de quem gosta do meu trabalho. O Galego de Lages é o vereador do povo de Caruaru, ele está no terceiro mandato, agora trabalha, por isso que está aí, viu? Dona Pretinha está vendo a gente lá em Altinho, minha amiga Edith está vendo a gente na rua Paissandu, é no São Francisco, Neco e Jane, é o casal que vende Caruaru da Sorte, da Rua do Norte, pegado com bola 7 e aquela lotérica, lá está mais seguro. Fala aqui de seu Bill Brauni Lidivânio. É o pai e a família toda vendo a gente aí em Agrestina. Obrigado, seu Bill. Seu Tavim tá vendo a gente ou em Riacho, no Trapiá, ou na Ramada. Obrigado, seu Tavim, pela força. 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Ita do Bode, esse homem vende carne de bode, carne de sol, carne de porco e vende sarapatel no ponto de botar na panela. É na feira do bairro Boa Vista, nas Coabs 1 e 2 aí, pertinho da gente aqui, viu? Obrigado, Ita do Bode. Vereador Ramil Xavier é o cantador vereador e o vereador cantador agora tem em Caruaru. Eu agradeço a ele pela força aqui no programa e abraço Manuel Almeida e João Herculino, que fazem parte da direção do Sindicato Rural de Caruaru. Obrigado a eles pela força. Meu compadre Antônio Martins está vendo a gente aí em Agrestina. Obrigado. Seu Severino Soares, vendo a gente aí no sítio Lagoa do Agudão, aqui em Caruaru, bem pertinho com o menino dele. Seu Severino já está aposentado, é fotógrafo, na vida que pediu a Deus, sei lá, mas o menino dele tomando café ouvindo a gente. Minha amiga Xoxa de Madalena está vendo a gente aí no sítio Riachão de Serra Velha. Obrigado, Xoxa. Nequim, do Olho d'Água da Guarita. Obrigado, Nequim. E Dona Severina do sítio Japecanga, onde eu canto em novembro com o cantador Alex Luna. A cantoria dele vai ser no dia dela, ser no dia 21 de novembro e dia 22, se pintar uma coisa por aqui, que é no domingo pra mim, Alex, a gente acerta, viu? 22 de novembro tá em aberto. Se o pessoal daqui quiser fazer uma cantoria com um cantadorzão lá das bandas de Cajazeira, mora pra ali, faz programa lá, tá trabalhando com Ismael Pereira, cantador primeiro ali, eu canto com ele no dia 21, que é no sábado. Domingo tem um buraco aí pra gente fazer uma cantoria. Quem interessar, ligue, se der certo, a gente se arruma e vai, viu? Vai dar certo. Agora sim, vou cantar do poeta Antônio Hélio, a canção vai ser Nosso Caso de Amor. Agora são 16h52. Vamos embora.

Nosso tempo é corrido, mas é bem aproveitado. Dá pra cantar outra canção aqui que o povo gosta, que é Saudade dos Meus Pais. É da nossa autoria, presta atenção.

Programão bonito, bom e bem feito pra quem gosta de cântaro. E obrigado a você. Um abraço, meus irmãos cantadores. Onde tiver uma viola, eu tô abraçando o dono dela, tudo que tenho. Devo aos cantadores que cantam comigo, a quem me leva pra cantar na sua casa e a você que vai minha cantoria. Aqui fica obrigado de João Lourenço, de João Alves, de Hipólito Moura, da Jornal de Caruaru, Jornal de Pesqueira, Jornal de Garanhuns. Não desligue, vê o programão aí.

0: E é tarde de saudade com o nosso artista, o Wellington Lacerda. Um beijo no coração e agora só segunda.
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5: Boa tarde, senhoras e senhores, boa tarde, meu Brasil, minha pátria amada, salve, salve, essa tarde que tá lindamente linda. Hoje é sexta-feira, então sextou, minha gente, sextou, não tô com a garganta muito boa não também, né, fim de

0: Hoje é dia 28, então na contagem regressiva só faltam 125 dias para acabar o ano. Parabéns, Letícia Bárbara, aniversariante de hoje, nasceu numa quinta-feira. Luiz Carlos aí de Barreiras Queimadas, depois me fale dela, tá? Um abração para Antônio Medalha, mais de 90 anos me ouvindo. Olha, hoje faz 12 anos que meu colega Giovanni Rosendo morreu. Giovanni Rosendo da Silva. É, Giovanni, muita saudade dele. Eu sou uma cria dele, né? Do estilo. Ele, Gil Alves, eu sempre falei isso. Então hoje faz 12 anos que Giovanni Rosendo morreu. Morreu com 66 anos, vítima de uma cirrose. Giovanni Rosendo, 12 anos sem ele. Hoje é dia nacional do bancário, dia nacional do bancário. Eu ainda lembro que todos os bancários, né? Acho que era nos anos 70, comecinho de 80, era obrigado a usar terno, né? Paletó, gravata, era assim. Muito bem, mas tudo muda, né? Bora dar aquela animada!
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0: E hoje é sexta-feira. Meu coração tá feliz. Amanhã vou tomar o café da manhã em Barra de São Miguel, na Paraíba. Eu, Iraci, Carla, Alex, minha irmã Tela e meu cunhado Moacir. Ela e Moacir vieram de São Paulo. E vamos lá! Vocês vão conhecer Barra de São Miguel também. Alô, Zé do Gago, tô por aí amanhã, se Deus quiser. Alô, prefeito de Barra, é o João Paulo. Boa tarde, João Paulo, um abraço. Meu amigo Zé Maria tá preparando uma rabada pra amanhã. Sarapatel, rabada, torcinho na brasa, cuscuz, macaxeira, o cabra come de ficar redondo. E tudo bem, enquanto a gente pode fazer isso, né? O programa de hoje tá muito bonito, minha gente. Músicas da saudade, muita energia. Vamos reinventar esse rádio. Estão regravando as músicas de antigamente? Então por que a gente não faz um rádio de antigamente? Desde os anos 80 que eu faço isso. Olha o Jorge do Peixe.

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0: 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Nicola Di Bari gravou essa música em 1967. Em plena Jovem Guarda. Os Incríveis regravaram aqui no Brasil. Eu acho muito bonita. Giramondo. Vamos lá!

0: Agora 5:06.
1: Eu gosto de começar com essa música porque tem muita energia nela e em mim também. E a gente passa pra você. Foi numa festa dessas aí, uísque a gogô,
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0: era você e eu. Ha!
1: Eu perguntava, do you wanna dance?
0: Do you wanna dance? A gente aqui do meu Instagram, minha gente. Eu vou só registrar aqui por cima, tá? O meu Instagram. Ângela Fraga, obrigado. Valdiael Ademar, José Ed Carlos, Hermes Silva em São Paulo. Márcia Cardoso, boa tarde. Jonathan Gonçalves, boa tarde. Mari Silva, boa tarde. Maria Sandriele Fernando, em Recife. Júnior CD em Xangrande. Cadê Gilberto do aplicativo do Recife? Rosângela Lima, boa tarde. Bezaliel Dantas, boa tarde, Bezaliel. Patrícia Melo, boa tarde. Manuel Jordão. Cláudia Cássia, boa tarde. Eleni Siqueira, boa tarde, Eleni. Vânia Torres, boa tarde. Givanildo Bezerra, Juliana Paixão. Nossa, daqui a pouco eu continuo. Cinco horas e 10 minutos.

5:13. Eita, meu poeta Santana, essa tá pegando pesado, hein? Um abraço, meu amigo Santana. 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

isso. Essa música foi gravada em 2002, Se Tu Quiser, de Chico Bezerra. Santana nasceu no dia 29 de fevereiro, só faz aniversário de 4 em 4 anos, em 1960.

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agora 5h16. Hoje faz 20 anos que o pai de Jaiminho nos deixou, o Jaime. Jaiminho é nosso sobrinho. A mãe dele, Noêmia, é irmã de Iraci, minha esposa. E Jaime nos deixou precocemente, vítima da violência, no dia 28 de agosto de 2006. Jaiminho tá me falando aqui no Instagram que não teve a oportunidade de ver seu pai de cabelos brancos, mas dedica a música do Roberto Carlos, meu querido, meu velho, meu amigo, a todos que ainda têm pai, e a memória do seu, a memória de Jaime, seu pai. Então, Jaiminho, grande abraço. Vamos ouvir a música do Roberto Carlos.

Roberto gravou, meu querido, meu velho, meu amigo, em 1979. Roberto tá com 85 anos de idade.

Teu caso sou eu, 1986. E Maurício Duboc e Carlos Cola. Maria de Fátima Gomes Nogueira, tá com 68 anos.

nós amamos demais. Ô, louco! Música bonita, né? A Joana só grava músicas bonitas. Seu caso sou eu. Falei caso, não é calo não, tá?

0: 5:25.
1: Essa, meu amigo Betinho e Dorinha, eu acho que eles lembram. Betinho lembra de tudo, né, Betinho? Um abraço, meu irmão. Bora curtir essa música. Anos 70, comecinho da década de 70.

0: vivo, Oris Deus, Almir Bezerra cantando, 1972.
1: Oh, Deus.
0: Almir Bezerra tá com 80 anos de idade. Um dos grandes guitarristas do Brasil, esse é Almir Bezerra.

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Demis Roussos morreu em 2015, com 68 anos. Shadows foi gravada essa música em 1974. Tocou muito!

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1: É meio pesada essa música, né? De igual pra igual. José Augusto e Roberta Miranda em Mato Grosso. Gravada em 1987. É pesada.

0: Olha o tempo, 5h39.
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5:43. Ih, rapaz, essa música eu curti muito nos anos 80.

Geraldo de Souza Lima, é o nome do Leonardo Sullivan. Nasceu em abril de 1947 na usina Barra, município de Vicência, Pernambuco.

5:47. Ei, alô, Giovana, boa tarde, Giovana, seu pai, sua mãe, seus avós. Olha aí o cantor que vocês gostam muito, e eu também.

É linda nessa música Pôr do Sol, gravada em 1975, do próprio Fernando Mendes, José Wilson e Camilo.

0: 89 LPs. 5 horas e 53 minutos. Eita, que eu já falei que eu gosto muito dessa música. E não me perguntem que eu não sei porquê também. Mas eu gosto.
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1971. Carlos Alberto morreu em que ano? Morreu em 2020, com 86 anos, vítima de uma AVC. Era pianista também, mineiro.

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Nossa, que letra! Petrúcia Amorim que fez.

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É a hora do Angelus, a hora da Anunciação. A humanidade esquece por um momento a sua luta em glória. Deixa de lado os pensamentos pecaminosos, a perseguição desenfreada dos homens contra os próprios homens e contempla, na paz da natureza, uma sombra pálida do olhar de Maria. Nos templos, nas ruas e nos campos, as preces brotam espontâneas de todos os lábios. Esta é a hora do Ângelus, a hora da Anunciação. Nós vos suplicamos, Maria, que olheis por nós, vossos filhos ingratos. Dai-nos a graça do arrependimento e a vossa bênção materna. Porém, mais do que nós, Maria, outros necessitam do vosso apoio nesta hora. Os que morrem de necessidade, os que blasfemam, os que não creem. Iluminai-os, Virgem Santíssima. Vós que fizestes os homens semelhantes a Deus, porque foste mãe de Jesus, olhai para os que perderam a fé. Protegei-os. Deslumbrai-os como um relâmpago aos olhos de Paulo. Lembrai-vos deles nesta hora, Maria, e sede para todo sempre louvada e bendita. Ave Maria, cheia de graças, o Senhor é convosco. Bendita sois vós entre as mulheres, bendito é o fruto do vosso ventre, Jesus.

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0: 18 horas, 8 minutos.
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0: Já é noite na capital pernambucana e o Bola Rolando está no ar. Bola Rolando, a mais completa resenha esportiva do rádio de Pernambuco. Atenção para as principais manchetes do programa de hoje. Esporte, Valeu Santos.
3: Acontece no G6. Esse é o principal objetivo do esporte para o jogo de daqui a pouco contra o Novo Horizontino. Retrospecto é totalmente favorável à equipe pernambucana. Jogando fora de Recife, o Leão nunca perdeu para a equipe paulista. E comitê de ética da CBF investiga pagamento à empresa de ex-presidente do esporte.
0: Náutico, Leonardo Boris.
4: Uma dúvida na zaga. Náutico tem retorno de 3 atletas. Atacante deve ficar no banco de reservas. Náutico está invicto. O jogo, 8:30 da noite, contra o Atlético.
0: Santa Cruz, Igor Moura.
5: Delegação Coral já em Goiás para jogo decisivo de amanhã. Uma vitória coloca o Santa no quadrangular de acesso à Série B da próxima temporada. Vencendo o Anápolis fora de casa, Santa tem grande chance de terminar no top 4 na classificação final da primeira fase. Volante Arilson deve substituir volante suspenso. Santa, com dúvidas no meio-campo. Vitinho foi para Portugal e Cristiane Souza tem reforço para o setor.

0: valor de criação.
1: 18 horas, 10 minutos, vai começar o show!
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2: Começando agora mais um desfile de notícias do Rádio Esportivo de Pernambuco e de todo o Brasil, aqui no Bola Rolando. E tem bola rolando para o Esporte. Alô, alô, Alex Santos.
3: Alô, alô, Edinaldo Santos. Boa noite para você, boa noite para a torcida rubro-negra. Lembrando que o Esporte joga hoje, né? 8:30 da noite contra a equipe do Novo Horizontino. Partida importante para o Leão, visando a permanência do e no G6. Mas antes de falarmos do jogo propriamente dito, Edinaldo.
2: Sim.
3: Teve uma matéria do GE que chamou bastante atenção. Inclusive, eu me recordo que ontem, durante a resenha Bola Rolando, você havia até perguntado quando é que o Conselho Deliberativo do Esporte ia julgar as contas referentes à gestão do ex-presidente Yuri Romão.
2: Porque, né? Esse assunto é tão complicado, né? Que não pode ser deixado de lado. Então, o assunto foi divulgado, o próprio presidente botou no ar, divulgou na imprensa, divulgou aqui na Rádio Jornal. E depois o Conselho ficou protelando essa reunião para decidir essas contas do ex-presidente e até agora nada.
3: E o que chamou atenção nessa sexta é que foi publicada uma matéria no GE dizendo o seguinte: o Comitê de Ética da CBF iniciou no dia 22 de agosto um processo para apurar o destino de R$5 milhões pagos ao Esporte pela Futebol Forte União, FFU, no fim do ano passado. O valor, segundo a denúncia recebida pelo órgão, era referente a direitos de transmissão e parte de uma garantia dada pelo clube a um adiantamento de R$19 milhões em setembro. O acordo previa que todo o dinheiro pago pela Liga ao Esporte seria depositado em uma conta com trava administrada por uma securitizadora para que ele não pudesse circular nem mesmo entre contas do clube. Vou abrir um parênteses aí, Ednaldo. Você lembra aqui no fórum que veio aqui o presidente do Esporte, acho que o Túlio do VP também jurídico,
2: sim,
3: ele falou sobre isso, que tinha
2: também
3: entrado 5 milhões de reais na conta e quando foram verificar os 5 milhões sumiram. Voltando aqui ao texto do GE. Essa parcela é de 5 milhões de reais, porém não foi paga de acordo com esse critério. Ela foi utilizada para quitar uma dívida que

0: o esporte, sob a presidência de Yuri Romão, havia adquirido com a empresa múltipla da qual o dirigente é sócio. Aí a UGE, a FFU, afirmou ter dado instruções para que a parcela fosse depositada na conta correta. Lembrando que o ex-presidente do esporte renunciou ao clube em novembro do ano passado, logo após o rebaixamento da equipe para a Série B. De acordo com um documento enviado à Comissão de Ética da CBF, o dinheiro foi depositado numa conta do esporte e, em seguida, a mesma quantia foi enviada à Múltipla, que é justamente a empresa
1: de Yuri.
0: Pronto, abre aspas para ele. Recebo com muita tranquilidade. Não fui até o presente momento sequer citado, disse o ex-presidente Yuri Romão. Vejo isso como ação política, embora eu esteja fora da política. Mas, paciência, no momento certo, vamos entender e dar as explicações necessárias. Inclusive, no GE, citou aqui a entrevista dada aqui à Rádio Jornal. Em julho, em entrevista à Rádio Jornal, ele afirmou ser comum que dirigentes usem suas próprias empresas para socorrer clubes. Pronto. Então tá aí, a CBF apurando.
1: Isso não pode
0: apurando.
1: Ser comum, né? Isso não pode ser comum. É claro que ele tem
0: a
1: todo o direito...
0: A matéria continua, viu, Ed? Mas é basicamente isso. A gente
1: fez um ele contexto. Tem todo o direito de fazer sua defesa e deve fazer, não é? Tem que seguir o trâmite. Mas é uma coisa que tem que se explicar. Tem que se explicar urgentemente, porque a partir do momento que você tira uma soma dessa, uma soma financeira dessa, tira da conta do esporte para botar na conta de uma empresa sua, isso tem que ser explicado detalhadamente. É isso que o torcedor está cobrando, é isso que ele deve fazer. Ele tem todo o direito de procurar todas as instâncias, ter toda a condição de defesa, mas é preciso que isso seja feito, né? Não pode estar empurrando com a barriga isso como o conselho está fazendo, né?
0: Agora o interessante, viu, Ed, aqui no texto, inclusive, me lembrei, é Lucas Leite, vice-presidente jurídico do esporte, que esteve junto com o presidente Matheus Sotomayor no fórum ao lado de Ralf de Carvalho e de João Vitor Amorim. Lembrei agora do contexto. E naquela oportunidade, o Lucas, ele falou desse valor de 5 milhões de reais que estavam esperando.
1: Não, tudo que está aí ele falou.
0: Tudo. Agora o que ele também falou foi justamente dessa trava que fala também no texto do GE. Ou seja, isso significa dizer que o dinheiro não deveria ter saído da conta do esporte.
1: Não, e a partir do momento que eu tiro do clube uma quantia financeira, boto numa empresa minha e não justifico, se ele tiver uma explicação correta para isso, que seja dado. O que está se cobrando é a explicação, é a investigação. Já que a coisa foi pro ar, colocada pelo próprio presidente do clube, isso tem que ser apurado, gente. Aí programa uma reunião para o conselho, adia. Programa a segunda, adia. Programa a terceira, adia. Quando é que vai ter essa reunião para detalhar tudo isso? Torcedor do esporte vai ter que esperar até quando? O próprio Yuri, né, deve estar querendo que isso seja logo terminado, para que ele possa mostrar o seu lado, mostrar a sua verdade. Agora, o que se cobra é uma investigação correta do que foi divulgado, que é muito sério, né? É muito claro isso.
0: É, que chama a atenção realmente dessa questão, e vamos aguardar as cenas dos próximos capítulos, mas vamos falar do jogo de hoje, Ned.
1: Vamos falar, até porque você sabe que nós estamos em época eleitoral, e as inserções já chegaram, a gente tá correndo feito doido. Vamos
0: então embora. Vamos lá, simbora. O jogo do Sport hoje contra a equipe do Novo Horizontino é o jogo do sexto colocado, é o Sport, que tem 38, contra o Novo Horizontino, que é o quarto colocado, que tem 40 pontos conquistados. Mas aí eu fui buscar o histórico das duas equipes, viu, Edinaldo? E o total de jogos, 7 partidas envolvendo as duas equipes, 4 vitórias do Sport, 2 empates e apenas uma única vitória da equipe do Novo Horizontino. E o detalhe, jogando lá, no Jorge Ismael de Biasi, que é o campo do Novo Horizontino, foram 3 jogos, com 1 vitória do Sport e 2 empates. Ou seja, o Leão não perdeu ainda para o Novo Horizontino jogando na casa do adversário.
1: E não pode ser agora, André Rocha.
0: Não, não vai ser hoje.
1: Principalmente hoje.
0: Você,
1: né,
0: que gosta de tabus, eu trouxe mais um aqui para a gente apontar aqui na resenha. O time deve ser o mesmo, a mesma equipe que venceu o América Mineiro na segunda-feira passada por 3-0. Não deve mexer na estrutura, pelo que a gente pôde apurar. Então vai ser Thiago Couto, Claudinho, Kaique Almeida, Marcelo Aju e Edson Lucas, Zé Gabriel, William Oliveira e o Juan Alano, Diego Hernandes, Pedro Perotti e Cleison. Essa deve ser a formação da equipe do Sport para encarar o Grêmio Novo Horizontino.
1: É, não tinha por que mexer, né? Apesar do time ter errado muito na partida anterior,

0: mesmo sabendo que é um jogo difícil, a gente espera poder fazer um ótimo jogo. A expectativa é grande porque a gente no G6 aí, primeiro turno, né, teve a vitória dentro de casa. Então, agora ainda mais esse confronto direto, a gente sabe que vencendo a gente pode chegar ali no mínimo, né, em quinto lugar, dependendo da rodada até quarto. Então, a gente espera poder fazer um bom jogo aqui, sabendo que é uma equipe difícil, uma equipe que está muito tempo jogando junto e uma equipe bem treinada também. Então, em meio a todas essas dificuldades, a gente tem isso em mente, mas espera poder corresponder e fazer um ótimo jogo. Praticamente uma semana e meia que eu estou aí, eu pude fazer três jogos, né? E um de titular, que foi o último. Foi um jogo bom, acho um jogo equilibrado coletivamente, individualmente também, poder ajudar a equipe. Então, espero poder fazer mais nesse próximo jogo. A gente sempre cria isso, né? A gente espera poder sempre fazer mais. Posso fazer um ótimo jogo e ajudar de novo a equipe.
1: Pronto, tá aí o meia Juan Alando, lembrando que o Novo Horizontino vem de duas vitórias seguidas, inclusive a última fora de casa, goleada para o Atlético, 4-1, e o técnico Anderson Moreira completando um ano à frente do comando técnico da equipe lá do interior de São Paulo. Para fechar, Edinaldo, arbitragem para Novo Horizontino Esporte é do Distrito Federal. Maguielson Lima Barbosa apita o jogo, auxiliado pelo Daniel Henrique da Silva Andrade e Lucas Costa Modesto. O VAR é do Ceará, Antônio Magno Lima Cordeiro. Tá falado?
2: Ok?
1: Você estou não, porque daqui a pouco tem jogo da gente, né?
2: Ah, sim. Daqui a pouco a gente está correndo
1: 8 e
2: atrás
1: meia
2: da
1: da
2: bola.
1: noite, a bola rola.
2: 8 e meia da noite aqui na Rádio Jornal, mas a jornada começa às 8 da noite, logo após a Voz do Brasil, que hoje entra no ar às 7 da noite em ponto. Agora, 8 da noite, 22 minutos.
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2: 18 horas 27 minutos.
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2: 18 horas 27 minutos na capital pernambucana. Tem bola rolando para o Clube Náutico Capibaribe. Alô, alô, Leonardo Boris.
3: Você está no ar?
4: Alô, alô, Edinaldo Santos. Boa noite para você, boa noite para o amigo e para a amiga ligados aqui no Bola Rolando. Náutico às 8:30 da noite tem um encontro com o Athletic. O Náutico, que está na 15ª posição, 31. Que está no décimo lugar com 34 pontos, jogo de 6 pontos. E o Athletic, ele perdeu para o Novo Horizontino, adversário do Sport logo mais, por 4-1. Já o Náutico, ele vem aí com uma invencibilidade de 6 jogos. São 4 empates e 2 vitórias. O Náutico, dos técnicos Hélio e Guilherme dos Anjos, tem o retorno do zagueiro Gustavo Henrique, os atacantes Vinícius e Júnior Todinho. Mas eu acredito, Edinaldo, que esses comecem no banco de reservas. O provável Náutico: Muriel, Arnaldo, Léo Índio, Betão, Rian ou Igor Fernandes e Rian ou Igor Fernandes, Samuel, Wenderson e Jean Carlos, Derek Boraz e Cauã Maranhão.
2: O meu agente secreto chegou, Boris.
4: Ah, chegou?
2: Posso falar sobre ele?
4: Pode, claro.
2: Saiu o dinheiro e os jogadores receberam o salário.
4: Ótimo.
2: Bom?
4: Maravilhoso.
2: Isso é maravilhoso num momento agora, decisivo como esse,
4: é
2: né?
4: Que dinheiro que saiu?
2: Não, só
4: agente
2: tá dizendo...
4: Agente secreto?
2: Só fale tá dizendo que dinheiro... Saiu.
4: Não, não. Pois é, mas saiu que
2: imagem,
4: tipo de dinheiro?
2: Carteira,
4: não, não,
2: valor?
4: Não. Não, não é nem isso, não é, é da onde saiu o dinheiro. Porque eu tenho uma entrevista agora com o Guilherme dos Anjos, que ele fala que o Náutico não vai contratar mais. Mas eu queria saber se já é um dinheiro emprestado, é outro dinheiro.
2: Não, o que teve anteriormente,
4: elaborado pela federação.
2: O que teve anteriormente foi o dinheiro cedido
4: da Factory.
2: Da Factory, que foi uma intervenção do presidente da federação para conseguir esse dinheiro. E o Náutico pegou R$1 milhão.
4: Pois é.
2: Não sei se é com esse dinheiro.
4: Na verdade, foi 900 mil, porque 10%
2: quase
4: ficou.
2: Quase R$1 milhão. Tem um desconto.
4: É. Aí é só para saber. Porque o dinheiro da Arena dá para sair a qualquer momento. Entendeu? Era só a procedência do dinheiro. Mas que ótimo. Porque o Náutico até não devia muito nesse circo aí de
2: salários,
4: salários atrasados. O Náutico devia uma imagem e devia uma CLT. E o agente secreto já está colocando aí de novo, que eu escutei o plim.
2: Atenção, foi uma antecipação de 4 parcelas do Pernambuco da Sorte via Banco Daicoval. É isso mesmo o nome desse banco? Banco Daicoval ou Deicoval. Mas está aqui.
4: Pronto. Então já...
2: Dinheiro novo.
4: É dinheiro novo. É do Esporte da Sorte, na verdade.
2: Exatamente.
4: Que é o naming rights do Náutico.
2: É, deve estar dentro ali das compensações do contrato.
4: É, exatamente.
2: Né?
4: Não deve ser do Pernambuco da Sorte, não. É o Esporte
2: Esse
4: da Sorte.
2: Esse é o melhor reforço que o Náutico precisava.
4: Ah, sim. Não
2: pagar
4: tenho
2: o salário.
4: Disso. Não tenho dúvida disso. Em relação ao time

0: do Atletique, o polivalente Zeca, ele já tem uma lesão muscular confirmada e vai desfalcar a equipe. O Diogo Batista, ele foi expulso na partida contra o Novo Horizontino, também desfalca. Douglas Silva começa como titular. Luan Poli, Lucas Beleze, João Miguel e Ian Poole. Douglas Silva, Felipe Negrucci, Jota e Enzo, Max, Willi, Aponzá e Cauã Rodrigues. É o time do técnico Alex. Aquele, meia.
1: Jogou muita bola, né, cara?
0: Jogou muita bola.
1: Pra caramba, fantástico jogador.
0: A arbitragem é de Yuri Elino Ferreira da Cruz, do Rio de Janeiro. Sobre contratações, Guilherme dos Anjos fala aqui no Bola Rolando.
2: Creio que a gente não traga mais ninguém, dado ao tempo que a gente tem da janela e o tempo de solução dos aspectos financeiros que já foram mencionados. Não vejo maiores problemas, principalmente com a volta do Vinícius e do Todinho, onde a gente estava sentindo mais falta, eram um pouco nas beiradas, mas principalmente da experiência, né, dos atletas. Solucionamos bem e não vejo grande lacuna hoje para que a gente possa se desesperar, para que eu possa falar, reclamar de alguma forma daquilo que nos foi dado, vamos colocar assim. Foi combinado uma coisa, eu juntamente com o professor me ative àquilo que foi combinado, e combinado não sai caro, eu sou bem, bem prático com relação a isso. É uma realidade hoje de condição de orçamento, de folha, de elenco, que nós sabemos o que podemos galgar, sim, nós já temos noção daquilo que são os objetivos, e como eu já dissertei sobre isso aqui, como eu já falei, se a gente for fazer um comparativo, nós já sabemos a nossa realidade, sabemos aquilo que a gente precisa melhorar enquanto equipe, enquanto clube, em todos os aspectos. Faltam 14 jogos para um objetivo parcial e talvez um objetivo maior, né, que seria a disputa por um acesso. E nós temos que focar nisso, principalmente, com as condições que nós temos. As condições, sejam elas orçamentárias, estruturais, tudo aquilo que eu sempre cobro e sigo falando, precisa melhorar. Se não melhorar, vai sofrer. Isso é um fato, não é o Náutico. Qualquer equipe que está disputando a divisão, se não pensar dessa forma, vai amargurar, talvez, no futuro, algo negativo em termos de resultado.
0: Aí, portanto, a palavra de um dos técnicos do Náutico, Guilherme dos Anjos. Vamos aguardar.
1: Aliás, me permita, Boris.
0: Pois não.
1: Hoje não vamos ter reclamação sobre pagamento de folha, estrutura do clube.
0: Não, você vê que até o discurso dele foi mais brando, né?
1: Também
0: e ele, ele já falou. Não, mas não terá pós-jogo. Isso foi antes. E ele já, calmamente, o que reclamo, eu falo não do Náutico, mas falo de todos. Todos têm que melhorar. Já mudou o discurso,
1: o tom. Também a sequência de tantas reclamações.
0: Porque era especificamente o Náutico. E agora já são todos, pelo menos, menos mal.
1: Com o pagamento da folha, hoje
0: não
1: teremos
0: reclamação. Não é nada,
1: reclamação.
0: Já é alguma coisa.
1: Já,
0: né?
1: É alguma coisa. Pagar o salário já é tudo, eu diria, viu, Boris?
0: Não tenha dúvida disso. Isso é uma gasolina, na nossa época, hoje é aditivada, na nossa época é azul, né? Lembra da gasolina azul?
1: Lembro.
0: Isso é uma carinha, gasolina, viu? Aditivada.
1: É.
0: Isso é uma gasolina aditivada. Agora, tem muitos times que faz efeito contrário, né?
1: Uhum.
0: Que tomara que não seja o caso, né?
1: Ah, sim.
0: Tem muitos times que é casa cheia, pagamento e derrota.
1: Exatamente. Ok?
0: Ok.
1: Pronto, você acaba de acompanhar apenas o comecinho da sexta-feira ao Virrubra, porque mais tarde a bola rola. 8:30 da noite no Estádio dos Aflitos. Agora 18:36.
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8: Agora 18h41.
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8: Rapaz, o Manchester City goleou com muita facilidade o Crystal Palace por 4-1.

0: E nessa goleada de 4-1, o carrasco da seleção da CBF marcou 2 gols. O famoso Haaland marcou 2 golaços na partida. O City começou muito bem, né? O City lidera momentaneamente a liderança da competição com 6 pontos. E o Haaland estava lá para conferir. São 18h42, daqui a pouco tem um Santa.
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0: Agora 18h46.
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0: tudo do Tricolor, do Arruda. Mas antes disso, eu queria que o nosso Igor Moura destacasse algumas outras manchetes do Tricolor Pernambucano. Alô, Igor Moura, boa noite, Igor.
1: Boa noite, Edinaldo Santos. Delegação do Santa já em Goiânia para decisão de amanhã às 17 horas. O Santa vai saber se a temporada acaba por aqui ou se ele segue para a fase mais importante e aguda da Série C. Algumas dúvidas na equipe base do Santa, que tem uma novidade na lista dos relacionados. Ed.
0: Valeu, Igor Moura. 18h47 em 3 minutos, seu Santa.
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3: Um dos assuntos do balanço de notícias para esta segunda-feira, às 16h. Mobilização nacional ajuda a encontrar pessoas desaparecidas. Mais de 340 postos de coleta do país receberam parentes de desaparecidos para coleta de material genético. Campanha nacional pode facilitar o reencontro com as famílias. Você sabe como o DNA pode ajudar a identificar desaparecidos? 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
10: Tem bola rolando para o tricolor do Arruda. Alô, alô, Igor Moura.
11: Alô, alô, Edinaldo Santos. Boa noite. Um abraço para todo mundo ligado aqui no Bola Rolando. Delegação do Santa, depois de um voo de 2 horas e 50, aproximadamente, perto das 3 horas de voo de duração, delegação do Santa já está em Goiânia, devidamente concentrada na capital de Goiás, para o jogo de amanhã decisivo, 17 horas, rodada completa. Todo jogo, todos os 10 jogos valem alguma coisa amanhã na última rodada da Série C do Campeonato Brasileiro. Alguns jogos valem para os dois, como é o caso desse Anápolis e Santa Cruz. Anápolis precisa de uma vitória para não depender de resultado algum na briga contra o rebaixamento e o retorno à Série D. E o Santa precisa da vitória para não depender de resultados paralelos, para não perder uma vaguinha no G8, né? Bom lembrar que se o Santa não vencer amanhã o Anápolis no Jonas Duarte, no máximo 3 resultados podem acontecer, desses que eu vou dizer agora, com o resultado mais benéfico para o Santa Cruz. A Ferroviária vai receber o já rebaixado Confiança, isso aí é praticamente certo, infelizmente, a vitória da Locomotiva, né? Em São Paulo, em casa, a Ferroviária recebendo já Lanterna e rebaixado Confiança. Seria ótimo para o Santa Confiança tirar pontos da Ferroviária. Da mesma forma que será ótimo para o Santa se o Brusque segurar o Guarani amanhã no Brinco de Ouro da Princesa em Campinas, ganhando ou empatando com o Bugre, que vai estrear Humberto Louser como novo treinador. O Santa vai dar uma torcidinha para o Figueirense, que recebe no Orlando Scarpelli com chances mínimas de classificação, o Maranhão Atlético Clube, que vem de vitórias seguidas. O Figueirense ganhando ou empatando será uma maravilha para o Santa Cruz. Da mesma forma que será uma maravilha se o Amazonas segurar o Ipiranga de Erechim em Manaus. Um empate ou uma vitória amazonense. O Ituano, cumprindo tabela, nem cai nem sobe, visita o Floresta no Presidente Vargas em Fortaleza. Será ótimo para o Santa Cruz e o Ituano roubar pontos do Floresta. E ainda tem Belém do Pará, com mais de 30 mil ingressos vendidos no Mangueirão, Paysandu e Maringá. O ideal mesmo aí seria o empate, mas se é para alguém ganhar, o ideal que seja o Maringá. Então, tem toda essa conjuntura aí, Ed, se o Santa não vencer. Agora, com o Christian de Souza, em 6 jogos fora de casa, o Santa empatou com o Maringá, empatou com o Botafogo da Paraíba e ganhou outros 4. O aproveitamento é altíssimo, de 18 pontos disputados, 14 pontos foram somados. Acredito eu, Edinaldo, depois de ter visto o Anápolis em ação, o Santa também em ação, principalmente nos jogos fora de casa, que se o Santa estiver num dia bom, Ed, o Santa não vai depender de resultado nenhum e ganha o jogo amanhã, viu?
10: Como a gente vai ter a Hora do Brasil daqui a pouquinho, vou deixar você à vontade, mas eu queria invocar o filósofo Leonardo Boris.
11: Sim.
10: É vencer... ou vencer.
11: Pronto, perfeito. É vencer ou vencer. E tudo pode acontecer, inclusive nada. Também plagiando o nosso Boris. Vamos lá então, Edinaldo, escutar o Christian de Souza agora falando sobre uma peça importante que se destacou e foi melhor em campo na vitória sobre o Caxias. Matheus

0: Vinícius, o crescimento de Matheus Vinícius jogando como um zagueiro lateral.
1: É um jogador que eu já conhecia, eu já tinha tentado até contratar o Matheus, porque é um zagueiro canhoto, né? Zagueiro canhoto é difícil de você achar. Tem a capacidade também de fazer lateral zagueiro, que é uma função que eu uso muito nas minhas equipes, lateral zagueiro. Está adaptado ao modelo de jogo, é um cara do bem, é um cara inteligente, caráter bom, trabalhou, né? Esperou a sua hora apareceu, foi bem, tem um potencial também ofensivo, já está mostrando isso, tem a bola parada também, então é isso, é dar confiança, dar repetição, né? É mais um jogador que a gente conseguiu, nesse processo todo, recuperar e colocar à disposição, e ele está dando o retorno dele para o clube, para a torcida.
0: Ah, então, palavras do Christian Souza, tenho dúvidas no que diz respeito ao time do Santa, Ed, não... É, na cabeça de área, eu tenho quase que convicção de que o Arilson será o substituto imediato do suspenso Pedro Favela. Minha dúvida é pro lugar do Vitinho, que foi embora pro Passos Ferreira da terceira divisão portuguesa. Três opções, quatro na verdade. Renato, com o Thiago Enes indo pra lateral direita. Patrick Alain, aí o Renato continuaria na lateral direita. João Pedro, reintegrado ao elenco já no BID, viajou com a delegação. Ou Cassiano em uma ponta, com o Everaldo fazendo uma função mais de meia por dentro. Então, Thiago Coelho, Thiago Enes ou Renato, Eurico, William Alves e Matheus Vinícius, Arilson, Silva e a dúvida, Renato, Patrick Alain, João Pedro ou Cassiano, Ronald, Everaldo e Heron. Time do Anápolis deve utilizar a linha de 5, 3 zagueiros amanhã. Ravel no gol, foi reserva no jogo em que o Anápolis disputou na Copa do Brasil aqui na ilha contra o Sport, empatou e foi eliminado nos pênaltis. A linha de defesa, o ex-Manauara, é bom lateral esse cara, Vitinho, na direita. O trio de zaga tem Carioca, ex-Porto de Caruaru, Rafael Costa, Helder e Leonan, ex-Santa Cruz, na ala esquerda. Meio campo, Lucas Mila, Samuel e Juninho. O ataque, com o destaque do time Matheus Lagoa e Fernando Viana, centralizado Edinaldo Santos.
2: Um abraço, Igor. Até abraço. Logo mais na grande jornada esportiva do Escrete de Ouro. Vem aí a Voz do Brasil, às 8 da noite, começa a grande jornada esportiva do Escrete, com a cobertura dos jogos do Esporte do Náutico. Náutico jogando em casa contra o Atlético e o Esporte contra o Novo Horizontino, lá na casa do Novo Horizontino. Fim do Bola Rolando. Até logo mais. Boa noite, Recife. Boa noite, Brasil.
3: Brasil.
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6: Olá, boa noite.
5: Boa noite para você que nos acompanha em todo o país.
6: Sexta-feira, 28

0: De agosto de 2026.
1: Vamos aos destaques do dia.
0: Emprego.
1: Brasil registra a criação de mais de 58 mil novas vagas de trabalho formal em julho. Raquel Mariano.
2: O estoque de vínculos de trabalho formal ultrapassou os 48 milhões de empregos.
0: Na Mongólia, o país participa de Convenção das Nações Unidas para o Combate à Desertificação.
1: No debate com mais de 190 países está a recuperação de áreas degradadas e educação ambiental. Gabriela Noronha.
3: O país apresentou como meta a recuperação de mais de 350 milhões de hectares de áreas degradadas até 2030.
0: Atenção quem é dono de uma microempresa ou pequena empresa.
1: Solicitação para o ingresso no Simples Nacional foi antecipada para setembro.
0: A mudança veio com a reforma tributária. Para explicar, conversamos com o Tiago Esfredo, chefe da equipe nacional do Simples.
4: Antes eles podiam estar no Simples Nacional, que agora a gente está chamando de Simples Puro. Agora vem uma alternativa intermediária, que está sendo chamada de Simples Nacional Híbrido. Cada empresa precisa verificar o seu negócio para ver onde ele vai ficar melhor.
1: Hoje, na apresentação da Voz do Brasil, Luciano Seixas e Luciana Vasconcelos.
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1: O Ministério do Trabalho e Emprego divulgou hoje os dados mensais do novo CAGED, o Cadastro Geral de Empregados e Desempregados.
0: Em julho, o estoque de vínculos formais chegou a 48 milhões de postos formais de trabalho.
2: O Brasil criou em julho 58.568 novos empregos com carteira assinada. Com isso, o estoque de vínculos de trabalho formal ultrapassou os 48 milhões de empregos. Em 4 dos 5 grupos das atividades econômicas, houve crescimento da oferta de trabalho. São eles: serviço, construção, agropecuária e indústria. Somente o grupo de comércio apresentou queda. O ministro substituto do Trabalho e Emprego, Chico Macena, detalhou os números.
5: O maior crescimento do emprego formal ocorreu no setor de serviços, com saldo de 591.509 postos formais de trabalho. E aqui destaca-se informação, comunicação, atividades financeiras, imobiliárias, profissionais e administrativas, administração pública, defesa e seguridade social, educação, saúde humana e serviços sociais.
2: No acumulado de 2026, foram 972.203 novos postos, um crescimento de 2% em relação ao mesmo período do ano anterior, com maior crescimento no setor de serviços. Todos os dados fazem parte do CAGED, o Cadastro Geral de Empregados e Desempregados, apresentado nesta sexta-feira pelo Ministério do Trabalho e Emprego. Reportagem Raquel Mariano.
1: O Conselho Monetário Nacional ampliou o prazo de pagamento para taxistas e motoristas de aplicativo que financiarem a compra de carros novos pelo programa Move Brasil.
0: Agora, a quitação do empréstimo poderá ser feita em até 84 meses. Antes eram 72 meses.
1: O Conselho ratificou portaria que elevou o teto de valor para os carros financiados pelo programa, que passou de 150 mil para 200 mil reais.
0: Também, a partir de agora, estão incluídos, entre os veículos elegíveis, os híbridos com diferentes combinações de fontes de energia, integrando motor elétrico e motor a combustão, que utilize álcool, gasolina ou ambos.
1: A Receita Federal e o Ministério Público Federal investigam um grupo empresarial suspeito de crimes como sonegação fiscal e lavagem de dinheiro relacionados à exploração de apostas de cota fixa, as chamadas bets.
0: É a Operação Jogo das Sombras, realizada hoje em 3 estados.
1: O grupo teria movimentado mais de 5 bilhões de reais em apenas em 2025.
6: A operação investiga suspeitas de sonegação fiscal, evasão de divisas e lavagem de dinheiro praticadas por um grupo de empresas de apostas esportivas, conhecidas como bets. Foram cumpridos 6 mandados de busca e apreensão em Pernambuco, Paraíba e São Paulo. Segundo a investigação, um grupo empresarial responsável por uma plataforma de bets teria movimentado mais de 5 bilhões de reais apenas no ano passado. As possíveis irregularidades teriam ocorrido tanto antes quanto depois a regulamentação das bets no Brasil. O secretário especial da Receita Federal, Robson Barreirinhas, explicou que há indícios que esse grupo tenha criado uma empresa de fachada em Curaçao para simular que as operações ocorriam fora do Brasil.
7: Nós temos elementos que comprovam que essa

0: organização já estava presente aqui no Brasil, com funcionamento no Brasil, com beneficiários aqui no Brasil, com funcionários aqui no país, mas sem pagar nada de tributos, sem se sujeitar à regulação brasileira. Posteriormente aqui no Brasil, nós temos indícios fortes de que ilegalidades prosseguiram mesmo após essa regularização.
1: Os órgãos também investigam a suspeita de envio de recursos para o exterior. Parte desse montante teria voltado ao Brasil sob a forma de pagamentos por prestação de serviços. Esta é a segunda operação de investigação de irregularidades ligadas ao mercado de bets, com a participação da Receita Federal e do Ministério Público Federal. Além do cumprimento das medidas judiciais, a Receita Federal instaurou 11 procedimentos para aprofundar a apuração das possíveis irregularidades. Reportagem, Márcia Fernandes.
2: Atenção, microempresário! A solicitação para ingresso no Simples Nacional deverá ser feita em setembro.
3: As regras para escolher o regime tributário mudaram. A partir de agora, a decisão que antes era tomada em janeiro deve ser feita com antecedência.
2: De acordo com a Receita Federal, esta mudança busca organizar a chegada das modificações proporcionadas pela reforma tributária no Simples Nacional e dar mais tranquilidade para o planejamento das empresas.
3: Para entender melhor as alterações, nós conversamos com Thiago Esfreira, chefe da equipe do Simples Nacional. Vamos conferir.
2: Tiago Esfrendo, chefe da equipe nacional do Simples da Receita Federal, muito bem-vindo à Voz do Brasil, prazer recebê-lo por aqui. Vamos falar sobre essas mudanças aí para escolher o regime de tributação. A partir de agora, a decisão que antes era tomada em janeiro deve ser feita com antecedência, né? O senhor pode explicar essa mudança para a gente?
4: Claro, obrigado, satisfação estar aqui. Realmente, é uma das mudanças principais que a gente teve com a reforma tributária no Simples Nacional, elas vêm agora, anteriormente a 2027, aí que fica a grande questão que causa surpresa, né? Então, a gente tem uma preocupação muito grande, justamente, de alertar os contribuintes para que eles não percam a oportunidade, porque não é mais em janeiro. Então, é setembro. Então, vai começar a semana que vem, abre-se a janela 1º de setembro até 30 de setembro. Aqueles que não estão no Simples Nacional, ou, importante, que estão no Simples, mas possuem algum registro de exclusão futura, que isso acontece muito, eles precisam estar atentos a verificar o cadastro, verificar a mensagem na caixa postal, que a gente está alertando, está mandando mensagens, né? Enviando para que eles possam não perder a oportunidade de solicitar nova opção e continuarem no Simples ou começarem a vida deles no Simples.
3: O que eles devem fazer? Tem o Simples e um outro regime. O senhor pode explicar como funciona?
4: Eu acho que, Luciana, você diz o outro regime seria o Simples Híbrido, acredito?
3: Isso, Simples Híbrido, isso.
4: Justamente, essa é uma inovação, né, da reforma também, onde agora os contribuintes vão ter a oportunidade de uma alternativa. Então, antes eles podiam estar no Simples Nacional, que agora a gente está chamando de Simples Puro, e dali eles estariam fora do Simples, seria a outra alternativa. Agora vem uma alternativa intermediária, que está sendo chamada justamente Simples Nacional Híbrido, que é realmente um intermediário de você estar fora num lucro presumido ou você estar no Simples Puro. E qual que é a grande diferença? Você mantém alguns dos tributos dentro da cesta do Simples, com todo o regime simplificado, recolhimento único, em guia única, ou você pode manter tudo, ou você mantém quase todos e sai só IBS e CBS. Então, é uma opção pelo regime regular de IBS e CBS que os contribuintes do Simples podem fazer. Então, eles ficam num sistema misto.
2: E agora, essa mudança prevista na reforma tributária acarreta algum novo imposto aos micro e pequenos empresários?
4: Não, de maneira alguma, né? Nós temos a substituição do PIS e da COFINS, né? E do ICMS e ISS por IBS e CBS. Agora, a CBS, a IPI também a nível federal, começa então a CBS agora em 2027, o IBS ainda entra num regime de transição um pouco, mas de maneira alguma isso acarreta um novo tributo, digamos assim, né? A gente ainda não tem a alíquota de referência ainda para ter um comparativo, mas a gente pode dizer que não tem um tributo novo.
3: E o senhor pode explicar para a gente o que é o IBS, o que é o CBS, para o empresário entender melhor também se ele vai para o Simples Híbrido, como é que ele vai fazer, o que vai acontecer na vida dele?
4: Esse é um cálculo que a gente, né, brincamos hoje num outro evento que nós tivemos, de que se existisse uma fórmula matemática para a gente apresentar para os contribuintes, para eles só preencherem aquilo e falar, opa, para mim é melhor isso ou aquilo, seria o mundo ideal, né? Infelizmente, a gente não consegue fazer isso, então o papel hoje da Receita é tentar orientar e mostrar vantagem e desvantagem de cada um, né? Então, a gente

0: tem mais ou menos assim, um ponto principal o contribuinte tem que olhar. Se para ele, dentro da operação que ele tem, se a cadeia dele de clientes, esses clientes desejam comprar, adquirir, seja mercadoria ou serviço, de alguém que gere crédito para ele, porque muitas empresas querem crédito para poder descontar do débito que eles vão ter lá na frente. Isso pode ocasionar uma preferência por contribuintes que não fossem do Simples, né? Então a ideia é que, junto do imposto, né, sobre bens e serviços, que é o IBS, e a contribuição sobre bens e serviços, que é a CBS Federal, IBS é Estados e Municípios, tivesse essa oportunidade para os contribuintes migrarem dentro da cadeia deles, optarem e falaram: para mim é melhor, os meus clientes querem adquirir de alguém que gere mais crédito. Ele tem a opção de ir para esse regime híbrido. Se não for, por exemplo, aquelas empresas que prestam serviços ou vendem mercadorias diretamente ao consumidor final, em tese,
1: É mantendo.
0: mantê-lo no Simples puro, né? Porque ele não tem a necessidade de gerar crédito para o consumidor final. Então, o débito dele é menor como Simples
1: Entendi.
0: puro, né?
2: O senhor disse que não tem uma fórmula, né, para todo mundo, mas esse sistema de créditos pode fazer com que uma empresa do Simples se torne menos competitiva diante de empresas que estão no regime normal de tributação?
0: Justamente o menos competitivo seria de acordo com a cadeia. Se uma empresa que vai, o cliente, né, ele tem a opção de ele vai olhar, ele tem dois fornecedores para ele escolher para comprar. Se as duas mercadorias custarem R$ 100, ele vai olhar quem está no Simples e quem está com o regime regular de IBS e CBS, seja híbrido ou lucro presumido. Por quê? Porque ele vai ter mais crédito. Então compensa ele pagar os R$ 100 e ter o crédito, do que ele pagar os R$ 100 e não ter crédito, ou ter menos crédito, porque o Simples ele gera um pouquinho um crédito menor, né? É limitado ao valor do montante devido. Então, como o débito é menor, o crédito de quem adquire também é menor. Não sei se ficou claro.
1: Então ele vai ter que entender, né, como funciona o negócio dele para poder ver em qual situação melhor ele se encaixa.
0: Justamente, é um estudo, um planejamento, procurar uma assessoria tributária, contábil, né, profissionais que possam ajudá-los a planejar, verificar. Cada empresa precisa verificar o seu negócio, a sua operação, para ver aonde ele vai ficar melhor.
2: E ele tem de 1º a 30 de setembro para fazer isso. Se ele não fizer, ocorre algum problema?
0: O problema é que ele fica fora em 2027, né? Então, o que a gente tem conversado e falado é que assim, a janela abre em setembro e existe uma oportunidade de desistência até 30 de novembro, é a data que está hoje, né? Então, o contribuinte pode, mesmo está em dúvida, não deu tempo de planejar, não consegui ainda, faça a opção, seja do regime pelo Simples, faça a opção pelo regime regular, se houver a possibilidade de que ele vê que aquilo pode encaixar. E se eles entenderem com 2 meses a mais de planejamento de que aquilo não vale a pena, ele vai ter oportunidade de desistir. Então, assim, o prejuízo dele é ele perder realmente uma janela em 2027. Então, essa é a nossa preocupação, para que eles já se planejem ao máximo para saber o que vai acontecer em 27. Tem que saber em setembro.
2: A gente está falando de empresas. Essa mudança impacta os MEIs, o microempreendedor individual?
0: Para o MEI não mudou. O MEI continua fazendo opção em janeiro, com aquele lá no meio do mês, efeito retroativo, da mesma forma, então eles não precisam se preocupar tanto agora com setembro.
1: Tá ótimo. Só para a gente encerrar, então. É um modelo que vai trazer mais transparência, né, na arrecadação de impostos, tudo mais, mas não necessariamente vai. Não são impostos novos para o empresário, né?
0: Não, como havia citado antes, né? É como se mudasse o nome dos tributos, mas mudando também toda a estrutura e toda a dinâmica do cálculo, enfim, de todas das regras, né, aplicáveis.
2: Muito bem, nós conversamos com o Tiago Esfredo, chefe da equipe nacional do Simples da Receita Federal. Muito obrigado pela entrevista à Voz do Brasil.
0: Eu que agradeço. Obrigado.
1: Foi publicada hoje no Diário Oficial lei que autoriza em caráter extraordinário a redução de tributos federais sobre combustíveis.
2: O objetivo é reduzir os efeitos do choque no mercado internacional de energia decorrente do conflito no Oriente Médio.
1: A norma também estabelece medidas de proteção tributária ao etanol, cria crédito fiscal para projetos de produção de fertilizantes e prevê benefícios para setores estratégicos, como minerais críticos.
2: Hoje foi o último dia da 17ª Conferência das Partes da Convenção das Nações Unidas para o Combate à Desertificação, a COP17.
1: O encontro foi realizado em Ulan, Ulaanbaatar, na Mongólia, entre 17 e 28 de agosto.
2: E o Brasil apresentou como meta de

0: recuperação de áreas degradadas até 2030.
1: Manejo e restauração de florestas em terras secas, recuperação de áreas degradadas e educação ambiental foram alguns dos temas discutidos na 17ª Conferência das Partes da Convenção das Nações Unidas para o Combate à Desertificação. Realizada entre 17 e 28 de agosto na Mongólia, a COP17 reuniu representantes de 197 países, incluindo o Brasil. Na ocasião, o país apresentou como meta a recuperação de mais de 350 milhões de hectares de áreas degradadas até 2030. Alexandre Henrique Bezerra, diretor do Departamento de Combate à Desertificação e Mitigação dos Efeitos da Seca no Ministério do Meio Ambiente e Mudança do Clima, comentou que o compromisso assumido pelo Brasil está alinhado à agenda global.
2: É como se fosse uma grande meta que a Convenção estabeleceu para garantir que a gente avance na agenda de restauração de terras degradadas, de redução do processo de degradação, obviamente está associada ao combate ao desmatamento, ao combate às queimadas criminosas, e vai contribuir para a grande meta global, que é de 1 bilhão e 500 milhões de hectares sendo restaurados, conservados até 2030.
1: Durante a COP17, a delegação brasileira apresentou o Plano de Ação de Combate à Desertificação, que inclui a recuperação dos recursos naturais, adaptação às mudanças do clima, desenvolvimento sustentável e participação das populações que vivem em áreas suscetíveis. Segundo o presidente do Centro de Pesquisas Ambientais do Nordeste, Severino Ribeiro, os riscos apresentados pelo processo de desertificação dos solos ultrapassam a questão ambiental.
3: A desertificação, ela não apenas afeta negativamente a biodiversidade, as árvores, os animais. Ela afeta diretamente o bem-estar humano. Porque se eu esgoto a capacidade que o solo tem de produzir, por exemplo, alimentos, eu estou colocando em risco uma série de atividades econômicas que dependem desse solo sadio, produtivo.
1: O Brasil integra a Convenção das Nações Unidas para o Combate à Desertificação desde 1997. Além de representantes dos 197 países, a COP deste ano reuniu organizações internacionais, sociedade civil, setor privado, comunidade científica, povos indígenas e comunidades locais. Reportagem Gabriela Noronha.
4: Até domingo, indígenas da região Marayuá, no Amazonas, serão assistidos com atendimento médico especializado para a realização de consultas e exames.
0: Nesta etapa, estão previstos 800 atendimentos especializados, como explica a secretária de Saúde Indígena, Lucinha Tremembé.
5: Levando especialidades como pediatria, ginecologia, oftalmologia, saúde da mulher como um todo, clínica geral, entre exames, consultas, diminuindo assim tanto o tempo de espera dessas pessoas na fila de regulação, mas também diminuindo que essas populações que têm peculiaridades culturais específicas saiam de seus territórios, das suas aldeias, para ir para as cidades grandes.
4: As ações no estado ocorreram durante todo o mês de agosto, também nos povos Yanomami, em Boa Vista, e no território Pirã, no Amazonas.
0: Segundo o Ministério da Saúde, a expectativa é realizar cerca de 4 mil atendimentos especializados na região.
4: O Centro Nacional de Monitoramento e Alertas de Desastres Naturais, o CEMADEM, oferece uma plataforma que permite acompanhar a situação da seca em diferentes regiões do Brasil.
0: É possível consultar informações por município e acompanhar a evolução da estiagem ao longo do tempo.
4: Um dos principais indicadores é o Índice Integrado de Seca, que considera dados como chuva, umidade do solo e condições da vegetação.
0: O acesso é gratuito e está disponível no endereço alertasecas.cemadem.gov.
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4: Céu aberto, pouca chuva e paisagens que ganham novos contornos. É época da seca no Cerrado, que também deve movimentar o turismo.
0: Na Chapada dos Veadeiros, em Goiás, a expectativa é de mais visitantes em busca das cachoeiras, dos rios e das trilhas da região.
4: O parque é gerido pelo ICMBio, o Instituto Chico Mendes de Conservação da Biodiversidade, em parceria com a iniciativa privada.
0: E o turismo também movimenta as comunidades locais, como a Calunga, que oferece experiências de base comunitária.

0: No Parque Nacional da Chapada dos Veadeiros, em Goiás, a paisagem muda conforme a estação. Na época das chuvas, cachoeiras e rios ganham volume. Já no período da seca, a água diminui, o céu fica limpo e o cerrado revela outras cores, outros caminhos e outras possibilidades de vivência. É um período que exige atenção redobrada com as queimadas, mas que também pode ser aproveitado pelo turismo. A região do Parque Nacional da Chapada dos Veadeiros é compartilhada entre o Instituto Chico Mendes de Conservação da Biodiversidade, o ICMBio, e a iniciativa privada, que hoje é responsável pela administração do parque. Com isso, a preservação da área caminha ao lado da visitação e da atividade turística. E quem percorre as trilhas nessa época do ano percebe que a seca também tem suas vantagens. É o que conta o guia Adão dos Santos Rosa, que também trabalha como brigadista e monitora a região durante o período de estiagem.
1: Nesse período de seca que é o ideal, né? Que você vai encontrar as águas, né? Tudo cristalina, tudo verdeada, né? Porque no período de chuva não é assim, não é confiável, né? Aqui é a mesma hora que não está chovendo, chove, né? Toda essa cachoeira que eu te falei aí, ela dá pra nadar, né?
2: Acaba logo tudo!
0: Caminhar pela chapada durante a seca é também perceber essas mudanças de perto. O som da água pode ficar mais distante. O chão fica coberto de folhas secas e o cerrado, que parece dormir em alguns trechos, continua cheio de vida. Mas a experiência de conhecer a Chapada não termina nas diversas opções de trilhas. Para quem quer ir além dos cartões postais, o turismo de base comunitária aproxima o visitante de quem vive no território. Uma das formas de fazer isso é dentro da própria casa dos moradores. No território Calunga, a comunidade Vão do Moleque, localizada na zona rural de Cavalcante, é a maior de Goiás. E é lá que está a dona Santina Cesário dos Santos, que recebe turistas em casa e transforma a hospedagem em uma experiência inesquecível.
3: Aí oferece café da manhã, almoço, almojante, se você quiser. Mais tarde tem um docinho, que tem doce também. E eu tenho meus produtos calmos que eu faço, com geleia. Se você quiser levar também para conhecer, para levar para saborear depois na sua casa, tem também.
0: Ainda segundo Dona Santina, para o visitante, é uma oportunidade de conhecer a Chapada por outro ângulo. Para a comunidade, o turismo representa renda, valorização da cultura e uma forma de manter vivas as tradições do território.
3: As pessoas que vêm aqui amam, volta, todo mundo querendo voltar. Falando que vai tornar a voltar, outros vêm embora chorando, porque aqui é uma paisagem, sabe? Depois chegou aqui... É só alegria, muita árvore, bem fresquinho. Além de que o tempo está ficando mais quente agora, devido ao tempo, né? Mas não tem barulho nenhum, silêncio, exama.
0: E entre trilhas, águas, casas e histórias, o visitante descobre que conhecer um destino também pode ser uma forma de ajudar a preservá-lo e colecionar memórias. Com sonorização de Reinaldo dos Santos, reportagem Karine Melo.
4: Na próxima sexta-feira, às vésperas da Independência, nós vamos falar sobre a Estrada Real, uma das maiores rotas turísticas do Brasil, que liga o interior de Minas Gerais ao litoral do Rio de Janeiro e São Paulo.
5: Vamos falar um pouco da história, quando no século XVIII, a coroa portuguesa pavimentou esses caminhos para transportar e fiscalizar o ouro e os diamantes extraídos das minas. Hoje, o trajeto preserva cidades históricas, igrejas barrocas e calçamentos de pedra da época colonial.
4: E essas foram as notícias do governo federal.
5: Uma realização da Secretaria de Comunicação Social da Presidência da República.
4: Com produção da empresa Brasil de Comunicação.
5: Fique agora com as notícias do Poder Judiciário e do Congresso Nacional. Boa noite, um bom fim de semana.
4: A gente volta na segunda-feira. Boa noite.
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8: Presidente do STF, CNJ, ministro Edson Fachin, reforça as ações no combate à violência contra a mulher.
9: STJ garante em ações penais prazo em dobro, intimação pessoal

0: marcas de violência.
1: Um homem trans que trabalhava numa empresa de alimentos na Paraíba foi indenizado por assédio sexual e transfobia.
2: A Justiça do Trabalho adotou o protocolo antidiscriminatório da Corte Interamericana de Direitos Humanos. Samanta Flor.
3: A segunda turma do TRT da Paraíba entendeu que, em casos de assédio sexual, o depoimento da vítima é uma prova fundamental e vale por si só, já que esse tipo de violência quase sempre acontece sem testemunhas. Os desembargadores também consideraram comprovado o tratamento hostil e transfóbico do empresário contra o trabalhador. Além das duas indenizações, a empresa terá ainda de reconhecer o vínculo de emprego e pagar adicional de insalubridade. Ainda cabe recurso.
1: Corte Especial do STJ decide que núcleos de prática jurídica das faculdades de direito públicas ou privadas têm prazo em dobro para recorrer.
2: A regra já incluía os processos da área civil. Fátima Uchoa.
4: A Corte Especial do STJ entendeu que os advogados integrantes dos núcleos também têm a prerrogativa de serem intimados pessoalmente dos atos processuais. Segundo o relator ministro Luiz Felipe Salomão, o Código de Processo Civil, ao ampliar o alcance da prerrogativa da Defensoria Pública, busca compensar a estrutura limitada dos núcleos de prática jurídica, garantindo condições de igualdade na defesa dos assistidos, efetivando o princípio constitucional de acesso à justiça. Assim como não existe norma específica na lei processual penal, o dispositivo foi aplicado por analogia.
1: Prazo da Justiça Eleitoral para nomeação de mesários, pessoal de apoio logístico e auxiliares de auditoria que irão atuar nas eleições gerais 2026 encerra hoje, sexta-feira.
2: As nomeações incluem as sessões de voto em trânsito e as instaladas em estabelecimentos penais e unidades de internação de adolescentes. Vitor Struck.
5: O Tribunal Superior Eleitoral encerra nesta sexta-feira o prazo para nomeações de mesárias e mesários, membros das equipes de apoio logístico e auxiliares de auditoria das eleições. Os nomes devem ser publicados em edital pelos juízes e juízas das zonas eleitorais. Partidos políticos, federações partidárias e coligações têm até 5 dias para apresentar contestações. O mesmo prazo concedido para a recusa dos nomeados. Esta sexta-feira também é o último dia para que mesárias e mesários, pessoal de apoio e agentes das forças de segurança habilitem a votação em sessão distinta da de origem.
1: Justiça condena 2 réus por corrupção e lavagem de dinheiro em obra de hospital no Paraná.
2: Decisão atende a pedidos do Ministério Público Federal. Sabrine Menezes.
6: De acordo com as investigações, um ex-servidor do município e o sócio administrador de uma corretora envolvidos na construção do Hospital Regional de Toledo fracionavam os valores desviados da obra em depósitos menores para dificultar o rastreamento dos recursos. Segundo a sentença, o esquema provocou prejuízo de mais de R$1 milhão para os cofres públicos. Os réus foram condenados à pena de 11 anos de reclusão em regime inicial fechado, além do pagamento de multa e reparação dos danos em valor correspondente a pouco mais de R$2 milhões.
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1: A você uma boa noite.
2: Bom fim de semana e até segunda-feira.
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9: Eu sou Paula Groba.
10: E eu sou Ricardo Nakaoka.
9: E estes são os destaques de hoje do Jornal do Senado, que começa agora.
10: Escala 6x1. Redução da jornada para 40 horas semanais está pronta para votação.
9: Senadora Leila Barros vai relatar MP que zera taxa sobre compras internacionais.
10: Eleições 2026. Atenção aos votos para o Senado. Neste ano, são 2 vagas.
9: Boa noite.
10: Boa noite.
9: Trabalhar menos, descansar mais e sem perder salário. A proposta que pode mudar a jornada dos trabalhadores brasileiros está pronta para ser votada na Comissão de Constituição e Justiça do Senado. A votação deve ocorrer na próxima semana.

0: que reduz de 44 para 40 horas a jornada máxima semanal e garante 2 dias de descanso por semana, sem redução de salário. O relator da proposta sobre o fim da escala 6x1 recomenda a aprovação do texto que veio da Câmara e rejeita as emendas apresentadas pelos senadores. A reportagem é de Bruno Lourenço.
1: Em sessão no Senado Federal, o presidente da União Geral dos Trabalhadores, Ricardo Patá, afirmou que categorias como a dos comerciários mal têm tempo de ver a família por conta da escala de 6 dias de trabalho por apenas um de descanso, e defendeu a PEC.
2: Não é isso que nós queremos. Nós queremos ter um país cidadão e um país não de castas.
1: Já o presidente da Federação do Comércio de Bens, Serviços e Turismo do Estado de São Paulo, Ivo Dall'Acqua, alertou que não existe uma única realidade empresarial e a redução da jornada deveria acontecer por meio de negociação coletiva.
2: O pequeno comércio do interior enfrenta desafios diferentes daqueles de uma empresa exportadora. As necessidades do comércio atacadista não são as mesmas do varejista.
1: De acordo com o texto já aprovado na Câmara dos Deputados, a transição será gradual. 2 meses após a promulgação da futura emenda constitucional, o teto da jornada semanal cairá para 42 horas com 2 dias de folga. Ao final de um ano, o limite máximo será fixado definitivamente em 40 horas semanais.
3: E a senadora Leila Barros foi escolhida como a relatora da comissão da medida provisória que acabou com a chamada taxa das blusinhas. O presidente do colegiado é o deputado Reginaldo Lopes.
0: A próxima reunião da comissão que analisa a MP será na segunda-feira, quando pode ser apresentado e votado o relatório de Leila. Repórter Rodrigo Rezende.
4: A chamada taxa das blusinhas é o imposto de importação de 20% cobrado sobre compras internacionais de até 50 dólares, cerca de R$ 250. A cobrança foi criada em 2024 e suspensa em maio deste ano pela medida provisória 1357. A relatoria da comissão que analisa a MP ficou com a senadora Leila Barros, do PDT do Distrito Federal. Ela afirmou que concorda com o texto inicial da medida, mas irá ouvir a todos os setores produtivos para a construção do relatório.
5: É isso que eu quero deixar muito claro, que é uma característica minha de conversar com todos, ouvir a todos, mas o texto inicial, que já foi apresentado para nós, já nos agrada. Mas não abriremos mão de conversar com todos.
4: A próxima reunião da comissão, na qual deve ser apresentado o relatório, será nesta segunda-feira, 31 de agosto, às 4 da tarde. Nesse mesmo dia, deputados e senadores da comissão podem votar o texto. A ideia é que a MP seja aprovada na Câmara e no Senado durante o esforço concentrado que ocorrerá até 4 de setembro, antes do prazo de perda de validade da medida, que é 8 de setembro.
3: Avançou no Congresso a medida provisória que cria uma nova linha de crédito para motociclistas profissionais.
0: O texto foi aprovado pela comissão mista e seguiu para a votação em plenário. Repórter Patrícia Oliveira.
6: No caso dos motociclistas, o dinheiro poderá ser usado na compra de motocicletas, motonetas e ciclomotores novos. Também poderão ser financiadas motos e bicicletas elétricas, além de equipamentos e infraestrutura ligados à atividade. O relatório aprovado incluiu também o transporte escolar e definiu ações específicas para profissionais mulheres e pessoas com deficiência. Para a presidente da comissão, senadora Leila Barros, do PDT do Distrito Federal, a medida provisória ajuda a melhorar as condições de trabalho desses profissionais.
5: Para milhões de brasileiros, o veículo não é um bem de consumo, é um instrumento de trabalho. É o que coloca comida na mesa e sustenta uma família.
6: Para ter acesso ao financiamento, entregadores e motociclistas que trabalham por aplicativos terão de comprovar pelo menos 6 meses de cadastro na plataforma e um mínimo de 100 corridas ou entregas. Cada beneficiário poderá financiar apenas um veículo. A medida provisória ainda precisa ser aprovada pelos plenários da Câmara e do Senado.
3: Um projeto que começa a ser analisado pelo Senado pode dar mais transparência ao processo de registro de medicamentos para doenças raras.
0: A proposta obriga a Anvisa a tornar público cada passo da análise dos pedidos de registro, para que pacientes, famílias e profissionais de saúde saibam em que etapa está o processo. A medida não muda a autonomia técnico-científica da agência. Repórter Márcio Maturana.
7: O novo projeto foi anunciado pelo senador Hermes Klan, do PL de Santa Catarina, na quinta-feira, durante uma audiência pública na Comissão de Direitos Humanos sobre a suspensão de um medicamento para distrofia muscular de Duchenne.
8: Acabo de dar entrada em um projeto de lei para aumentar a transparência da Anvisa nos processos de registros de medicamentos destinados a doenças raras,

0: trazendo segurança e informação a todos.
1: Doenças raras atingem cerca de 13 milhões de brasileiros. Quando existe tratamento, os remédios costumam ser caros e precisam passar por um processo de testes até a aprovação pela Anvisa. O objetivo do projeto é dar previsibilidade a pacientes, famílias e profissionais de saúde sem interferir na autonomia técnico-científica da Anvisa.
2: Eleições 2026.
3: O Tribunal Superior Eleitoral e o Google fecharam um acordo para identificar o uso ilegal de inteligência artificial nas eleições.
4: Uma ferramenta vai identificar o uso indevido de imagens de candidatos. Repórter Pedro Pincer.
5: A tecnologia chamada de Likeness ID está disponível para usuários maiores de 18 anos e é capaz de identificar conteúdos gerados por inteligência artificial que reproduzem a imagem de uma pessoa. A iniciativa busca ampliar a capacidade de rastreio no YouTube de materiais sintéticos e falsos que explorem indevidamente a identidade de quem está na disputa eleitoral. O presidente do TSE, ministro Cássio Nunes Marques, afirmou que a iniciativa busca preservar direitos fundamentais no ambiente da internet e contribuir para a confiança nas eleições.
6: O momento em que celebramos essa parceria é crucial. Isso porque é de conhecimento comum o potencial danoso do mau uso da inteligência artificial generativa.
5: Para aderir ao sistema, a candidata ou o candidato precisa ter uma conta no YouTube e acessar o YouTube Studio, na área destinada à busca de conteúdo por semelhança. Depois de um cadastro, a plataforma cria um registro biométrico da aparência do usuário. Cabe ao candidato analisar o material localizado e decidir se houve uso indevido da sua imagem. Se entender que sim, poderá solicitar a remoção. Havendo violação das regras da plataforma, o conteúdo poderá ser retirado do ar.
3: E neste ano, o eleitor vai votar em dois senadores, mas atenção, são dois senadores diferentes, um voto para cada candidato ou candidata. Primeiro, o eleitor escolherá um candidato e confirmará a escolha. Em seguida, registrará o outro voto. Se o eleitor repetir o mesmo número nas duas oportunidades, apenas o primeiro voto será considerado válido. O segundo será anulado automaticamente pela urna eletrônica.
4: E para ajudar o cidadão a se informar melhor, o Senado Federal criou uma página especial para a cobertura das eleições. O site pode ser acessado por meio do endereço link.senado.leg.br/eleicoins. Com trabalhos técnicos de Eliseu Caires, o Jornal do Senado fica por aqui. Acompanhe agora as notícias do Tribunal de Contas da União e da Câmara dos Deputados. Boa noite.
3: Boa noite e um bom fim de semana.
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7: Nos dias 31 de agosto e 1º de setembro, o Tribunal de Contas da União realiza seminários sobre o financiamento e a organização do SUS, o Sistema Único de Saúde. O encontro vai discutir como os recursos da área são distribuídos entre estados e municípios e os desafios para garantir financiamento sustentável. Outro ponto de destaque é a integração dos serviços de saúde e o atendimento por região. O objetivo é melhorar a organização da rede e garantir que os serviços funcionem de forma integrada. O seminário vai reunir gestores, especialistas e representantes das três esferas de governo para trocar experiências e discutir melhorias para o SUS. O evento será transmitido ao vivo pelo canal do Tribunal no YouTube. Saiba mais em tcu.gov.br.
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8: Câmara pode votar projeto que fixa idade máxima de 15 anos para táxis.
9: Hugo Mota pede que a população acompanhe o trabalho parlamentar.
8: Serviço de emergência médica deverá oferecer acessibilidade para surdos.
9: Boa noite. Os deputados analisam um projeto que obriga os serviços de emergência médica a oferecer acessibilidade para surdos. O texto já foi aprovado pelas comissões de saúde e de defesa dos direitos das pessoas com deficiência. Saiba mais sobre o assunto na reportagem de Mônica Tati.
10: Projeto em tramitação na Câmara prevê a criação de atendimento para pessoas surdas na urgência e emergência em hospitais de médio e grande porte. O projeto original previa a presença de intérprete de Libras, a língua

0: Língua Brasileira de Sinais. Mas a relatora na Comissão de Saúde, a deputada Rogéria Santos, do Republicanos da Bahia, modificou o texto. O relatório aprovado permite que os estabelecimentos adotem diferentes formas de atendimento acessível para pacientes surdos ou com deficiência auditiva, a fim de assegurar meios adequados de comunicação, como o uso de tecnologias digitais. Rogéria Santos lembra que a chegada aos serviços de urgência médica é um momento vulnerável para todas as pessoas.
1: É um momento que você está sentindo muita dor ou que você passou por um acidente. Imagine você chegar nesse ambiente e não conseguir se comunicar. E como é que isso é prejudicial ao socorro, à assistência de forma diligente, que tenha o objetivo de salvar aquela vida? Porque a intensidade do que gerou aquela necessidade a gente desconhece, porque só o profissional habilitado na medicina vai saber.
0: Rogéria Santos destaca que o Brasil tem aproximadamente 10 milhões de pessoas com deficiência auditiva, sendo que cerca de 2 milhões e 700 mil são completamente surdas. Segundo a deputada, o projeto garante a inclusão e acessibilidade ao permitir o pleno acesso à saúde. O projeto, que prevê serviço de intérprete para pessoas surdas ou com deficiência auditiva, ainda terá que ser votado pelas comissões de Finanças e Tributação e de Constituição e Justiça. Se for aprovado em todas, segue para a apreciação do Senado. Da Rádio Câmara de Brasília, Mônica Tati.
2: Saúde.
3: Projeto de Dani Cunha, do PL do Rio de Janeiro, impede a cobrança de consultas de retorno em atendimentos particulares e de planos de saúde. A proposta considera retorno a consulta destinada à análise de exames ou ao ajuste do tratamento iniciado anteriormente.
4: Dani Cunha esclarece que a regra vale apenas quando o novo atendimento estiver diretamente ligado à consulta inicial. O texto prevê multa para cobranças indevidas, mas ressalta que uma nova cobrança pode ser feita quando houver queixa clínica ou diagnóstico independente do primeiro atendimento.
2: Direitos humanos.
3: Dorinaldo Malafaia, do PDT do Amapá, defende a aprovação do projeto que transforma em lei os programas Envelhecer nos Territórios e Viva Mais Cidadania. Ele explica que o objetivo é evitar que as atividades sejam interrompidas por mudanças administrativas.
4: Dorinaldo Malafaia afirma que a proposta fortalece a rede de atendimento nos estados e municípios. O projeto prevê a formação de agentes locais para identificar violações de direitos, além de ações voltadas ao enfrentamento da violência e da discriminação contra pessoas idosas.
2: Eleições.
3: Em vigor há mais de 16 anos no Brasil, a lei da ficha limpa sofreu alterações que hoje são contestadas no Supremo Tribunal Federal. A reportagem é de Maria Neves.
5: A lei da ficha limpa, que nasceu de iniciativa popular ainda em 1993 e entrou em vigor em junho de 2010, completa 16 anos com alterações significativas e contestações no Supremo Tribunal Federal. O texto original prevê que políticos condenados à perda dos direitos políticos não podem concorrer novamente a cargos eletivos por até 16 anos. Esse é o caso de senadores que têm mandato de 8 anos. Um dos deputados que assinaram o projeto de lei na Câmara, o deputado Luiz Carlos Raule, do Podemos do Paraná, afirma que somente na eleição de 2024 a lei ajudou a barrar quase 2 mil candidaturas que tinham ficha suja. O parlamentar considera a norma um marco no combate à corrupção no Brasil.
6: Foi um reforço legislativo que fizemos para fortalecer a legislação de combate àqueles, né, realmente que metem a mão no jarro do dinheiro público. E o Brasil aprovou uma legislação que veio de iniciativa popular. 1,5 milhão de assinaturas foram apresentadas e essa é uma lei que pegou no Brasil. Eu acredito que hoje, nesses anos todos, próximo de 10 mil candidaturas sujas, de ficha suja, foram barrados pela legislação.
5: Pela lei de 2010, políticos condenados por crimes como lesão ao patrimônio público e enriquecimento ilícito não podem concorrer novamente durante todo o período restante do mandato e nos 8 anos seguintes.

0: No entanto, outra lei que entrou em vigor em 2025 reduziu o prazo em que os políticos ficam inelegíveis para, no máximo, 12 anos. O texto do ano passado determina que o prazo de inelegibilidade começa com a condenação por um colegiado e será de 8 anos a partir de então, o que antecipa a contagem de prazo e reduz o tempo em que o político fica inelegível. Se houver outras condenações posteriores, a soma do período em que o candidato não pode concorrer a cargos eletivos deve ser limitado a 12 anos. No entanto, a lei mais recente prevê exceções a essa regra mais branda. Se a condenação ocorrer por crimes de maior gravidade, como lavagem de dinheiro, tráfico de drogas, terrorismo ou outros crimes hediondos, continua a valer a regra antiga, inelegibilidade de 8 anos contados a partir do cumprimento integral da pena. A lei aprovada em 2025 foi contestada pelo partido Rede Sustentabilidade no Supremo Tribunal Federal. A legenda alega que o mérito do texto aprovado na Câmara foi alterado pelo Senado, mas o projeto não retornou para a análise dos deputados, como determina a Constituição. O partido também sustenta no processo que o abrandamento das regras permite o retorno de políticos condenados por crimes graves à vida pública prematuramente. O deputado Chico Alencar, do PSOL do Rio de Janeiro, que já estava na Câmara na época da aprovação da Lei da Ficha Limpa, defende que os ministros do Supremo decidam pela restauração do texto aprovado em 2010.
1: A lei é boa, ela é eficaz relativamente. Teria que retirar e derrubar esse facilitário, inclusive o tempo de inelegibilidade, que foi reduzido recentemente através do próprio parlamento. Então, voltar à sua formatação original seria muito saudável. Eu espero que o Supremo Tribunal Federal decida com olho num preceito constitucional, que é a integridade, que é a ética pública, que é a qualidade da representação, a partir desse princípio constitucional da impessoalidade, da publicidade, da ética, da honestidade.
0: Um pedido de vista do ministro Gilmar Mendes, em maio deste ano, suspendeu o julgamento da ação no Supremo Tribunal Federal. Antes da interrupção da análise, a relatora do processo, ministra Carmen Lúcia, já havia votado a favor da manutenção da Lei da Ficha Limpa de 2010 nos principais pontos contestados pela rede. O único ministro a votar depois da relatora foi Luiz Fux, que concordou inteiramente com o voto de Carmen Lúcia. Da Rádio Câmara de Brasília, Maria Neves.
2: Segurança Pública. André Fufuca, do PP do Maranhão, propõe criar a chamada culpa temerária no Código Penal para casos em que a pessoa provoca um resultado sem intenção, mas deixa de tomar cuidados básicos diante de uma situação de risco.
3: A proposta de André Fufuca considera culpa temerária os casos em que há um risco grave e evidente de que o resultado aconteça. O objetivo, segundo o deputado, é punir com mais rigor situações de negligência extrema sem tratá-las como dolo eventual.
2: Ercílio Coelho Diniz, do MDB de Minas Gerais, apresentou o projeto que cria a Política Nacional de Prevenção à Violência contra a Mulher por meio de monitoramento preventivo de risco. A proposta prevê a identificação e o acompanhamento de situações de alto risco antes da ocorrência do crime.
3: O texto de Ercílio Coelho Diniz sugere a integração entre órgãos públicos e a criação de um Banco Nacional de Dados Estatísticos. Em casos de alto risco, o projeto permite medidas como monitoramento eletrônico do agressor e atendimento psicossocial prioritário.
2: Euclides Petersen, do Republicanos de Minas Gerais, é autor da proposta que facilita a responsabilização por crimes de violência patrimonial contra mulheres em situação de violência doméstica e familiar. A medida abrange casos de destruição, subtração ou retenção de bens, valores e documentos.
3: Pelo texto, esses crimes passariam a ser processados por ação penal pública incondicionada, sem necessidade de representação da vítima. Euclides Petersen explica que a mudança reduz os mecanismos.

0: mecanismos de coerção que podem dificultar a denúncia e a responsabilização dos agressores.
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2: Votação.
3: O plenário da Câmara pode votar projeto que estabelece idade máxima de 15 anos para táxis. A proposta prevê também linhas de crédito para compra de carros novos, como informa o repórter Antônio Vital.
4: Ganhou o regime de urgência e pode ser votado a qualquer momento no plenário da Câmara projeto que define limite de 15 anos de idade para veículos usados por taxistas. A proposta, apresentada pelo deputado Dr. Luizinho, do PP do Rio de Janeiro, também cria linhas de financiamento público para a compra de táxis novos. Para o autor do projeto, a lei atual não estabelece critérios claros sobre a idade máxima dos veículos, nem prevê mecanismos de apoio financeiro para a renovação da frota. A justificativa para a proposta é de que a renovação da frota de táxis dá mais segurança para passageiros e motoristas, reduz a emissão de gases do efeito estufa e estimula a profissionalização dos taxistas. O projeto prevê que o governo federal ofereça linhas de crédito específicas para taxistas autorizados. O texto não estabelece as condições de financiamento, que serão definidas por um regulamento específico, mas prevê prazos de pagamento de até 15 anos. O regime de urgência para o projeto foi criticado por deputados do Novo e do Missão. Para a deputada Adriana Ventura, do Novo, de São Paulo, é preciso definir quem precisa de carros novos e as linhas de crédito podem ter impacto nos bancos públicos.
5: Outros aspectos são importantes, principalmente como está o estado de conservação. Eu, por exemplo, eu ando num carro que tem 14 anos de uso e ele está ótimo, maravilhoso e está tudo certo. Agora, outros com 14 anos talvez não tenha. Então, a gente acha que esse projeto, que a criação de linhas de crédito subsidiadas por instituições financeiras oficiais, transfere risco para o setor público.
4: Já deputados da base do governo votaram a favor do regime de urgência, como explicou a deputada Érica Cocai, do PT do Distrito Federal.
6: Este projeto, ele fala da idade máxima do veículo. É bom que se tenha a noção de que são veículos que rodam bastante, então, portanto, tem uma alta quilometragem. É diferente de um veículo que é usado de forma esporádica. Ao mesmo tempo, tem um financiamento para essa renovação da frota. Isso significa modernizar o serviço e, ao mesmo tempo, valorizar os taxistas.
4: Com o regime de urgência, o projeto que define limite de 15 anos de idade para táxis e cria linhas de financiamento para veículos novos pode ser votado diretamente no plenário da Câmara, sem passar pelas comissões permanentes da Casa. Além do projeto, aguarda a votação pela Câmara e pelo Senado, medida provisória que prevê o financiamento de veículos novos considerados sustentáveis por taxistas, motoristas de aplicativo e cooperativas. Ou seja, os motores precisam ser elétricos, híbridos, a etanol ou flex. Da Rádio Câmara, de Brasília, Antônio Vital.
2: Economia.
0: Lucas Ramos, do PSB de Pernambuco, defende o aumento do limite de receita para que transportadores autônomos de cargas possam ser enquadrados como microempreendedores individuais. A proposta eleva o teto anual de R$ 251 mil para R$ 400 mil e prevê atualização automática pelo IPCA.
3: Relator da matéria na Comissão de Indústria, Comércio e Serviços, Lucas Ramos avalia que a mudança torna o limite mais compatível com a realidade econômica dos caminhoneiros. O deputado reitera que os custos do setor também sofrem os efeitos da inflação.
2: Agricultura.
0: Zé Adriano, do PP do Acre, defende a aprovação de projeto que autoriza até 20 bilhões de reais para linhas de crédito destinadas à quitação de dívidas de produtores rurais afetados por perdas sucessivas. Ele informa que a medida inclui prejuízos sofridos entre 2020 e 2025.

0: O projeto de Zé Adriano retoma com ajustes o que estava previsto em medida provisória que perdeu a validade em fevereiro deste ano. O deputado argumenta que a renegociação das dívidas vai permitir que os produtores continuem a atividade agropecuária.
1: Júnior Ferrari, do PSD do Pará, apresentou projeto que aumenta as penas para quem falsificar, adulterar ou manipular ilegalmente alimentos. De acordo com o texto, a pena passa para reclusão de 10 a 15 anos, além de multa.
0: Júnior Ferrari alega que casos de contaminação e uso de componentes impróprios para o consumo têm se tornado mais frequentes. Para o deputado, a adulteração intencional de alimentos merece penas equivalentes às previstas para a falsificação de medicamentos.
2: Presidência.
1: O presidente da Câmara pediu que a população acompanhe o trabalho parlamentar ao longo do mandato e não apenas no momento do voto. Hugo Mota participou de uma premiação em Brasília, como informa a repórter Silvia Munhato.
3: O presidente da Câmara, Hugo Mota, pediu que os cidadãos acompanhem as atividades parlamentares em todos os anos de cada mandato, para que a avaliação não seja feita apenas na época das eleições. Ele ressaltou a importância dessa fiscalização em cerimônia do Prêmio Congresso em Foco 2026.
4: O que queremos dos nossos representantes? O que faz um bom deputado? O que define uma boa senadora? Perguntas como essas não podem ser feitas apenas de 4 em 4 anos, no momento do voto.
3: O Prêmio Congresso em Foco busca o reconhecimento dos parlamentares mais bem avaliados pelo público em geral e por especialistas. Mota afirmou que, como qualquer pessoa, os políticos também gostam de ter o trabalho reconhecido. Para a fiscalização do trabalho parlamentar, Hugo Mota explicou que a Câmara dos Deputados torna público todo o processo legislativo, como exige um sistema democrático. Para o presidente, cada cidadão terá uma maneira diferente de avaliar o que faz um bom parlamentar, porque são vários os pontos de vista. Mas diz que o importante é que isso não impeça a construção de consensos.
4: O parlamento existe para dar voz às muitas e legítimas divergências em nossa sociedade, mas também para que não percamos de vista o nosso senso de fraternidade, a ideia de que o futuro de cada cidadão está atrelado ao de todos os outros.
3: Os vencedores do Prêmio Congresso em Foco 2026 podem ser conhecidos na página do Congresso em Foco na internet. Da Rádio Câmara de Brasília, Silvia Munhato.
2: Trabalho.
0: Alexandre Guimarães, do MDB do Tocantins, apresentou o projeto que regulamenta as premiações em rodeios, festas do peão e eventos competitivos. A proposta obriga os organizadores a divulgar previamente os valores dos prêmios, as formas de pagamento e os critérios de distribuição.
1: Alexandre Guimarães alega que muitos participantes viajam, pagam inscrição e têm despesas com transporte e alimentação e, no final, o prêmio não cobre os custos. Para ele, a medida promove mais segurança jurídica, fortalece a transparência nas relações e valoriza os profissionais do segmento.
0: Termina agora o jornal Câmara dos Deputados, produzido pela Rádio Câmara, com trabalhos técnicos de Wellington Teles e apresentação de Val Monteiro e Luciana Vieira. Uma boa noite para você.
1: A Voz do Brasil está de volta na segunda-feira. Boa noite e bom fim de semana.
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0: 8:01 em Pernambuco.
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0: Começar para você nossa grande jornada esportiva. Está no ar a partir de agora aqui pelas emissoras de rádio do Sistema Jornal do Comércio e de Comunicação. Você se ligando aqui na Jornal Liderança no Rádio Esportivo do Brasil. É uma noite de Série B do Campeonato Brasileiro. 25ª rodada da competição em destaque para você nesta sexta-feira, dia 28 de agosto de 2026. Estamos juntos com você. Se ligando aqui na Jornal Liderança no Rádio Esportivo do Brasil, na capital pernambucana, 90.3 da faixa estendida. 76.1. Alô, amigos e amigas que estão conosco em Caruaru, na sintonia dos 91.3. Garanhuns, 107.5. Limoeiro, 99.5. Pesqueira, 90.9. E em Petrolina, pelos 90.5. Obrigado a você. 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Obrigado, torcedor, torcedora, amigos e amigas do Rádio Esportivo do Brasil. Noite de sexta-feira, Campeonato Brasileiro. Conosco, Rádio Assunção Cearense, no AM 620. Alô, César Augusto, comando Moésio Loyola. Conosco também nesta noite de futebol na Série B do Campeonato Brasileiro, Rádio São João Del Rey, 88.3. Alô, amigos da Rádio São João Del Rey, nos 88.3. A produção do César Palumbo, sonoplastia do Amado Rodrigues. E um abraço para a direção-geral da doutora Juliane Menezes. Amigos e amigas do Brasil, vamos para os jogos. Daqui a pouquinho a bola rola solta. Em Novo Horizonte tem no estádio Jorge Ismael de Biasi, Novo Horizontino Esporte na Série B do Brasileiro. É Lager Barros Carvalho, o time do Náutico entra em campo contra o Atlético. Jogos que você ouve na Jornal Escrete de Ouro no futebol do Rádio Esportivo do Brasil. Primeiros destaques para você, vão para este jogo aqui. Novo Horizontino Esporte no Jorge Ismael de Biasi. Ele está chegando, o que corre com a notícia?
1: O Alex Santos.
0: Um abraço, boa noite para você, o Alex.
3: Grande abraço, Alexandre Costa. Boa jornada para todo o Escrete de Ouro do rádio. Vamos definir as escalações de Novo Horizontino Esporte, começando com os mandantes. A equipe comandada pelo técnico Enderson Moreira, que completou um ano à frente da comissão técnica, vai a campo com Jordi, camisa número 93. Madison, velho conhecido da torcida do Esporte, vai com a camisa de número 2. Patrick veste a camisa número 4. 26, que veste é Gabriel Bahia. E Maicon Jesus vai com a camisa de número 66. O meio de campo da equipe paulista. 6 para Luiz Oyama. 18 para Léo Naldi. 10 para Rômulo. E o Reidinei veste a camisa de número 41. 30 para Nicolas Careca e 11 para Robson. Novo Horizontino, quarto colocado na classificação, com 40 pontos. Olha o Esporte Clube do Recife definido. O técnico Gilmar Dalpozo repetindo a mesma formação que venceu o América Mineiro na última segunda-feira por 3-0. Thiago Couto no gol veste a camisa de número 26. Na ala direita foi mantido Claudinho com a camisa 27. A dupla de zaga titular, Marcelo Aju com a 3 e Kaique Almeida com a 33. E fechando o sistema defensivo pela ala esquerda, Edson Lucas vai com a camisa de número 96.

0: No meio de campo, 23 para o capitão Zé Gabriel, 29 para o William Oliveira e 8 para Juan Alano. Destaque do jogo do Sport na última partida. O ataque rubro-negro, 20 para Diego Hernandes, 9 para o artilheiro Pedro Perotti e 25 para Cleisson. Sport Clube do Recife, sexto colocado com 38 pontos conquistados. Arbitragem para o jogo de daqui a pouco é um do trio do Distrito Federal. Maguielson Lima pita a partida, auxiliado pelo Daniel Henrique da Silva e pelo Lucas Costa Modesto. O VAR é do Ceará, Antônio Magno Lima. Eis a ficha técnica de Novo Horizontino. Esporte da bola rola daqui a pouco, Alexandre.
1: Obrigado, então, Alessandro, com destaque para você no Rádio Esportivo do Brasil. Vamos direto para o Eladio Barros Carvalho. Daqui a pouquinho, bola rolando também. Os jogos no mesmo horário para os pernambucanos em ação na Série B do Campeonato Brasileiro. Náutico e Athletic. Ele vem, ele é o dinâmico do Scratch. Boa noite para você, Igor Moura.
2: Grande abraço para você, Alexandre Costa. Forte abraço para a maior audiência do Norte e Nordeste do país. Estádio dos Aflitos começando a encher. Náutico hoje com um jogo importantíssimo, aliás. Estava conversando agora há pouco com o Bruno Becker, presidente do clube. O Náutico pagou imagem. Segundo informações, inclusive, divulgadas de maneira inicial pelo Atos Hildo do Timbucast, a gente confirmou agora, o Náutico hoje tem 8 dias de atraso de imagem, que venceu dia 20, no mais está em dia com o seu elenco, conseguiu pagar atrasados, é a boa notícia antecedendo essa partida de hoje. Aliás, o Náutico trata essa sequência de 4 jogos como a sequência ideal para pontuar o máximo possível e praticamente dar adeus a qualquer chance de queda. Porque o Náutico tem hoje o Athletic, depois enfrenta aqui nos Aflitos o Botafogo de Ribeirão Preto, vai enfrentar depois o América Mineiro e Minas e volta para jogar de novo aqui contra o Operário. Timbu, sem mudanças em relação ao empate contra o São Bernardo, Náutico ostentando 6 partidas de invencibilidade, 2 vitórias e 4 empates. Está escalado assim pela dupla Hélio dos Anjos e Guilherme dos Anjos. Muriel. 2, Arnaldo. A dupla de zaga com 15, Léo Índio. 23, Igor Fernandes. Meia dúzia, Rian. Meio campo, Samuel, 41. Wenderson, 8. Jean Carlos, 10. O ataque tem Derek, 72. Borazzi, 24. Cauã Maranhão, camisa 19. Hélio dos Anjos tem novas opções no banco. Guru Seaga, 55, Betão, 3, Auremi, 5, Vinícius, voltando ao banco com a 7, Luiz Cláudio, 16, Wendel, 17, Alanzinho, 18, Patrício Nunes, 22, de volta, Júnior Todinho, 29, Wanderson, 34, Caio Soares, 88, Reginaldo, camisa 93. Agora, a equipe que representa São João del Rei, o Athletic, do técnico Alex Souza, que jogava demais, meu amigo. Goleiro Luan Poli, ex-Esporte Clube do Recife. 2, Douglas Pelé. Bom lembrar que o Athletic não tem hoje seus 2 principais laterais. O Zeca, machucado, e o Diogo Batista, suspenso. Douglas Pelé, 2. Lucas Belezzi, o capitão, 4. O colombiano ex-Brusque, Rampol, tem a 19. E o lateral esquerdo é o Enzo, 23. Meio campo, João Miguel, 16, Iago, 14, Cauã Rodrigues, 17. O ataque tem Max, camisa 11, o paraguaio Dixon Vera, 21, e o colombiano Willy Aponsá, centroavante, tem a 20. As opções do banco, Tony, 12, Alexandre Pena, 3, Negruti, 5, Marcelo, meia dúzia. O colombiano Cabeças, tem a 8, Cauã Lindes, tem a 9, Gustavinho, a 10, Felipe Vieira, 13, Jota, 15, Assis, 18. Arbitragem de Náutico e Athletic, do carioca Yuri Elino Ferreira da Cruz, auxiliado por Thiago Rosa de Oliveira Espósito, Rafael Carlos de Almeida Tavares dos Reis, Nairon Pereira de Lira, o quarto árbitro de Pernambuco, e o VAR, José Cláudio Rocha Filho. Times escalados, o Athletic, a menor média de idade do Campeonato Brasileiro Série B. Um abraço, boa jornada, Alexandre.
1: Valeu, Igor Moura, com destaque para você, o dinâmico do Scratch no Eladio Barros Carvalho. Daqui a pouquinho, o microfone do Scratch de Ouro segue girando com a informação do futebol de Pernambuco, do Norte e Nordeste do Brasil. Rápido intervalo, a gente volta na Jornal Liderança do Rádio Esportivo do Brasil. 8 da noite, 10 minutos em Pernambuco e no interior paulista.
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5: Alexandre Costa. Tamo junto no futebol do Escrete de Ouro no Rádio Esportivo do Brasil. É hora de opinião pra você. 27 graus e a temperatura em Novo Horizonte, a 405 quilômetros da capital paulista. Tá tudo pronto, a bola rola daqui a pouquinho no Jorge Ismael de Biasi. Ele comenta o jogo, está aqui ao nosso lado. Ele que é o da verdade.
6: João Vitor
5: Amorim. Um abraço, João. Boa noite para você, João Vitor.
7: Boa noite, Alexandre. Boa noite, Wallace. Boa noite a todos que acompanham aqui o Escrete de Ouro. Eu tô aguardando um jogo muito difícil, Alexandre, entre Sport e Novo Horizontino. Jogo muito difícil para o Leão. O Sport vai, com certeza, sofrer nessa partida, porque todos os times que estão disputando essa competição e jogam lá em Novo Horizonte contra o Novo Horizontino sofrem. Mas veja, o Juventude é um exemplo para o Sport.

0: Eu acompanhei pelo menos os últimos 5 jogos hoje do Novo Horizontino e o Juventude fez um jogo em que ele sofreu, mas ele ganhou o jogo. Né? É, a gente não espera, e vai ser uma surpresa para mim, o Sport ganhar o jogo sem sofrer lá em Novo Horizonte. Pela característica do adversário, pela forma como o Enderson Moreira prepara suas equipes, o Sport tem que ter muita atenção, muito cuidado no lado direito ofensivo do Novo Horizontino. O Heidney é um jogador, e eu não estou nem falando do Madison, tá, que passou aqui no Sport, é o lado direito ofensivo, né, o ponta direita. Quase que todas as jogadas ofensivas do time do Novo Horizontino passam por ele, ou pelo Rômulo ou pelo Heidney, que faz esse cruzamento na área todas as vezes na linha de fundo. É um time muito forte também na bola parada, ofensiva, obviamente, e o Sport tem que ter atenção nas finalizações do Robson, que é um atleta que, mesmo sendo um centroavante, é um jogador que sai muito da área, é um centroavante de muita mobilidade. O Enderson mantém o Nicolas Careca no ataque, mas ele, apesar também de jogar muito tempo como 9, ele vai jogar na ponta esquerda. É o Heidney na ponta direita, Nicolas Careca na ponta esquerda, como jogou fora de casa contra o Atlético, e o Robson na função de centroavante. O Sport mantém o time, tem já uma repetição de escalação, isso é bom para o time entrosar, para o time ter sequência, e eu estou esperando um grande jogo daqui a pouco. É possível o Sport pontuar, mas o Sport vai ter que saber sofrer, como dizem no futebol de hoje, Alexandre.
1: Valeu, João Vitor Amorim. Daqui a pouquinho, a opinião do Edinaldo Santos, o toque de classe do Scratch. Ele comenta o jogo do Náutico contra o Atlético. É já já na Jornal, liderança no rádio esportivo do Brasil. Oito da noite, 17 minutos.
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2: Alexandre Costa. Tamo junto no futebol do Escrete de Ouro no Rádio Esportivo do Brasil. É hora de opinião pro jogo Náutico e Atlético nos aflitos. Ele é o toque de classe do Escrete.
3: Edinaldo Santos.
2: Um abraço, Ed. Boa noite. Diga lá, Edinaldo Santos.
4: Boa noite, Alexandre. Um abraço a todos do Escrete. Um abraço ao torcedor de Pernambuco e de todo o Brasil. Pois é, o Náutico tem hoje grande responsabilidade no Estádio dos Aflitos, que é fazer valer esse mando de campo, jogar bem, arrancar uma vitória. A vitória é imprescindível para a equipe do Clube Náutico Capibaribe. O time está com 31 pontos, 15ª colocação na tabela de classificação. Então tem que fazer valer mesmo o mando de campo nessa partida de hoje aqui nos Aflitos. É importante lembrar que o time do Atlético vem mal, pelo menos caiu um pouco. Ele está bem de colocação ainda, está com na 10ª colocação, mas vem de duas derrotas, e entre essas duas derrotas, uma de 4-1, que foi para a equipe do Novo Horizontino, que hoje enfrenta o Sport Clube do Recife. Então o Náutico chega hoje para esse jogo, inclusive com a tranquilidade a mais, né, que é exatamente o pagamento de grande parte da folha que estava atrasada. Isso é significativo para o time do Náutico. Para mim é a grande contratação alvirrubra para esse jogo. Chama-se o pagamento do que deve aos jogadores, e o astral, sem dúvida, vai melhorar consideravelmente.
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3: Alexandre Costa.
4: Aqui, tô aqui com o nosso João Vitor para acompanhar este jogo entre Novo Horizontino e Sport.
5: Importância, porque a gente comentava há pouco tempo aí no Scratch na Rede, né, João? Essa caminhada do Novo Horizontino, time do Enderson Moreira, que a gente conhece muito bem, aliás, rasgou elogios à equipe leonina, mas a gente sabe do potencial do time do Novo Horizontino e da dificuldade do Sport quando se desloca também para pegar um time fora de casa, ainda não tem aquele aproveitamento de 100%, ou aproveitamento até como queríamos observar, enxergar desde o início da temporada, não é isso, João?
6: É um jogo que o Sport vai ter que ter, Alexandre, um condicionamento físico muito bom para aguentar. Primeiro, a marcação alta que o Novo Horizontino vai fazer. O Sport vai ter que ter muito equilíbrio para construir o jogo em meio a uma pressão na saída de bola. O Novo Horizontino costuma marcar com linha alta nos seus jogos dentro de casa para tentar roubar a bola. Então o Sport vai ter que sair construindo, porque se ficar dando chutão para brigar pela segunda bola, certamente o Novo Horizontino vai ganhar vantagem no número de atletas que tem no meio campo. O Sport também tem que ter... ter mais a posse de bola, né? Eu acho que a melhor maneira do Sport sofrer menos contra o Novo Horizontino e ficar mais perto de fazer um gol, de conseguir um bom resultado, é ter a bola. Então, é um jogo de paciência, um jogo para ter o controle, um jogo para ter posse, para evitar ser pressionado e também ficar perto do gol nesse confronto contra o Novo Horizontino. É um jogo dificílimo, já disse isso aqui, mas é possível sim, tem nada de outro mundo, o Sport conseguir um bom resultado lá.
4: Edinaldo Santos, esse time do Náutico nos aflitos contra o Atlético, tem que pontuar, tem que se distanciar de uma vez por todas da zona de rebaixamento. O Atlético está à frente do Náutico na caminhada na Série B, Edinaldo.
7: Está na frente, sim, né? Décima colocação, o Náutico está na 15ª colocação, uma colocação perigosa. Ele vai ter que surpreender hoje aqui, porque não vinha jogando bem dentro de casa, e precisa dar a volta por cima, como eu disse ainda há pouco, fazer valer o mando de campo e se afastar definitivamente da zona de rebaixamento. Acredito que o Náutico vai sair bem no jogo de hoje, Alexandre.
4: Daqui a pouquinho, bola rola, solta pra você se ligando aqui na Jornal Liderança no Rádio do Brasil. O Alex Santos, mais um destaque no Jorge Ismael de Biasi. Diga lá, o Alex.
8: O histórico envolvendo o Novo Horizontino e Sport é favorável à equipe rubro-negra. E com detalhe, viu, Xande? O Sport nunca perdeu para o Novo Horizontino jogando no Jorge Ismael de Biasi. E uma informação repassada agora há pouco pela assessoria rubro-negra. O atacante Cleison completando 550 jogos na carreira como atleta profissional.
4: Últimos detalhes dos aflitos, Eladio Barros Carvalho, presença da torcida, diga lá, Igor Moura.
9: Alô, Alexandre, cerca de 8 mil torcedores no olhômetro aqui no Eladio de Barros Carvalho, a bola perto de começar a rolar. Náutico com seu padrão tradicionalíssimo alvirrubro e o Atlético com predominância na cor branca na camisa, shorts pretos, meiões também pretos. Público chegando no Eladio.
4: Já abraçar minha equipe técnica do Rádio Esportivo do Brasil, trabalhando para você aqui. Estamos com Aldo Leite na técnica do Rádio do Brasil, na nave mãe da Jornal. E no Master, a presença do nosso grande Emílio Bezerra. Um abraço nos aflitos, Eudes Soares com Rafael Moreira, dupla técnica do Rádio do Brasil, trabalhando para você. Tá tudo pronto. Você já ouviu N-A-U-T-I-C-O. A bola vai ser movimentada na Série B do Brasileiro. Últimos destaques e detalhes aí, grande Marcelo Araújo. Diga lá, Marcelo.
10: Beleza, meu querido Alexandre Costa, incluir também na equipe técnica o nosso querido Daniel Henrique.
4: Daniel, um abraço pro Daniel, Daniel Henrique, pois, gente da melhor qualidade.
10: A bola vai rolar, o Náutico está à nossa direita, à nossa esquerda, a equipe do Atlético, calções pretos, meiões brancos. Daqui a pouco a bola rola nos aflitos, Alexandre.
4: Últimos detalhes aqui também para a bola ser movimentada para você no Campeonato Brasileiro. Já abraçar os amigos e amigas que estão conosco. Rádio Assunção Cearense, AM620. Obrigado, amigos em Fortaleza. Alô, César Augusto, grande Moésio Loyola. Amigos da Rádio São João Del Rey, 88.3. Um abraço para a direção, a doutora Juliane Menezes. O Amado Rodrigues está com a gente, a produção do César Palumbo. Um abraço para os amigos se ligando na Rádio São João Del Rey em mais uma jornada esportiva, neste som do scratch de ouro no Rádio Esportivo do Brasil. Mexe na bola o time do Sport, começa o jogo!

0: começa.
1: 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Tá rolando também no Elásio Barros Carvalho. Diga lá, Marcelo.
0: Início de jogo dos aflitos. Náutico e Atlético 0-0. Primeiros instantes de bola rolando, Alexandre.
1: Bola dominada pela intermediária. Claudinho dá uma tapinha na bola, recuando aqui na linha lateral. Ela foi desviada, caindo para arremesso, pertencendo ao time do Novo Horizontino. Maicon Jesus projeta-se para campo de ataque. Ele vem para a cobrança agora de arremesso, pertencendo ao time do Novo Horizontino. Lançamento de bola aqui para aqui na esquerda, ligando de área. Vem para evolução. Tentativa do Nicolas Careca. Bateu travada, ela foi desviada lá atrás. Chegou para conter o avanço. Sai jogando o time do Sport pela sua intermediária. Pedro Perotti, o Perotti. Deu uma tapa na bola, rola para sua intermediária. Recomeça o lance pela esquerda, ela cai no campo de defesa. Zé Gabriel dominando, deu uma tapinha na bola. Tentativa de chegada com Edson Lucas, desviada no meio do caminho. Placar do jogo, Novo Horizontino Sport no 0-0, Marcelo.
0: Olha o time do Atlético, recolhe a bola pelo meio. Max na disputa com o time do Náutico. A bola fica no campo ofensivo ainda da equipe mineira. Vem com Iago, ele mata, faz o giro agora chegando a grande laranja do campo. Opa! Recuperação do time. E aí no pé de manhã ganha, acabou ficando com o Dixon Vera. Ele recua a bola, fica no campo defensivo com o Jean Pulper da equipe do Atlético. Toca na lateral esquerda, vem com Enzo. Enzo sofre ali a presença do Arnaldo. A bola vai saindo. Arremesso manual em favor da equipe mineira, Alexandre.
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1: Vem pro time do Novo Horizontino, apertou a marcação lado direito na peça ali, entrada da grande área, foi desviada, bola lá atrás, chega para conter uma avança, está jogando pela sua intermediária, o time do Sport, bola colocada curtinha aqui no campo de defesa, recomeça o lance pela sua intermediária, bola atrasada agora para Marcelo Aju. Aju trabalhou, dominou, deu uma tapa na bola pela esquerda, ela vem servida no comando de ataque. Falta pro time do Sport, lado esquerdo na sua defesa, é falta, está marcada em cima do Perotti. 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
1: Dois de futebol na primeira etapa, 0-0, Novo Horizontino Esporte, Marcelo.
0: 2 minutos da primeira etapa no estádio dos aflitos, o Náutico tem um manuseio pelo lado esquerdo de ataque, vai para a cobrança, Rian, ele toca um pouco mais atrás, presença do Igor Fernandes e perna canhota, recua para o goleiro Muriel, vai girando o jogo no campo defensivo, a equipe do Timbu, opa, ante a presença do William Poça, a bola fica com o Igor Fernandes, campo defensivo, ele toca um pouco mais no meio, Léo Índio, ele para, recolhe ao Samuel que aparece por ali, agora sim com o Léo Índio, vai girando o compasso pelo lado direito defensivo, a equipe do Timbu, aos 2 minutos e meio da primeira etapa, Náutico e Atlético com dificuldade, mata no peito, William Poça, vai pelo meio, vai girar o jogo, ele para, observa, a porta está fechada, prefere recuar para o Jampão, fica de posse no campo defensivo, a equipe do Atlético. 2 minutos e 50, olha o Timbu na recuperação agora, o Giancarlo, pode ser um grande momento, fecha a porta João Miguel, sobrou para o Giancarlo novamente, Giancarlo toca um pouco mais atrás, aparece Rian, Rian agora aparece como se for o ponto, Giancarlo vai lançar a bola no campo de ataque, bate e rebate na zaga, afasta Beleze, recuperação da equipe do Atlético do campo defensivo, Alexandre.
1: 3 de futebol decorridos na primeira etapa, placar marca 0-0. Recolhe por dentro do time do Sport, vem embora para o campo de ataque, bola colocada aqui na entrada da grande área, boa bola, vem para a direita, bola colocada linha lateral, agora Claudinho dominou, trabalhou, tentou passar a marcação, vai tentar invadir a grande área, bate adiante ele, mas a bola perdeu o combate, perde a bola no campo de ataque. 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
1: Futebol na primeira etapa, aqui tá 0-0, Marcelo.
0: Bola do campo defensivo da equipe do Atlético, vem com o Lucas Beleze. Lucas Beleze tenta o lançamento rápido agora, buscando Iago no meio campo. E ainda a disputa acabou se dando bem, o jogador do Náutico toca na frente, o Borazzi. Borazzi acaba recuando um pouco mais com o Anderson. O Anderson para o goleiro Muriel. 4 minutos da primeira etapa, 0-0, Náutico e Atlético, Alexandre.
1: Nicolas Careca na esquerda, ergando de área, lançamento, ele bola para a boca do gol, espuma, passa na meta do goleiro Thiago Couto. Bola foi embora de um lado para o outro, cai lá na lateral do gramado, tá marcado o arremesso, vem para a cobrança. 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
0: Na entrada da área, vai chutar, afasta a zaga, coloca pra fora Lucas Beleze, um bom momento da equipe do Náutico nos aflitos, Alexandre.
1: Vai embora, time do Sport pela 30, bola encostada aqui na linha lateral de entrada da grande área, foi desarmada, a bola vem de graça, cai de graça pra defesa do Novo Horizontino. Eu organizo o toque de bola pela sua intermediária, Patrick, bola por dentro, vem pela sua intermediária, demanda a pinha na bola pra Gabriel, Gabriel Bahia domina a bola, solta, bola de volta agora pra Patrick, dominando aqui no lado esquerdo na sua intermediária, tenta o toque no campo de ataque, ele vem pra distribuição, abre jogada curtinha aqui na linha lateral, deu um levantamento, é lá no ataque, ela vem viajando, vem agora pra tentativa de chegada na entrada da grande área.

0: Desvia, sai da defesa para o ataque e recupera a posse do bola, time do esporte. Lado direito, na sua intermediária. Juan Alano bateu travada, ela voltou. Boa bola, deu uma tapinha. Diego Hernandes rolou na entrada da grande área. Vai fazer o gol. O goleiro saiu, não achou nada. A bola passa, vai embora para fora. O Cleison estava lá no ataque para tentar a finalização. Mas não valia mais nada o lance de ataque aí, tá parado.
1: Olha o cruzamento do Max, a bola na área, pintou o gol, Dixon Vera. Gol do Atlético aos 5 minutos da primeira etapa. Gol do Atlético. O Max teve todo o espaço pelo lado direito, fez a ginga, fez o cruzamento da intersecção entre a marca do pênalti e a linha da pequena área, aparece de cabeça Dixon Vera, de cabeça no fundo das redes do goleiro Muriel. Gol, o momento esplêndido do futebol, vem à tona a essência da paixão do torcedor do Atlético. Dixon Vera é o cara da vez, Igor Moura.
2: O Náutico que começou o jogo um pouco desnorteado, desatento, errando coisas bobas, inclusive na marcação. O Max teve um espaço tremendo pelo lado direito, de receber a bola, não ter marcação apertada, conseguiu puxar a bola para a perna boa direita na linha de fundo, fez um cruzamento perfeito no meio da pequena área. Entre os dois zagueiros do Náutico, o paraguaio Dixon Vera subiu sem ninguém atrapalhar. Testou como manda o figurino. A bola quicou no gramado, ganhou velocidade. Não deu pro Muriel, cabeceio a queima-roupa. Sai na frente o Atlético nos aflitos. Dixon Vera faz um Atlético, zero Náutico.
0: Atenção, torcida brasileira. Olha o tempo. 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Jorge Ismael de Biasi, Novo Horizontino Esporte, aqui o placar tá 0-0, Marcelo.
1: Oi, Alexandre, estádio dos aflitos, agora 7 minutos e meio da primeira etapa. O placar já está inaugurado, gol do Dixon Vera para a equipe do Atlético aos 5 minutos. Náutico 0, Atlético 1, Leonardo Boris.
3: Bola rolando para o segundo tempo de Goiás 1, São Bernardo 0.
0: Anunciando pra você amanhã, bola rola solta, Jonas Duarte, 5 da tarde, tem Série C do Campeonato Brasileiro, é decisiva. É a última rodada da fase de pontos corridos da Série C, Anápolis e Santa Cruz. A bola vai ser movimentada com Haroldo Costa, Ralf de Carvalho, Igor Moura e Marcelo Araújo. 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
0: Corrido sexto, é primeiro tempo, placar marca 0-0 para Novo Horizontino Esporte. O time do Náutico está perdendo nos aflitos, placar de 1-0. Bola dominada aqui pela direita. Claudinho recomeça o lance, graça intermediária, deu uma tapinha na bola, rola para o campo de defesa. Abre jogada mais atrás, ela vem colocada para Kaique, largando a bola para Marcelo Aju. Aju dominou, trabalhou, tenta sair da marcação. É o Aju que fez o passo pro Kaique. Agora a bola volta, é pro Aju, dominando aqui no lado direito, na sua intermediária, tenta a transição para campo de ataque, ele volta tudo. Recuando a bola mais atrás, sai da defesa para o ataque com Zé Gabriel, dominando a bola aqui na linha de intermediária. Placar do jogo aqui. Aqui tá 0-0, Marcelo.
1: 8 minutos e meio nos aflitos, Alexandre. A bola com a posse da equipe do Atlético no campo defensivo. Recuado pelo Jampou. Vem o Luan Poli. Luan Poli de perna direita faz a ligação direta. A bola cruza a linha que liga o meio. Acaba afastando o Igor Fernandes. Para no meio. Quem está com ela? Samuel. Samuel rola na frente para o Ederson. Tenta contra-ataque rápido. Vai evoluindo pelo lado direito. Progredindo o Náutico Derek. Ele vai para cima da marcação. Tem a passagem do Arnaldo. Preferiu no meio. Solta para o Ederson. Afasta a zaga. Corta de cabeça. A bola ainda dentro da grande área. E o árbitro parou. E marcou infração de ataque do time. 9 minutos do primeiro tempo, um azar Atlético, Alexandre.
0: E Fernandes cruzou a bola para a grande área, foi desviada lá atrás, catando o goleiro Jordi. Recomeça o lance pela intermediária, foi para o campo de ataque, ela vem para a esquerda, vem agora no setor de entrada da grande área, afasta, vem para com o avanço, sai a defesa rubro-negra. Rebota no bola, se oferece no pedaço, era ataque, ela vem para Rômulo. Rômulo tenta escapar a marcação, bateu travada, ela volta, volta aqui na esquerda agora para Zé Gabriel. Zé Gabriel troca passes na sua intermediária, tapa a bola pela direita, serve o comando lá pela esquerda, ela vem recuada para Kaique, dominando aqui no lado esquerdo, na sua intermediária, tenta a transição para o ataque. Atenção, torcida brasileira! 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

0: União Turquesa, 10 de futebol na primeira etapa, Jorge Ismael de Bias em Novo Horizonte, Novo Horizonte no Esporte na Série B do Brasileiro, rodada 25 aqui da 0-0, Marcelo.
1: O Alexandre, 10 minutos da primeira etapa no Eladio de Barros Carvalho, o Náutico vai apertando o jogo, vai no ataque, Douglas Pelé faz a tabelinha com o Max, momento perigoso, a equipe mineira entrou na área, Douglas Pelé faz o cruzamento, afasta a zaga, o Ederson bem colocado, 10 minutos e meio da primeira etapa, o Atlético tem um. Recuperação de jogo, cruzamento na área, a bola vai passando, afasta a zaga do Náutico, sobrou com o Dixon, vai bater na entrada da grande área, jogada perigosa, acaba recuando, 10 minutos e meio da primeira etapa, Dixon Vera abriu o placar aos 5, 1 Atlético 0 Náutico, Boris.
2: É bom o Náutico acordar, porque está na 15ª posição com 31 pontos ganhos, o Avaí joga contra o Atlético Goianiense domingo, tem 29.
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0: Náutico contra o Atlético nos aflitos, Edinaldo.
5: Náutico começou muito mal o jogo, o Náutico tá um tanto quanto perdido, não tá conseguindo fazer aquela pressão que ele sempre faz no início das partidas. E o gol saiu por causa da falha do sistema de marcação do Náutico, principalmente, na minha opinião, do Rian, que deu aquele espaço todo para o jogador do time do Atlético. Precisa melhorar muito o time do Náutico.
0: 12 minutos jogados, este é o primeiro tempo, placar marca 0-0 para Novo Horizontino Esporte na Série B do Brasileiro. Em arremesso, pertence ao
1: Novo Horizontino. Morazzi, jogada, perna direita, riscou a defesa do goleiro Luan Poli, de fora da área, o atacante Morazzi tentando, permanece 1-0 Atlético, Alexandre.
0: Sai jogando o time do Esporte pela sua intermediária, bola recuada, caindo aqui na linha lateral, está marcado o arremesso, vem para a cobrança, já para a batida. Está lá o Diego Hernández aguardando a bola no campo de ataque, no placar marca 0-0. 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
0: Lançamento longo na direita, ela vem nos pés, o Diego Hernández balançou, trabalhou em coro, a marcação do Maicon Jesus, tentou passar para o campo de ataque, não deu certo, ele girou o jogo, deu aqui na intermediária, Zé Gabriel colocando bola curtinha, agora para Marcelo Ajul, largando pela esquerda para Kaique, Kaique dominando aqui na peça de defesa, tentou tocar no campo de ataque, vem para a distribuição, Gleison, volta a bola para Kaique, aqui no lado esquerdo, ele vem pela sua intermediária, tentativa de transição, levantamento de bola para a esquerda, na grande área, muito forte, ela foi embora para a lateral do gramado, é arremesso, pertencendo ao time do Novo Horizontino, vem para a cobrança, já para a batida, futebol é na Jornal.
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0: Este é o primeiro tempo, placar de 0-0 aqui no Novo Horizontino Esporte, Marcelo.
1: O Alexandre, bola com o Beleza no campo defensivo da equipe do Atlético, toca curtinho com o Iago, Iago faz a tabelinha com o João Miguel cruza a linha que divide o meio, novamente o Iago, ele ergue a bola, joga muito pelo lado direito a equipe do Atlético, vai pra cima, Max novamente vai ganhar, o cruzamento, a bola vai direto pra fora, torcida começa a pegar no pé do Alexandre, do Rian, lateral esquerdo da equipe do Náutico, ganhou o esquinado pra equipe do Atlético, Alexandre.
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0: Para o time do Novo Horizontino, entrada na grande área, boa bola, Robson preparou, trabalhou, deu tapa na bola pela direita, ela vem servida no comando de ataque, vai lá, tentativa do cruzamento, de bola para a grande área, explode em cima da defesa pernambucana, rebote de bola, se oferece na direita, ela vem entregue agora para o time do Novo Horizontino, sai jogando pelo meio, tentativa do Leonaldi, tapa na bola, volta aqui na sua intermediária, recomeça tudo no campo de defesa, bola aberta, Patrick colocando a bola curtinha para a linha lateral, ela vem sobrando agora no pedaço de ataque mais uma vez, vem para Maicon Jesus, suspendeu na grande área, no tumulto, na boca do gol, pingou, bola voltou, Zé Gabriel fechou a porta, ela rasgou, afasta. Está de qualquer maneira, está jogando pelo campo de defesa. Está pedindo ali uma jogada de falta ao time do Esporte. E o Nicolas Careca chegou trombando tudo, cometendo a falta. É falta para cima do Zé Gabriel. Diga lá, João.
7: Só pontuar rapidinho que eu estou gostando dos primeiros 15 minutos do Esporte. O Esporte chegou a bater 73% de posse de bola nesse início. E já significa que o Esporte tem mais a bola, está sofrendo menos. Né? Eu estou gostando individualmente do Juan Alano, do próprio Hernandes. Muita movimentação ali na frente. O Juan Alano pifando alguns jogadores na frente. Já deixou o Cleison de cara pro gol, o Cleison acabou desperdiçando. Eu tô gostando nesse início de jogo do Sport, com poucos erros até aqui.
0: Esse é o nosso João Vitor Amorim, opinião no Rádio Esportivo do Brasil. 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
8: Gol amarelo, arrisca de longe, defesaça do goleiro Luapoli! De fora da área, um chutaço!

0: De perna direita do Cauã Maranhão, quase o empate do Timbu, Alexandre.
1: Atenção, torcida brasileira. Olha o tempo. 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Jorge Ismael e Biasi, interior paulista, Novo Horizontino Esporte aqui na Série B do Brasileiro. 0-0, Marcelo.
0: Alô, Alexandre, 15 minutos da primeira etapa. O Náutico tem uma falta com o Giancarlo para ser cobrada. Perigo para a meta do goleiro Leão Apoli. 15 minutos e meio da primeira etapa. O Atlético já abriu o placar com Dixon Vera. Gol marcado aos 5 minutos. Três homens da barragem humana. Você sabe que o Giancarlo, quando pega dali, se pega bem na bola, é perigo para a meta do goleiro da equipe do Atlético. 15 minutos e 50 da primeira etapa. Vai autorizar o árbitro da partida. Falta na intermediária, a uns 20 passos, 20 a 25 passos da entrada da grande área, da linha da grande área. Vai autorizar o árbitro da partida. Giancarlo vai para a cobrança. Aos 16 minutos, pode ser o gol de empate. Giancarlo correu, bateu para cima e para fora. 16 da primeira etapa. 1 para o Atlético, gol do Dixon, 0 para o Náutico, Boris.
2: Segundo tempo de bola rolando, Goiás 1, São Bernardo 0.
1: Segura a tarde, a bola rola, solta no Jonas Duarte em Anápolis, Anápolis e Santa Cruz. É uma reta final decisiva da Série C do Campeonato Brasileiro. Quem vai para os quadrangulares? 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Olha o Novo Horizontino de longe, uma cacetada, passa a bola, vai embora pra fora. Arriscou de fora da grande área, mandou o sapato na bola ali, de longe, a bola foi embora pra fora. Tiro de meta, o Redsley, tava lá, o Rei Ednei, tava lá pro tiro de longe de fora da grande área. 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
1: 7 minutos jogadas no primeiro tempo. Agora o time do Novo Horizontino. Eu organizo o toque de bola aqui na sua intermediária. Para bola agora, Luiz Oema. Trabalhou, dominou, deu uma tapinha, rola a bola pela direita. Ela vem entregue agora para Matson, dominando aqui na peça intermediária. Vai tentar a transição para o campo de ataque. Ele volta tudo, recuando a bola para sua defesa. Abre jogada mais atrás. Patrick se manda para o campo de ataque. Curte o momento do municiador aqui na entrada da grande área. O zagueirão fez o passe na linha de fundo. Bola viajando. Maicon Jesus afasta com ele. Vem na contenção. Intercepta, manda a bola para a linha lateral. Tava lá para conter o avanço, Claudinho. 17 minutos do primeiro tempo, aqui marca Novo Horizontino Esporte 0-0, Marcelo.
0: Desce Douglas Pelé com a bola pelo lado direito, Alexandre, a equipe do Atlético no campo de ataque, recua agora, toca um pouco mais atrás com o Max, Max recua mais ainda com o Lucas Beleze. Lucas Beleze tenta o lançamento, buscando o apossar, chegou primeira zaga do Náutico, a bola fica de posse do Igor Fernandes, Náutico perdendo por 1-0 justamente aos 18 minutos da primeira etapa. Solta um pouco mais a extrema com o Rian, Rian agora novamente com o Igor Fernandes, ele de posse de bola, tá sozinho, tá liberado, vem com o Anderson vai girando o jogo agora pelo lado direito, vai com o Léo Índio. Náutico tentando o empate ainda no primeiro tempo. Vem com o Arnaldo, a porta está fechada. Ele recua, fica com o Léo Índio novamente. Vai girando o jogo, somente o apossado no campo ofensivo da equipe do Atlético. Ele abre jogo agora pela direita, vem com o Derek. Derek para, percebe que tem dois. O seu encalça, a bola com dificuldade. Recuada até o Léo Índio, o Timbu girando o jogo no campo defensivo. 18 minutos e meio do primeiro tempo, 1-0 Atlético, Alexandre.
1: 18 minutos, quase 19 na etapa primeira. Placar de 0-0, futebol vai na Jornal. 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Primeiro tempo, placar marca em Novo Horizonte, no Jorge Ismael de Biasi, 0-0 para Novo Horizonte no Esporte, dominando a bola pelo setor de intermediário, time do Esporte. Aqui o William Oliveira passa pela direita, ela vem para Zé Gabriel, rolando bola para a intermediária, colocando para Ju. Ju dominou, trabalhou, tendo toque no campo de ataque, ele vem para distribuição, volta o jogo curtinho pela direita, ela vem para Zé Gabriel, devolvendo a bola para Marcelo Ju, rolando bola pela esquerda, ela vem colocar mais atrás, saída de jogo da defesa para o ataque, tá coçado, tá apertado aqui na marcação, e o William Oliveira perdeu, bola voltou, entrada na grande área, boa bola, Luiz Oyama, preparou para bater. Você viu na direita, ela vem sobrando no ataque, o arremate, passa pra fora! Boa bola pro time do Novo Horizontino, Oyama bateu a bola pra fora, Wallace!
4: Começou com a desatenção ali entre o Edson Lucas e o William Oliveira, saída errada, o Oyama encontrou uma boa oportunidade, na entrada da grande área, pegou a bola com efeito lado direito do Thiago Couto, por muito pouco não abriu o marcador a equipe do Novo Horizonte.
0: E o Derek numa jogada pela direita, soltou um petardo de perna canhota, a torcida aplaudiu, ela passou à direita do goleiro Luan Poli. 20 minutos do primeiro tempo, 1-0 Atlético, Alexandre.
1: Atenção, torcida brasileira. 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

0: 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Esporte Novo Horizontino. Novo Horizontino Esporte aqui no 0x0, Marcelo.
1: Alô, Alexandre, 20 minutos e meio do primeiro tempo no Eladio de Barros Carvalho. O placar é adverso, o placar é do Atlético. Aos 5 minutos, com o placar aberto pelo Dixon Vera, Atlético 1, Náutico 0, Boris.
2: São Bernardo empata, agora Goiás 1, São Bernardo também 1. 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
0: Alexandre Costa. Esporte, campo de ataque, ela vem pela direita, bola pra Zé Gabriel, dominou, trabalhou, pisou na bola, concatenou, salta no pedaço, ele volta a bola pra linha divisória do gramado. Ali está o Marcelo Aju, recolheu por dentro, deu uma tapinha, rola a bola pela direita, abre jogada pela sua intermediária, tenta o toque na distribuição, abre jogada pela peça direita, ela vem entregue agora pra Juan Alano, passe na direita da grande área, vem para Diego Hernandes, balançou, trabalhou, colocou pra Juan Alano de volta, ele tentou entregar, bola voltou, Diego Hernandes, desviada na defesa, ela cai na ponta esquerda, boa bola agora pra Edson Lucas, vai colocar no pedaço de ataque, ajeitou a bola voltando, tenta bater. Rolou aqui na direita, bola para Diego Hernandes, colocou na peça direita, ataque, bola para Claudinho, atira contra a marcação do Nicolas Careca. Bola desviada, vai embora se perdendo ali na última linha. 20 minutos decorridos, esse é o primeiro tempo, placar marca Novo Horizontino Esporte, 0x0 na Série B do Brasileiro. 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
0: Campeão para o time do Esporte, vem para a cobrança, agora para a batida para o interior de grande área. Diego Hernandes, autorizado para a batida, perna esquerda bateu muito aberto. Bola viajou, toque de cabeça, entrada na pequena área, afasta de cabeça, tira Gabriel Bahia. Rebote de bola para contra-ataque para o time do Novo Horizontino. E arrancou, trabalhou, passou na bola, toque errado, perdeu o combate, Rômulo. Ela volta, recupera a posse de bola ainda, o time do Novo Horizontino aqui na entrada da grande área. Projetou-se na ponta direita, tenta o cruzamento de bola para a grande área. Luiz Oema trabalhou na cara do William Oliveira, pedalou, trabalhou, tentou colocar na grande área, ele volta tudo, rola a bola aqui na direita, Madson vai cruzar no pedaço de ataque, preparou o levantamento, não deu para cruzar, pisou na bola, rolou para Oyama, Oyama tá na direita, ele vai tentar tirar para grande área, bate travado, descola o passe mesmo assim aqui na ponta direita, boa bola, rasteira na entrada da pequena área, afasta Zé Gabriel, manda a bola para escanteio, pertencendo ao time do Novo Horizontino. Aqui tá 0x0, Marcelo.
1: O Alexandre, 22 minutos e meio do primeiro tempo, Náutico perdendo por 1x0, olha o Léo Índio tentando a ligação direto no campo de ataque, não estava atento, Derek, recua Enzo, a bola fica sob posse do goleiro Luapoli, Luapoli vai saindo perigosamente, até a pressão do Náutico, tem uma parede na frente, saiu Lucas Beleze, afasta do perigo da sua defesa, toca pra frente, aí tem falta, falta ofensiva do Náutico em cima do atleta da equipe mineira, 23 minutos da primeira etapa, 1x0 Atlético, Alexandre.
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0: João Vitor Amorim, este placar de 0x0 para Novo Horizontino Esporte, 23 do primeiro tempo. Fala, João.
4: O Esporte não está abdicando de jogar, isso é muito interessante. O time tem a posse de bola, tem o controle do jogo. Agora, eu estou achando que o Esporte hoje está tendo mais erros, vem tendo mais erros técnicos que erros coletivos. Né? Agora há pouco você viu um escanteio para o Sport, e aí houve um erro coletivo, o time não teve a recomposição certa. Mas tem alguns erros de saída de bola, por conta da pressão do Novo Horizontino. É o único momento que o Novo Horizontino cria, é quando o Sport erra um passe, sai errado numa transição. Mas no jogo, no geral, até agora, nesses 24 minutos, na minha visão, o Sport é melhor.
0: Primeiro tempo, placar de 0x0 para Novo Horizontino Sport, Marcelo.
1: 24 minutos da primeira etapa, o Náutico perdendo por 1x0. Com a posse de bola agora, Igor Fernandes, ele vai avançando na lateral, na zaga esquerda. Solta do seu lado direito agora com o companheiro de zaga, Léo Índio. Tá livre, pode avançar. Ele toca na frente, toca para Arnaldo. Arnaldo observa, liga o radar, toca na frente, vem agora, avança o Jean Carlos de perna canhota, faz o lançamento buscando o Rian pelo lado esquerdo. Mata no peito, mata bonito. Acaba soltando no meio agora com Samuel. Samuel tem a presença do adversário. Tem o Dixon Vera pela frente. Ele toca um pouco mais atrás. Quem avança? O Igor Fernandes. Igor Fernandes recua. Toca agora com o Léo Índio. Ele cruza a linha que divide o meio. Pode ser um bom ataque agora. Vai avançando. Tem o Arnaldo pela direita. Tem o Derek mais fechado. Ele vai com o Arnaldo. Faz a tabelinha com o Anderson. Deu errado. Recupera a zaga. 24 minutos e meio. 1x0 Atlético, Alexandre.
0: Leison vinha para o campo de ataque. Atrapalhou-se todo. Atabalhadamente perdeu a bola no pedaço no setor esquerdo da grande área. Atenção! 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

0: 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No Jorge Ismael de Biasi, Série B do Brasileiro. Novo Horizontino Esporte aqui no 0x0, Marcelo.
1: Aí, chão de 25 minutos da primeira etapa dos aflitos do Eladio de Barros Carvalho. 1 para o Atlético, gol de Dixon Vera. 0 para o Náutico, Boris.
2: Goiás 1, Lucas Rodrigues. São Bernardo 1, Pedrinho.
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0: Ataca o time do Novo Horizontino, desarmado aqui na esquerda, jogando de área, vinha pra Maicon Jesus, bola dominada aqui pela peça direita no setor de defesa, saiu jogando Juan Alano, atrapalhou-se, a bola pegou nele, foi embora pra lateral do gramado, é arremesso pertencendo ao time do Novo Horizontino, conosco, Rádio Assunção Cearense, AM620, alô amigos da Rádio São João Del Rey, 88.3, bola dominada pro time do Esporte na direita, o Alano sai jogando pressionado, ele rola a bola para a sua intermediária, vem caindo aqui pela direita, ela volta, volta no pedaço para o time do Novo Horizontino, boa bola na entrada da grande área, projetou-se no pedaço de ataque, vai tentar o levantamento da bola para a boca do gol, rolou rasteirinha, afasta, vem para conter o avanço, tiro dali, Kaique, no rebote, ela volta aqui pela direita, se oferece para o time do Novo Horizontino, aqui tá 0x0, Marcelo.
1: Náutico do campo de ataque, perde a posse de bola, Cauã Maranhão, acabou ficando com o Douglas Pelé, lança para frente, mata no peito, Iago, vai na tabelinha, a equipe mineira, acaba sendo por 1x0, e o drible bonito para cima do Morazzi, olha o Max, ele vai entrando na grande área, solta o passe no meio, Léo Índio, foi preciso e afasta o perigo, 26 minutos e meio, 1x0, Atlético. Alexandre.
0: Luiz Oema colocando pela direita, ela vem entrega no pedaço de ataque, vai embora o time do Novo Horizontino, rola a bola de volta aqui na direita, vai transitando aqui no campo de ataque, tentativa de colocação lá na entrada da grande área, bola volta, se oferece agora para Patrick, vem ali o Gabriel Bahia apoiando aqui na marcação, rola a bola de volta agora para Oema, Oema colocando a bola na linha lateral do gramado, tenta progredir, volta tudo o time do Novo Horizontino, aqui tá 0x0, Marcelo.
1: Bola corria no campo de ataque da equipe do Náutico, aplica o drible no primeiro drible, corpo de perna canhota, ele recua, busca espaço agora com o Ederson, perna direita faz a inversão, buscando lá do lado direito a bola com o Derek, ele mata bonito no peito, pode ser um bom momento para a equipe do Náutico, vai perdendo por 1x0, faz a tabelinha com o Arnaldo, Arnaldo mais fechado, ele vai girando agora pelo meio com o Jean Carlos tenta se desvencilhar do seu adversário, toca novamente pelo lado direito, vai avançando Arnaldo agora com o Jean Carlos, ante a presença do seu inimigo, toca agora um pouco mais atrás, a bola recuada com o Igor Fernandes, ainda no campo de ataque, e aí o passe foi errado, acerta agora, mata no peito do Moraes e vai evoluindo pelo lado esquerdo da equipe do Timbu, o passe agora com o Rian, porta fechada, tem 3 à sua frente, é obrigado a recuar, recomeça toda a jogada, 27 minutos e meio, 1x0 Atlético, Alexandre.
0: 27 minutos decorridos, 0x0 para Novo Horizontino Esporte, o Náutico continua perdendo para o time do Atlético, placar de 1x0, Edinaldo Santos e esse jogo aí, Edinaldo.
4: Eu continuo, rapaz, achando esse jogo do Náutico muito travado. Ele não consegue dar uma
1: decisão. O Ederson faz o lançamento, Cão Amanhã, matando o peito, girou, bateu, afasta a zaga! Um momento perigoso, teve a chance do empate, Cão Amanhã afastou a zaga do Atlético. Alexandre.
0: Edinaldo Santos complementando aí, Ed.
4: Bom, só complementando, o Náutico não se encontra no jogo, cara, impressionante. O time do Atlético, por seu turno, ganhando de 1x0, tem ótima marcação, fecha todos os espaços.
5: Tá parado,
4: Edinaldo. O Náutico não consegue. Pois não, Alexandre.
5: Era lance pro VAR, estava sendo analisado, tudo ok, segue o jogo. Ok, Alexandre.
0: 28 minutos jogados, esse é o primeiro tempo. Olha o Novo Horizontino, ataca a bola pela direita, Rômulo girou aqui na entrada da grande área, solta a bola para agora para Reidinei, preparou o levantamento, soltou no pedaço de ataque, passa na pequena área, vai embora para fora.
6: Alexandre.
0: O Claudinho esticou-se todo para tocar nessa bola, tocou ou não, a gente vai ver agora, diga, João.
6: Esses últimos 3 minutos é o momento mais crítico que o Sport tá passando no jogo, tá? O Sport vinha controlando, não vinha sofrendo pressão, nesses últimos 3 minutos o Sport começou a errar muito passe, errar na construção de jogo, e está oferecendo muito perigo para o time do Novo Horizontino. Então, nesse momento, o Sport está sendo pressionado.
0: É, e o Claudinho esticou-se para escanteio. Vem tomando posição para a cobrança. Rômulo para a batida. Levantamento de bola viajou por toda a entrada na pequena área. Foi embora para fora. Pega uma curva, ela vem e se oferece para tiro de meta. 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
0: De 0 a 0, Marcelo.
1: Lua Poli na cobrança do retorno pela equipe do Atlético. A bola cruza a linha que divide o meio, dá um toque de cabeça, buscando o Cauã Rodrigues. A bola acaba sobrando para o Muriel no campo defensivo do Timbu. 29 minutos e meio, 1x0 Atlético, Alexandre.
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